0: da EAG tem utilizado as redes sociais para compartilhar vídeos que apresentam histórias de empresários e empreendedores e também da própria cidade que receberá a sua palestra. Mais detalhes no radioararanguá.com.br.
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0: da Cavalgada com a Chama Crioula, a primeira noite do evento foi marcada por muita cultura, tradição e emoção. A programação, realizada no domingo dia 13, reuniu a comunidade no Parque Farroupilha para celebrar as tradições gaúchas. Matéria completa sobre a Semana Farroupilha de Balneário Arroio de Silva, você confere no nosso portal radioararanguá.com.br.
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0: um clássico com Oswaldo Montenegro, Bandolins. E vamos de informação, o ministro André Mendonça, do STF, retirou nesta segunda-feira o sigilo sobre o processo que trata da rede de pagamentos do ex-banqueiro Daniel Vorcaro, dono do Banco Master. A medida foi tomada após determinação do presidente do STF, ministro Edson Fachin. Mais cedo, a PGR havia opinado pela retirada do sigilo que ainda vigorava sobre o processo. Mais detalhes no radioararanguá.com.br.
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Carolina Lima com o clássico Beija-Flores. Seguimos, vamos de informação. A administração municipal de Araranguá, por meio de decreto, instituiu a Comissão Especial de Seleção de Famílias do Programa Casa Catarina. O Programa Casa Catarina é uma iniciativa do Governo do Estado de Santa Catarina voltada à promoção da habitação de interesse social. O programa busca ampliar o acesso à moradia digna para famílias em situação de vulnerabilidade social, contribuindo para a redução do déficit habitacional e para a melhoria da qualidade de vida da população. Mais detalhes no radioararanguá.com.br.

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0: agora o clássico Tiro ao Álvaro, interpretado dessa vez por Diogo Nogueira. E seguimos. Há 3 anos, Araranguá desenvolve o projeto Recomeçar, iniciativa coordenada pelo policial penal Adércio Welter, que busca promover a reintegração de egressos do sistema prisional por meio do trabalho e da criação de novas oportunidades. A ação parte do entendimento de que a ressocialização também contribui para a prevenção da reincidência e para o fortalecimento da segurança pública. Mais detalhes no radioararanguá.com.br.
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Adoniran Barbosa com Tiro ao Álvaro e a participação de Elis Regina, versão de 1960. E quatro obras de infraestrutura estão em andamento em diferentes regiões de Araranguá, com investimentos que, somados, ultrapassam 9,5 milhões de reais. Os trabalhos incluem pavimentação asfáltica e com lajotas, drenagem e implantação de rede de esgotamento sanitário. Mais detalhes no radioararanguá.com.br.

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0: Belim, Ouvi Dizer, fechando Música com Notícia desta segunda-feira, 14 de setembro. Tô me despedindo por aqui, desejando a todos uma ótima semana, uma boa noite, e eu volto amanhã às 14 horas com atualidades. Um beijo e até breve.
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0: Rádio Araranguá e a hora certa, 1:03.
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2: Olá a todos, muito bom dia. Está no ar a edição desta terça-feira, dia 15 de setembro de 2026, o programa Força do Campo. Eu sou o Diego Macan e vamos juntos até as 7 horas trazendo os principais destaques do que está acontecendo no agro em Santa Catarina e em todo o Brasil. Mas antes, deixa eu te perguntar, você já se informou hoje? Ainda não? Então acesse o portal radioararanguá.com.br e fique por dentro de tudo o que está acontecendo aqui na região. Dito isso, vamos ao programa A Força no Campo desta terça-feira. Calce as botas, vista o chapéu e bora trabalhar. Está no ar A Força do Campo. Terça-feira, iniciamos o dia com os termômetros na casa dos 9 graus, uma manhã com temperaturas amenas. Já à tarde não deve ultrapassar os 18 graus, teremos um dia de sol, com algumas nuvens aqui na região, umidade relativa do ar a 76% e ventos de 14 km por hora. Baixa chance de chuva para hoje. Dando sequência à programação, Jovens do Mar, um curso da Epagre valoriza a pesca artesanal em Santa Catarina.
3: O curso Jovens do Mar é muito importante para a Epagre porque fomenta a sucessão familiar, faz parte do programa Capital Humano Social, estimulando a gestão, o empreendedorismo e a liderança dos pescadores artesanais e maricultores da nossa região.
4: Meu nome é Fabrício, eu trabalho na pesca ali desde os 10 para 12 anos de idade. Estou aqui na minha terra hoje, na minha cidade natal, no meu lugar onde eu trabalho, né? Agora, fazendo a entrevista que eu estou aqui, ó, bem aonde a gente trabalha mesmo, ao fundo nós temos a Ilha Feia, onde nós estamos trabalhando, o parcel pequeno, né? E o curso da Epagre, para mim, ele tem essa importância, para mim, porque conhecer a gente nova é gratificante, né? E com a Epagre a gente está adquirindo cada vez mais um conhecimento melhor, a gente aprende sobre a legislação, de tudo, né? Então, para mim, o curso da Epagre, para mim, está sendo muito importante, né? É uma pena que dura pouco tempo, né? Mas, para nós ali, é uma forma de aprendizagem nova.
5: Meu nome é Isaac, eu tenho 17 anos, eu sou maricultor. Minha família é toda de maricultor, meu avô, meus pais. Eu sou lá da Penha. E eu estou aqui nesse curso para aprender sobre tudo, sobre leis, investimentos.
6: Meu nome é Micael dos Santos Henrique, eu sou de Bombinhas, nativo de lá. Eu tenho 25 anos, sou casado. Eu vim atrás do curso para buscar mais conhecimento e melhorar minha qualidade de vida, buscar também mais investimento. Eu sou maricultor desde 2021 e vim aqui para isso, para melhorar a minha vida.
7: Sou Júlia de Bombinhas, tenho 29 anos, sou maricultora. O curso de Jovens do Mar está sendo bem bacana para abrir os novos conhecimentos e conhecer ainda mais as novas oportunidades para ampliar o meu mercado de trabalho.
8: Eu sou Augusto Igor, pescador artesanal de Navegantes. O curso para mim está tendo um impacto grande na minha vida, porque vai me dar uma oportunidade.
9: Olá, meu nome é Thiago Saqueto, eu sou engenheiro de aquicultura. Atualmente eu trabalho com cultivo e processamento de macroalgas marinhas ali na região de Penha. E eu vim fazer o curso Jovens do Mar para dar uma melhorada nos meus conhecimentos, entender mais sobre legislação, sobre oportunidades mesmo dentro da própria pesca e principalmente na área da aquicultura também.
10: Olá, meu nome é Ingrid, eu sou moradora de Balneário Camboriú, eu sou bióloga, mas há 7 anos eu trabalho com a pesca artesanal no arrasto de praia, na praia central de Balneário Camboriú, e me tornei pescadora pelos ensinamentos que eu tive, né, com as equipes que eu trabalho.
11: Meu nome é Alexandre, sou pescador artesanal de Navegantes do bairro São Pedro. e faço parte do grupo do curso Jovens do Mar 2025.
12: Sou Namã Felipe, sou morador de Navegante, bairro São Pedro, sou pescador artesanal, sou a sétima geração de pescador da família, família tradicional de Navegantes. O curso é uma grande oportunidade para ganhar, para buscar conhecimento e desenvolver um projeto para melhorar a vida.
13: Olá, tudo bem? Meu nome é Misael dos Santos Henrique, eu sou de Bombinhas. Eu sou maricultor nativo, eu vim para o curso da EPAG através de conhecimento e estou muito feliz e grato, agradeço.
11: O curso abre mais porta para mim, né? Para saber mais sobre meus direitos, para ter mais oportunidade na minha atividade, né? Que é a pesca.
10: Esse curso ele tem sido incrível, inspirador, muito enriquecedor. Tem sido uma experiência assim, que me faltam palavras para descrever toda a estrutura, as pessoas que a EPAGRE convidou para palestrar. Então, eu só tenho a agradecer e todo esse conhecimento que eu estou coletando. Eu tenho certeza absoluta que eu vou voltar para o rancho de pesca e compartilhar com os meus amigos.
4: Então, meu maior orgulho que eu tenho hoje é sim, é ser pescador, né? Trabalhar naquilo que a gente gosta, né? Para poder trazer uma renda melhor, adquirir as necessidades, né? Para a família, ajudar como pode, né? Porque é daqui que eu tiro o meu sustento, é daqui que eu tiro, no caso, o dinheiro, o pagamento para sustentar a minha família, né? Procuro o pescado daqui, ele para dele daqui, ele vai direto para a peixaria, onde nós já temos parceria, né? E juntamente com a EPAGRE, só vai melhorar cada vez mais.
12: Agradeço a EPAGRE pela oportunidade e até o próximo.
2: Seguindo com a programação, vamos falar de agroindústrias familiares que inovam no Pavilhão da Agricultura Familiar no Rio Grande do Sul.
14: O Pavilhão da Agricultura Familiar sempre faz o maior sucesso nas feiras. E aqui nessa mesa a gente tem um exemplo da diversidade de produtos que são comercializados por aqui. E a maioria deles são novidade nessa edição, né, Márcia?
15: Isso mesmo. Então, muitas agroindústrias trouxeram novidades para a Expo Direto 2026. E nessa mesa, então, a gente procurou mostrar um pouquinho do que as pessoas estão encontrando na Expo Direto 2026. Diferentes produtos, desde farináceos, embutidos, queijos, bebidas lácteas, inclusive bebidas alcoólicas. Então, vários produtos sendo trazidos pela primeira vez. Inclusive, muitos deles já premiados em concursos nacionais, em concursos da Expo Inter, e que estão participando pela primeira vez aqui no Pavilhão da Agricultura Familiar da Expo Direto.
14: E esse também é o resultado de todo o trabalho que a Emater também auxilia, né, a essas famílias, a essas propriedades rurais, né? Esses jovens, essas mulheres, a permanecerem no campo, né? E terem o seu trabalho ali na própria propriedade gerando renda.
15: Com certeza, Ellen, e na verdade nós trabalhamos, vamos dizer assim, todos os meses do ano, focando muito na questão da diversidade, da inovação em agregar valor nos produtos, porque a gente sempre comenta que o cliente quer valorizar os produtos da agricultura familiar, mas ele quer novidades, ele quer inovações. Então, assim, isso é muito importante e demonstra realmente que cada vez mais as nossas agroindústrias estão se preocupando também em agregar valor, em ter gestão, em enxergar o cliente como um potencial para capaz de fidelizar ele, que ele venha nas feiras e após feira também, que queira consumir esses produtos que são produzidos nas nossas agroindústrias familiares, que tem todo o acompanhamento da Emater durante os 12 meses do ano, no intuito de se posicionar de forma estratégica no mercado, gerando renda, economia e permanência do jovem no meio rural e mulheres também. Então são várias frentes que nós, enquanto Emater, trabalhamos visando fortalecer os empreendimentos da agricultura familiar que estão expostos aqui na Expo Direto 2026.
14: Agora, Márcia, vamos conhecer um pouquinho desses produtos aqui, dessas novidades. Vou convidar o Gustavo para chegar um pouquinho mais perto aqui para a gente conhecer alguns desses produtos, né? Aqui, olha só, licor de erva mate e capim cidreira.
15: Temos esse aqui também, que inclusive é um produto premiado a nível nacional, que é molho de pimenta agridoce com maracujá. Nós temos aqui, então, aqui, ó, uma chimia colonial, que ela tem como base, ao invés do açúcar, então, é caldo de cana de açúcar.

0: das novidades aqui no pavilhão da agricultura familiar é essa calda de gengibre com mel, que é utilizada para drinks, é isso, Letícia?
1: Isso aí, ela é utilizada para fazer drinks. Pode fazer com álcool e sem álcool. Esse ano a gente trouxe uma linha maior e completa, com vários tipos de produto.
0: Como é que vocês chegaram até esse produto? Como é que esse produto foi criado por vocês?
1: Esse produto foi criado através da minha mãe fazendo calda de butiá. A gente tinha uma finalidade outra para fazer os licores. E enfim, a gente foi movendo pecinha por pecinha, montando quebra-cabeça para ver como que reagiria nas feiras o produto calda. Sem ser com glitter, que é próprio para bebida, esse aqui. Começamos a buscar mais. Aonde tem, como tem, como a gente consegue o glitter. Foi indo até a gente conseguir.
0: E esse glitter realmente é o que chama atenção no produto, né?
1: Ele chama atenção. E o pessoal vem curioso atrás para saber o que, que é que tem aí dentro.
2: São Pedro é um município que ele é muito forte o agronegócio. A gente da empresa, a nossa empresa, surgiu por uma casualidade, né? Porque a gente é de família que gosta de diversificar muito, mas lá se tem muita produção de commodities, né? Arroz, milho, feijão, trigo, soja. Mas aí nós somos os pioneiros, estamos lá há 12 anos, com a única agroindústria que tem no município hoje documentado, somos nós. Resolvemos partir para essa parte de da agricultura familiar também, ou produzir alimento, né? E aí a gente começou a produzir suco de uva, no início um tanto tímido, com 6 mil litros, e hoje, graças a Deus, chegamos a 60 mil litros de suco de uva, né? Estamos lá trabalhando, lutando, e está dando certo. Hoje já pensamos em substituir aquilo que nós trabalhamos no agro pela agricultura familiar.
0: Secretário, e é aqui que a gente vê o resultado de todo esse trabalho, né, das agroindústrias, um trabalho que começa lá no campo, né, com as famílias, né, da agricultura familiar, né, um trabalho em famílias dentro das propriedades e chega aqui direto para o consumidor nessa feira, que é um sucesso.
3: Exato, a gente fez um programa via FEAPER de agroindústria familiar, foram mais de 20 milhões de reais em investimento. E agora fizemos um novo para jovens. Numa primeira rodada foram 6 milhões de reais, contemplaram 244 jovens, mas ficaram mais de 8 mil num cadastro reserva de suplentes, porque foram mais de 9 mil inscritos. Fizemos uma segunda rodada de 6 milhões e meio, outros 250 e poucos jovens, e agora mais 12 milhões, mais de 500 jovens. Então são mais de 1.000 jovens atendidos no programa Agroindústria Familiar Jovem. E aí tu permite um valor para adquirir, como estava falando aqui do Rioli, estava falando de um refrigerador, de um transporte, de um insumo, de um equipamento, para ter condições de estar presente aqui nas feiras. Ano passado, para você ter ideia, foram 139 feiras espalhadas pelo estado do Rio Grande do Sul. Foram mais de 14 milhões de reais de apoio do governo do estado, nunca o estado investiu tanto como aqui, e sempre numa parceria muito boa com a Emater. Então a Emater é um parceiro, e isso nós estamos agora desenvolvendo uma pesquisa de agroindústria, em que nós vamos ter um verdadeiro censo, graças à capilaridade da Emater, em que nós vamos ouvir as mais de 4 mil agroindústrias para entender o que elas precisam, quais são suas vantagens, quais são as dificuldades enfrentadas, para que a gente possa cada vez mais ter a fortaleza das nossas agroindústrias, da agricultura gaúcha e desenvolvimento da nossa economia. Né?
0: E essa questão da presença dos jovens aqui, né, desse incentivo para que o jovem permaneça no meio rural, nas propriedades, né, produzindo, gerando renda, também é importante. A gente vê também nos números aqui, na presença da agroindústria familiar, mais da metade, então, tem os jovens à frente das agroindústrias.
3: É isso, como eu estava falando, nunca se investiu tanto na agricultura familiar como agora, sob comando do governador Eduardo Leite, do vice-governador Gabriel Souza, e foram, no agroindústria familiar jovem, 24 milhões de reais. Então, das 224 empreendimentos que nós temos aqui, 113 temos jovens, e 97, estamos no mês da mulher, 97 agroindústrias aqui são comandadas por mulheres. Isso mostra a força do jovem e a força da mulher na agroindústria familiar gaúcha.
4: E com isso vamos para um rápido intervalo comercial, mas não sai daí, voltamos já.
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1: Estamos de volta com A Força do Campo desta terça-feira, programa que leva você, produtor rural, informações sobre o que está acontecendo no agro em Santa Catarina e em todo o Brasil. E seguindo com a programação, uma pesquisa da Epagri que transforma pera e maçã em bebidas nobres.
2: A produção de sidra de maçã e poar de pera desperta a atenção dos produtores e a ciência acompanha essa tendência. De olho nesse mercado, a Estação Experimental de Videira realiza estudos para a elaboração de produtos nobres com essas frutas pouco utilizadas para processamento. Vinícius é pesquisador da Epagri em enologia e com sua equipe recentemente iniciou os estudos, as pesquisas aqui na estação envolvendo esses dois novos produtos, pouco conhecidos em Santa Catarina, Vinícius?
3: É, realmente. Na realidade, o mercado, o público, ele tem uma visão um pouco diferente. Quando a gente fala em sidra, a gente remete muito àqueles filtrados doces antigos, né, que o pessoal era muito habituado a consumir em final de ano, em algumas festas, se lembrar aquela tampinha de plástico que tinha, né? Uhum. Mas a nossa intenção aqui é produzir produtos finos, de elevada qualidade, não que os outros não sejam, mas focado num público mais seletivo. Se a gente pensar tanto a sidra quanto o poá, eles são muito consumidos tanto na Europa quanto nos Estados Unidos. Produções locais, a gente pega a Bretanha, pega a Normandia na Europa, eles têm sidras típicas, têm peras típicas, comercializados tanto na forma espumantizada, né, que é o que a gente está fazendo aqui, como também com pressão em barris, muito comum em bares, né, pubs e etc. Esses produtos ficaram tão interessantes que a gente tem um apelo também para poás, né, que a gente utiliza as peras, né? A gente tem uma variedade de pera bastante interessante aqui no sul do Brasil, e entre elas tem uma também, que é do programa de melhoramento da Epagri, que é a Carolina. Então a gente começou um teste com elas esse ano, e está saindo produtos bem interessantes. A ideia é uma bebida low álcool, né? Menos álcool, então é de 4 a 8 de álcool, bebidas mais leves, que também é um apelo do mercado consumidor. Para a elaboração tanto do poá quanto da sidra, a gente utiliza, no caso de hoje, as peras, né? E essa pera, ela é triturada, é obtida uma massa, a gente utiliza algum antioxidante, no caso do SO2, enfim, e vem para a prensa. A prensa, ele separa a parte líquida da parte sólida. Dessa parte líquida, a gente leva para o frio, né, para fazer uma decantação. Depois a gente remove somente a parte límpida de cima, que é o processo de deburbagem. A gente adiciona uma levedura selecionada, procede a fermentação a uma temperatura em torno de 16 graus, até encerrar o açúcar, né? E posteriormente a gente segue como um método tradicional de elaboração de espumantes. Então vamos brindar agora a inovação de novos produtos e a Epagri, que está sempre na vanguarda da pesquisa no Brasil. Saúde!
2: Saúde!
1: Seguindo com o programa, vamos à estimativa da colheita do milho em Santa Catarina.
4: O levantamento preliminar da safra 2025-2026, apresentado no Giro da Safra em São Miguel do Oeste, aponta que os produtores do extremo oeste catarinense devem colher cerca de 200 sacas de milho por hectare, ou seja, 12 mil quilos por hectare. O Giro da Safra está na sua terceira edição. Esse ano, o projeto analisou amostras em 87 propriedades, distribuídas em 13 municípios do extremo oeste catarinense.
5: Depois da coleta de amostras nas lavouras de milho,
4: da análise da planta, do grão e do solo. Chegou a vez do evento técnico de apresentação dos dados do Giro da Safra 2026. Epagre e Sicoobi juntos, novamente, levando até o produtor rural informações importantes para quem planta e colhe.
3: O Giro, ele tem uma finalidade bem específica: avaliar a produtividade e o manejo da lavoura que o produtor está adotando. Então, durante todo as saídas a campo, os produtores, junto com os técnicos, levantam a questão da plantabilidade, presença ou não de palhada, presença de plantas daninhas, presença de pragas e doenças. Então, é muito mais do que somente a produtividade. É o manejo que o produtor está dando para o solo, que é o maior patrimônio que ele tem.
5: Fizemos essa busca no interior, esse giro, levantamento da produtividade, se aproximando das lavouras, das condições reais das lavouras e levando essa produtividade em pré-colheita. Isso confirma os nossos dados e tornando mais assertivo essas estimativas, que é importante, né, no contexto geral, para a Secretaria da Agricultura, para fomento e também de políticas públicas mais assertivas e direcionadas ao pequeno produtor.
6: E vir para o Giro da Safra é um momento importante, porque a gente está confirmando lá na realidade do produtor, na agricultura, na propriedade dele, se aqueles números que nós estamos estimando com metodologias, com informantes-chave, se aquilo está realmente acontecendo. Então é essa verificação que dá credibilidade para os nossos dados. Isso é muito importante a gente, lá do CEP, toda uma unidade da Infinópolis, vir aqui em São Miguel do Oeste, como ano passado, esse já é o terceiro giro da safra, né? Já fizemos dois, estamos no terceiro, vamos avançar para mais, porque é uma metodologia que dá credibilidade à nossa informação e envolve o nosso produtor.
4: Além da apresentação dos dados de produção, o Giro da Safra ajuda a traçar estratégias de políticas públicas, além de aprimorar as práticas agrícolas, melhorando a produção do grão no estado.
7: Esse tipo de ação e parceria, né, das entidades públicas e privadas fazem com que o nosso agro se fortaleça cada mais, né? Então, não é somente a gente fazer o trabalho de auferir, né, ter a perspectiva de safra, mas sim levar conhecimento para o produtor, né, seja ele na parte mais técnica a campo, seja ela no crédito rural, né? Então, isso faz toda a diferença, né, para o produtor e também para nós, os envolvidos aí nas ações.
8: Nós sabemos que a Epagre tem um know-how muito grande em pesquisas, e extensão, né? Quer dizer, não é só pesquisar, mas também transmite e leva conhecimento. E nós, como Sicoobi, temos um compromisso muito grande em fazer com que tecnologias novas, conhecimento, seja trazido para o associado de forma simples, direta, precisa e no local. E não é uma pesquisa feita longe, é feita aqui. Quer dizer, muitos associados, muitos produtores estavam aqui vendo a sua lavoura e a pesquisa saiu dali.
9: Extremamente importante destacar essas parcerias que colocaram o nosso pessoal justamente no campo, fazendo levantamentos, fazendo amostragem, trazendo esse material, pesando, medindo, para que a gente pudesse culminar no dia de hoje, apresentar esses dados de maneira bastante concisa e trazendo uma realidade bem marcante daquilo que nós temos de produção e de produtividade na cultura do milho-grão aqui para o extremo oeste catarinense.
10: Vir ao extremo oeste, onde a agricultura move a economia, nos traz uma satisfação muito grande. Método, processo e entrega de valor para a sociedade. É por isso que estamos presentes aqui.
11: E esse momento, ele permite que a gente possa fazer de forma democrática a visita em todas as propriedades que produzem grãos, através de uma amostragem, trazendo a informação, visitando a propriedade, conhecendo a realidade do produtor, a plantabilidade da lavoura, a densidade de plantas e a produtividade. E esse momento, essa amostragem, permite que a Epagre possa ver se as suas estimativas estão de acordo com a produtividade, mas também se aproximar do produtor. Ter o produtor como parceiro. É aqui que a Epagre tem que estar presente. É aqui que a ciência tem que encontrar a prática. E é isso que faz com que esse evento ele seja uma realidade consolidada, motivando o produtor a investir cada vez mais em tecnologia, a trazer resultados e a fortalecer o agronegócio e Santa Catarina.
4: Após o evento técnico, os agricultores e seus familiares, estudantes, entidades de classe e todos os profissionais que atuaram em mais essa edição do Giro da Safra foram convidados para um jantar. Um encerramento preparado com muito carinho e capricho pelas equipes. E marcado por descontração, atividades recreativas, música ao vivo, muitos prêmios e integração entre a comunidade.
1: Dando sequência à programação, vamos conhecer as variedades da uva Piuí.
12: Cumprindo o seu propósito de promover o desenvolvimento sustentável e a inovação, a IPAGRE estuda e incentiva o cultivo de uvas viníferas resistentes a doenças, as chamadas PIV. Aqui em Videira, no meio oeste de Santa Catarina, um lugar reconhecido em todo o Brasil pela qualidade dos vinhos, produtores já estão aderindo a estas variedades. E aquilo que já era excelente, sim, pode ficar ainda melhor.
13: Então, as variedades Piuí é um grupo de variedades desenvolvidas no mundo todo e aqui no Brasil pela IPAG e pela UFSC, que aliam alta resistência a doenças com alta qualidade enológica. Então, é um grupo de variedades, a gente testa já mais de 50 variedades diferentes, todas Piuí. Aqui no dia de campo, nós estamos focando em duas delas, se chama Calardes Blanc e Felícia, que são as duas primeiras variedades Piuí com um resultado de pesquisa bastante amplo, realizado pela IPAG e pela UFSC, que estamos aqui mostrando para os produtores como é que eles se comportam a campo, como que elas brotam, quanto elas produzem, como são os seus vinhos, e com o principal objetivo de fornecer para os produtores catarinenses variedades que tenham um custo de produção mais baixo e que produzam vinhos com alta qualidade e, ao mesmo tempo, vinhos mais limpos, trabalhados com vinhedos conduzidos de forma com muito menos intervenções. Santa Catarina tem um território muito diverso.

0: essas variedades um custo de produção muito menor. Ele reduz significativamente porque a gente precisa fazer muito menos intervenções porque elas são mais resistentes. Então elas fazem com que o produtor tenha um custo menor e ao mesmo tempo proporcione um vinho da qualidade igual às demais e com uma produção muito mais segura e muito mais limpa.
1: Esses vinhos de PIV, apesar de serem uma novidade, estão tendo uma aceitação muito boa. Os vinhos elaborados aqui na estação, obviamente que são em pequeno volume, mas quem os consome gosta muito. A gente tem feito degustações itinerantes, avaliando a qualidade desse vinho nas diferentes regiões. E a aceitação tem sido muito boa desses vinhos. São vinhos leves, são vinhos Calares Blanc mais frutado, Felícia mais floral, características distintas, mas vinhos leves, descomplicados, agradáveis e muito propícios para dias quentes, para dias para sentar num barzinho com os amigos, para sentar na beira da praia, enfim, harmoniza com vários pratos. É vinhos de excelente qualidade e com certeza vão cair no gosto dos consumidores. Todo o Vale do Rio do Peixe, né, já tem o saber fazer local de anos, uma história lindíssima aí na elaboração de vinhos. E com as PIV, com certeza, vai ser da mesma forma.
2: Eu acho que é importante esses momentos para o produtor ter acesso, né, a essas novas tecnologias que estão sendo desenvolvidas pela IPAGRE, para então conhecer o que está sendo feito, o que está sendo lançado. Eu acredito que vai ser uma boa alternativa para o setor aqui no nosso estado, porque é possível, né, atingir uma boa produção com elas, utilizando menos recursos, né, com um custo de produção menor.
3: Esse é um projeto, como já mencionado, um projeto grande, de bastante impacto, então ele envolve várias instituições. Então, para ele ser viável, da forma como ele está sendo conduzido, é justamente importante essa parceria de instituições que se complementam. Então, UFSC, IPAGRE, mas assim como também é muito importante os parceiros internacionais. Então, temos parceiros da Alemanha, parceiros da Itália, parceiros da Hungria que atuam nesse projeto. Essa ação em conjunto que permite trazer esse material que a gente está avaliando e gerar esses resultados tão impactantes para o setor vitivinícola do estado de Santa Catarina.
4: A IPAGRE comemorou ano passado 50 anos de pesquisa agropecuária. Nós temos nesse histórico o DNA do desenvolvimento rural do estado de Santa Catarina, no qual as pesquisas, as invenções, as tecnologias e, por fim, as inovações, quando elas são adotadas pelos produtores catarinenses, elas transformam o meio rural. A oportunidade que nós vivenciamos aqui em Videira, neste dia de campo, traz mais uma vez essa perspectiva de vanguarda para a cultura vitivinífera em Santa Catarina. Então, a IPAGRE está, sim, determinada a prover essa transformação permanente do meio rural. E pesquisa é antecipar o futuro. Nós não esperamos que o futuro aconteça. Nós trazemos, antecipamos as soluções do amanhã para o produtor rural de hoje.
5: E com isso vamos para um rápido intervalo comercial, mas não cede aí, a gente volta já.
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11: Atenção, produtor! 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
28: Voltamos com a força do campo desta terça-feira, programa feito especialmente para você, produtor rural, você quem faz a engrenagem girar. E dando sequência à programação, vamos falar sobre a homeopatia na pecuária leiteira.
29: A homeopatia, que já é conhecida na medicina humana, tem ganhado espaço também na criação de bovinos leiteiros. Com medicamentos naturais e diluídos, os produtores conseguem tratar e prevenir doenças sem agredir o organismo dos animais e sem deixar resíduos químicos no leite.
30: A homeopatia, ela não busca a cura da doença, ela busca a cura do doente, o equilíbrio do doente. A palavra mais importante da homeopatia é o equilíbrio. E como é que ela age? Ela age no sistema imunológico, fazendo com que o indivíduo se fortaleça e produza as defesas inespecíficas, as defesas que necessitarem, independente da doença que ele estiver acometendo. Então o animal melhora a sua imunidade.
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34: Muito bom dia, são 6 horas e 45 minutos, manhã de terça-feira, dia 15 de setembro de 2026. Uma terça-feira que começa com tempo bom e deve ser assim, só que será uma terça-feira também muito fria. Temperatura mínima de 17 graus e a máxima não vai chegar aos 20 graus. E neste momento, nós começamos o dia com 12 graus de temperatura aqui no sul do estado de Santa Catarina. Hoje, aqui no programa, eu vou receber o deputado federal Ricardo Guidi, do Partido Liberal, o PL, que ocupa espaço da cobertura das eleições 2026 aqui na 95.5. Também trago as informações sobre a sessão de ontem na Câmara de Vereadores de Araranguá, que recebeu e aprovou a Lei de Diretrizes ao Orçamento, a LDO. E também um substitutivo de autoria da mesa diretora, incluso na LDO, diminuiu em 1% o repasse do Poder Executivo para o Legislativo, para as despesas da Câmara, o que pode representar algo em torno de 15% a menos no repasse para a Câmara no ano que vem. Você também vai acompanhar a previsão do tempo com Peter Scheuer e os nossos comentaristas Alexandre Garcia e o Piera Bosque, o Jairo Silva, com os destaques da polícia e do esporte, e o Lucas Casagrande com as informações do Notícia da Hora. 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Eu volto após o horário eleitoral gratuito da Justiça Eleitoral com a mensagem do dia e a previsão do tempo.
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7: 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Tem silêncio, caçador.

0: 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Já chegamos à terça-feira, 15 de setembro. 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
30: Ser um vencedor é encontrar força nas derrotas, significado nas adversidades e sucesso no esforço constante. Sete horas e 27 minutos, terça-feira, 15 de setembro de 2026. 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A começo de conversa, vamos ao Peter Scheuer para saber como se comportam o tempo e o vento nesta terça-feira e, claro, já projetando os próximos dias. Agora, aqui em Araranguá, temos sol, temos um céu praticamente azul de brigadeiro, mas uma manhã fria. Então, como se comporta o tempo e o vento hoje e nos próximos dias? Peter Scheuer, bom dia.
31: Ô, Saulo, muito bom dia para você, bom dia para todos. Então, nós estamos aí com a influência do ar frio e úmido concentrado nas primeiras camadas da atmosfera. Nesse momento, o céu até está aberto aí na região de Araranguá, mas tem pontos da região que está com cobertura de nuvens e até chuvas passageiras. Então, assim, ó, vai seguindo com uma alternância entre sol e períodos de céu encoberto, períodos de céu nublado. Então, tem previsão para ter até, em alguns momentos, uma chuva fraca e isolada que acontece em um ou outro bairro da cidade. Não digo que isso significa que o dia vai ser chuvoso, não, isso não. Mas vai ser um dia com muitas nuvens, o sol aparece em alguns momentos e alguma chuva passageira não dá para descartar em um outro bairro aí da cidade. A temperatura ela se mantém mais amena, a máxima prevista deve chegar próxima da marca dos seus 20 graus. Os ventos sopram de oeste a sudoeste com algumas rajadas e a expectativa é que a quarta e a quinta-feira o sol volte a predominar, ou seja, o tempo é bom, a temperatura ela se mantém mais baixa durante as madrugadas e início das manhãs. A mínima no amanhecer da quinta, ou melhor, da quarta, é de 5 graus, na quinta é de 8 graus e à tarde próximo acima dos 20 graus. Na sexta-feira é um dia um pouco mais abafado, aquecido, 25 graus a temperatura máxima. E durante o fim de semana, uma nova área de baixa pressão, uma área de mau tempo, deve estar provocando muitas nuvens carregadas, tem previsão de chuva no sábado, tem previsão de chuva no domingo. Saulo.
30: Tá bom, obrigado pela sua participação, pela sua informação, tem um bom dia de trabalho, abraço.
31: Obrigado, Saulo, para você também, ótimo dia de trabalho, até mais.
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30: 7:31, vamos agora ao comentário do jornalista Alexandre Garcia. 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Bom dia, Alexandre Garcia.
4: Bom dia, eu vejo muito analista falando que onde é que se viu, está totalmente fora do ritual processual, ministro que não é relator, juiz que não tem nada a ver com a causa, dá ordens para a Polícia Federal entregar resultado de investigações. É o caso de Moraes, de Zanin, de Gilmar. Zanin, advogado de Lula, foi advogado de Lula. Gilmar tem uma posição lá de decano que quer controlar tudo, quer mostrar que é mais forte que o presidente. E Moraes é parte interessada. E André Mendonça avisa o seguinte: olha, o que temos de 9 celulares ou 8 celulares, de alguns desses celulares já é suficientemente grave, gravíssimo, para abrir um inquérito administrativo, afastando os envolvidos e fazer uma investigação que leve a um juízo, enfim, uma ação criminal, enquadrando em obstrução da justiça, ou corrupção passiva, ou omissão, advocacia administrativa. Tudo isso é possível, mas tem que continuar a investigação. Porque se revelar alguma coisa que ainda não foi revelada, vai avisar as pessoas que seriam surpreendidas com busca e apreensão de manhã em casa, para entregar os celulares e as provas que ainda existem, vai avisar essas pessoas, elas vão praticar obstrução de justiça e complicar. Então, ao induzir as pessoas à obstrução de justiça, não estaria sendo praticada a obstrução de justiça? Não. Mas, enfim, outra coisa que a gente observa é que todo mundo que assumiu o cargo jurou cumprir e defender a Constituição. Tomemos o presidente da República, por exemplo. Jurou perante o Congresso Nacional cumprir e defender a Constituição. A Constituição exige que um ministro do Supremo tenha reputação ilibada. O que é reputação? É aquilo que se pensa da pessoa, é o referencial da pessoa, é a fama da

0: bateram do lado de fora, nem o pessoal do 8 de janeiro. O estrago que o pessoal do 8 de janeiro fez nem se compara com o estrago que foi feito, o estrago de desmoralização, de descrédito, de desconfiança nos atos daqueles que deveriam ser o exemplo para todos os juízes do país, alguns daqueles. Isso é que vai estar em jogo neste dia 15, nesta terça-feira. Se conseguirem adiar, tem alguns que querem adiar, e a gente nota, né? Uns que ficam ao lado das malfeitorias e outros que querem limpar os nódulos nas vestes que deveriam ser cândidas, embora de cor preta, né? As almas que deveriam ser cândidas lá do Supremo. A gente está vendo a divisão, o absurdo de gente que não quer esclarecer. Por que não quer esclarecer? Porque está envolvido, isso é óbvio. Então as coisas estão óbvias, tão claras, transparentes, para qualquer pessoa que queira ver com raciocínio e não com emoções partidárias. Até a gente entende, faltam menos de 20 dias para a eleição, mas enfim, é isso que vamos ter hoje. De Brasília, Alexandre Garcia.
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4: 7:39. Vamos agora ao comentário do jornalista Piara Bosque. Bom dia, Piara.
5: Bom dia, Saulo. Bom dia a todos os ouvintes da Rádio Araranguá. Prazer falar com vocês mais uma vez. Então, se a gente tivesse uma campanha eleitoral normal, a manchete era que o Flávio Bolsonaro voltou a aparecer numericamente à frente de Lula nas simulações de segundo turno da Quest, do Instituto Quest. 2 pontos à frente, é empate técnico ainda, mas é numericamente à frente, o que não acontecia desde o episódio em que vazou aquela gravação de Flávio Bolsonaro pedindo recursos para Nelma Vorkar do Master para o financiamento do filme Dark Horse. Outros institutos ainda não têm essa tendência. O Nexus, que foi divulgado ontem também, ainda mantém o Lula em empate técnico, mas numericamente à frente. Vamos ver essa evolução. Mas a gente não está numa eleição normal, né? A gente está vivendo a eleição do Supremo. E hoje é o dia emblemático.

0: político, o dia emblemático do Supremo, chegou o dia 15, o dia em que o Supremo vai decidir pela primeira vez se abre uma investigação contra um ministro do próprio Supremo, contra Alexandre de Moraes, também pelo envolvimento com Daniel Vorkaro, aquela troca, aquelas trocas de mensagens, visualização única, aquele contrato com o escritório de advocacia da mulher de Alexandre Moraes. Alexandre Moraes aparentemente atuando como um despachante de luxo do banqueiro, atendendo aos interesses dele na própria corte, mas também em órgãos como o Banco Central, na Polícia Federal. Não está fácil a vida de Alexandre de Moraes, mas tem toda uma disputa interna dentro da corte, né? O Fachin trouxe para ele as relatorias do Master, do INSS, tirou das mãos de Alexandre de Moraes aquele inquérito das fake news, o inquérito do fim do mundo. Tudo isso vai estar em pauta, vai estar em pauta nessa manhã, a sessão a partir das 10 da manhã, televisionada. O Fachin vai ser o primeiro a apresentar seu voto, já que ele pegou a relatoria do Master, e deve dar um indicativo muito forte do que vai acontecer ali. Vamos ver quem é que vota, quem é que não vota, tudo isso, tá? Porque, por exemplo, Dias Toffoli já tinha se declarado suspeito em casos envolvendo o Master. Alexandre de Moraes é o envolvido. O André Mendonça foi quem pediu a investigação. Quem é suspeito, quem não é suspeito no STF em 2026, não é mesmo? E tudo isso em meio a uma campanha eleitoral muito indefinida, em que aparentemente teremos uma reprise do que aconteceu nas eleições de 2022, quando a diferença de Lula para Bolsonaro, para Jair Bolsonaro, no caso, foi mínima, 2 milhões de votos dentro de todo o contingente do eleitorado brasileiro. Então, tudo isso vai se somar, mas com certeza, de hoje, não que se decida tudo hoje, mas pode acontecer uma abertura de investigação, talvez até um afastamento, seria muito forte, mas não acredito que tudo se defina hoje. Pode ter pedido de vista, pode ter outras formas de segurar essa história, mas o clamor da sociedade está muito grande e muita gente querendo que saia tudo logo. A gente viu toda aquela questão sobre o celular do Vorkaro, que não tinha sido tirado o sigilo, foi entregue a dois ministros ontem, ao Gilmar Mendes e ao Cristiano Zanin, e começam a pipocar os primeiros vazamentos desse celular do Vorkaro. Também foi autorizada o fim do sigilo sobre a lista dos pagamentos feitos por Vorkaro. Tem muita coisa para aparecer ainda, e a gente tem muito pouco tempo para a eleição, não vão ser dias fáceis. A gente continua acompanhando para vocês.
1: 7:42, 7:42. Agora, como será esse julgamento aí do Alexandre de Moraes? Será voto realmente técnico ou político? Porque o STF deixou de ser justiça, né? Virou um órgão político. Essa que é a grande verdade. Tem já 3 votos e 3. Carmen Lúcia desempata ou Zanin, não sei como é que vai ser isso, né? Mas quer me parecer que já é muito mais político do que jurídico. Não se sabe o que vai acontecer, o que pode ou não acontecer. Por enquanto, o certo é errado e o errado é certo. Vamos ver o que vai continuar acontecendo aí. Agora é a hora e a vez do nosso Jairo Silva. Vamos atualizar aqui as informações da polícia e do esporte. Bom dia.
2: Bom dia, Saulo. Olha, algumas ocorrências que a gente destaca, como por exemplo na área policial, loja é arrombada e veículo incendiado é localizado no interior de Maracajá. Isso aconteceu ontem pela manhã. O furto e o arrombamento foi durante a madrugada. Então a polícia está no encalço, na tentativa de tentar identificar os autores desse crime. Enfim, esse veículo foi incendiado na região de Sangão Madalena, visto por moradores lá no local. Polícia Militar localiza suspeitos de roubo, isto é, de assalto a uma armada, e recupera a motocicleta utilizada em fuga em Balneário Gaivota. O assalto foi a um mercado em Balneário Gaivota e eles foram presos, inclusive os dois envolvidos no crime, com essa motocicleta na região da Sanha da Areia. A prisão foi feita pela Polícia Militar. Também tivemos mais uma condenação, né, da venda de terrenos irregulares, né? É aquele caso que leva mais uma condenação, prejuízo aí para compradores da época, em torno de R$740 mil, condenação de mais 4 pessoas, é o caso Júlio Zilli, né?
1: Sim.
2: Então essas penas já ultrapassam praticamente há quase 100 anos, né? Se a gente considerar, porque haverão mais loteamentos de venda irregular que serão avaliados e julgados pela justiça. Acho que é
1: uma picaretagem danada, coisa, né? Tem que dar cadeia mesmo.
2: Não tenha dúvida, né?
1: As pessoas entenderem que não pode sair fazendo isso e aplicando golpe nos outros.
2: Exatamente.
1: Aí, né? Achar que não vai acontecer
2: usando,
1: nada.
2: Né? Usando da boa fé das pessoas, né?
1: Sim.
2: Quer dizer, o cara está comprando um produto que não existe. Uhum. Quer dizer, não existe, está lá fisicamente, mas acontece que no documento não tem nada. Quer dizer, a forma como eles comercializaram, como eles venderam dezenas de terrenos, teve cidadãos que uns venderam a casa que tinha para comprar um lote para tentar fazer uma outra casa. Teve gente que vendeu um caminhão, por exemplo, um caminhãozinho que tinha na época, para comprar o lote. Quer dizer, e outros foi por investimento, compraram 10, 15, 20, 50 lotes, enfim. Mas de qualquer maneira, todos foram lesados, né, Saulo?
1: Sim.
2: É um negócio bastante
1: complicado. Todo mundo. Uma coisa absurda.
2: Uma corrente absurda, né?
1: Mas, é aquela história, né?
2: Estão presos e continuam presos.
1: Diz um velho adágio popular que deve ser do tempo dos nossos avós, que dizia: a raposa tanto vai no ninho que um dia lá deixa o focinho.
2: É, exatamente.
1: Então, mas não deixou só o focinho, não.
2: Não, eu acho que foi o corpo todo.
1: Eu acho que esse está guardado.
2: É, por aí.
1: Então, para as pessoas entenderem que não é bem assim. Ah, no Brasil não acontece nada. Acontece sim.
2: Não,
1: onde tem justiça séria,
2: acontece.
1: Como aqui, e polícia séria, como aqui, acontece.
2: As condenações ocorrem.
1: Vão.
2: Porque no começo se falava estelionato que não dava cadeia. Isso não, a gente ouvia até de policiais. Né? Não dá cadeia. Claro, não dava cadeia no início. Hoje as condenações são
1: fáceis. Mas essa aí foi muito grave.
2: E essa aqui foi muito grave. Né? Muita gente lesada com milhares e milhares. Centenas de pessoas e milhares de reais, né, Saulo?
1: Aí é fácil, né? Andar
2: milhões,
1: carro bom, coisa.
2: Né? Ostentação.
1: Nada, né?
2: Veículo importado, negócio todo, né?
1: Aí é fácil. Jogando os outros é fácil.
2: Daí passando a perna em todo mundo.
1: Bem mais difícil.
2: Daí eu ando até de o quê? De Ferrari?
1: Não.
2: Tu pode escolher, Ferrari. Qualquer outra coisa aí.
1: Dá nada.
2: Né? Pois é.
1: Não dá, não. Engalhou.
2: Tá aí, ó. É o resultado.
1: No futebol.
2: Do futebol, a gente destaca primeiro a Série B. Ontem o Avaí, o pobre do Avaí, que viu uma situação difícil na Série B do Campeonato Brasileiro, na ressacada, só empatou com o Vila Nova. O time permanece na
1: 17ª. Se ganhasse, podia ter saído da zona, né?
2: Pois é, exatamente, né? Se ganhasse, poderia ter saído
1: e
2: deixado a zona de rebaixamento. Mas continua, 17º colocado, agora com 30 pontos. É num jogo aí, e tem, claro, tem mais confrontos aí importantes que o Avaí enfrenta ao longo da Série B, mas tem que tomar muito cuidado para não cair, né? A campanha é bastante difícil. Falando um pouco mais agora do futebol brasileiro, Série A, vale lembrar que ontem tivemos um jogo no complemento da 26ª rodada e o Bahia em casa, em Salvador, venceu o Remo por 2-1. Então, complemento da 26ª rodada ontem da Série A. Sul-Americana, a bola rola hoje com Vasco da Gama e Santa Fé, no primeiro jogo 0-0, enquanto que o São Paulo perdeu a primeira partida para o Boca Juniors por 1-0, recebe a equipe argentina em São Paulo. São os dois confrontos de hoje da Sul-Americana. Vamos falar também da Libertadores da América, que também é reta final, aí jogos de volta das quartas de final, como a gente falou, da Sul-Americana, o mesmo acontece na Libertadores da América. Hoje o Fluminense, que venceu a primeira por 2-0, enfrenta a equipe do Platense, fora de casa na Argentina. O jogo será às 19h na região da Grande Buenos Aires. Amanhã é a vez do Palmeiras enfrentar a LDU de Quito. No primeiro jogo, o Palmeiras venceu por 1-0. Também amanhã o Corinthians recebe a equipe dos Estudiantes da Argentina. O jogo será às 21h30. Vale lembrar que no primeiro jogo houve empate em 1-1. E o Flamengo joga na quinta-feira diante do Independente Del Valle. 21h30 no primeiro jogo, a equipe brasileira venceu por 2-0.
1: É isso, de futebol.
2: É isso, de futebol, é isso.
1: E o Renato Gaúcho amanhã já se integra à direção do Grêmio lá no Rio de Janeiro, mas quem dirige o time é o nosso Filipão.
2: É, Luiz Felipe
1: Scolari. Não acho o Renato tudo isso, mas ele tem história do Grêmio. Acho que nesse momento tinha que ser o Renato.
2: Claro, o respaldo.
1: Pra sacudir o vestiário. Agora tá aparecendo um monte de coisa aí, né?
2: Sim.
1: Que esse tal de Luiz Castro vinha fazendo, né?
2: Começa a vir à tona, né?
1: Os jogadores estavam pé da vida. Porque quem tinha que resolver, muitas vezes, estava no banco. Aí saiu uma informação ontem que teve um jogo que ele pediu pro nosso centroavante para ele vir embarcar o centro médio aqui. Ele disse: eu não sei fazer isso, cara. No outro jogo ficou no banco. E aí pegou dois jogos de banco e ele botou o Bright White a fazer isso. Lembra disso? O Bright White ficou voltando ali para marcar.
2: Para fazer a função.
1: O outro disse: não, peraí, eu não vou fazer isso, não.
2: Vou fazer
1: centroavante? Que isso?
2: Um atacante, um 9, um pivô.
1: Aí me bota o Pavão na esquerda.
2: Olha o que ele inventou, né?
1: Que isso, gente?
2: É absurdo, é complicado.
1: Está aparecendo umas coisinhas aí.
2: Mas antes tarde do que nunca, né? E o Renato Gaúcho tem realmente todo o respaldo da torcida, né?
1: Claro, eu acho que nesse momento...
2: É um ídolo do Grêmio, né?
1: Chegaram a falar em Roger Machado, se traz o Roger, não, eles quebram a arena toda. Não, daí acabou.
2: Não, daí não tem como, né? Ah. Porque o Roger é um homem que não é campeão em lugar nenhum.
1: Ah, porque ele disse que é gremista. Estamos dizendo, recentemente, o último time dele foi o Internacional, cara.
2: É.
1: Daí não dá.
2: É gremista, mas treinou o opositor, quer dizer, é complicado, né? É danado. Mas o Renato tem todo o respaldo nessa aula.
1: E não é garantia que vai se safar.
2: Não, né? Não, não é.
1: O Grêmio está com campanha de quem vai cair, cai mesmo.
2: É, mas...
1: Cai mesmo.
2: É.
1: E assim, ó, ele pediu 5 milhões se ficar na Série A.
2: É, e mais um
1: prêmio... 8 milhões se ganhar a Copa do Brasil. Está certo ele.
2: Está certo.
1: Está bem certo. E quero tudo, o mesmo salário que o cara estava recebendo. Aí não sei quanto que acertaram lá, mas era isso que ele pediu. Está certo.
2: O Grêmio foi buscar ele?
1: Então.
2: Então está certo, acho que é por aí.
1: Ele é gremista, mas não é otário, né?
2: É. E até porque a situação é difícil, a gente sabe disso.
1: É difícil. Né?
2: É um desafio
1: também. É bem complicado. As duas situações, do Internacional e do Grêmio.
2: A do Inter também.
1: E o Criciúma também está desandando a maionese, ele tomou 4.
2: Né? Fez um grande turno, né? No retorno, caiu muito de produção, tomou 4-0, né? Fora de casa, contra o Atlético Goianiense. Complicado, né?
1: Está difícil.
2: Aí está difícil, tá complicado. Dá para dar a volta por cima? Dá. Pelo menos está mantido aí na Série B, que é alguma coisa. Em outros anos chegou a disputar para não cair, então é complicado, né? Mas de qualquer maneira, todo mundo quer ganhar nessa hora.
1: O caminho é por aí, né? É. Já no senhor volta ao programa daqui a pouco, informações de polícia, 1 da tarde tem As Esportivas. 7:51, 7:51. Outros destaques desta edição do Dia a Dia. O nosso portal da Rádio Araranguá diz que Polícia Militar localiza suspeitos de roubo e recupera a motocicleta utilizada na fuga em Balneário Gaivota. Também diz que venda de terreno sem registro leva à condenação de 4 pessoas, mais 4, né, em Araranguá. Em nível estadual, o portal NSC Total diz que Avaí empata com Vila Nova e desperdiça a chance de deixar a zona de rebaixamento na Série B. Também diz que depoimento de Vorcaro à Polícia Federal é adiado após pedido de defesa. Portal ND+, aliado de Trump, publica imagem de IA de Moraes com tornozeleira. Moraes entrega a defesa e diz que investigação é nova tentativa de golpe. Golpe em quem? Golpe em quem, cara pálida? Não cola mais essa, ô Moraes. Essa não cola mais, não. Vamos ver o que diz o STF, né? Tava 3-3 aí. Em nível nacional, Folha de São Paulo diz que STF faz sessão para definir o futuro de Moraes após revelações sobre Vorcaro. Reunião histórica da corte acontece sem sinal de trégua entre ministros. Supremo precisa investigar Moraes, é o editorial da Folha de São Paulo. Porque olha, se pelo menos não investigar, daí acabou, daí pode sepultar e fechar as portas do STF. O estado de São Paulo, sob desconfiança crescente, STF faz sessão inédita para decidir o futuro de Moraes. Dividido em alas pró e contra, ministro, plenário se reúne para julgar caso que envolve o master. Descrédito da corte está em alta. O jornal O Globo Rio de Janeiro está trazendo como destaque: crise sem precedentes. Julgamento histórico no STF pode tornar Moraes primeiro ministro investigado. Tribunal se reúne em sessão inédita, cercada de pressão e articulações para analisar mensagens de Daniel Vorcaro ao magistrado. E o jornal Zero Hora Porto Alegre está trazendo como destaque também essa sessão histórica, né? Escândalo do Master. Sessão histórica coloca a STF diante de decisão inédita envolvendo um dos seus membros. As atenções todas estão voltadas para esta reunião do STF hoje. São os principais destaques desta terça-feira, que está apenas começando. 7:54 para você interagir com a nossa programação nesta terça-feira. 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Deixa lá o seu recado. O Lauro Gonçalves Machado já está aqui deixando um bom dia. O Siegfried German Wegner, bom dia, meu amigo Saulo. É, você estava sumido, foi jogar no Grêmio. Ah, eu acho que eu conseguia jogar um pouquinho. Do jeito que está o time aí, acho que tudo certo. O Ayrton Matos, bom giorno, Saulo. Boa terça-feira. Aqui com a gente, está lá na Itália nos acompanhando, né? Outra mensagem aqui é da Terezinha Santana Maia, deixou um bom dia. Rude da Solera, vice-prefeito de Maracajá, bom dia. Zé Pura, bom dia, Saulo. Ótima terça-feira a todos. Tenha um bom retorno, obrigado. Aqui o Diego Silveira da Silva, bom dia. O pessoal do Assis João Maciel, o pessoal do restaurante da Cleusa, bom dia. Lúcia Pedroso Valeriano, bom dia. Bom dia para Benita Gomes, está aqui comigo também a Júlia Terezinha Guise. Bom dia, André Goulart Vieira Clemes. O Matheus Oliveira com a gente também, a Lourdes de Souza, bom dia. Bom dia para o pessoal do Pet Campo de Maracajá, bom dia. Bora trabalhar. A Evelane Batista também com a gente, o Bento Bittencourt, a Juscelia Estevam. Também conosco aqui o presbítero Valmor Gerlach, dizendo o seguinte, bom dia, Saulo. Água da Sanga da Areia está lodo puro, né? Samai de Araranguá é uma vergonha. Não dá nem para lavar roupa, para fazer nada, na verdade. Vou entrar com o processo, pois pago todo mês sem atraso o talão. Peço às autoridades que tomem uma providência urgente. Eu vou te pedir aqui, eu passei a tua mensagem já, presbítero Valmor Gerlach, para o Jairo Costa do Samai. Ele pediu o teu endereço. Então, se você puder nos passar o seu endereço, aí para que eles possam mandar uma equipe do Samai aí para verificar. Houve um problema no final de semana. Não sei se, né, relacionado a isso, pode ter sido esse problema, mas precisamos do seu endereço. A Ronete Zendegra Ferreira também deixou um bom dia, a Matilde Ferreira também, a Tânia Luzia Guimarães, o Alamir Monteiro, bom dia Gorete Amaral, bom dia para Janaína de Cássia, outra aqui, o Marcelo e a Rosana, bom dia, o Valdeci Batista de Carvalho também com a gente, a Sandra da Silva, a Claudete Ferreira também deixou um bom dia aqui para a gente, o Ayrton Mota, enfim, muitas pessoas conosco aqui no nosso facebook.com/Rádio Araranguá. Outra opção é nosso WhatsApp, 489-8808-4667. Bom dia, nem a Rainha da Inglaterra é tão protegida contra esses ministros do STF. O Gabriel está aqui com a gente. Pois é, eles se protegem, né? E não é uma questão assim de proteger para defender a democracia, não, para se proteger, né? É uma vergonha que está acontecendo. Bom dia, Saulo. O que está acontecendo com a água no bairro Operária, no residencial Aliança? Me mandou aqui também, ó, uma água turva, realmente. É barro. Como se dá banho em um bebê assim? Mais uma reclamação. Vou enviar aqui, então, para o Jairinho Costa também, para a equipe do Samai ver o que está acontecendo. Bom dia, bom retorno para você, meu amigo Tuca Maia. Bom dia, Tuca. Bom dia também aqui, ótima quarta-feira, ótima terça-feira para todos. A nossa Júlia Rafael está aqui conosco. Fabiano Belletini, o Arroz, lá nos Estados Unidos, bom dia. A Dulce, bom dia, Dulce, tudo certo? Também conosco aqui, pessoal da Oficina Mecânica Urbano, Patrick Cardoso Urbano, bom dia, bom trabalho para vocês aí. Bom dia, direto de Praia Grande, hoje o vereador Júnior Bailão também com a gente, deixando um bom dia aqui, né? Mais um bom dia chegando aqui da Maria, enfim, tem a Sofia também. Bom dia, Sofia, tudo certo? O Leandro Corso, bom dia, Saulo. Está crescendo a onda de crimes em nossa região. Teria alguma ligação com as recentes enchentes de 2024 lá na região metropolitana de Porto Alegre e o êxodo de uma porcentagem da população para cá? Está um absurdo a falta de segurança na região. Eu não tenho esse dado, não vou emitir juízo de valor a respeito desse assunto. Há comentários. Não sei se isso, não tem dados aqui oficiais para saber se isso corresponde à realidade ou não. 3524-0137 é o nosso velho e bom telefone que ainda toca. www.radioaranguá.com.br é nosso portal. Entra lá, dá uma espiada. Tem sempre novas e importantes informações para você no nosso portal. Você pode nos acompanhar no Instagram da Rádio Araranguá. 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No YouTube tem a procura. 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Aí você entra na nossa página. Procura ali, dia a dia, data de hoje. Clique em cima. Pronto. Você tem o nosso som e a nossa imagem na tela da sua televisão. Muita gente já faz isso, nos assiste na sua televisão. E claro, né, o rádio 95.5, a esmagadora maioria da nossa audiência. Obrigado pela sua audiência, onde quer que você esteja. No seu velho e bom radinho de pilha que você arrasta e leva para onde você vai. No rádio do seu carro, onde quer que você esteja. Tenha certeza, o nosso trabalho é feito sempre com muito carinho, com muito respeito a todos vocês. 7h59, vamos para o intervalo. Depois do intervalo eu volto para conversar com o deputado federal Ricardo Guidi, que é candidato à reeleição, ocupando o espaço da cobertura das eleições 2026 aqui na 95.5.
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0: 8:15, 8:15. Vamos em frente nas informações e discussões do dia a dia, amanhã de terça-feira, em nome das lojas Ramage, Estofado Santa Helena, Unimed Criciúma, Abimar Supermercados, de Mazda Volkswagen, APV Clube de Proteção Veicular, Raibel, Sicredi, Funerária Santa Terezinha, Oral Sim, Comercial Carlesse, Farmácias Regional, Lojas Adelino, Condomínio Parque dos IPs e Center Shopping Araranguá. Está aqui comigo o deputado federal Ricardo Guidi, do Partido Liberal, do PL, para uma participação aqui dentro da cobertura do pleito eleitoral 2026.
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0: 8h17. Bom dia, Ricardo Guidi, deputado federal do Partido Liberal. Prazer recebê-lo aqui.
1: Muito bom dia, Saulo. Bom dia a todos os ouvintes da Rádio Araranguá. O prazer é todo meu. Sempre muito bom estar aqui na cidade de Araranguá e ser recebido nos seus estúdios para falar um pouquinho das nossas ideias, do nosso trabalho, da eleição que está chegando, né?
0: Pelos próximos 20 minutos, então, eu converso com o deputado federal Ricardo Guidi. Por que que o Ricardo Guidi quer ser reconduzido à condição de deputado federal?
1: Olha, Saulo, a gente tem um trabalho já de longa data, né? Comecei como deputado estadual, depois fui deputado federal, mais uma vez deputado federal, sempre representando os interesses do sul catarinense. A minha principal bandeira, e a gente vem lutando com pautas importantes nesse sentido, né? Eu ouço da maioria dos prefeitos do sul do estado que o deputado federal que mais ajudou a sua cidade é o Ricardo Guidi, e eu quero continuar. Eu acho que é fundamental que uma região tenha um deputado comprometido com a região, né? E a gente vem fazendo esse papel já há alguns anos, sempre conseguindo aumentar o número de votos, né? 2014 eu me elegi deputado estadual, em seguida federal. Muitos acreditaram que eu não teria chance, falavam, ah, tu tem coragem de ir? Assim, tenho, sempre acreditei muito, trabalhei e deu certo, né? Ganhamos aquela eleição por um voto. Por um voto nós tiramos, na legenda nós tiramos a vaga do PT. Então aquilo já foi muito positivo.
0: Já era o indício que você ia para o PL?
1: Né? Já era, já sempre fui, né? Sempre tive a proximidade com a direita lá desde a minha infância, né? Sou filho do ex-prefeito, ex-deputado Altair Guidi. E se eu ingressei na vida pública é por orgulho e admiração ao trabalho dele. Já passam mais de 8 anos que ele faleceu. E olha, frequentemente eu sou encontrado e ouço das pessoas elogios ao trabalho do Altair, como o trabalho dele foi importante na sua vida, na sua família, no seu bairro, na sua cidade. E claro que isso me deu vontade de continuar esse legado, porque na vida pública a pessoa tem que ter a vontade de servir, tem que ter a vontade de deixar a história, de fazer o bem para os outros, né, de fazer a diferença na vida das pessoas. E é assim que eu trabalho, é assim que eu quero continuar trabalhando, representando o nosso sul do estado, que tem pautas importantes para serem defendidas lá em Brasília, e a gente espera muito que com as eleições que venham, uma mudança do governo federal, a gente possa ter uma proximidade do presidente e poder destravar os gargalos aqui do sul do estado e de Santa Catarina, que é um estado que é orgulho para o nosso país, é um estado modelo para o Brasil, mas tem muito que melhorar ainda e, infelizmente, é deixado de lado pelo atual governo.
0: Deputado, eu me lembro claramente quando o teu pai, o Altair Guidi, me apresentou você, porque eu te conheci pequenininho, né? E não tenho muita lembrança. Mas foi no sítio do Maurício Rodrigues, numa festa que aconteceu ali de lançamento de uma candidatura. Isso, esse aqui é o meu filho, ele vai me suceder na política. De lá para cá, tem um filme na tua cabeça? Você evoluiu muito e amadureceu muito.
1: Politicamente, inclusive. Com certeza. Com certeza. Né? Acho que já foram. De lá para cá, aquilo foi em 2014, sim, que a gente conversou a primeira vez, foram 12 anos, né? Mandatos importantes, mandatos que conseguiram fazer muitas entregas, né? Quando a gente fala, por exemplo, da lei da transição energética justa, foi uma lei fundamental que ninguém acreditava que poderia ser aprovada e a gente conseguiu aprovar lá em Brasília, uma lei que garante a manutenção de 20 mil empregos na região, é o sustento de 100 mil famílias, sim, né? É um setor que responde aí por mais de 10% do PIB da região, então teria um impacto muito grande. E aprovar aquela lei, sem dúvida nenhuma, foi fundamental para todo o sul do estado. E a gente evoluiu muito, aproximou uma parceria muito forte com o governador Jorginho Melo, que, no meu ponto de vista e de boa parte da população catarinense, é o melhor governador da história de Santa Catarina, e a gente tem uma parceria forte com ele, né? Sempre uma interlocução muito próxima. Né? E ele, que foi um governador que, além de realizar obras importantes que eram sonhadas desde a minha infância. Eu estava falando agora há pouco, eu lembro de ti ainda lá na Rádio Dourado, de Criciúma, magrinho, cabeludo.
0: Quando eu falo para eles que eu fui magrinho, era cabeludo, não acredito, é bom você
1: mas
0: falar
1: eu
0: isso.
1: Lembro bem disso. Né? E o governador Jorginho vem fazendo obras que eram sonhadas desde aquela época, Saulo. Sim. A Serra do Faxinal, a Serra do Corvo Branco, a Ponte de Ilhas, que através do prefeito César, eu pude interferir e participar da decisão de realizá-la. Né? E dentre várias outras obras que estão saindo do papel ou que estão sendo entregues, sem contar a parceria com todos os municípios do estado, independente de partido político dos gestores, mas o governador tem entregas gigantescas em cada município. Aqui em Araranguá, pelo que eu ouvi, quase 90 milhões de reais, 89 milhões de reais, né? É um volume bastante considerável, né? Então eu sempre digo que em 3 anos e meio o governador Jorginho fez tanto, né? Imagina em 8 anos de mandato, um governador que mais do que merece continuar, Santa Catarina precisa que ele continue. Eu lembro de ser deputado estadual num período que o governador falava muito como uma grande obra, manter a folha de pagamento em dia. Isso não é obra, né, Saulo? Não. Isso é mais isso do que obrigação. Né? É. Né? E a gente vê hoje gargalos aí de décadas, sonhos, né? Obras que eu falei, como a Serra do Faxinal, do Corvo Branco, eram sonhos, né? Sonhos que se falava, parecia que nunca ia acontecer. Vão ser entregues esse ano a Ponte de Ilhas, também uma obra importantíssima para o nosso litoral, né? Obras que trazem desenvolvimento, trazem conforto, né? E que impulsionam setores como o turismo. Então, sem dúvida nenhuma, é um governo que faz a diferença no estado de Santa Catarina.
0: Vamos falar de Brasília. Como é que é ser deputado federal, vendo tudo aquilo que acontece lá, e essa briga da esquerda com a direita, que para mim não leva a nada, é uma questão ideológica, de esquerda e de direita. Mas você acredita que dá para melhorar o Brasil?
1: Acho, acredito que sim. Entendo que o presidente Flávio Bolsonaro, nosso candidato, tem um trabalho muito mais de construção, né? Eu acho que é isso que precisa no nosso país, que a gente possa ter um presidente que pense em planejar o futuro do Brasil, um presidente que possa pensar o que queremos ser, para que lado vamos, né? Por onde iremos, né? E eu acho que isso é fundamental. Nós vivemos um governo que tira, para mim ele engana e explora o trabalhador brasileiro, porque quem paga imposto é quem trabalha, seja ele o empresário, seja ele o funcionário. E o governo aumentou mais de 30 impostos ao longo desses 3 anos e meio. Tirando dinheiro de quem trabalha, porque o governo não tem dinheiro, né? Ele apenas arrecada de quem trabalha, para dar dinheiro para uma geração que vem vindo aí de gente que gosta de uma malandragem, que quer ganhar uma bolsa eleitoreira. Aqui em Santa Catarina isso não é tão comum, né? Aqui a gente tem um povo trabalhador, um povo empreendedor, mas em outros estados a gente vê isso muito forte, né? E aí, a médio e longo prazo, isso vai levar o nosso país para uma dificuldade cada vez maior. Porque não tem como a gente tirar o dinheiro de quem trabalha para bancar quem trabalhar e isso ser sustentável. Logo, logo, nós teremos um país cada vez mais pobre, porque cada vez menos gente está trabalhando para bancar essas pessoas. E eu não sou contrário ao governo ajudar, por exemplo, pessoas com deficiência, que é uma pauta que a gente defende muito lá em Brasília, e pessoas, por exemplo, doentes ou idosos, mas nem isso faz, haja visto o rombo do INSS. Né? Agora, o governo ficar bancando por prazo indeterminado pessoas que não querem trabalhar, porque emprego tem na maioria das regiões do país, isso vai levar cada vez a um empobrecimento maior. Né? Então, eu acredito que é mais do que na hora da mudança, por isso que eu defendo o nome do Flávio Bolsonaro, né? E por conta desse programa que não vem sendo aplicado da maneira correta. Por prazo determinado, seria positivo. Até acho que ele poderia continuar a partir do momento que a pessoa arrumasse um emprego, também por um prazo determinado. Até como estímulo para que as pessoas pudessem arrumar um emprego e voltar ao mercado de trabalho. Mas da forma que está, sustentando pessoas jovens, pessoas saudáveis, que não trabalham por opção em muitos casos, eu entendo que isso vai levar o Brasil cada vez mais a uma situação de empobrecimento.
0: É pior do que isso, deputado. Se o senhor está falando do Bolsa Família, é uma situação, eu sou favorável, pô, o cara perdeu o emprego, ele tem uma família, ele não conseguiu pagar o aluguel, ele está na rua, ele tem que ser ajudado, lógico, o governo tem que socorrer esse cara. Agora, o que a gente tem aqui, inclusive, aqui em Aranguagem foi constatado isso, o cara recebe Bolsa Família, ele está na rua, ele pega o dinheiro do Bolsa Família e deixa o cartão com o traficante. Meu Deus, ele fica na rua cheirando o tempo todo. E aí vai aqui no CRAS, ele tem banho, ele tem obrigado a dar, né? Ele tem café da manhã se ele quiser. Se ele tomar um banho, ele pode dormir. Bom, então ele fica na rua, mas ele quer ficar na rua, se drogando. Quer dizer, tem que mudar isso. Tem que mexer nisso. Você não pode ficar sustentando o tráfico, isso é dinheiro que vem direto do governo federal para o traficante.
1: E do governo não, dinheiro dos nossos impostos.
0: Nosso, do governo, quando eu digo é nosso.
1: Né? Porque o governo não tem dinheiro, ele apenas arrecada. Saulo, eu aprendi em casa, né? O meu pai teve uma infância muito humilde, eu acho que tu conheceu ele, sabe disso. E ele tinha o sonho de ser prefeito de Criciúma. e ele foi, conseguiu realizar o sonho dele, procurando estudo de qualidade, na época conseguiu fazer supletivo, passou para uma universidade federal, né, e com muito trabalho. E não tem fórmula diferente para transformar a vida de uma pessoa, da sua família e da sociedade. Então, eu acho que a gente só tem essa fórmula, é educação de qualidade e trabalho. E é isso que a gente tem que buscar. Se não for por esse caminho, não, o Brasil só vai ficar cada vez numa situação mais pobre, numa situação pior, né? Então, acho que esse é o caminho e a gente tem que trabalhar nesse sentido.
0: Violência contra a mulher. Infelizmente, Santa Catarina tem alguns números preocupantes em termos de Brasil. O senhor tem alguma proposta para isso?
1: Olha, isso é uma pauta nacional, né? Sem dúvida nenhuma. Santa Catarina também tem problemas sérios nessa área. Eu acho que a gente tem que... Qualquer tipo de legislação que possa endurecer essas penas, tem o meu apoio. Né, até eu falei, esse negócio de medida restritiva, né, eu não sei se não teria, até eu sugeri, e há uma pauta que a gente quer defender, por exemplo, quando tem uma medida restritiva que não pode se aproximar a 100 metros, 200 metros que a gente vê, mas que teria que usar tipo uma tornozeleira ou uma pulseira, algo que me disse que estivesse monitorando, para que quando chegasse perto apitasse. Para que isso de fato fosse uma... esse distanciamento possa de fato ser uma realidade. Porque da forma que está, existe a medida protetiva muitas vezes, mas a pessoa chega e quando vê, já chegou, né?
0: E às vezes, muitas vezes, a mulher vai lá e retira essa medida. Acho que devia ser proibido também. Se ela fez a medida, é porque ela tinha um motivo.
1: Tem que ser muito bem embasada para tirar, né, eu acho.
0: É, lógico. Não é porque o cara prometeu que vai mudar, enfim, essa
1: coisa. É inacreditável que nos dias de hoje ainda ocorra. Esse tipo de crime, né?
0: Segurança pública. O Ricardo Guidi é a favor do preso trabalhar para pagar a pena?
1: Sem dúvida nenhuma. Acho que esse é o caminho. Né? Também sou favorável à redução da maioridade penal. Tenho trabalhado nesse sentido, inclusive em Brasília. Né? Nós temos uma lei da década de 40 do século passado. Talvez na década de 40 do século passado, um jovem de 16, 17 anos não tivesse condições de saber o que estava fazendo. Mas nos dias de hoje, com a informação aqui, há muito mais acesso à informação a todos, à internet, os meios de comunicação cada vez em maior número, qualquer jovem de 16, 17 anos sabe muito bem o que está fazendo e eu sou totalmente favorável à redução da maioridade penal. Assim como o preso trabalhar. Eu acho que é educativo, acho que pode reduzir a pena, pode diminuir o custo do sistema prisional, vai desenvolver negócios, né? Eu vejo, acompanho aqui em Santa Catarina, tem bastante, né? Em outros estados, muito menos. Mas eu vejo muitas empresas que conseguem ganhar com isso. Eu acho que é um jogo de ganha-ganha.
0: Que é um exemplo disso, espetacular.
1: É um jogo que todos ganham. Ganha o preso, que aprende uma profissão, que diminui a pena, ganha o seu dinheiro, ganha o empresário, que consegue ter uma mão de obra também a um preço mais acessível, né? Lembrando que o Brasil tem cargos trabalhistas gigantescos, né? Quando o empresário tem uma folha de pagamento, ali tem muitos encargos que caem sobre ela e ali diminui bastante quando é com o preso. E ganha a sociedade como um todo.
0: Porque o preso vai sustentar a sua família lá fora. Porque hoje não. Hoje é o Estado que paga, banca isso lá fora.
1: É um absurdo. Com certeza, esse é o caminho. Né, e eu acho que a gente... É bom para todos. Para o preso, para a família, para o empresário, para a sociedade e para o Estado, que diminui a sua despesa, né?
0: Com certeza. Não é nada demais. Ele vai ter que trabalhar para cumprir a sua pena, sustentar a sua família lá fora, enfim. Isso é reintegração para mim, né? Porque senão fica difícil, vai ficar complicado. Emendas parlamentares. O senhor trouxe durante esse seu mandato para a nossa região várias emendas?
1: Sim, sim. Na maioria dos municípios, eu sou do prefeito, inclusive, que eu sou o deputado federal que mais ajudou. Somente aqui em Araranguá, cerca de 7 milhões de reais, né? E aqui em todo o vale... Não tenho os números exatos, mas já deve ter passado de 50 milhões de reais. São valores expressivos, né, que com certeza atuam em áreas importantes. Eu tenho um trabalho muito voltado para a área da saúde também, porque eu acho que, infelizmente, fazer saúde pública no Brasil é muito difícil, tudo é muito caro, né, e a necessidade da população é muito grande. Então, onde a gente pode dar um melhor atendimento, mais agilidade, seja nas consultas, seja nos exames, seja nas cirurgias, a gente procura mandar recursos aí de PAB, MAC, né, que é custeio de média e alta complexidade, atenção básica, né, por conta da necessidade. E também é um pedido recorrente dos prefeitos. Nós temos uma obrigação de colocar pelo menos 50% das emendas parlamentares em saúde. No meu caso, passa de 70%, para ter uma ideia, porque eu vejo a necessidade e a importância que tem, dá uma melhor condição de saúde para a nossa população. Só quem passa por um problema de saúde na família sabe da necessidade de ter uma saúde de qualidade. E mesmo com todos esses aportes, a gente reconhece também que ainda não é o ideal, mas a gente procura trabalhar para dar melhores condições aos nossos hospitais, às nossas prefeituras, para fazer um atendimento melhor à população aqui do sul do estado.
0: Eu sempre digo, deputado, que o copo cheio para a região sul é manter, no mínimo, manter o que nós temos na Câmara Federal e na Assembleia Legislativa. Se puder ampliar, melhor.
1: Ah, sem dúvida nenhuma, né? A nossa região tem uma representação bastante grande, né? E eu acredito que vai pelo menos manter na eleição que está chegando. Principalmente aqueles que já têm mandato têm uma eleição muito mais consolidada, né? E é importante, porque a gente senta na mesa, né? Eu vejo pautas, por exemplo, pautas importantes que, se não tem a representação, acaba ficando de lado, porque com muita briga, com uma representação grande, a luta já é grande. Eu posso citar, por exemplo, o Morro dos Cavalos. O Morro dos Cavalos, no início do mandato, não era nem pauta do governo federal. Conseguimos incluir na pauta, conseguimos transformar em prioridade, sabe? Mas é tudo muito lerdo, né? Nós gostaríamos que fosse muito mais rápido.
0: Isso aconteceu às vésperas, praticamente, de uma eleição.
1: Eu devo ter participado de dezenas de reuniões, porque como ainda é uma rodovia pedagiada, ainda tem uma série de burocracias, de entraves burocráticos, né? Então passa pelo Tribunal de Contas da União, a Agência Nacional do Transporte Terrestre, Ministério dos Transportes, dentre as próprias concessionárias. Você tem que consensuar todo esse time para poder a coisa evoluir. Mas acredito que está bem encaminhado aí, que agora ficou da mudança ali do trecho, pegando a concessionária sul, indo um pouco além no trecho ao norte, né? E pegando também o compromisso de fazer os túneis. Está bem encaminhado. Foi muita luta, muito trabalho. Acredito que brevemente aí a obra estará começando.
0: É, porque é uma obra que vai demorar muito. Nós estamos falando aqui mais de 5, 6 anos para frente.
1: Ah, né? Sem dúvida. Outro exemplo é a Serra da Rocinha, né? Que é uma obra fundamental aqui para o Vale do Araranguá, mas cria um corredor de desenvolvimento ligando a Serra Gaúcha até o Porto de Imbituba. E claro que por todo o espaço que a estrada passa, traz desenvolvimento, vai trazer movimento. Eu estive há poucos dias ali em Tibé do Sul, subi a serra, e o movimento de carros e caminhões está gigantesco. Enorme. E ainda falta o trecho gaúcho. Pois mas é. Foi muita luta, foi muito trabalho. Trouxemos na época aqui o ministro Tarcísio, ainda para vistoriar a obra. E com muito trabalho foi entregue aqui o trecho, né? O maior investimento foi no período do presidente Bolsonaro. Foi entregue agora recente no atual governo. Falta o trecho gaúcho, que está caminhando. Quando o trecho gaúcho estiver pronto, que eu acredito que no próximo ano ficará, né? Esse é o compromisso.

0: O Jorginho está entregando obras que eram sonhadas há décadas, né? Desde a minha infância eu ouvia se falar a novela
1: São
0: da
1: obras
0: Serra
1: de
0: do
1: 30,
0: Faxinal.
1: 40, 50 anos.
0: Isso aí.
1: As duas serras. Isso se fala.
0: Estão sendo entregues. Assim como a Ponte de Ilhas também é uma demanda antiga,
1: Aliás, eu sempre
0: histórica.
1: briguei com o então deputado Manuel Mota, que ele falava tanto dessa Enterprise, mas não tem Enterprise se não tiver uma ponte ali, gente. A Enterprise, o cara vai vir, chega ali e tem que passar na balsa. Agora dá para acreditar.
0: E ali a gente teve participação direta também, né? Não só na ponte, mas na continuidade ali que será pavimentada também num convênio com o governo do
1: É,
0: estado.
1: divisa com Içara, né? Que ali eu vou usar muito, que eu gosto de acampar ali no campestre,
0: Ah, nós temos um
1: no Silva.
0: potencial gigante ali naquela região,
1: Nossa,
0: né? É
1: espetacular.
0: muito linda. Montes,
1: Lagoa.
0: conventos, ilhas.
1: Lindíssimo.
0: É muito linda.
1: Deputado Ricardo Guidi, suas considerações finais. Prazer ter recebido o senhor aqui.
0: Saulo, eu entendo que a gente está num momento muito importante, falta 20 dias, né, uma eleição que para mim vai ser a mais importante das nossas vidas. O Brasil precisa mudar. Né? Então é importante que as pessoas escolham votar. Né? A gente vê muita gente desanimada com a eleição, dizendo que não vai querer participar. Mas é fundamental que a gente vote. A eleição passada foi definida por 2 milhões de votos. Né? E nessa eleição, 32 milhões de pessoas não escolheram candidato a presidente. Então acho que é fundamental que a gente participe das eleições, pesquise os candidatos, né? Pesquise o que pensa. Qual as suas ideias, né? O que já fez, o que se compromete a fazer e escolha bem os candidatos. Presidente Flávio Bolsonaro, governador Jorginho Melo, para deputado federal, coloco o meu nome à disposição mais uma vez, né? Uma história de muito trabalho, um passado limpo, boas ideias, né? Muitas entregas, né? Compromisso aqui com a região. Por isso que eu peço voto a cada eleitor, Ricardo Guidi, número 2200, para continuar defendendo os interesses do Sul, em especial aqui do Vale do Araranguá. Defender pautas importantes como a pessoa com deficiência, né? Que eu defendo desde o meu primeiro mandato como deputado estadual, onde fui inclusive presidente dessa comissão. Pautas importantes como a educação. Nós precisamos ter um país com educação de qualidade e, com isso, também, claro, né, desburocratizar e diminuir a carga tributária. Não tem como o Brasil ir para frente sem isso. A gente tem que tornar o nosso país um país mais competitivo. E acredito muito que o Flávio vai fazer isso. Primeira medida que ele falou aqui em Santa Catarina, ainda que fará, é revogar essa reforma tributária, que é prejudicial ao nosso país, ela aumenta a carga tributária, ela concentra mais impostos em Brasília, e eu quero estar lutando para que isso aconteça, né? Lutando para que essa reforma possa deixar de existir, porque ela é nociva ao país. E eu entendo que só vai acontecer com a eleição do nosso presidente Flávio Bolsonaro. Eleger um Senado de direita que tenha compromisso também com o futuro do Brasil, que não esteja associado ao STF. Lembrar que o próximo presidente vai indicar mais 4 ministros para o STF. E eu acredito que ninguém concorda com a forma que o STF vem trabalhando, né, acima da Constituição, se achando acima da Constituição. 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
1: Muito bem. 8h39 foi a nossa conversa com o deputado federal Ricardo Guidi, candidato à reeleição pelo Partido Liberal dentro do plano de cobertura das eleições 2026.
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16: Horas e 55 minutos. Informação de polícia chegando com Jairo Silva.
17: Olha, pois não, Saulo. Polícia Militar localiza suspeitos de roubo, isto é, de assalto, e recupera a motocicleta utilizada na fuga em Balneário Gaivota. Essa moto foi recuperada aqui em Araranguá. Foi na tarde da última segunda-feira, ontem, portanto, dia 14, a Polícia Militar foi acionada para atender uma ocorrência de roubo a um estabelecimento comercial, um mercado que fica situado no bairro Onda Azul, em Balneário Gaivota. No local, a proprietária contou à polícia que um homem usando capacete, roupas escuras e portando uma arma de fogo anunciou então um assalto no caixa e subtraiu uma certa importância em dinheiro, algo em torno de R$200. O suspeito fugiu em uma motocicleta de cor preta, acompanhado, segundo ela, por outro homem que estaria nas proximidades do próprio mercado. Durante as diligências, os policiais identificaram a motocicleta usada na fuga, sendo que as informações compartilhadas com as demais guarnições da região foram feitas. Posteriormente, uma guarnição aqui de Araranguá localizou a motocicleta com as mesmas características no bairro Sinadarinha, onde também estavam os dois homens. Após a abordagem, foram verificadas as características compatíveis com as registradas nas imagens do próprio mercado. Com o apoio, então, do tático, foram realizadas buscas na região, sendo localizado um simulacro, nesse caso, uma falsa arma de fogo, com características semelhantes ao objeto utilizado durante o roubo. Diante dos fatos, os dois homens, os dois suspeitos, de 40 e 32 anos, foram presos e conduzidos à Central de Polícia Civil.
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16: 8 horas e 59 minutos, 8h59. Bom dia, seu Lucas Casagrande.
25: Bom dia, Saulo Machado. Bom dia a todos os ouvintes da Rádio Araranguá.
16: Obrigado por ter me substituído. Imagina. Aqui com a sua competência.
25: A partir de hoje eu paro de responder a pergunta que eu mais respondi ao longo da última semana. Cadê o Saulo?
16: Ah, a gente tem que descansar também, sou idoso, né? O certo mesmo era trabalhar o quê? Uma semana, duas, máximo, né?
25: Eu
16: não quero a escala 6x2, eu quero.
25: Não, 6x2 não dá 8, tem que ser 5x2.
16: Mas eu já quero uma.
25: Eu quero a escala do Roberto Carlos.
16: Ah, é, só uma vez por ano.
25: 364x1.
16: Depois ele hiberna o ano todo, né?
25: Ele vai lá,
16: seria
25: faz
16: ótimo. Seria ótimo.
25: Não, é nem a do Luciano Huck que eu quero, que a do Luciano Huck é 1x6, né?
16: É, não, aí também não serve.
25: Do... Um dia por semana não dá. Eu quero a do Roberto Carlos, que é 364x1.
16: Também. Também. Qual é o seu destaque do Notícia da Hora?
25: A Assembleia Legislativa, Saulo, realiza nessa semana sessões plenárias e reuniões de comissões dentro de uma espécie de intensivo por conta do calendário eleitoral.
16: Muito bem, o Lucas nos traz agora o Notícia da Hora. Nós vamos ao intervalo e depois eu volto para enfocar a sessão de ontem na Câmara de Vereadores de Araranguá, que teve a votação e aprovação da Lei de Diretrizes ao Orçamento do Município, com um substitutivo de autoria da mesa diretora, que diminui em 1% o repasse do Executivo para as despesas da Câmara, o que deve representar no orçamento da Câmara para o ano que vem menos algo em torno de 15%. E também, lombada eletrônica, voltou a... lombada eletrônica não, lombada física, nem é eletrônica que seria mais moderna, é uma lombada física, voltou a ser alvo de discussão ontem na Câmara entre o vereador Giraldi e o Mano.
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25: A Assembleia Legislativa de Santa Catarina realiza sessões plenárias e reuniões de comissões permanentes nesta semana como parte do calendário especial instituído neste ano em função das eleições de outubro. Nesta terça-feira está programada a reunião de Comissão em Constituição e Justiça a partir das 10 horas. No mesmo dia, no período da tarde, ocorre a sessão ordinária a partir das 14 horas. Em vigor desde março, o calendário especial foi elaborado em função das eleições. De março até julho foram realizadas sessões extras, às terças ou quartas-feiras, de forma alternada. Com isso, as sessões que ocorreriam entre a semana de 17 de agosto e a semana que antecede o primeiro turno das eleições, marcada para o dia 4 de outubro, foram antecipadas. A exceção é justamente a semana que começou ontem, né, que inicia então com as sessões sendo realizadas nesta terça-feira. Para o Notícia da Hora, Lucas Casagrande.
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0: 9:16, 9:16, de volta nas informações e discussões do dia a dia, amanhã de terça-feira, de tempo bom aqui na região, agora as nuvens começam a, né, deixar o sol um pouco mais escondido, de manhã cedo estava o sol, mais sol do que nuvens, mas enfim, não dá para descartar chuva ainda hoje. 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Ontem foi noite de sessão na Câmara de Vereadores de Araranguá. Ontem, os vereadores discutiram, sem discussão, né? Praticamente sem discussão, aprovaram o projeto que trouxe para a Câmara a Lei de Diretrizes Orçamentárias. Mas isso teve também uma emenda modificativa, altera o artigo do substitutivo ao projeto de lei ordinário 035/2026, né? Que é a LDO. E o líder do governo na Câmara, vereador Nelson Soares, explicou do que trata.
1: Está aqui votando um substitutivo para a LDO. E aí causou, né, discussão aqui no plenário entre os vereadores. E aí eu quero só explicar para que todos votem de forma bem consciente, bem tranquila, o que é que o Executivo está propondo aqui. Então, para o ano que vem, para 2027... né, atendendo um pedido do Comitê das Entidades do município de Araranguá, o Executivo está propondo aos vereadores, né, a diminuição em um ponto percentual do repasse total que vem para a Câmara. Isso representa no orçamento da Câmara em torno de 15%. Se eu estiver errado, o presidente me corrige. Isso é feito um cálculo estimativo em cima do que o município arrecadou no ano 2026, se estima quanto que vai arrecadar para 2027, se faz esse cálculo, essa matemática, tá? E se estabelece o quanto que vai ser repassado. Isso é para a vida toda? Não, isso é para o ano que vem, 2027. Ao final do ano 2027, nós vamos votar a LDO de 2028. Se faltar dinheiro, nós vamos ter que voltar para o 6,5%, para o 7%, enfim, porque a Constituição fala em até 7%. Ela não tabela em 7%. Não, pode ser 1, pode ser 2, pode ser 3, pode ser 4 e pode ser 7. Não pode ser 8. Então, diante do que nós vamos arrecadar no município, né, a previsão de arrecadação do município para 2027, o repasse da Câmara, ainda que diminua 1%, e que signifique hoje 15% do que a gente arrecada, ainda assim é possível pagar todos os salários, pagar todas as contas, e ainda talvez no final do ano sobre dinheiro para a gente devolver ao Executivo. Claro que vai diminuir a margem de devolução, mas mesmo assim, segundo o presidente Paulinho, as contas foram feitas, nós podemos gastar até 70% desse valor em salários e vencimentos, e ainda assim nós vamos estar ocupando em torno de 55%, com a folha de pagamento. Então, há uma margem bem razoável para que todos possam votar aí com tranquilidade, né, na proposta que vem sendo feita hoje pelo Poder Executivo. Obrigado, senhor presidente.
0: Vale ressaltar que, enquanto algumas câmaras querem instituir vantagens aos vereadores, a de Araranguá dá o bom exemplo de diminuir em 1% esse repasse que é constitucional, chamado duodécimo da Prefeitura para a Câmara, e que vai incidir, segundo cálculos feitos pela mesa diretora da Casa, algo em torno a 15% a menos no orçamento da Câmara Municipal de Vereadores de Araranguá. Ontem também foi aprovado o projeto de lei ordinária de autoria do vereador Márcio Mano, que denomina Cipriano Ramilho do Canto, atual Rua A, no loteamento residencial Caminho dos Conventos, no nosso município. E a votação contou com a presença de familiares, inclusive o ex-vereador Nico Costa, bem como Jairo do Canto Costa, que também é filho do Nico, né, que também já foi vereador e presidente da Câmara de Vereadores. Uma moção do vereador Nelson Soares manifesta apoio a regular apreciação pelo Senado Federal dos pedidos de responsabilização de crimes, responsabilidade regularmente apresentados contra o ministro do Supremo Tribunal Federal e formula apelo para que o Senado exerça sua competência constitucional. O vereador também defendeu que outras câmaras de vereadores da região aprovem a mesma moção. Um anteprojeto do vereador Carlos da Funerária estabelece diretrizes para a promoção, garantia da acessibilidade nos estabelecimentos de uso coletivo situados no município de Araranguá e da outras providências. Anteprojeto do vereador Júnior Bailão dispõe sobre a reserva de percentual mínimo da oferta de consultas médicas e terapias na rede pública municipal de saúde para pessoas com pessoas neurodivergentes e da outras providências. Um anteprojeto do vereador Jorge Giraldi institui incentivo fiscal às atividades de reciclagem, reutilização, triagem, beneficiamento e processamento de materiais recicláveis no município de Araranguá, mediante concessão de desconto no imposto sobre a propriedade predial e territorial urbana, IPTU, e da outras providências. O vereador explicou o porquê e qual é o objeto deste anteprojeto.
2: Esse anteprojeto visa um incentivo fiscal daquelas empresas de reciclagem. Eu vou explicar o porquê para que todos entendam e peço o voto de todos. Todos sabemos que a legislação ambiental é furiosa, ela é exigente. Eu pediria até que o passasse lá algumas imagens para vocês verem o nível de exigência que as empresas de reciclagem são submetidas pela legislação ambiental. Antigamente a pessoa botava um monte de lixo lá em qualquer lugar, não era cobrado nada. Hoje tem tudo que ser feito através desses galpões, né, cobertos, para que não haja qualquer poluição ao lençol freático, a poluição ambiental. E esse incentivo fiscal já encontra, né, já encontra amparo na legislação federal, onde a lei número 12.305 de 2010. Ele estabelece que as competências da legislação de responsabilidade fiscal poderão instituir incentivos fiscais perante as prefeituras municipais. Então, eu acho que toda aquela empresa que trabalha com reciclagem devidamente regularizada, devidamente, além de ela gerar um benefício ao meio ambiente, ela produz emprego. Ela tira esse material que fica rolando pelas ruas, que pode causar poluição, e também emprega muita gente. Então, além do progresso econômico, também ela está contribuindo sensivelmente para o meio ambiente. Então, por isso, eu peço o voto a todos.
0: Bem, um requerimento do vereador Samuca pediu envio de expediente ao diretor-presidente das Centrais Elétricas de Santa Catarina, Celesc, senhor Edson Moritz Martins da Silva, solicitando a disponibilização de um grupo gerador de energia elétrica para atender o município durante a temporada de verão. O vereador Nelson Soares aprovou o requerimento pedindo a presença do tenente-coronel Marcelo Bertoncini Zanetti, comandante do 19º Batalhão da Polícia Militar, em sessão da Câmara Municipal, para apresentar informações sobre o trabalho desenvolvido pela Polícia Militar, as ações de prevenção e as estratégias de enfrentamento à criminalidade no município. Requerimento do vereador Evandro Conceição pediu espaço de fala para o senhor Jairo do Canto Costa, diretor-geral do SAMAI, para apresentação de ações e investimentos daquela autarquia. Um requerimento do presidente da Casa, Paulinho Souza, pediu envio de expediente à Superintendência Executiva e Articulação Relações Institucionais de Comunicação, ao Superintendente Alain Duarte Milagres Lopes e à CCR Via Costeira, visando a implantação de uma passarela para pedestres no quilômetro 413 da BR-101, no bairro Operário, em Araranguá, por se tratar também de uma área escolar, garantindo maior segurança na travessia e mobilidade da comunidade. O vereador Samuel Jesuíno pediu envio de expediente à CCR Via Costeira, solicitando informações sobre possível fechamento do acesso localizado na lomba curva do Lauro Carneiro, no quilômetro 409 da BR-101, entrada norte do município de Araranguá. Assim, solicita-se à CCR Via Costeira que preste as seguintes informações. Primeiro, se há previsão de fechamento, interdição ou alteração de acesso no quilômetro 409 da BR-101, local conhecido como Lomba ou Curva do Lauro Carneiro. Segundo, em caso de afirmativo, quais os motivos técnicos ou contratuais que embasam tal medida? E terceiro, qual o cronograma previsto para eventual execução da obra e intervenção? E quatro, quais alternativas de acesso serão disponibilizadas à população durante e após a eventual intervenção? E quinto, se houve ou haverá consulta, comunicação prévia ao Poder Público Municipal e à comunidade sobre o local, sobre o referido projeto. Depois, várias indicações foram aprovadas pelos senhores vereadores. O Mano Márcio pediu recuperação da Praça João Manuel Bittencourt, Mané Tinheco, no bairro Morro dos Conventos. Carlos da Funerária pediu levantamento dos locais utilizados para caminhadas e atividades físicas no período noturno, que necessitam de reforço ou melhoria da iluminação pública. Neno Fontoura e Paulinho Souza pediram a elaboração de projeto e execução de pavimentação asfáltica ou com lajotas da rodovia Valmor Marcelino, no trecho que vai da Igreja de Rio dos Anjos até a Ponte de Rio dos Porcos, no distrito de Ercílio Luz. Samuel Jesuíno pediu a reativação do Conselho Municipal de Desenvolvimento Rural, criado pela Lei 2.708 de 2008. O vereador Dedo pediu a construção ou adequação de uma rampa de acesso na entrada principal da capela mortuária do cemitério Cruz das Almas, localizada no bairro do Sanguinha, a fim de proporcionar melhores condições de acesso e facilitar o trabalho das empresas funerárias durante os procedimentos de atendimento e translado. Evandro Conceição pediu a construção de uma praça pública completa no loteamento Bela Vista, localizado no bairro Santa Catarina. Juliano Jacques pediu patrulhamento e revestimento com material britado na rua Quero Quero, no bairro Caveirazinho. Júnior Bailão pediu a pavimentação com lajotas e rede pluvial na rua Francisco José Anastácio, no bairro Mato Alto. Nelson Soares pediu a instalação do sistema QR Code de solicitação de serviços comunitários em placas com pontos estratégicos, permitindo ao cidadão acessar canais oficiais para solicitar manutenção. Douglas Michels pediu levantamento e divulgação dos principais pontos críticos de alagamento do município, com estabelecimento de cronograma preventivo de limpeza e manutenção dos sistemas de drenagem antes do período de chuvas intensas. Joel Casagrande pediu a continuação da pavimentação com lajotas da rua Roberto Antônio Belling, no bairro Arapongas. No horário da palavra livre, o vereador Jorge Giraldi subiu à tribuna para falar sobre um acidente, mais um, que aconteceu no encontro das avenidas Lorena Kretschmer e Avenida Paraíso.
3: Dia 8 de 9 de 2026, por volta das 17 horas e 10 minutos, na Avenida Paraíso, no bairro Araponga, aconteceu um acidente de trânsito com vítima. Vamos lá. Aonde? Num cruzamento. Vamos lá. Devidamente sinalizado, conforme consta aqui de uma ocorrência policial, um indivíduo pilotando uma motocicleta com a sua mãe na garupa, imprudentemente, invadiu a pista e bateu no veículo. Aí, a senhora que estava no carona, acabou caindo e sofreu lesões leves. Vamos lá. Os policiais militares que estiveram no local, é comum, quando a polícia militar chegar no local, colheu a primeira versão. Aquela que, às vezes, não é mentirosa, porque a pessoa, no momento ali, não tem muito o que pensar. Depois ele conversa lá com o advogado, fala com um e muda a versão. É assim que funciona, né, doutor? Então, nesse dia... Segundo o relato da dona, a condutora do veículo, ela colocou que ela conduziu o veículo no cruzamento, a motocicleta não parou no cruzamento e cortou sua frente, vindo a colidir com a mesma. Isso é, a dona do veículo falou isso. O motociclista falou isso. Ele falou que ele conduzia a motocicleta, que não parou no cruzamento com a Avenida Paraíso e não visualizou o veículo que seguia nessa avenida, sentido leste, vindo a cortar a frente do mesmo, que acabou colidindo com o veículo, com a queda sua mãe, que estava de passageira, acabou sofrendo lesões. Vamos lá. Aqui, papel não mente. Aí os policiais colocaram lá, causa provável do acidente, falha humana, falta de atenção. Não foi por falta de sinalização, falta de atenção. E aqui mais na frente, coloca ainda aqui, deixa eu ver. Constatou-se que o causador do sinistro foi o motociclista, o qual não parou no local devidamente sinalizado. Então, o motociclista não parou em local devidamente sinalizado. Aí o que que acontece? Para piorar, esse motociclista, ele não tinha CNH e também a placa não tinha, a motocicleta não tinha identificação. Aí vem um vereador aqui na última sessão e usou até umas palavras chulas aqui, que eu vou dizer, não sou puxa-saco, não sou baba-ovo, fui falar daqui, palavra chula, né? Eu acho que quem vem aqui falar alguma coisa ou defender alguma coisa é porque tem conhecimento e não gosta de injustiça. E eu sou um cara que eu não gosto de injustiça.
0: O vereador Mano foi à tribuna e deu a resposta, porque ele foi o autor destas palavras ditas pelo vereador Jorge Giraldo de chulas.
4: O vereador citado, que subiu aqui em cima e disse baba ovo e puxa saco, é o vereador Mano. Eu não corro da minha briga. Eu não subi, não me elegi para ser contra o povo. E nem ser a favor a secretário nenhum. Eu espero que nenhuma mãe e nenhum pai chore lá por causa de um filho. Nenhum momento eu subi aqui e eu disse aqui que aquele abençoado Xavier era o culpado. É para evitar. Eu perdi uma mãe numa faixa de pedestre. Eu sei o que dói na pele. Mas quem não perdeu nada não sabe. Não passou por isso. Aí é muito fácil ver alguém chorar num caixão. É fácil. É muito fácil subir aqui em cima, defender quem é grande. Vão defender os pequenos. Foi para isso que eu me elegi. E eu creio que todos vocês são a mesma coisa. Ou vocês se elegeram aqui para defender coronel. Eu não fui. Eu me elegi para defender o povo de Araranguá e os visitantes que vêm aqui dentro. E um quebra-mola ou dois quebra-mola para evitar uma morte não custa nada para o município e não vai prejudicar prefeito nenhum. O prefeito fez um excelente trabalho na rodovia lá, lá no hospital, vai para Araponga, Avenida Paraíso, lá. Um excelente trabalho, cereja do bolo, um quebra-mola. Mas birra, porque se anda Araranguá inteiro, tem o mesmo quebra-mola. Porque é onde o mano pode não... Pediu, não pode. Porque se fosse outro vereador, fazia? Eu não sou baba-ovo e puxa saco de ninguém. Eu mando na minha caneta e ninguém manda eu dizer aqui o que eu faço ou deixar de fazer. Por 4 anos aqui dentro. Eu vou defender a minha comunidade, eu vou defender Araranguá, eu vou defender o mais fraco e o pobre.
0: O vereador e presidente da Câmara, Paulinho, destacou a votação da redução em 1% do orçamento dentro da LDO.
5: Vereadores, eu gostaria de agradecer a todos os vereadores que compõem esta casa pela votação da LDO. A LDO dessa noite, ela veio atender é um pedido da sociedade organizada, né, de todas as entidades de Araranguá, onde elas pediu para nós baixar o repasse do município para a Câmara. E as vossas excelências, nessa noite, abriram mão de 15% do orçamento desta casa. Então, todos os vereadores mostraram grandeza, tá? Porque não é fácil, vereador Jairo, ex-presidente dessa casa, você abrir mão daquilo que a lei te garante, né? Porque a lei federal diz que municípios com até 100 mil habitantes pode receber até 7% do orçamento do município. E nesta noite a Câmara abriu mão desses 7, passando para 6, que representa 15% do orçamento desta casa. Então nós mostramos grandeza.
0: O presidente, antes de encerrar a sessão, também fez um apelo aos vereadores.
5: A casa, ela fica um pouco menor e atinge todo o corpo da casa quando há essas discussões.

0: O único quebra-mola que tem em Araranguá, que antecede uma rótula, é na Rota do Sol. Em todas as extensões que existem rótulas, né, não existe quebra-mola. Se tu pegar a rótula da Café Brasil, Avenida 7, não tem, no Banco do Brasil não tem, enfim, nenhuma tem. Existem as faixas de pedestre, né? Então, eu peço a todos os vereadores que compõem essa casa, vamos fazer uma pauta em nossas falas, em coisas que vão realmente resolver a vida das pessoas.
1: Bem, só para registrar, aqui, nesse espaço, não, presidente, a gente não falou só da rota, não, só da lombada. Nós falamos, sim, do duodécimo e da diminuição. Também falamos da lombada, óbvio. E quanto a essa questão de não discutir, olha, a Casa Legislativa é um parlamento, é de falar, é de discutir. E não é o presidente que vai dizer o que tem que ser discutido, não. Ele pode até sugerir, mas cada vereador pode discutir o que quiser e da forma que quiser, claro, reservados as questões regimentais da casa. Porque não pode ficar discutindo uma lombada? Pode sim, deve sim. É uma questão que as pessoas estão pedindo a lombada e que o Departamento de Trânsito disse que não vai fazer porque tecnicamente não dá. Enfim, tem pessoas achando que tem que fazer e outras achando que não. E a Câmara é esse lugar. Quanto à imprensa que vai falar ou deixar de falar, bom, isso é com cada jornalista e com cada órgão de imprensa. 9h38, nós vamos para o intervalo. Depois do intervalo, tem informação de polícia com Jairo Silva, a transição para o Estúdio 95 com Lucas Casagrande.
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8: 9h54, vamos à informação de polícia, Jairo Silva.
9: Olha, posição solo loja arrombada e veículo incendiado é localizado no interior de Maracajá. A localização do veículo ocorreu no início da manhã de ontem, segunda-feira, dia 14, em Maracajá. Moradores da localidade Sangão Madalena, que fica no interior daquele município, viram um automóvel em chamas no começo da manhã de ontem. Trata-se de uma picape com placas de Cocal do Sul, que foi incendiada provavelmente durante a madrugada de ontem. A polícia suspeita que o automóvel tenha sido utilizado em um furto que ocorreu durante a madrugada em uma loja localizada na Avenida Nossa Senhora da Conceição, em Maracajá. Um quarteto encapuzado na ocasião arrombou o estabelecimento comercial durante a madrugada de ontem e furtou vários telefones celulares, um forno elétrico, televisões, motosserras e outros objetos. Após o furto, os criminosos fugiram em dois automóveis que foram abandonados em Criciúma. A Polícia Civil vai investigar o arrombamento seguido de furto e um incêndio criminoso e tentar identificar os autores dos dois crimes.
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0: 9h59, o Lucas Casagrande já está ao meu lado, trazendo a pauta para o Estúdio 95.
1: No programa de hoje, Saulo, a gente vai falar sobre ações da Secretaria de Estado da Saúde aqui na região. A gente vai receber na semana o ônibus Lilás da Secretaria para tratar dessa questão de prevenção e violência contra a mulher. E também nós teremos amanhã, né, a assinatura da ordem de serviço do Projeto Casas Catarina aqui em Araranguá. Então a gente vai conversar com a secretária Deliana Dal Ponte. E também vou conversar com a Adércio Welter. Ele é o responsável aqui na Prefeitura pelo Projeto Recomeçar, que é um projeto de ressocialização de apenados que prestam serviços, né, aqui para a Prefeitura Municipal.
0: Muito bem, o Lucas Achou, a partir de agora, volta às 18h30 na Conversa do Dia. Bom trabalho.
1: Dando sequência, então, à nossa programação, nós vamos agora ao Notícia da Hora com o Gregório Silveira. Qual será o seu destaque, Gregório? Bom dia.
2: Olá, Lucas. Muito bom dia. Conselho regulamenta crédito para taxistas e motoristas de aplicativo.
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2: O Conselho Monetário Nacional atualizou a regulamentação das linhas de crédito destinadas à compra de veículos novos para taxistas e motoristas de aplicativo. A mudança adequa as regras à Lei 15.503/2026, sancionada nesta segunda-feira, e garante a continuidade do programa Move Brasil, sem alterar as principais condições financeiras dos financiamentos. A nova resolução substituiu referências que ainda estavam vinculadas a medidas provisórias já revogadas e elimina o prazo de 120 dias que limitava a contratação das operações. Com isso, os financiamentos poderão continuar sendo contratados dentro do limite total de 30 bilhões de reais, desde que haja disponibilidade orçamentária e financeira. Eu sou Gregório Silveira e esse foi o Notícia da Hora.
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bem, agora são 10 horas e 16 minutos, 10 e 16, a temperatura neste momento está na casa dos 17 graus. Bom dia! Nós estamos começando o programa na manhã desta terça-feira, dia 15 de setembro de 2026. Muito obrigado pelo carinho da sua companhia, muito obrigado pela sua audiência, já de forma antecipada. Muito obrigado também a você que vai participar aqui do programa. A gente lembra sempre que você acompanha toda a nossa programação lá pelo FM 95,5, no rádio do seu carro, na sua casa, no seu local de trabalho, onde você estiver sempre acompanhando a programação aqui da Rádio Araranguá. Lembrando que você tem também à sua disposição as nossas demais plataformas. Estamos ao vivo e em qualquer lugar do mundo lá no nosso portal, www.radioararanguá.com.br. Lá no nosso portal você nos acompanha então ao vivo em qualquer lugar do mundo e fica sempre bem informado sobre tudo aquilo que acontece aqui em Araranguá e em toda a nossa região. São destaques de agora lá no nosso portal. Ricardo Guidi defende continuidade do mandato e apresenta propostas durante entrevista na Rádio Araranguá. Também no nosso portal, aprovada LDO para 2027, redução de repasse ao Legislativo por sugestão do Comitê de Entidades. O governo de Santa Catarina lança a segunda edição da Estação Primavera em Araranguá. São informações que você confere em destaque agora lá no nosso portal www.radioararanguá.com.br. Você ainda pode acompanhar a nossa programação em áudio e vídeo. Pode assistir, né? Na sua televisão, na sua Smart TV ligada à internet, você pode acessar o YouTube e pode, né, encontrar lá o nosso canal da Rádio Araranguá. E lá você vai, além, né, de acompanhar, poder também participar de toda a nossa programação, né, lá no YouTube da Rádio Araranguá. E também pelo nosso Facebook, facebook.com/Rádio Araranguá. Por aqui já tem gente conosco, a Gorete Amaral deixando lá sua mensagem de bom dia, também o Luiz Antônio Santos. São pessoas que estão interagindo aqui com a programação da 95.5. Participe ainda através do nosso WhatsApp, 98808-4667. 98808-4667, esse é o nosso WhatsApp, você adiciona aí os seus contatos e interage com toda a nossa programação. Tem também o telefone que é o 35240137 e o nosso Instagram, arroba Rádio Araranguá. Segue lá também, você vai ficar sempre também bem informado com trechos das entrevistas, enfim, pessoal que vai participando aqui ao longo da nossa programação. Trabalhos técnicos do programa estão a cargo de Miguel Hels.

0: 10:18, 10:18, o município de Maracajá está abrindo inscrições para o programa de Pilates, voltado à terceira idade. Prefeitura do município, por meio do programa de atividades físicas para os idosos, está com inscrições abertas para aulas de Pilates destinadas a moradores do município com 60 anos ou mais. O período de inscrição inicia nesta terça-feira e segue até o dia 25 de setembro, junto ao Centro de Referência de Assistência Social, o CRAS, lá de Maracajá. O programa tem como objetivo contribuir para um envelhecimento mais ativo e saudável, com atividades voltadas à melhoria da mobilidade, equilíbrio, força muscular e autonomia, além da prevenção de agravos e da promoção da qualidade de vida dos participantes. A previsão é que as atividades tenham início no dia 5 de outubro, no período da tarde, inicialmente às segundas, terças e quartas e sextas-feiras. A organização dos horários e demais orientações serão repassadas aos participantes. Para participar, é necessário ter 60 anos ou mais, residir, claro, né, em Maracajá, possuir CAD único, o cadastro único, né, do serviço social atualizado, e também pertencer a uma família com renda mensal de até 2 salários mínimos. Idosos com renda familiar superior a esse limite também poderão participar, caso estejam participando do serviço de convivência e fortalecimento de vínculos para idosos. A apresentação da prescrição, encaminhamento ou laudo médico é recomendada para auxiliar os profissionais responsáveis na orientação dos exercícios, de acordo com as condições e necessidades individuais de cada participante. A ausência do documento não impede a participação no programa. Os participantes deverão ainda se comprometer com a frequência regular e seguir as orientações dos profissionais responsáveis. No momento da inscrição, devem ser apresentados documentos, né, de identificação pessoal, identidade, CPF, enfim, comprovante de residência atualizado em Maracajá, comprovante ou consulta de inscrição no CAD único, comprovante de renda familiar, quando necessário, além de prescrição e encaminhamentos ou laudo médico e demais documentos, né, que possam ser solicitados para comprovação. Atenção, idosos que participam da atividade de hidromassagem não poderão participar deste programa, considerando que já estão inseridos em uma outra atividade física oferecida pelo município. A ideia é ampliar, né, este atendimento. As inscrições devem ser realizadas presencialmente no CRAS de Maracajá entre os dias 15, então a partir de hoje, até o dia 25 de setembro. É o cronograma aí do CRAS, né, para as inscrições dessas aulas de Pilates, né, voltados aí para a terceira idade do município de Maracajá. É mais um serviço, né? O município já presta um atendimento muito interessante com as aulas de hidromassagem, já tem esse serviço instituído no município de Maracajá. É um bom serviço que já está instituído no município de Maracajá e agora passa a ter também o Pilates. Aí, claro, né, o cidadão que já faz a hidromassagem, aí ele acaba oferecendo a vaga para outra pessoa fazer o Pilates, né? Uma segunda atividade, enfim, aí para atender mais, né, pessoas, a limite, obviamente, né, de participantes. Enfim, o município não consegue, né, oferecer para todos, né? Então acaba tendo, né, essa possibilidade de realizar aí esses serviços, né, de oferecer, né, esses serviços para a população, especialmente para a população idosa. Com relação à questão da hidromassagem, né, o município tem também a questão da construção, né, de um centro próprio de convivência de terceira idade, né, de um centro de eventos da terceira idade, e aí com a possibilidade de ter, inclusive, essa piscina de hidromassagem, né, lá, e aí passar a absorver esse serviço, não mais contratualizar como é hoje. Hoje o município acaba contratando essas vagas em uma clínica particular. Então, tendo esse serviço, talvez, obviamente, né, possa inclusive aumentar a oferta deste serviço. Nós havíamos previsto ainda para hoje, e seria neste espaço, né, uma entrevista com a secretária de Assistência Social do Estado de Santa Catarina, a secretária Adeliana Dal Ponte, para a gente falar sobre algumas ações da Secretaria de Assistência Social do Estado aqui na cidade. Algumas parcerias que estão sendo firmadas, né, entre Estado e o município aqui de Araranguá. A secretária acabou entrando, ela está em viagem, né, e ela acabou entrando num local que não pega sinal de celular, que não tem, né, esse sinal, não tem sinal de celular, inviabilizando assim essa entrevista. Muito provavelmente essa entrevista vai acontecer amanhã, tá? Muito provavelmente a gente vai ver, aí vai depender, obviamente, de agenda. Mas, vamos lá, o que está acontecendo, né, aqui na cidade? Amanhã, Araranguá vai assinar, o prefeito César vai assinar a ordem de serviço da para a construção das casas do programa Casa Catarina. Por que que isso é uma pergunta recorrente de ouvinte, inclusive? Os ouvintes têm perguntado isso várias vezes aqui no programa. Quando é que vai ter? Como é que vai funcionar e tal? A gente já tem as primeiras informações. Amanhã o município entrega a ordem de serviço e a empresa começa a construir as casas. Num primeiro momento, as casas estariam todas em uma única área de terra, em um único terreno, né? Uma espécie de um loteamento, enfim, de uma área de terra que estariam todas as 43 casas. O município fez uma opção diferente e acho que acertada. Só que isso custou uma burocracia para o município fazer a troca desse terreno. Ao invés de fazer em uma área, fez em quatro áreas. Então vai ter área que vai ter lá na Polícia Rodoviária, vai ter lá no Alliance, em alguns loteamentos aqui na Coloninha e tal. Então serão quatro áreas que vão receber essas 43 casas, divididas. Elas estarão, em outras oportunidades, né, se utilizou o termo pulverizadas na cidade. Elas estarão espalhadas na cidade, mas serão as mesmas 43 casas. Só que, do ponto de vista de burocracia, para o Estado pactuar isso, ou tinha que fazer a troca do terreno. Então era trocar um terreno por esses outros terrenos que foram substituídos. Está feito, está resolvido, está pronto. Amanhã, o prefeito César entrega a ordem de serviço. E o município já constituiu também uma comissão, que tem lá várias entidades, né? Tem a CIVA, CDL, a Secretaria de Assistência Social, evidentemente, os conselhos, né? CRAS, CREAS, né? O pessoal da Assistência Social, Câmara de Vereadores, tem lá várias entidades. Este conselho vai elaborar um edital que vai estabelecer quais serão as regras para que as pessoas possam concorrer a uma dessas 43 casas. Hoje o número disponível é de 43 casas, né? Então, esse conselho vai lançar esse edital, isso deve acontecer nos próximos dias também, estabelecendo quais são as regras. Obviamente a questão de vulnerabilidade social vai entrar, morar em Araranguá, documentação e tal, Cade Único, né? Essas questões elas vão entrar, mas a pontuação, o conselho vai se reunir ainda para estabelecer quais serão as regras desse edital. Quando tiver edital, o pessoal vai vir, obviamente, aqui na rádio, né? Em outros veículos de imprensa, enfim, para falar sobre este trabalho, para falar sobre a entrega, né? como funcionará a seleção das famílias que serão beneficiadas com essas casas. Só que isso tem recurso do Estado, então a secretária Adeliana falaria hoje no programa. Outra ação, a Secretaria de Assistência Social e Habitação de Araranguá, em parceria com o ônibus Lilás da Secretaria de Estado da Assistência Social Mulher e Família, realizará na quinta-feira, dia 17, uma ação de conscientização e enfrentamento à violência contra a mulher no Salão Comunitário da Sanga da Areia, localizado na rua Vitor Marinho Anastácio, número 97. A programação acontecerá das 9 às 16 horas e contará com atividades de orientação, informação e conscientização, além de serviços e atendimentos voltados à prevenção e ao enfrentamento da violência contra a mulher. A iniciativa é importante para ampliar o acesso à informação, fortalecer a rede de proteção e orientar as mulheres sobre seus direitos e os serviços disponíveis para o acolhimento e apoio em situações de violência. O evento contará também com a equipe técnica do CRAS, do CREAS, do Cade Único e também com a parceria do Conselho Municipal da Mulher, a Rede Catarina, da Polícia Militar, a DPCAM, da Polícia Civil, a Secretaria de Saúde e também a participação do grupo Dona de Mim. Também estarão presentes a Rede Feminina de Combate ao Câncer e o projeto OAB por Elas. A programação contará ainda com a apresentação dos adolescentes da Casa da Fraternidade, além do coral da terceira idade, do grupo de capoeira, de brinquedos para as crianças e de apresentações culturais, né, que estarão lá sendo realizadas, né, ao longo de todo o dia. Então, dia 17, quinta-feira, lá no Salão Comunitário da Sanga da Areia, o ônibus Lilás, né, estará aqui em Araranguá. Ele vai passar por outras cidades da região também, né? Na quinta-feira, aqui em Araranguá, mas em outras, ele estará também, né, em outras cidades aqui da região. Muito bem, agora são 10 horas 27 minutos, 10h27. 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
0: 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São 10h30, vamos fazer um intervalo. A gente volta já.
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11: Muito bem, agora são 10 horas e 48 minutos. 10 e 48 em Araranguá. Neste momento a temperatura está em 18 graus. Só que lá em Brasília, não sei a temperatura, mas o clima está quente. Com pouco mais de meia hora de atraso, o Supremo Tribunal Federal iniciou, agora há poucos instantes, o julgamento, né, da ação que vai estabelecer se Alexandre de Moraes será ou não será investigado pelo Supremo Tribunal Federal. O ministro Edson Fachin, que é o presidente do Supremo Tribunal Federal, avocou para si a relatoria desse processo, abriu a sessão falando sobre o caráter histórico, falando sobre a história de cada uma das cadeiras do Supremo Tribunal Federal. Estou praticamente todos os ministros, lembrou dos ministros que os antecederam. E iniciou agora há poucos instantes o seu relatório. Nós vamos acompanhar um trecho do voto do ministro Edson Fachin.
15: A partir da análise encadeada dessas evidências digitais brutas, buscou especificar destinatários mediante exposição objetiva do material arrecadado. No dia 28 de agosto de 2026, o então relator proferiu o despacho com o seguinte teor, abre aspas, ante a identificação de elementos aptos a justificar que se promova tratamento autônomo às informações encaminhadas pela autoridade policial, encartadas aos documentos 541 a 547 dos presentes autos, determino a Secretaria Judiciária que proceda ao desentranhamento, em conjunto ao presente despacho, das decisões, petições e documentos contidos nos EDOCs 533, 534, 541, 42, 43, 44, 45, 546 e 547. 2. Referidos documentos devem ser autuados em procedimento autônomo com adoção da classe PET vinculada ao presente processo. 3. Ao novo procedimento deve ser imposto sigilo em grau máximo nível 4, fecha aspas. Em atenção a essa determinação, a Secretaria Judiciária promoveu a autuação desta PET de número 16662 no mesmo dia. No dia 31 de agosto de 2026, o ministro André Mendonça abriu vista à Procuradoria-Geral da República para manifestação sobre as informações remetidas pela autoridade policial pelo prazo de 5 dias. Em 1º de setembro de 2026, o então relator proferiu a seguinte decisão, abre aspas, conforme consignei em despacho recente, proferido na PET 15556, referidos autos foram instaurados nesse Supremo Tribunal Federal a partir de representação formalizada pela Polícia Federal, que deu ensejo à deflagração da terceira fase ostensiva da denominada Operação Compliance. 2. Após a assunção da relatoria dos feitos relacionados à investigação, ao apreciar pedidos formulados pela autoridade policial quanto ao planejamento operacional e à condução dos exames periciais a serem realizados nas mídias apreendidas nas duas fases ostensivas anteriores da operação, por meio de decisão proferida em 19 de fevereiro de 2026, autorizei expressamente a adoção do fluxo ordinário de trabalho da Polícia Federal, bem como a realização de diligências ordinárias que se fizessem eventualmente necessárias e que não estivessem sujeitas à reserva de jurisdição específica. 3. Em decorrência das análises técnicas empreendidas a partir dos elementos indiciários revelados, sobrevieram as representações que deram ensejo à autuação da PET 15556 e a consequente deflagração da terceira fase ostensiva da Operação Compliance Zero por meio de decisão proferida em 4 de março de 2026. 4. Naquela ocasião...
11: A registrar, neste momento, o ministro Edson Fachin, que é o presidente do Supremo Tribunal Federal, ele está fazendo um histórico do que aconteceu, quando ele cita a relatoria à época, é a relatoria do ministro André Mendonça, que era o relator antes do Edson Fachin avocar para si, né, esta, a relatoria desta petição. Então, ele está fazendo um histórico dos acontecimentos dentro do processo, de decisões que foram trazidas dentro do processo, para depois... É, analisar esses encaminhamentos e proferir o seu voto. Vamos acompanhar mais um trecho.
15: E até mesmo na elaboração de sofisticado plano de fuga em caso de insucesso na empreitada delituosa ou de descoberta de suas atividades pelas autoridades com competência investigativa. 5. Em relação ao ponto, destacam seus elementos trazidos àqueles autos pelas informações de Polícia Judiciária, números tais e tais que aqui constam, encartados aos EDOCs 2 e 3 daquele processo. 6. Em ambas as informações, elaboradas a partir da análise técnica empreendida no aparelho celular apreendido com Daniel Bueno Vorcaro, são reproduzidos diálogos do investigado com outra pessoa até então não identificada. 7. Referidas mensagens comprovariam, no entender da autoridade policial, que Daniel Vorcaro teve conhecimento da investigação que embasou a decisão proferida pelo juízo da 10ª Vara da Seção Judiciária do Distrito Federal em 17 de novembro de 2026, com significativa antecedência. 8. Os diálogos reproduzidos permitiram identificar que o investigado não só obteve conhecimento prévio, 1. De procedimentos investigativos de natureza penal e de apurações em curso no Banco Central que poderiam lhe ser prejudiciais e estariam na iminência de serem apreciados pelo Poder Judiciário e pela diretoria do Bacen, como também, 2. De informações que em base à hipótese investigativa, segundo a qual Daniel Vorcaro demandava intervenção junto a autoridades públicas envolvidas nos respectivos processos decisórios. Nesse sentido, vejam-se os diálogos reproduzidos nas folhas 3 e 5 da IPJ, número tal, e nas folhas 99 a 122 da IPJ, número tal. 9. Essas mesmas informações de Polícia Judiciária foram utilizados em etapa mais avançada das investigações, notadamente para embasar as representações que deram ensejo à deflagração da 6ª fase ostensiva da Operação Compliance Zero, realizada em 14 de maio de 2026, a partir de decisão proferida na PET 15978. 10º. Contudo, apesar da reiteração do emprego de tais elementos, até aquela ocasião, não havia informação nos autos acerca do andamento das investigações destinadas à efetiva identificação dos demais integrantes da rede de monitoramento e influência, que teria sido criada para servir os interesses do grupo criminoso, através da obtenção de informações sigilosas e da tentativa de obstaculizar a atuação de autoridades responsáveis pela condução de investigação e de procedimentos fiscalizatórios potencialmente, entre aspas, nas aspas que eu estou a ler, danosos ao grupo. 11º. Tanto assim que, no entender das autoridades policiais signatárias da representação autuada como PET 15978, as medidas ali requeridas deram ensejo à deflagração da 6ª fase ostensiva das operações, se mostrariam essenciais para identificar os demais integrantes da organização criminosa, bem como para delimitar o modus operandi por eles empregado. 12. Portanto, verifica-se que desde a descoberta da existência de um núcleo da organização criminosa voltado à extração e obtenção de informações sigilosas de interesse do grupo, foram conferidas diversas autorizações judiciais e realizadas múltiplas diligências investigativas, culminando com a deflagração das terceira e sexta fases da operação, respectivamente nos dias 4 de março e 14 de maio de 2026, além da elaboração de relatórios e informações de polícia judiciária, dentre os quais se destaca o ofício 22-94-003.
11: Muito bem, 10 horas e 58 minutos, ao vivo a gente está acompanhando então o julgamento da petição 16.662, que é a petição que vai analisar se Alexandre de Moraes será investigado pelo Supremo Tribunal Federal, no caso envolvendo o Banco Master. Então, ao longo do programa, a gente vai seguir com a nossa programação, mas ao longo do programa e de toda a nossa programação, evidentemente, a gente vai atualizando como foram os votos dos ministros. O ministro Edson Fachin, repito, abriu a sessão com pouco mais de meia hora de atraso, fez uma saudação inicial aos ministros, depois fez aquele relato sobre as cadeiras ocupadas pelos ministros, e iniciou o seu voto, como é tradicional nos relatórios que são encaminhados pelos ministros do Supremo Tribunal Federal, fazendo toda essa apresentação de todo o transcorrer do processo judicial até chegar ao Supremo Tribunal Federal. Então está passando por todas as decisões que vão nortear o seu voto, que será dado ali em frente. Quando isso vai acontecer? Bom, isso ainda não sei se vai acontecer agora, né? Quando, em que horas? Não se sabe. Não se sabe qual é o tamanho ainda do voto do ministro Edson Fachin. Obviamente estaremos aqui em plantão e acompanhando também esse julgamento importantíssimo para a história política do país. Se considerar, se o Supremo autorizar, será o primeiro ministro do Supremo Tribunal Federal a ser investigado pelo próprio Supremo Tribunal Federal. Então esse é o fato histórico da manhã desta terça-feira. Bom, são 10h58, faltam 2 minutinhos para as 11 da manhã. Nós vamos ao Notícia da Hora com o Gregório Silveira. Próximo bloco do programa eu converso com o Adércio Welter. Deixa eu falar sobre o projeto Recomeçar aqui na cidade de Araranguá.
16: Olá, Lucas, novamente muito bom dia. Greve nos Correios. TST determina manutenção de 80% do efetivo.
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16: O Tribunal Superior do Trabalho, TST, determinou a manutenção de 80% do efetivo dos trabalhadores dos Correios durante a greve da categoria. A decisão foi proferida pelo presidente do TST, ministro Vieira de Mello Filho, após a estatal recorrer ao tribunal para garantir o funcionamento mínimo da empresa, que considera a greve abusiva. O presidente entendeu que o serviço prestado pelos Correios é essencial e que a greve pode impactar até mesmo nas eleições. Eu sou Gregório Silveira e esse foi o Notícia da Hora.
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5: Muito bem, agora são 11 horas e 13 minutos, 11 e 13. A temperatura neste momento está na casa dos 18 graus. Vamos em frente com o programa nesta manhã de terça-feira aqui na programação da Rádio Araranguá. Manhã de terça-feira, né, de julgamento no Supremo Tribunal Federal, ainda proferindo o seu voto, o ministro Edson Fachin, presidente, né, do Supremo Tribunal Federal, com relação à possibilidade, né, de o ministro Alexandre de Moraes ser investigado pelo Supremo Tribunal Federal. Até o momento, embora não seja ainda conclusivo, o ministro tem construído um argumento de que cabe ao plenário do Supremo Tribunal Federal a decisão sobre investigação ou não de ministro, que é o que está acontecendo hoje. Mas pode-se entender também que em algumas partes do seu voto tenha dito que algumas decisões do ministro André Mendonça não tenham respeitado isso. A gente vai acompanhando aqui, né, e obviamente atualizando também aqui aos nossos ouvintes sobre aquilo que está acontecendo lá no Supremo Tribunal Federal nesta manhã de terça-feira. Já o que está acontecendo aqui em Araranguá, a gente vai atualizando aqui todos os dias, viu? E está conosco agora o Adércio Welter. O Adércio tem coordenado o trabalho, né, do projeto Recomeçar, que é o trabalho que está sendo realizado pelos apenados, né, em um convênio com a Prefeitura Municipal de Araranguá. Esses apenados, eles realizam alguns serviços públicos para a Prefeitura Municipal de Araranguá, e isso tem trazido, né, um resultado muito, muito bacana, muito interessante. Aliás, viu, Adércio, quando a gente conversa com algumas pessoas da prefeitura ou de entidades que são atendidas pelo grupo de apenados, o elogio ao trabalho que é realizado por eles é sempre algo que chama atenção, né? O pessoal gosta do resultado do trabalho que é feito pelos apenados. Como é que funciona esse trabalho do projeto Recomeçar aqui em Araranguá? Bom dia!
6: Bom dia, Lucas, bom dia a todos que nos escutam. Primeiro, agradecer aí, dizer que a gente fica feliz aí em saber que a aceitação da comunidade é grande, né, e que tem visto com bons olhos tudo aquilo que a gente vem desenvolvendo. O projeto Recomeçar, uma satisfação trabalhar à frente dele, né, o prefeito César confiou a mim essa missão, e ele, com uma visão sempre de muita preocupação para com a cidade e para com as pessoas que vivem aqui na cidade também, né? Então, colocou essa missão da gente conduzir, até porque sou policial penal de carreira e tenho um conhecimento já com a categoria dos reeducandos, né? E a gente, então, conduz todos os dias duas turmas, uma que trabalha com as tornozeleiras eletrônicas, que é um pessoal que já passou por nós aqui, né, nesse vai e vem, que eu vou buscar no presídio e ao final do expediente levo de volta. Então, esses, quando falta até 2 anos para cumprimento de pena, a justiça avalia toda a conduta, o comportamento, os relatórios que são emitidos todos os dias, e acaba concedendo para alguns a oportunidade de usar a tornozeleira eletrônica. Então ficam em casa e diariamente comparecem na prefeitura, batem o ponto, a gente passa a missão, um servidor da prefeitura os conduz até o local, lá eles trabalham e por volta de 1 hora retornam, batem ponto e vão para suas casas.
5: Sim, esse é um grupo que atua, mas vocês têm um outro grupo também que vocês vão buscar no presídio.
6: Esse é o grupo que é o maior número, né? A gente acaba indo ao presídio todas as manhãs, busca, e aí o secretário passa a orientação do local onde se vai trabalhar e a missão que a gente tem para fazer, e a gente desenvolve então esse trabalho durante o nosso horário também das 7 às 13 da tarde.
5: São quantos apenados hoje, Adércio, que estão participando do programa?
6: No total estamos com 21. São 14 no grupo que vai e volta e 7 no grupo das tornozeleiras eletrônicas.
5: Sim. Existe possibilidade de ampliar? Como é que se estabelece esse número e como é que se estabelece essa questão de seleção desses apenados?
6: Certo. Em uma reunião com a direção do presídio e o prefeito, enfim, secretário da administração, secretário de obras, ficou estabelecido até 40 vagas, né, para que se possa trabalhar com essas pessoas, mas é difícil a gente conseguir preencher todas as vagas, né, até porque também tem exatamente isso, a questão dos pilares que norteiam essa ocupação de vagas, né. Uhum. E aí, quais são eles, né? Caráter objetivo, tempo de cumprimento da pena, né, que é o pilar da justiça e da lei, como a gente sempre vê e conversa. O caráter subjetivo, que é a questão do bom comportamento no cárcere, né? Evolução dele durante o cumprimento de pena. E também, por fim, a questão da própria reintegração social, que aí então já é gerada pela oportunidade. A gente, através do trabalho, dá essa oportunidade, a confiança de trabalhar com eles, mas às vezes alguns acabam cometendo algum deslize, né? Sim. E qualquer infração ela não é perdoada e ele é recolhido novamente. Então, chegar ao número total de 40 ainda não conseguimos, mas sempre fica entre 20 e 30 colaboradores.
5: Sim. Qual é o benefício para os apenados? A prefeitura tem algum dispêndio financeiro, salário? Como é que funciona essa contrapartida?
6: Então, o que se busca, né, é evitar aquele ciclo do fazer tudo de novo. Então, o projeto Recomeçar, ele vem com o pensamento de fazer tudo novo. E isso passa também, então, por dar uma condição digna dele permanecer com a sua família e sustentar a sua família. Então, eles recebem um salário mínimo, todos os que pertencem às turmas, independente, a condição é igual. Esse salário mínimo, ele é dividido em três partes: 25% para o Fundo Penitenciário de Estado, que acaba retornando em melhorias para as unidades prisionais, aquisição de equipamentos, enfim. 25% para uma caderneta de poupança, que ele vai retirar quando sair com o cumprimento da pena, o livramento condicional, que é uma forma de ele poder sair e ter condições de, então, reiniciar, recomeçar a sua vida, né? Uhum. E 50% é para a família. Então, ele mesmo recolhido aqui ao sistema prisional, ele ainda colabora mensalmente com 50%, que é a forma da sua família se manter aqui fora.
5: Sim. Adércio, muito disso se vem daquela lógica de que o cidadão que está trabalhando, enfim, ele vai conseguir consolidar uma vida diferente e não vai voltar a cometer crime quando sair do sistema. Até pela tua experiência, não só no projeto, mas de toda a trajetória que tens no sistema penitenciário, né, na tua trajetória profissional. Existe algum índice de reincidência? O cidadão que passa por um programa como esse, ele realmente volta diferente, ele volta reinserido diferente para a sociedade?
6: Veja, a gente tem trabalhado ao longo dos anos aí com esse projeto e a reincidência das turmas, né, dessas pessoas que estão, desses colaboradores que estão com a gente aí, ela não é grande, acaba sempre tendo pessoas novas, ou seja, não, ele pode ser reincidente do sistema, mas com o projeto não, acaba entrando pessoas novas, é justamente isso. O projeto visa acabar com esse ciclo de que pela falta de oportunidade ou por uma condição de não poder dar uma estrutura melhor para a sua vida quando ele sai, Então ele sai já com uma condição de emprego. Muitos deles que estão com a gente aí no grupo da tornozeleira, né? À tarde já tem uma outra atividade, tem outro emprego, e entende que é através do trabalho realmente, do labor, de todos os dias acordar cedo, estar à disposição, vir para a rua, trabalhar. Essa é a condição digna e honrada de viver em sociedade.
5: Uhum. Mas não há um... Por exemplo, eles até podem voltar para o sistema. Se voltar para o sistema, não volta para o programa, né?
6: Não, ele até volta, porque ele vai passar pelas mesmas avaliações. Ele vai cumprir, ele vai precisar cumprir, ter um cumprimento de pena, né, que é o caráter objetivo, para a progressão de regime, e daí volta tudo aquele ciclo, bom comportamento, que é o subjetivo, e aí a oportunidade depois. Então, por isso que eu digo, não existe da nossa parte, talvez o sistema prisional tenha esse controle, esse dado hoje, eu desconheço, mas eu digo porque a gente vê na prática, né? Nesses 3 anos, são poucos os que passaram conosco e que acabaram retornando, porque a gente acaba tendo conhecimento e contato com eles. Olha, seu Adécio, tal cara que estava trabalhando com a gente, ele voltou para o sistema com novo delito, tal, e são bem poucos esses que a gente acaba sabendo o que acontece, né?
5: Quer dizer, funciona mesmo, né? Basta ser implementado em mais unidades, inclusive, né?
6: Sim. E claro, né? O colaborador que está com a gente, ele tem que também ter essa visão de que a liberdade tem que ser conquistada. E é no dia a dia, né? Não adianta incidir novamente nos erros, né? Ou seja, recomeçar tudo de novo. Não, é fazer tudo novo e mudar de vida. E o grande problema, Lucas, acaba sendo ainda para muitos a dependência química, né? O envolvimento com as drogas, e aí esse ciclo é complicado.
5: Sim, aí acaba envolvendo o restante do trabalho, né?
6: Exatamente.
5: Que tipo de trabalhos eles realizam ao longo do dia, Darcio?
6: Lucas, trabalho braçal, em todas as partes da cidade, limpeza das ruas, praças, colégios, quando se está fora do período letivo, por vezes a gente vai lá, ajuda a roçar, fazer poda de árvores, limpeza das salas de aula, hospitais. Nós estamos com uma turma trabalhando no Bom Pastor ali, uma obra que o município vai entregar aí para a cidade aí toda nova, revigorada, com várias vagas, né, de atendimento para a saúde. Então, estão lá trabalhando, fazendo a sua parte. Outro grupo está trabalhando naquele antigo colégio da Coloninha, organizando, limpando, fazendo retirada de materiais, porque vai ser reformado, enfim, em todos os espaços públicos do município.
5: Sim. Aliás, quem está nos acompanhando pela live nesse momento está vendo as fotos, né, exatamente do trabalho que é realizado, né?
6: Isso, exatamente, é toda a atividade que a gente acaba realizando. O nosso, como eu disse antes, né, o nosso prefeito César, quando nos convidou lá 3 anos atrás, em razão de alguns problemas que ocorreram, chamou para fazer esse trabalho, ele teve a preocupação realmente de que essas pessoas possam estar tendo e gerando, né, a oportunidade e a resposta daquilo que se pensa do sistema, que é recuperar as pessoas.
5: Sim, e na verdade esses profissionais eles acabam sendo depois, eles tendo oportunidade depois, né? Porque aí tá na rua, o pessoal tá vendo, enfim, acaba, sim. Existe isso também, né?
6: Existe, muitos deles têm alguma profissão, né? E é por algum deslize, principalmente nessa questão do envolvimento com drogas, e aí acaba que não tendo a sequência normal do cidadão de poder ter responsabilidade a ponto de acordar cedo todo dia e estar desenvolvendo o seu trabalho. Mas muitos que estão com a gente aí já têm empregos garantidos, só sair já tem o patrão, aquele que o conhece ou que viu trabalhando, que vê a mudança, já gera uma nova oportunidade.
5: Adércio, pela tua experiência, assim, há muita romantização nessa questão de ressocialização, não?
6: Lucas, o grande problema é efetivamente esse ciclo do vício, né? Do vício. Sim. Veja bem, o problema é muito social. O cidadão, ele entra no mundo do crime, no vício, das drogas, vai preso. Quando ele sair, ele vai voltar para onde tudo começou, né?
5: Sim.
6: Então, a casa dele, a morada dele, o bairro onde ele morava. E então, se não tiver se não se oportunizar a condição de mudança, de trabalho, né, ele fatalmente vai reincidir. Isso é fato. Então, precisamos acreditar nas pessoas e na mudança delas. E é isso que o prefeito tem feito, é isso que a Secretaria de Obras hoje tem trabalhado, gerando a oportunidade, dando àquela pessoa a chance dele voltar e não delinquir mais. Mas aí é de cada cidadão, né?
5: Uhum. Essa poupança, esses 25% que ficam em poupança, é um valor que é suficiente, às vezes, para sair, para dar um start em uma vida diferente?
6: Veja, aqueles que ingressam no projeto, geralmente ainda tem 3-4 anos de cumprimento de pena até conseguir o seu livramento condicional, né? A conclusão da pena. Então, 25% do salário mínimo, tem pessoas que quando sai, vai ao banco para fazer a retirada, porque é com ordem judicial, né? É uma conta judicial, chega a retirar um valor significativo para pelo menos ter a condição de comprar um meio de transporte ou de iniciar, né, com a sua família uma nova vida.
5: Uhum. É uma ajuda, né? É uma ajuda de uma população que é forçada e que acaba...
6: Isso!
5: Né? Acaba sendo um diferencial para ele sair daquela situação, né?
6: E garantindo que ele saia com uma condição, com algum recurso para realmente fazer a diferença e não chegar simplesmente na rua com uma mão na frente e outra atrás e não saber para que rumo tomar, né?
5: É, porque daí aí eu imagino o seguinte, sai sem nada, né? Onde é o primeiro lugar que ele vai recorrer? Vai voltar para o vício, né?
6: Isso, exatamente. Seja ele do tráfico, da vida fácil, do ganhar o dinheiro, né, naquela prática errada, mas é a forma que ele encontra ali, porque é o que ele conhece. Então, se tu tem condições de ter recursos, tu tem condições de oportunidade de ter um novo emprego, ele não tem mais a desculpa de que incidiu no erro novamente pela falta de oportunidade, né?
5: Legal. Ô, Adércio, deixa eu mudar de assunto. O Adércio também faz parte, né, organiza aqui o grupo Abastecendo Vidas Araranguá, que é um grupo de doadores de sangue. E na próxima sexta-feira vocês estão organizando mais um transporte de doadores de sangue para o EMOSC. Então, atenção, você que é doador de sangue. Na próxima sexta-feira, o pessoal vai sair aqui da UPA, né, às 8 horas da manhã. Isso. E vão até o EMOSC. Como é que funciona esse trabalho, Adércio?
6: Isso, Lucas. Nós temos um grupo de WhatsApp chamado Abastecendo Vidas. Então, esse grupo de doadores, ele participa do grupo ali. A gente coloca as agendas da doação de sangue, agendas que são passadas pelo EMOSC. O EMOSC se prontifica a levar e trazer até o local de partida. No caso, a sexta-feira, 8 horas da manhã, o veículo de transporte do EMOSC estará aqui na UPA e da UPA leva até o EMOSC Criciúma, após a doação traz de volta. Quando é aos sábados, e nós vamos ter agora no próximo dia 25 também, aí a Prefeitura Municipal faz o transporte, contudo a saída também é do mesmo local, da UPA Araranguá, e depois a gente deixa o voluntário ali no local de partida.
5: Tá, só para registrar aqui, tem nessa sexta, dia 18, e no próximo sábado, dia 26.
6: Isso mesmo.
5: Não, saiu um 25 aí, mas é 26, que é o sábado, né?
6: Isso. Confusão minha de datas aqui. A gente tem essas agendas, a gente divulga via redes sociais ou pelos próprios voluntários, né? Uhum. São quase 300 que estão no grupo. E semanalmente, então, a gente acaba conduzindo um grupo para fazer doação lá no EMOSC e aos finais de semana, nos sábados, aí, uma data especial, agenda especial e a prefeitura que faz o transporte.
5: Legal. Ô, Adércio, para essas duas próximas doações, tem algum tipo de pedido de sangue específico, uma tipagem, alguma coisa nesse sentido?
6: Olha, a princípio não se está fazendo a solicitação de nenhum tipo. Qualquer doador que se achar saudável, né, qualquer pessoa saudável, ela vem, comparece, faz um contato prévio comigo no telefone 988342261 e aí a gente reserva a sua vaga no transporte, vai lá, doa o sangue. E no momento não existe uma solicitação específica para nenhuma tipagem. Qualquer tipo de sangue está fazendo parte dos agendados.
5: Legal. Temos ainda vagas para essa sexta-feira?
6: Temos vagas ainda, temos vagas ainda. Quem quiser fazer o contato aí será muito bem-vindo. Faltam, a gente está com, são 13 vagas, temos 8 voluntários confirmados, mas sempre no dia da doação, alguém, por exemplo, amanheceu mal com uma dor de garganta, ou passou mal à noite, precisou tomar algum remédio para dor, então essa pessoa acaba não sendo mais apta. Uhum. Então sempre surge vagas, importante então ficar com o número de contato e a gente daí retorna a ligação e confirma a vaga para a pessoa seguinte.
7: Legal. Obrigado, viu, Odércio, pela participação aqui no programa. Um abraço.
6: Um abraço, obrigado a todos pela oportunidade.
7: 11 horas e 32 minutos, está aí o Odércio Velter, coordenador desse programa, né? Recomeçar aqui em Araranguá. Trabalho muito legal que é feito, né, em parceria com o presídio, trazendo os apenados para essa questão laboral, para essa questão de trabalho, enfim, eles fazem trabalho, tem esta compensação financeira, inclusive, né, e com talvez a grande notícia, né, talvez o grande dado, né, de que há uma diminuição de reincidência, ou seja, quando o cidadão participa do programa, ele acaba não voltando para o sistema prisional. Ou quando volta um número muito menor do que entre os que não participaram do programa. Né? Essa talvez seja a grande notícia, seja talvez aí o grande diferencial, né? O grande resultado desse projeto, além, claro, do serviço que é realizado pelos próprios apenados. 11h32, antes de irmos para o intervalo, vamos atualizar aqui como está a sessão do STF, que está julgando, está analisando, né, se abre ou não abre investigação contra Alexandre de Moraes, no caso do Banco Master. O ministro Edson Fachin foi o primeiro a votar, depois o ministro Cássio Nunes Marques pediu a palavra e se declarou impedido o ministro Cássio Nunes Marques. O que isso quer dizer e por que o fez, né? O ministro está sendo investigado também e aí se declarou impedido, né? É o que está sendo noticiado nesse momento. Vamos acompanhar mais um trecho da sessão que está sendo realizada neste momento no Supremo Tribunal Federal.
8: Em primeiro lugar, presidente, eu quero saudar a decisão sábia do ministro Cássio e acho que a fundamentação de sua excelência é muito relevante. Homenageá-lo, portanto, por compreender a magnitude da função de presidente do TSE no momento em que, como Vossa Excelência disse no início, é preciso preservar ponderação, temperança, equilíbrio. Isso vale para todos, inclusive para Vossa Excelência.
9: Exatamente, inclusive para seguir o regimento.
8: Inclusive para Vossa Excelência. Em relação, portanto, à declaração do ministro Cássio, apenas essa referência. Em relação ao que o ministro Toffoli disse, apenas para sublinhar e remarcar, e por isso pediu a parte a ele. O registro de Sua Excelência é absolutamente justo. Lembremos, houve a oferta de um relatório da Polícia Federal. Esse relatório nunca foi apreciado no colegiado. Houve uma reunião informal, convocada pelo presidente. E essa reunião informal resultou exatamente nesse ambiente, é importante esclarecer isso, porque saíram muitas versões, infelizmente falsas, nos dias subsequentes, e até hoje saem versões falsas sobre essa reunião. E nessa reunião eu fiz, como é do meu estilo, essa fala ponderada acerca da preservação da imagem do tribunal. E fiz, portanto, uma sugestão que Sua Excelência acolheu. E eu quero mais uma
7: vez. Acompanhando, né, a sessão de julgamento no Supremo Tribunal Federal, só para registrar que o ministro Dias Toffoli também se declarou impedido, né, de participar deste julgamento. São 11 horas e 35 minutos. Nós vamos agora ao intervalo. A gente volta com a informação de polícia aqui no programa.
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18: Bom dia, Lucas. Uma motocicleta Honda CG de cor preta, furtada em Torres, no litoral norte do Rio Grande do Sul, foi recuperada pela Polícia Militar na tarde de ontem, segunda-feira, dia 14, aqui em Araranguá. A ocorrência foi registrada no bairro Operária. Durante rondas pela região, uma guarnição da PM viu a motocicleta nas proximidades de uma residência e fez abordagem para verificar a procedência do veículo. Na conferência dos dados de identificação, os policiais militares consultaram o chassi e constataram que a motocicleta Honda CG possuía registro de furto no município de Torres, no Rio Grande do Sul. Após a confirmação, o veículo foi recuperado e o homem que estava com a motocicleta foi preso e conduzido à Central de Polícia Civil. A motocicleta deverá ser posteriormente restituída ao proprietário. Morador é vítima de tentativa de roubo a caminho de casa em Içara. Um morador escapou de uma tentativa de roubo na área central de Içara ontem. O fato ocorreu na noite, portanto, na última segunda-feira, dia 14, por volta de 20 horas e 40 minutos. Segundo a Polícia Militar, a vítima relatou que foi surpreendida por um homem enquanto caminhava até a sua casa. O criminoso anunciou o assalto, afirmou estar armado e ameaçou lhe dar uma facada. Porém, conforme a Polícia Militar, o morador percebeu que o autor do crime não portava nenhuma arma ou faca. Com isso, correu até a sua residência e acionou a guarnição da Polícia Militar. Os policiais militares fizeram buscas nas proximidades, mas o suspeito não foi localizado. Um boletim de ocorrência foi registrado pela PM na ocasião.
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28: Bem, 11 horas e 54 minutos. Fechou-se, nós encerramos então o Estúdio 95 desta manhã de terça-feira. Obrigado pela companhia, pela audiência. Um abraço, bom dia.
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0: 12 horas e 29 minutos. Olá a todos, muito boa tarde. Está no ar, através da Rádio Araranguá, o programa Hora do Recado desta terça-feira, dia 15 de setembro de 2026. E nós vamos juntos até as 13 horas com esse que é o programa mais antigo aqui da nossa querida Rádio Araranguá, um programa de utilidade pública que traz oportunidades de você comprar, vender e negociar. Programa que é feito especialmente para você, nosso querido ouvinte. Lembrando que nós já estamos ao vivo além do 95.5 FM, mas também através do Facebook e também do YouTube da Rádio Araranguá, onde você tem acesso ao nosso áudio e também a nossa imagem na tela do seu televisor, ou então na palma da sua mão através do seu smartphone. E para você ficar bem informado, nós temos também o nosso portal, o portal da Rádio Araranguá, que é radioararanguá.com.br. Você fica por dentro de tudo que está acontecendo aqui na região. E não só pelo Facebook e YouTube, mas também temos o nosso meio de comunicação através do nosso WhatsApp da rádio, que é o 489-8808-4667, e o telefone fixo da rádio, que é o 3524-0137. 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
0: E hoje uma terça-feira de tempo mais estável, um pouco encoberto, sol com muitas nuvens aqui na nossa região, temperatura aí na casa dos seus 18 graus, umidade relativa do ar hoje, aí os seus 66%, ventos de 18 km por hora. Temos chance de chuva aí, não escapa chuva para nossa região essa semana, talvez aí mais para o final da tarde, início da noite. Já para quarta-feira, quarta, quinta e sexta, a princípio tempo estável, quarta e quinta-feira o sol aí vai estar dando as suas caras, né, com mais estabilidade, trazendo estabilidade, um clima um pouco mais seco. Sol, temperaturas aí mínimas de 8 graus, uma manhã bastante fria, gelada aqui para nossa região, tanto na quarta quanto na quinta, mas temos aí a temperatura aumentando e não deve ultrapassar os 22 graus na parte da tarde. Sexta-feira, aquele dia um pouco mais encoberto, um céu com variações de nuvens aqui na nossa região, umidade relativa do ar a 68%, ventos de 18 km por hora e temos uma pequena chance de chuva para sexta. E seguindo com a nossa programação, vamos falar agora de oportunidades de emprego. E não só oportunidades de emprego, mas você que quer também vender algo, manda pra gente, manda pro nosso WhatsApp aqui da Rádio Araranguá. Olha, a Clédia Yolanda, ela perdeu a sua carteira com todos os documentos próximo à padaria Paloma. Quem encontrar, favor ligar para o 489-8488-4082 ou deixar na Rádio Araranguá. E temos vagas atualizadas aqui também no dia 11, olha só, a Revesticar, Estofaria Automotiva, contrata auxiliar de soldador, estofador com experiência, auxiliar de pintura automotiva, que pinta em peças plásticas internas, auxiliar de estofador, interessado em enviar currículo ou entrar em contato através do 489-9950-0380.

0: Deixa eu mandar um abraço para nossa audiência, pessoal que está acompanhando a programação aqui através do Facebook e também do YouTube da Rádio Aranaguá. Um abraço para dona Sandra da Silva. Boa tarde, Diego. Boa tarde, dona Sandra. Tudo bem com a senhora? Acompanhando a programação aqui através do Facebook. Um abraço também para Camille Cipriano, que está aqui conosco através do Facebook da Rádio Aranaguá. E seguindo com oportunidades, o Kenich está contratando estoquista. Interessados, levar o currículo até a loja da Avenida 7 de Setembro e falar com o Alexandre. O Super Moniari também está contratando líder de frente de caixa, padeiro ou padeira, fiscal de loja. Interessados, levar o currículo no Super Moniari ou enviar para o 489-8808-4806. O Cine também tem muitas vagas disponíveis aqui na nossa cidade. Assistente de vendas, atendente de açougue, auxiliar de cobrança, limpeza, né? Auxiliar de limpeza também tem vagas para auxiliar no serviço de alimentação, babá, carpinteiro para painel pré-moldados, costureira de máquina overlock, pessoal que manja da costura aí, tem vaga também, costureira de máquina reta, esteticista, mestre de obras, operador de câmeras frias, operador de processo de produção, pedreiro, servente de obras, soldador, técnico de instalação de rede e também vendedor interno. Lembrando que o Cine ele fica localizado aí na Avenida 15 de Novembro, número 1650, aqui no centro de Araranguá, na sala 408, no Infinity. Esse prédio grande aqui no centro. Telefone 3529-0160. Lembrando também que o horário de abertura do Cine a partir do meio-dia, então já está aberto, segue do meio-dia até às 6 horas da tarde, então o Cine já está aberto nesse momento. Agora são meio-dia e 35, a gente vai fazer um rápido intervalo comercial e a gente volta no próximo bloco com muitas oportunidades de emprego e também oportunidades para você vender e negociar. Não saia daí, é um instante só.
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3: Meio-dia e 45, estamos de volta com o programa Hora do Recado desta terça-feira, 15 de setembro de 2026. Temperatura nesse momento marcando 18 graus em Araranguá. 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Deixa eu ler o comentário aqui da nossa ouvinte, a Beth. Ela entra em contato conosco e ela fala o seguinte: olha, bom dia, me chamo Elizabeth Fernandes, trabalho com limpeza, morava em Araranguá, 22 anos, fiquei viúva e estou precisando muito de faxina, trabalhar, né, com a limpeza, enfim. Ou cuidadora de hospital, em hospital. Agora estou morando em Sombrio. Então a Beth, ela está solicitando aí um emprego, uma oportunidade, ela trabalha de cuidadora e também faz serviços gerais aí, limpeza e tudo mais. O WhatsApp da Beth é o 489-9200-5049. 489-9200-5049. E o seu Ademir está vendendo uma casa mista com preço barbado, hein? No bairro Caveirazinho. Caveirazinho que daqui a pouco vai virar uma cidade. Para de crescer esse bairro. Que bom, né? Coisa boa, tá sempre crescendo. A casa tem 3 quartos, sala, cozinha, banheiro, área em volta da casa e o terreno cercado. Interessados, ligar para o 489-9646-5144 e falar com o seu Ademir. A Associação Amigos do Chico informa a campanha de castração de cães e gatos dia 19 de setembro, no sábado. Maiores informações, inscrições e pagamento na clínica veterinária Dona Chica, próximo ao Trevo das Praias e no Facebook e Instagram da Associação Amigos do Chico. Deixa eu mandar um abraço para a nossa audiência, pessoal que está acompanhando o programa Hora do Recado desta terça-feira. Um abraço para a dona Fátima Roque, para a dona Fátima Leandro e também para a Patrícia Tavares. Esse pessoal que está acompanhando a programação aqui através do Facebook da Rádio Araranguá. Agora são 12:48, vamos para um rápido intervalo. A gente volta no próximo bloco com mais oportunidades de emprego e também oportunidades de negócio. É um instante só.
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2: Meio-dia e 57, estamos de volta com o programa Hora do Recado desta terça-feira, 15 de setembro de 2026. Esse programa que é de utilidade pública, onde você vende, compra, negocia, consegue trabalho e também oferece oportunidades de emprego. Quer negociar? Envie um zap aqui no nosso WhatsApp da rádio, que é o 489-8808-4667. E foi isso que a dona Ruth fez. Ela mandou um zap aqui pra gente. Ela fala o seguinte: boa tarde, vendo uma Bis cor prata, 125 cilindradas, ano 2015. Meu contato é o 9924-3896. 9924-3896. Além da Bis, ela diz que tem também pra vender. Boa tarde, tenho pra vender um par de alianças de ouro, 18 quilates, é bem grossa. Meu contato, 99924-3896, ela diz que faz no cartão. 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Seguindo com o programa, José Rudimar Rabelo Fraga esqueceu uma pasta preta com vários documentos de receituários e outros. A pasta é de acartonado, na frente tem a logo da empresa de Carvalho e Daniel Advocacia. Quem encontrou, favor ligar para o 996520404 ou então deixar aqui na rádio Araranguá. Grande encontro de brechós nos dias 19 e 20 de setembro. 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Localizado no Jardim das Avenidas, Rua Sergipe, Morada do Sol. Então, repetindo, um grande encontro vai acontecer de brechós nos dias 19 e 20 de setembro. Vai ter roupa, calçado, utensílios para casa e também brinquedos aí para a criançada a partir de R$ 2,00. Localização no Jardim das Avenidas, Rua Sergipe, Morada do Sol. Muito bem, agora são 12:59 e assim então a gente finaliza a edição do programa Hora do Recado desta terça-feira, dia 15 de setembro de 2026. Eu, Diego Macan, agradeço por sua companhia até aqui, muito obrigado pela audiência, lembrando, claro, que o nosso próximo encontro é às 17 horas com o programa Dia em Notícia. Fique agora com o Jairo Silva e o programa As Esportivas. Até mais!
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30: Opa, muito bem, muito boa tarde, estamos chegando, turma boa do esporte, a partir de agora com o melhor do esporte para você, com as esportivas, que é a forma mais descontraída de levar o melhor de todas as modalidades esportivas até você, né? Inclusive você pode participar, deve participar aí com a gente pelas redes sociais, pelo Facebook da Sua Araranguá, pelo WhatsApp, estamos também no YouTube com toda a nossa programação e você, claro, interagindo com a gente, eu com a mesa de áudio entregue ao nosso João Martins e um convidado especial de hoje, que é o nosso Fabrício Araújo. O Fabrício do Robalo, para falar de uma grande competição que vem aí, grande evento esportivo na área da pesca do Robalo. é esse torneio que acontece no próximo dia 22. Já já ele cumprimenta os amigos da Suarananguá, sempre em nome da Colina Chevrolet. 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Lá você conversa com os nossos amigos Edio Júnior, com Douglas do 489-9127-7863. 489-9127-7863. Boa tarde, Fabrício.
0: Boa tarde, Jair. Tudo bom?
30: Tudo bem, amigo?
0: Fabrício, eu faço torneios, organizo torneios aqui em Aranguá. Nós estamos indo para o terceiro agora, Jair.
30: Vamos para a terceira edição, hein?
0: Terceira edição.
30: Que maravilha.
0: Terceira
30: Como é que edição. É denominado o torneio?
0: Torneio de Roubalas Aranguá. Opa. Organizado pela Pesca Sul, Jair.
30: Pesca Sul. São muitos integrantes da Pesca Sul hoje, não?
0: Cara, eu acho que agora nesse evento, nesse dia 22 de novembro, eu acho que vai dar uns 50. A gente vai limitar um pouco esse aí agora.
30: Certo.
0: O outro foi mais liberado, o outro foi 100, né?
30: Chegou a 100.
0: Chegou a 100. 100 participantes e total de 300 e poucas pessoas, mais
30: ou menos. Você pescou muito roubado? Muita coisa?
0: Foi bastante.
30: Bastante, né?
0: Bastante. É. O outro foi premiação, foi motor, né? E esse vai ser mais em dinheiro ali.
30: Certo.
0: Pra chamar mais pessoas também.
30: Premiação em dinheiro, isso. Definida, então?
0: Definida.
30: É, desde o primeiro até que...
0: Do primeiro ao quinto, já é.
30: Do primeiro ao quinto?
0: É, pesca esportiva ali...
30: Pode puxar um pouquinho mais o microfone, por
0: gentileza. É, já, do primeiro ao quinto, né? Do
30: primeiro leva quanto?
0: Primeiro leva 1.500.
30: Certo.
0: O segundo, uma vara, o terceiro, a carretilha, né? Tem um menor peixe, maior também.
30: Sim.
0: Né, e, claro, preservando também pela soltura, né? Pela
30: claro.
0: Preservação do nosso Rio Aranaguá.
30: Sim. Porque a pesca esportiva ela é fundamental para a natureza, porque ela cuida da procriação. Quer dizer, ela vai ajudar exatamente a manter não só o número de determinado número de peixes que nós temos hoje, né? Um determinado cardume, ou vários cardumes, mas o aumento dele, porque a pesca esportiva, o peixe volta ao rio.
0: É, Jair, o foco do torneio. Não é em si ou ganhar publicidade ou dinheiro. O foco do nosso torneio, desde o começo, é o olhar para o nosso Rio Aranguá.
30: A preservação da espécie, né?
0: Olhar para o nosso rio.
30: É, olhar para o rio, né?
0: Olhar para esse tipo de turismo que a gente tem que ter mais.
30: Claro, claro.
0: Esse é o olhar que a gente quer.
30: Sim. É, e preservando, né?
0: E preservar o nosso rio também,
30: nosso
0: né?
30: Rio, né? Quer dizer, esse pessoal ajuda a manter o rio limpo.
0: Sim,
30: esse
0: pessoal todos eles.
30: Ajuda a manter o robalo, eu falei de uma espécie que está sendo mantida e o número cresce a cada ano. Porque a cada
0: e está crescendo muito.
30: E está crescendo.
0: Está vindo cada vez mais gente querendo participar, querendo interagir, vindo conhecer o nosso Rio Aranguá. Porque querendo ou não, a nossa cidade é linda, né, Jair?
30: É, e o nosso rio é belíssimo.
0: O nosso rio
30: né?
0: É fantástico, é um dos mais lindos que tem, né?
30: É.
0: Então a gente quer chamar bastante turismo para cá, bastante pessoas para cá, para aproveitar o nosso rio e conhecer o nosso Araranguá, né?
30: Hoje. Eu sei que o rio Araranguá tem duas cores, eu vejo o azul e o verde, mas tem mais alguma, não?
0: Tem o marrom, tem o chocolate.
30: Tem o marrom,
0: tem 7 tons, parece.
30: Ah, 7 tons,
0: sete
30: cara?
0: Tons,
30: olha só. Eu não sei, eu sou meio leigo, acho que eu sou meio daltônico, né?
0: 7 tons.
30: Só enxergo o verde e o azul.
0: Quando tá o chocolate e aquela chuvarada.
30: Pois é, né? Que tem dia que tá bem azul, tem dia que tá bem verde, né?
0: Tem esmeralda também,
30: que é bonito. Esmeralda, né? Acho que é o verde esmeralda aqui.
0: Hoje tá sujo, acho que devido à chuva, né?
30: Claro, claro. Daí choveu bastante também, né?
0: Hoje tá meio sujo.
30: Daí já deu uma mexida, né?
0: Eu acho que é o único rio que muda de tom assim, né?
30: Sim. Tem um rio no Amazonas lá em cima também, lá naquela região.
0: Muda de tons também.
30: Muda de tons também. Eu acho que o que se tem notícia no Brasil são esses dois.
0: É, Jair, o que a gente procura e busca é o turismo para Aranguá, né? É o nosso rio ser reconhecido em todas as áreas e todas as mídias. É isso que a gente busca com o nosso torneio, Jair.
30: Claro, esse é o objetivo. Você pesca há quanto tempo, Fabrício?
0: Ah, eu já faz... Ah, faz um tempo, Jair.
30: Uhum.
0: E quem me levou para essa pesca foi o Tigrinho, o Jogão, até.
30: Ah,
0: ele que me levou para essa pesca.
30: Certo.
0: Ah, faz tempo, Jair, não sei o tempo certo.
30: Mas começou com o robalo?
0: Foi. Comecei com traíra, Jair.
30: Ah, olha
0: só. Fui indo, daí eu comecei a fazer isca artificiais para traíra.
30: Sim.
0: Aí abriu um leque grande, comecei a entrar em grupos de WhatsApp, conhecer um daqui, um de lá, Porto Alegre, São Paulo.
30: Sim.
0: Foi indo onde eu me integrei no robalo, Jair.
30: Certo. E esse evento acontece lá em cima, próximo à balsa, né?
0: Esse evento vai acontecer dia 22 de novembro, certo. Já lá no seu Agenor Ronco.
1: Dia próxima à balsa. É um domingo.
0: Próxima à balsa ali.
1: Bem pertinho da balsa.
0: Bem pertinho. Acho que dá um km meio, mais ou menos. Já.
1: Certo. E é ali que o pessoal vai se agrupando ou vai se espalhando? Como
0: é? Isso, é. Tem gente que vai acampar um dia anterior, outros já vão só na data mesmo ali, só no horário, né? A gente vai estar organizando ali, recebendo eles ali, dando as orientações corretas.
1: Certo. E seguir, principalmente a questão das técnicas usadas,
0: isso,
1: né?
0: E
1: cuidado,
0: e
1: tudo
0: isso é recomendado, né, Fabrício? Preservar e mostrar o potencial do nosso rio, né, para outras pessoas, né? Porque querendo ou não, vai vir gente de fora, né? Porto Alegre, vem gente de todo.
1: De tudo que é lado.
0: Tudo quanto é lado, já.
1: Olha só como cresceu, né? Como tem
0: crescido, né,
1: o turismo de pesca em Aranaguá tem
0: muito,
1: crescido
0: muito, né? E a gente, o prefeito e os demais, que tem que olhar um pouco para isso aí. Inclusive, exato, né, fazer umas rampinhas para nós, porque tem muitos aí que não conseguem descer. Porque hoje em dia nosso rio Aranaguá, as margens do rio ali, quase tudo privatizado.
1: Certo.
0: É quase tudo, é os fazendeiros, né? Então a prefeitura tinha que fazer uns para nós. Até hoje estava no papel, mas não saiu do papel ainda. A gente ainda está descendo no rio na ilegalidade.
1: Certo.
0: Né? Então, aproveitar esse horário também para falar isso, para que o prefeito ou a prefeitura de Aranaguá dê uma olhadinha nisso para nós.
1: Isso.
0: Porque a gente não quer descer em terras...
1: Em terras alheias,
0: É chato, é feio.
1: Propriedade privada.
0: É feio, é chato. Então a gente queria um espacinho para nós descer, né?
1: Sim.
0: Para nós começar a praticar e mostrar para os outros, fazer guiada.
1: Claro.
0: A gente não tem, a gente só tem ali no na casa fazendo São Jorge ali só para descer.
1: É. Só ali. É o único ponto ali.
0: É o único ponto, a gente não tem mais outro.
1: E ali tem uma rampa, não? Como é que é?
0: Tem uma rampa ali, parece que é pública, não sei se é pública. Tem um moço que cuida ali, não sei se é.
1: Certo.
0: Mas a princípio é só ali. Ali ou no Leco, né?
1: É. Ou então no. Lá em cima, né?
0: Só lá.
1: Mas lá já é privado, né?
0: Privado também.
1: Lá é privado,
0: privado.
1: Né? Pois é.
0: Só Genor é privado. Os fazendeiros ali que plantam os arroz ali também, ali é tudo privado. Ali tem que ser. Depende qual é a pessoa que deixa descer, uns não deixam. Então a prefeitura tinha que olhar isso aí para nós, para fazer uns cantinhos para nós.
1: É, exatamente. Viabilizar mais rampas isso, aí.
0: Viabilizar,
1: né?
0: Mais.
1: Mas eu acho que o prefeito César tem incentivado em muito turismo. Acho que ele vai olhar com carinho, sem dúvida alguma.
0: Tinha que dar uma olhada
1: para nós. Isso você faz com pouco custo e viabiliza.
0: Eu acho que não tem. Faz duas, uma do lado de lá, uma do lado de cá para quem vem de Criciúma.
1: Isso.
0: Faz ali para nós poder brincar, poder trazer mais gente para cá.
1: Claro, já é meio
0: caminho. Querendo andado, ou não, Jairo, se ele viabilizar mais acesso ao rio para nós,
1: sim,
0: né, com certeza vai poder vir mais gente de fora.
1: Claro.
0: Vir mais gente conhecer o nosso Aranaguá e nosso rio.
1: Sim.
0: Entendeu? Vai ser muito importante isso aí.
1: Perfeito. Bem, e a forma de pescar, claro, tipo, é isca.
0: Jair, é esportiva, né? Totalmente esportiva, né? Certo. Pesca e solte.
1: Não é isca natural, né?
0: Não é isca natural. Certo. É tudo artificial.
1: Tudo artificial?
0: Tudo artificial já.
1: Certo.
0: A modalidade é caiaque, né?
1: Caiaque.
0: Sem motor. Né? Só propulsão mecânica humana ali, né?
1: Certo.
0: Só
1: na base do remo, né?
0: Pega os peixes ali, faz a medida ali, envia para mim ou pro responsável lá do NOCA. Agora a gente tem um site, um aplicativo também.
1: Certo.
0: Que ele vai olhar as medidas e
1: vai tá fazer o acompanhamento,
0: certinho.
1: Então.
0: Tudo certinho. Agora a gente tem um site também para fazer isso aí.
1: Sim.
0: Então pega ali os peixinhos, faz a soltura, filma a soltura ali, né? Do local, o peixe que ele pegou e manda para nós ali ou pro site ali.
1: Certo.
0: E o restante ali, o aplicativo faz tudo.
1: O número de captura independe, pode capturar?
0: Não, dois? Até cinco já.
1: Até cinco.
0: Até cinco peixes. Ah, depois isso não é mais válido.
1: Então cada pescador...
0: E tem que filmar a soltura, tá?
1: Até cinco.
0: A soltura ali, o peixe vivo é muito importante.
1: Já soltou os cinco, já sabe quem, né?
0: Isso mesmo.
1: Aí aguarda, né?
0: Aguarda, e só aguardar ali e ver quem é que vai levar a premiação.
1: É uma torcida grande, né? Porque
0: faz legal, já competição, chama muita gente.
1: Chama,
0: querendo ou não, chama muita gente, era muito, é muito legal.
1: Sim.
0: É muito importante para Aranaguá.
1: O Gica estaria com a gente aqui também, mas
0: o Gica estaria, mas hoje ele não,
1: compromisso, né?
0: Hoje ele não pôde vir. Eu mandei mensagem para ele, disse que hoje tinha um compromisso.
1: Certo.
0: Não pode
1: vir. Um abraço pro Gica aí. O Valdeci Batista de Carvalho já está por aqui interagindo, nosso ouvinte. Boa tarde a todos da bancada das esportivas, demais convidados, que Deus abençoe a todos, um forte abraço, fiquem todos a santa paz de Deus. Um abraço, Valdeci Batista de Carvalho, que encontrei hoje pela manhã, né? Hoje no final da manhã encontrei com ele no centro da cidade aqui, né? Lá na imobiliária do Beto, um abraço, Beto, nosso querido Beto Macan, né? Enfim, um abraço, Valdeci. O Valdeci já estava negociando o produto dele lá com o Beto, né, Beto? Um abraço aí para vocês aí. Obrigado pela audiência. Um abraço também para o nosso grande Valdomiro. Valdomiro Pereirinha. Valdomiro Pereira, que é da antiga dupla Pereirinha e Macedão. É verdade. É a dupla Pereirinha e Macedão, meu amigo. Macedão tá longe, né, Valdomiro? Tá lá na Serra, tá no município serrano, acho que aqui do Rio Grande do Sul, se não para a memória. E vale lembrar que o Valdomiro mandou aqui na verdade, uma estatística. Ele é muito colorado, é torcedor do Internacional, né, torcendo para que o Inter não caia. Né, outros clubes também vivem essa situação, lamentavelmente, né? E o Inter, segundo ele, terá 7 jogos de 6 pontos. Então, olha só, o Inter, o Internacional, alô Zé Puri, que também é muito colorado, o Inter terá 7 jogos de 6 pontos. Os confrontos, vejam só, é com o São Paulo, é com o Corinthians, então, jogos de 6 pontos aí. O Inter pega São Paulo, pega Corinthians, pega o próprio Grêmio, né, pega... deixa eu ver aqui, Mirassol, Botafogo do Rio de Janeiro, Vasco da Gama do Rio, e o Vitória. Então são 7 jogos aí de 6 pontos, meu amigo, o bicho tá pegando. O bicho tá pegando, né? Mas agora, faz parte, coisa do futebol. Nosso brasileiro, nosso campeonato nacional. A Série B já é difícil, gente. Vocês imaginem uma Série A, uma primeira divisão, né? São muitas equipes aí, claro. Brigando, algumas para não cair, outras para se manter, para disputar a Sul-Americana, outras para disputar a Libertadores, outras pelo título. Enfim, é uma coisa absolutamente normal no futebol, mas são 7 confrontos aí, hein, Valdomiro? A parada, eu diria que é quase que indigesta, mas depende do próprio Inter. Só é indigesta quando você quer, porque você é que faz o jogo. Você, o seu time, é que tem a atitude correta, é as providências que você pode tomar em cada jogo que vai mudar o resultado da partida. O futebol sempre funcionou assim e a vida também é assim. Depende das nossas atitudes, dos nossos pensamentos, da nossa forma de agir, né? Quem vai plantando, vai colhendo. Quem não planta, não colhe, né? É mais ou menos por aí. Tá certo? Um abraço, grande Valdomiro. Obrigado pela estatística aqui, meu amigo. 1h30. Vamos fazer um pequeno intervalo? Né, Fabrício?
0: Vamos.
1: Com a sua licença, né?
0: Vamos.
1: Maravilha. Você vai estar cedinho lá dia 22,
0: né? Vou, né?
1: Vai ser um dos primeiros.
0: Tem que estar lá, né?
1: Tem que dormir lá, né? Vai dormir lá perto do seu Agenor, não?
0: Botar uma barraquinha do lado do seu Agenor lá,
1: fica
0: lá
1: correndo lá. Um abraço, seu Agenor Ronk. Um
0: abraço, seu Agenor Ronk.
1: Gente boa, da melhor qualidade. Bom, a gente vai fazer um pequeno intervalo, Fabrício, e a gente já volta falando um pouco mais desse grande torneio, desse grande evento que acontece no próximo dia 22, no Piscoso Rio Araranguá. Já a gente volta.
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0: Opa, muito bem, estamos de volta, 1h40, você acertando com a gente, 1 da tarde e mais 40 minutos, e a gente segue com as esportivas, minha gente boa, é desta terça-feira, né? E com a presença do nosso amigo Fabrício, falando a respeito dessa grande competição esportiva, a pesca do robalo, que já é tão tradicional em Arananguá, né? Esse evento que acontece no próximo dia 22, é bem próximo à balsa, aqui no nosso belo rio Arananguá. Aliás, é bom lembrar que tem, através de torneios como esse de pesca do robalo, vem para cá investidores também, né?
1: Com certeza.
0: Que gente,
1: né,
0: que se agrada, pode se aproximar um pouquinho mais do microfone, Fabrício?
1: É, que com certeza, né?
0: Se agradam e que acabam investindo aqui, né?
1: Muitos vêm pescar e através disso acaba conhecendo o nosso rio, a nossa cidade, como é que funciona.
0: Sim.
1: A nossa cidade é tranquila, né? Para se morar, para se viver. Então muitos que vêm aqui, opa, acho que eu vou abrir meu comércio aqui.
0: É.
1: Ou trazer minha loja para cá, ou trazer minha indústria para cá.
0: Sim.
1: Ou vim morar aqui, ficar com a minha família aqui, igual muitos estão vindo.
0: Ou adquire imóvel aqui, isso, já traz a família.
1: Imóvel, traz a família, que é um lugar tranquilo de se morar.
0: Sim.
1: A gente tem o Rio Aranguá, a gente tem o Morro dos Coventos, a gente tem a Ilhas. Tem vários lugares para passar.
0: Nossa, quanta coisa boa, né?
1: Muito.
0: Você falava, inclusive, num cidadão aí, eu acho que é um empresário, que já está pensando em fazer um resort aí, né?
1: Tem,
0: né?
1: Tá.
0: Já está pensando.
1: Está pensando em fazer um resort ali perto
0: de
1: Manhoso.
0: É de investir
1: na região aqui. E veio aqui, conheceu o rio, gostou e está pensando em abrir ali.
0: E veio através do torneio de pesca.
1: Através do torneio.
0: Veio pescar, se agradou.
1: Gostou e quer abrir um negócio ali.
0: Então já tem essa perspectiva.
1: Já. Então por isso que é bom a gente promover a pesca esportiva no Rio Aranguá.
0: Sem dúvida.
1: Porque vai atrair olhares, vai atrair pessoas de fora querendo investir na nossa cidade.
0: São divisas que virão para o município, né? É verdade. O Valdomiro Farias Pereira, nosso Valdomiro Pereirinha. Boa tarde, Jairo. Acabei atrasando. Mas tu acabou atrasando. Mas tu tava ouvindo, né, Valdomiro?
1: Tava ouvindo.
0: Você tava ouvindo, já fiz aqui a tua estatística que você me passou aí, né? Daqueles 7 jogos, toda aquela carne de pescoço que vem aí, né? Jogos de 6 pontos, eu já passei para o nosso ouvinte, porque acompanha as esportivas. Tá bom, Valdomiro? Grande Valdomiro, ligado com a gente aí, acompanhando as esportivas desta terça-feira. Bom, perspectivas cada vez mais de crescimento desse esporte.
1: O prefeito tem o prefeito, o vice ali, eles têm que olhar com muita atenção nesse nosso turismo de pesca aqui.
0: De pesca.
1: Muito.
0: Eles porque têm que cresce olhar a cada ano, né, Fabrício?
1: E valorizar muito a nossa margem do nosso rio.
0: É, verdade. Construindo.
1: Eles têm que olhar para esse ponto, porque vem muita gente de fora e não tem onde descer.
0: É, e muitas vezes não tem onde descer.
1: Não tem acesso, porque é tudo privatizado já.
0: É que a maioria já são de propriedades particulares, né?
1: Sim, pode.
0: Já é o privado que está presente.
1: Então, pedir para o prefeito dar uma olhada nisso aí, no vice ali, no Rutano, né?
0: É, isso.
1: Pedir para ele dar uma olhada nisso aí para nós, dar uma. Isso. Caprichada nisso aí para nós, hein?
0: Perfeito. Eu acho que é bem por aí. Eu acho que e a gente sabe que é uma pesca que cresce a cada ano, né? Muito. É uma modalidade de pesca que cresce. Você lembra onde que vocês começaram ali, não? Vocês
1: iniciaram? Ai, faz a terceira edição.
0: É.
1: Acho que dois anos, um ano e meio.
0: Aproximadamente, vamos exagerar. 3 anos aí, né?
1: Exagerado, né?
0: Exagerando,
1: mas,
0: né?
1: Mas é por essa faixa.
0: Olha só. Então, e o quanto já cresceu, né? Quantos adeptos?
1: Vai crescer muito,
0: e
1: né?
0: Cada vez mais, né? E você imagina num espaço de 5, 10 anos, hein? A perspectiva, né?
1: Vai estar muito grandão, né? Pode ver, tem um evento também grande aí, que é do Vander Jeremias, né? O Robalo Master também, ele faz aí também.
0: Sim.
1: Um evento grande, ele já traz mais público. Claro, é um outro nível de torneio, sim.
0: Sim.
1: Mas também.
0: Mas é anual também que ele está fazendo, né?
1: É anual também, o meu também é anual.

0: Uma vez por ano.
1: Pois é, então já é um torneio.
0: O meu também vai ser só uma vez por ano.
1: E realmente são torneios aí já que estão praticamente no calendário para que
0: sim,
1: todos os anos aconteçam.
0: Todo mundo já sabe, todos ali que praticam a pesca esportiva já
1: tem conhecimento.
0: E quero agradecer também, Jara,
1: fica à vontade.
0: Ao grupo dos Robaleiros de Araranguá.
1: Opa!
0: O Pezão, o Fábio, o Jean Mitchells. Agradecer ele, agradecer toda a turma ali, toda a vida me apoiando ali, a turma ali, são excepcional.
1: Maravilha. O José Lombardi, você que nem o que é? De Sombrio? Alô, Lombardi. Lombardi Sombrio, hein? Boa tarde, Jairo. E o convidado aqui é o Lombardi. Abraço aí pra todos. Vamos, Grêmio. Você é gremista, hein? O Valdomiro Pereirinha é colorado.
0: Isso tem que ser Grêmio, né?
1: E aqui já deu o Grenal, né?
0: Tem que ser gremista.
1: Não, viu, Valdomiro? Que o Lombardi aqui é gremista. Uma barbaridade. Tá feliz, eu acho, com o Renato Calucho, né? E o Renato pediu bastante, né? Mas agora o Grêmio foi atrás dele, né? O Grêmio trouxe o português lá, que eu e o Saulo tava comentando pela manhã. E aí tá certo. Eu acho que o Renato é isso. Precisou dele, ele vem aí. Um ídolo da torcida. Né, foi como jogador, como treinador, enfim, campeão de Libertadores da América, né, como jogador e depois campeão do mundo, como treinador, campeão da Libertadores também, quer dizer, um cara que realmente faz barba, cabelo e bigode no Grêmio, então um cara que tem um respaldo enorme da torcida, né Lombardi? O Lombardi deve estar feliz aí com a vinda do nosso, do Renato Gaúcho, né, que possivelmente eu acho que deve se apresentar.
0: Mas ele vai ser o técnico agora,
1: Sim.
0: Vai?
1: A direção do Grêmio mandou o português embora.
0: Eu vi ontem na
1: isso aí. Já contratou, já está contratado o Renato Gaúcho. E os colorados estão aqui lutando, essa estatística que o Valdomiro mandou, nosso Valdomiro Pereirinha já, porque é aquela história, né? Todo mundo brigando aí, porque a pontuação ali é complicada, né? O Inter hoje está na zona do rebaixamento e ninguém quer ficar ali, né?
0: Mas como é que um time grande desse fica assim, né?
1: Ah, mas fica. É complicado, né? Complicado.
0: Loucura.
1: É para ver o quanto o brasileiro é difícil, né? Então, quer dizer, se vacilou, fica difícil. Depois, para pegar os cavalinhos que vão se largando na frente aí, não é fácil. O Lombardi voltou aqui. Verdade, Jairo. Não tem outro treinador. Ele está confirmando que realmente é o Renato Gaúcho.
0: É ele mesmo.
1: É isso aí. Não tem outro. Quer dizer, é o cara com o maior respaldo, talvez, da torcida.
0: Eu acho que foi o melhor treinador até agora do Grêmio, né?
1: Passou. O Grêmio também passou. Passaram pelo Grêmio grandes treinadores. Mas o Renato é um dos grandes, sem dúvida alguma.
0: O cara é bom, né?
1: Realmente um cara, né, que tem uma facilidade imensa, né? Te conhece bem como é que é o clube, sabe dos bastidores, é um cara que tem um conhecimento amplo, né? Conhece da história do Grêmio também, eu acho que tudo isso tem peso, né? Tem peso na principalmente na contratação, acho que é bem por aí. Mas Fabrício, falando um pouco mais, são no máximo...
0: Esse eu vou limitar, 50 pessoas
1: 50,
0: só.
1: 50 competidores.
0: 50 competidores.
1: Exatamente.
0: Vai ser aberto, não vai ser fechado, vai ser aberto, né?
1: Certo.
0: Quem quiser ir lá assistir, pode lá assistir. Quem quiser ir lá apoiar o seu atleta lá, pode ir lá apoiar.
1: É, o seu pescador, né? O cara que vai estar competindo.
0: 50 anos e fechando.
1: Não, o caminho é por aí. Eu estava observando, hoje já tem gente fazendo guiada no Rio Aranaguá.
0: Tem.
1: Já tem, né?
0: Tem mais uns também. Tem o José Carlos.
1: Certo.
0: Ele está no nosso grupo também, ele faz guiada também.
1: Faz guiada.
0: Eu também faço guiada também.
1: Certo.
0: A gente faz uma guiadinha no Rio Aranaguá.
1: Que na verdade é para aqueles que estão iniciando, né?
0: Sim, às vezes é muito de fora, não conhece o Rio Aranaguá. Porque se tu não conhecer o Rio Aranaguá, tu chegar ali e só chegar e dar e entrar, não vai ter um bom resultado.
1: Não vai ter um embasamento. Vai
0: conhecer o nosso rio, é bonito, é um espetáculo, mas às vezes muitos vêm para querer pegar um peixinho aqui.
1: Claro,
0: então,
1: vai precisar de instrução.
0: Aí precisa de um guia de instrução. Se precisar, tem o José Carlos, o guia ali, a gente indica ou leva.
1: Certo.
0: A gente dá as instruções certas ali para a pessoa.
1: Pois é, e normalmente isso é feito com embarcação, né?
0: Embarcação.
1: Como é que é? Caiaque?
0: Não, tem o José Guia tem uma embarcação para quatro lugares.
1: Ah, barco a motor?
0: Tem.
1: Quatro lugares?
0: Tem a caiaque também, tem de
1: tudo. Tem a caiaque também de. A escolha é feita pelo.
0: A escolha é a pessoa que estiver interessada em conhecer o nosso rio.
1: Certo.
0: Tem de tudo ali para ele.
1: O importante é ter um pouquinho de tempo, né? Porque a guiada vai precisar de tempo.
0: É iniciada 8 horas da manhã, vai até as 5 horas da tarde.
1: É um dia praticamente.
0: É um dia.
1: Mas vai conhecer o melhor do Rio Aranaguá.
0: Conhece tudo. Churrasquinho meio dia ainda, já.
1: Olha só. Olha que maravilha. Olha que espetáculo.
0: Ele vem conhecer, pescar ainda. E ainda compra um churrasquinho.
1: Olha que espetáculo, né? É bom demais, né? O Jair da Rosa está por aqui também. Boa tarde, Jair. Boa tarde, ótima tarde. Tá aí o Jair da Rosa ligado com a gente também, né?
0: Tá ali também.
1: O Jair é teu conhecido, não? Esse é da pesca.
0: É da pesca aí.
1: Do grupo aí.
0: Dá um abraço aí.
1: Um abraço aí. Grande Jair da Rosa ligado aí com a gente, né? Maravilha. É, olha, a gente vai torcer para um grande evento. Tenho certeza que vai juntar muita gente também no dia do evento. Eu acho que. É, porque a pesca atrai, né? Atrai pessoas.
0: É, já estamos na metade já. É. Foi aberta uma semana, já estamos na metade. Então, acho que semana que vem fecha.
1: Certo.
0: As inscrições.
1: Então, metade das inscrições já foram feitas.
0: Semana que vem já foi.
1: Então, já tem um mínimo metade inscrito aí. Então, até a semana que vem fecha.
0: Fecha.
1: Os 50.
0: Aí depois só fica mesmo só a parte de divulgação, organização e.
1: Certo. Entendeu? Beleza. Então, é por aí. Eu acho que já é sucesso, né?
0: Já, né? Já, graças a Deus, né?
1: É.
0: Porque a gente não foca muito no lucro, né? A gente foca mais é como eu falei, de preservar o nosso rio, trazer gente de fora pra cá.
1: Claro.
0: Né? E incentivar a nossa pesca.
1: Incentivar a pesca. Incentivar o turismo, né?
0: Nosso foco não é o lucro, não é ganhar nada com
1: isso. Não. Pelo contrário, né? É diversão.
0: É, tanto quando a gente chama os patrocinadores, a gente fala, o que tu quer dar pra eles?
1: É. Sim.
0: Porque não é pra mim, não é pra organização do torneio.
1: É.
0: A gente vai lá no patrocinador, tens alguma coisa, tu quer ajudar com nós, quer entrar com nós lá?
1: É.
0: O que tu quer dar pro...
1: O que é que tu pode dar? O que é que tu pode dar?
0: O cara que quer participar.
1: É, pro competidor
0: lá. É isso que
1: lá.
0: A gente pede.
1: É isso aí.
0: A gente
1: aí.
0: Não pede dinheiro, a gente não pede nada.
1: Uhum.
0: Então, o nosso torneio é focado pra isso, pra trazer mais pessoas de fora.
1: Sim, o objetivo é somar aí.
0: É somar.
1: E fazer com que o número de adeptos à pesca cresça cada vez mais. E
0: crescer bastante.
1: É. E a gente sabe também que, graças ao trabalho de vocês e grupos como de vocês aí, é que a pesca tem crescido, é que o número de robalos também capturados tem crescido.
0: Preservar nosso riozinho, né?
1: A preservação, né?
0: É, cuidar do nosso riozinho.
1: É.
0: Cuidar dele, porque ele é o nosso coração.
1: É. Caminha por aí. Vamos desejar muito sucesso para vocês no evento lá, né?
0: Amém.
1: Seja um dia iluminado. Amém. Aí. E um abraço pro seu Agenor Ronk lá.
0: Seu Agenor Ronk.
1: Um abraço, seu Agenor. Um abraço aí. Obrigado pelo apoio a esse evento também.
0: Um abraço aí pra equipe lá do Robaleiros Araranguá. Um abraço para todos. Tainhas também de Araranguá também, que é o nosso grupo também.
1: É o grupo Tainhas também?
0: Tem.
1: Opa. E
0: tem vários.
1: É um número grande também? Tem muita gente?
0: Ah,
1: aí?
0: Tem uns 300 e pouco.
1: Olha só. No grupo Tainhas?
0: É.
1: Olha que beleza, que maravilha.
0: Pode ver como os decks e as rampas são importantes.
1: É verdade. Sim.
0: É muito importante.
1: Muito, muito. Muito bem. 1h50, nós vamos fazer um pequeno intervalo e a gente já volta, Fabrício.
0: Obrigado. Beleza.
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9: Opa, muito bem, estamos de volta, 1h59, e você ligado aqui com a gente, aí da Rosa, mandou um recado, boa tarde, Nardinho.
10: Nardinho, sim, sim.
9: É, o Nardinho.
10: Abraço, Nardinho.
9: É, o Nardinho, ligado com a gente, obrigado, Nardinho, pela audiência, pela companhia. É, pra quem não sabe, o nosso Fabrício é caminhoneiro, né, Fabrício?
10: Sou carreteiro.
9: É,
10: viajo pra esse Brasilzão.
9: Pode chegar um pouquinho mais no microfone, hein? Viaja por esse Brasil, o que é que tu puxa?
10: Viajo.
9: O que é que tu puxa, homem?
10: Arroz. Ah. Eu levo arroz e na volta a gente traz aço, produtos do aço, né?
9: Opa.
10: Pra Porto Alegre.
9: Certo, aí vem pra siderúrgica, não?
10: Isso, vem
9: pra siderúrgica.
10: Sormital.
9: É, beleza.
10: Grande empresa de um árabe lá.
9: É. Tá certo, maravilha. Nosso arroz, que é? A nossa região é uma potência em arroz.
10: É uma potência, é uma potência. A gente leva pra... Mais é pro Rio de Janeiro, né? Porque lá não tem... Mas é por tudo, Bahia, Espírito Santo...
9: Toda aquela região lá, tudo, né? Tudo. Nosso país é continental, é enorme, né?
10: Enorme, gigantesco.
9: E tem boca pra comer e tudo que é lado, né? Faz parte, velho. Mas tem que ter, né? Até porque a barriguinha dói quatro vezes por dia, né? Eu brinco sempre, a barriguinha dói quatro vezes por dia. Porque o sujeito se alimenta no mínimo quatro vezes por dia, né? apesar que hoje tem muita retenção alimentar, né, que são essas...
10: Ah, os dias cheios de...
9: É, tá, mas a grande maioria, meu amigo, é arroz, feijão, não faltar, salada e carne. Faltar, né? Seja carne de frango, ou carne de boi, ou carne de peixe, ou de porco, mas basicamente é isso, né? Não que é, na verdade, é o melhor alimento, né?
10: É o melhor.
9: É o mais puro, né?
10: E é o único que não falta na mesa, né?
9: E não deve faltar na mesa do brasileiro, é bem por aí. Não, mas então, muito tempo na estrada já, Fabrício?
10: Ah, faz anos também.
9: Tá, muito tempo, já faz, começou novinho, faz. Não?
10: Não, comecei depois de velho.
9: Ah, é?
10: É.
9: Como é que foi, então?
10: Foi do nada, eu vou falar bem no português, não quero mais trabalhar de servente na minha vida.
9: Certo.
10: Segundo grau eu tenho já.
9: Certo.
10: Só não tenho faculdade.
9: Na construção civil você trabalhou, então?
10: Trabalhei.
9: É,
10: tava de pedreiro, coisa errada.
9: Muito
10: bom. Só não quero mais ser.
9: Machucar. Fosse pedreiro também?
10: Fui.
9: Opa, chegasse a levantar a casa, não? É?
10: Essa aqui
9: machucou. Mas aí abusou, não quero mais, eu quero caminhão.
10: Muito dói as costas. Vou trabalhar só sentado. Resolvi ser carreteiro.
9: E quanto tempo já no caminhão?
10: Carreta? Não lembro quanto tempo já tô.
9: Já, o quê? Uns 10 anos já?
10: Por aí.
9: É, né?
10: É, por aí.
9: Mas é carreta ou é
10: truque? Carreta.
9: Carreta, né?
10: Não, eu já iniciei direto na carreta.
9: Na carreta. Aí é para a carteira, é a D, não?
10: Minha E.
9: É aí?
10: É aí.
9: Ah, é, além do D, né?
10: Tem avião pegando fogo
9: de coisa de louco. E as carretas hoje tudo moderna, né?
10: Não, hoje em dia.
9: Não, ela freia sozinha, ela desce a serra sozinha,
10: ela, se bobear. Ela leva o asfalto sozinha.
9: É,
10: freia sozinha.
9: Pois é, agora tu já pensou, cara?
10: O satélite ali, ela faz a leitura da estrada ali.
9: Olha como é que é.
10: A única coisa que tem que fazer
9: é essa. O cara tá descendo aquela serra de Curitiba ali do Paraná.
10: Aquela da noiva.
9: Que essas carretas mais velhas, os caras vão. Só que às vezes vão desbanguelando, aí que chega lá embaixo não tem freio, né?
10: Tem freio retarde hoje em dia. Freia sozinha.
9: Ela freia sozinha. Ela mesmo vai controlando, né?
10: Vai controlando.
9: Quer dizer, a tecnologia, né, que evoluiu.
10: Ajudou mesmo. Muito?
9: Muito, muito, né?
10: Ajudou demais.
9: É, verdade.
10: Igual na serra ali, tu bota ali o freio retarde ali, o computador faz a leitura, tu só tira o pé e deixa lá.
9: E vai embora. Beleza. E seguro.
10: Não esquenta freio nada.
9: Não esquenta freio, seguro.
10: Segura.
9: Seguro, pode estar chovendo.
10: Agora se for manual, não, daí tu desce na segundinha.
9: É, assim. Daí fica na manhã.
10: Motor,
9: né? É, vem motor, na segunda e tal, sem fazer bobagem.
10: Segundinha e terceira no máximo, posso sair e arriscar.
9: Sim, sim. Aquela serra a gente conhece bastante ali.
10: Ali é perigoso.
9: É. Claro, para o automóvel não tem problema nenhum, porque a gente sabe, né? Mas o caminhão, e geralmente a carreta carregada vai.
10: Não, todo motorista sabe disso, né? Descer uma serrinha na terceira no máximo.
9: No máximo.
10: No máximo.
9: É.
10: Para a segurança dele, de quem está do lado.
9: É verdade. É bem por aí.
10: Mas isso aí é querer se achar e é palhaçada.
9: E muitos acidentes aconteceram em função disso, lamentavelmente. Né? É. Pela falta de cuidado, né?
10: Porque... Falta de cuidado. É tudo falta de cuidado.
9: Tudo falta
10: de cuidado. Ou é celular ou é falta de cuidado.
9: É
10: ou excesso de confiança.
9: De confiança. É aquela pecinha que você está atrás do volante ali.
10: Porque vai acontecer contigo quando tiver excesso de confiança.
9: É. O caminho é por aí.
10: Só agora eu já sou o cara. Aí que dá
9: cagada. Aí é que tá o problema, né?
10: Aí é que dá a cagada. Eu acho que na vida acho que tudo é assim.
9: É. Excesso de confiança. O cara, quando tá andando de bicicleta, dificilmente vai cair, né? Mas depois que ele perde o medo, ou tá andando de moto, ou de montanha,
10: eu sou o cara, eu vou lá.
9: O excesso de confiança.
10: É onde dá a cagada.
9: É, mais ou menos por aí. Mas então são mais de 10 anos então já na estrada.
10: É, por aí.
9: E é um privilégio também estar na estrada.
10: É bom, é bom.
9: Você faz muitas amizades também, né?
10: Muitas.
9: Muitas, né?
10: Muitas.
9: É. Que beleza, que maravilha. É. Então, um abraço pro pessoal da empresa lá. Como é que chama a empresa?
10: É a Irapuru.
9: A Irapuru?
10: É.
9: Certo. E é daqui da região, não?
10: É lá de Caxias.
9: Caxias do Sul?
10: Isso.
9: Beleza, maravilha. E o teu filho tá numa empresa daqui, né?
10: Tá, trabalha aqui.
9: Trabalha na
10: Bendo.
9: Na Bendo.
10: Isso.
9: Um abraço pessoal da Bendo, né? Aqui fica no Ermo, naquela região.
10: Fica no Ermo, né? Perto de Jacinta ali, né?
9: Maravilha. Muito bem. A nossa Juliana Oliveira já está por aqui. Boa tarde, Juliana.
11: Boa tarde, Jairinho. Boa tarde, pessoal da mesa, todos os ouvintes da Rádio Araranguá. Uma excelente terça-feira a todos nós. Falar um pouquinho das atualidades. Recebo no estúdio os escritores Felipe Borges Alves e o Elcio Felipe. A gente vai falar sobre literatura. E no bloco das 15 horas a gente vai conversar com a secretária de assistência social, Edione César, o coordenador do CRAS, o Joelson Anastácio, e a assistente social, Michele, do CRES também. Eles vão falar sobre a vinda do ônibus Lilás, que acontece na quinta-feira, dia 17. Então, essas são as duas pautas de hoje.
9: Maravilha. Acompanhe a nossa Juliana Oliveira no Atualidades, então, desta terça-feira. Fabrício, muito obrigado pela sua vinda.
10: Muito obrigado, Jair, pela presença. Muito obrigado, que agradecer aos patrocinadores que estão me apoiando, ao grupo de Araranguá.
9: Beleza.
10: Agradecer a todos eles, muito obrigado. Obrigado, Jair, obrigado pelo espaço aqui.
9: Imagina, cedido. Estamos sempre à disposição por aqui. E esse pessoal que tem colaborado, inclusive com o torneio, né? Os parceiros, os patrocinadores. Sim, né?
10: Quanto mais patrocinador estiver apoiando, mais crescimento vai ter.
9: É, o caminho é por aí. Tá certo. Aí. Esse é o nosso Fabrício. Que esteve com a gente, Fabrício Caminhoneiro, Fabrício Homem da Pesca, né? Do grande torneio que acontece de tudo um pouco. No próximo dia 22, no nosso piscoso Rio Araranguá. Nosso Fabrício Araújo,
10: obrigado.
9: Muitíssimo obrigado pela sua vinda. Sucesso para você e para a família. São cinco filhos, né?
10: Cinco.
9: Cinco filhinhos, né? É, o menorzinho, que idade tem?
10: O menorzinho nasceu agora.
9: É recém-nascido. E o mais velho tem 19. Tá certo, parabéns. Muito bem, bela família. Ficamos por aqui agradecendo a sua audiência e o trabalho na área técnica aqui do nosso João Martins. Obrigado, Joãozinho. Um abraço, boa tarde.
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2:14, excelente tarde a você, ouvinte da Rádio Araranguá 95.5 FM. Está no ar o Atualidades desta linda terça-feira.

0: Terça-feira, 15 de setembro de 2026, chegamos à metade do mês 9 de 2026, temperatura marcando 19 graus, ventinho bastante intenso lá fora, 17 km por hora, umidade relativa do ar em 60%. Neste momento faz sol no centro da cidade, das avenidas. Eu sou Juliana Oliveira, vou com você até às 16 horas na produção e na apresentação. Os trabalhos técnicos estão por conta de João Martins. Desde já eu desejo uma ótima tarde, isso mesmo, que seja uma tarde muito boa para todos nós. Temos ainda bastante horas pela frente para fazer, para acontecer, para concluir os nossos planos, aproveitar tudo aí que a vida e que o dia nos oferece, que não falte saúde, disposição, bons encontros e também motivos para sorrir. Que tenhamos todos uma excelente tarde de terça-feira. 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Não deixe de acessar o nosso portal de notícias, radioararanguá.com.br. Tem previsão do tempo, tem os programas em formato de podcast, tem bastante coisa acontecendo na nossa cidade, na nossa região, e com certeza é destaque no radioararanguá.com.br. Vamos a alguns dos destaques. Coluna política de Saulo Machado, que hoje traz Câmara de Araranguá, aprova LDO e retira de seu orçamento algo em torno de 15% para 2027. Também em destaque, eleições 2026, Ricardo Guidi defende continuidade de mandato e apresenta propostas durante entrevista na Rádio Araranguá. Também em destaque, governo de Santa Catarina lança a segunda edição da Estação Primavera em Araranguá. Tudo isso no radioararanguá.com.br. 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Interaja conosco através do nosso WhatsApp, que é o 489-8808-4667. Ou você liga para cá no 48-3524-0137. 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E vamos de informações da Caerte. Santa Catarina tem quarta cesta básica mais cara entre as capitais pesquisadas. Segundo o Diese, o valor chegou a R$ 850,90 na capital catarinense, apesar da queda de 1,14% em agosto. Reportagem de Carol Denardi.
1: O preço dos alimentos que compõem a cesta básica voltou a cair na capital de Santa Catarina, segundo o levantamento do Diese, em parceria com a Conab. Em agosto, a redução foi de 1,14% e o valor ficou em R$ 850,90. Foi a segunda queda consecutiva em Florianópolis, após recuo de 6,28% em julho. É a quarta mais cara dentre as capitais pesquisadas. Para a supervisora do Departamento Intersindical de Estatística e Estudos Socioeconômicos aqui do Estado, Cristiane Pérez, o resultado é importante diante do cenário que ainda pressiona os custos da produção de alimentos.
2: Os principais produtos que motivaram essa queda no mês de agosto foram a batata, o tomate e o açúcar. No caso da batata e do tomate, né, eles vinham em meses anteriores, aí no início do ano, com altas significativas, e agora entra nesse período de queda nos preços, considerando a maior oferta dos produtos no mercado. Por outro lado, o feijão apresentou uma alta de 3,63%. É uma alta que ocorre devido justamente a uma diminuição da oferta do produto no mercado, considerando o período de intersafra.
1: Mesmo com a redução no mês, o custo da cesta ainda pesa no orçamento do trabalhador. Na capital catarinense, quem recebe o salário mínimo precisou trabalhar mais de 115 horas para comprar os alimentos em agosto. Na avaliação da supervisora do Diese, o recuo ganha importância diante desse cenário.
2: Essa queda verificada no preço da cesta básica agora no mês de agosto, ela é importante, considerando a conjuntura internacional, né, que acaba por impactar os preços ligados à produção de alimentos, como de fertilizantes, combustíveis.
1: Desde o início do ano, a cesta básica acumula alta de 6,19% em Florianópolis e compromete quase 57% da renda líquida de quem recebe o salário mínimo na capital do estado. De Florianópolis, da Rede de Notícias AKRT, Carol Denardi.

0: 2h20 e dando sequência ao Atualidades desta linda tarde de terça-feira, hoje dia 15 de setembro de 2026, recebo aqui no estúdio dois escritores. Felipe Borges, boa tarde.
1: Boa tarde, tudo bem?
0: Tudo ótimo. E também o Elcio Felipe, boa tarde.
2: Boa tarde, tudo bem?
0: Tudo ótimo. Um prazer recebê-los aqui e falarmos então de literatura.
3: Isso aí. Né? É um prazer também estar aqui, Ju. A gente te agradece muito pela oportunidade do espaço e é sempre legal estar aqui falando contigo, adoro.
0: Que bom, que bom. Bom, Elcio, escritor nas horas vagas, como que é isso? Me conte.
2: É um prazer, um pouco, digamos, modesta parte, diferenciado. Mas o que me trouxe a isso foi algo meio que de fórum íntimo. Eu nasci numa colônia aqui, próximo do Sangue, que fui a primeira no sul da província de Santa Catarina a receber tipo 80, 85 famílias de imigrantes lombardo Vêneto, na segunda metade do século XIX.
0: De onde que vem eles?
2: É o Lombardo Vêneto, é o norte da Itália que faz divisa com a Áustria. Então, Lombardia, cuja capital é Milão.
0: Sim.
2: E o Vêneto, cuja capital é Veneza. Então, dessa região. Aí o navio chegou, Rivadavia, o nome desse navio, chegou no Rio de Janeiro, em março de 1877. Depois, Rio de Janeiro, né? Desterro, Laguna e essa região de Assambuja, Uruçanga. O interessante é que é o seguinte, ó, não existe um cidadão cujo sobrenome é italiano que ele não tenha tido um ancestral que não passou obrigatoriamente ou se fixou nessa colônia. Seja da Murel, da Anrec ou da Mesc. Qualquer pessoa que tenha um sobrenome italiano, obrigatoriamente passou por aí.
0: Que interessante!
2: Sim, sim. E fica a Serra Gaúcha de 1875. Caxias do Sul, Bento, tá?
0: Sim.
2: E aqui 1877.
0: Que interessante. Bom, teus descendentes vieram de lá. E de onde vem essa paixão pela literatura? Como que vem disso?
2: Bom,
0: e como que você uniu a medicina à literatura? Porque eles querem...
3: É complicado.
0: Não, escreve doutor, escreve, né? Pesquisas científicas, mas é outro tipo de literatura, né?
2: Exatamente. Doutor? Eu acho interessante porque a literatura não literária, aquela coisa da... Né, dos estudos científicos, a parte da profissão em si, mas o médico, de maneira geral, ele tem que ser obrigado a ser, né, atrelado a leituras, os compêndios, enfim.
3: Com certeza.
2: E aí eu sempre gostei, desde o segundo grau, o meu professor de português também estimulou, e aí foi, eu gostei e fui embora.
0: Que bacana, é tudo
3: bacana
0: isso, né?
3: Tá,
0: mas voltando agora um pouquinho para sua infância, tá? Você já gostava de ler e de escrever quando
2: gostava.
0: Criança? Era uma criança inventiva?
2: Eu tinha, assim, os gibis da época. Eu sempre gostava de ler mais a parte do português, geografia e história, do que a matemática. Eu já acho que por aí eu pendei para esse lado. E o interessante disso tudo é a influência que eu tive de meus tios. Olha só, tios que... Um ainda está vivo, 104 anos.
0: 104? Lá na Uruçanga?
2: Lá, Aldo Felipe, está vivo. Tio Aldo, o senhor está nos ouvindo, grande abraço, beijo. E com eles eu aprendi o dialeto vêneto, que eles não tiveram acesso à escolarização, nada, né? Então falavam, eram analfabetos e falavam o italiano, o dialeto. E aí eu ia com eles para os parreirais, e Coneuva, não sei o quê, sempre assim. E isso ficou silenciado em mim.
3: Uhum.
2: Aí na Universidade de Floripa eu fui atrás do italiano gramatical, professores, aí eu dei uma professora. Mas graças ao dialeto vêneto que eu... Por exemplo, eu convido vocês, para comer alguma coisa depois. Demo manhar, o dialeto. E o gramatical fala andiamo mangiare.
0: Uh-huh.
2: O dialeto ele encurta a frase.
3: Sim.
0: Entendeu? Sim.
3: Uh-huh.
2: Então aquilo ficou silenciado em mim. Aí foi fácil para aprender o gramatical.
3: É tipo o sotaque, né?
2: Exatamente.
3: É muito massa isso.
2: Eu falei demais, agora contigo.
0: Não, mas eu quero saber mais de ti mesmo.
3: Deixa eu continuar falando.
0: Como que a medicina chegou na sua vida também?
2: As professoras, eu fiz um Instituto de História da Educação em Florianópolis, o maior instituto, o maior estado, colégio estadual de Santa Catarina, com acho que 10 mil alunos.
3: Uhum.
2: E ela, aquela coisa da vocação, fulano, tu tens tendência para as exatas, tu para biológico, uhum, né? E ela, Elcio, é interessante fazer alguma coisa da área da biologia, o dom do medicina e tal. E ela tipo, como que me estimulou.
3: Sim, sim. Ah, eu também, eu lembro que na época da escola, ele sempre falava assim, ai, tu é tão artístico, cara, por que tu não vai para a área da arte, vai fazer uma faculdade lá em Florianópolis? Tu falava, ai, não é.
0: Uhum.
3: Ali e tal, e no fim, escrevendo literatura, verdade, fazendo desenho e tal. É assim que a vida funciona, sabe? Às vezes as pessoas vejam antes mesmo da gente a nossa capacitação.
2: Sim, e comigo é diferente, porque, tipo assim, muitos médicos, já tem um tio que é médico, enfim.
0: Tem alguém na família?
2: Eu, ninguém. Meus pais eram agricultores.
3: Sim.
2: Entendeu? Uhum. Lá do interior, enfim, da roça mesmo. E aí fui a Floripa, fiz a federal lá, sim, e foi.
0: Que bacana. E por que cuidar de criancinhas?
2: E aí tem uma influência dentro da faculdade, entendeu? Essa coisa da ala pediátrica do HU, a de clínica geral, né? Aí eu tendi pela gosto de brincar com o gurizada.
0: Olha, que bacana. Bom, e o seu livro se chama A Zambuja, 1877, A Chegada. Ele tem um formato quase de livro de
3: ele
0: bolso.
3: É um livro de bolso.
0: Ah, tá. Uhum. Ele é um livro de bolso. Eu achei ele muito bonito, o design dele, né? Para quem está acompanhando a gente na nossa live. E é legal porque você consegue carregar para qualquer lugar e ter uma leitura assim dinâmica.
3: Até eu testei no bolso, fui até no bolso da calça jeans, vai.
0: É mesmo? É mesmo? Agora eu quero que você conte a história, né? Mais ou menos você já deu uma pincelada sobre. Sim. Mas o que retrata esse livro?
2: Então, essas famílias que chegaram, pioneiras, diferentemente de Nova Veneza, que foram tipo empresas particulares que fizeram toda essa coisa da separação de lotes para os colonos que chegaram. Nesse caso em específico, foi a primeira colônia aqui no sul do estado a ser administrada pelo Império, Dom Pedro II. Bom, a partir daí, sistema troca-troca, o colono chega, ó, você vai ficar com essa gleba aqui de 15 hectares. Aí em cima disso, não consigo pagar, então vai pagando com arroz, com feijão, com a produção ao longo do tempo.
0: Uhum.
2: E o que me prendeu a isso foi o fato de que o primeiro imigrante brasileiro europeu foi o português, né?
0: Sim.
2: Depois veio um pouco de alemães, depois aquele fluxo muito grande de italianos. E aí fechou com a minha educação, com a experiência que eu tive nessa área, e por eu ter nascido aí, eu presenciei desde os avós, bisavós, aquela coisa da Itália, aquele costume, aquela polenta, o queijo, e assim, o cantar, as igrejas, entendeu? O meu irmão falecido, ele acompanhava as missas em latim, por exemplo. Bom, e aí eu procurei nesse livro trazer personagens e fatos reais.
0: Isso daqui é uma pesquisa?
2: Sim.
0: Isso aqui se resume a quanto tempo de pesquisa?
2: Acho que uns 6 a 8 meses.
0: 6 a 8 meses de pesquisa?
2: Eu entrei, desculpa, em 500 navios, entrei, não literalmente, no arquivo nacional.gov.br, no Rio de Janeiro. E aí eu que encontrei o nome, aqui tem o nome do meu bisavô, que veio com 5 anos. O navio Rivadavia, daquele.
3: Que legal!
2: Ó, esse é o navio.
0: Esses são documentos?
2: Sim, sim, do Arquivo Nacional. Então, assim, tem a família Bardini, Scrimin, Tanquela, tudo aqui. Aí eu encontrei um tal de Silvio Burato, que é avô da minha mãe, que ele veio com os pais dele, ele com 5 anos. O pai era Ângelo Burato, a mulher Amabile Longo. Quer ver?
0: Que legal!
2: Ó, tá aqui ele, ó. Ele chegou então. Ele chegou, ó, Silvio Burato. Ele chegou com, ó, 5 anos. O pai com 46, a mulher com 40. E ele nasceu na Itália e ele é o avô da minha mãe.
0: Que interessante!
2: Quando eu encontrei, eu arrepiei todo. Tá, entendeu?
0: Que interessante!
3: Muito legal, tá? Eu não tinha me mostrado isso, né?
2: Ah, segredo, meu cara.
3: Cara, muito legal isso.
2: Deixa pro final. E aí, esse navio foi o primeiro a trazer essas 80 famílias, cujo destino tá bem assim no Rio de Janeiro. Destino. Sul de Brasília e Colônia Zambuja. Entendeu? Então, eles já vinham de lá predestinados. Essa era a colônia ser instalada.
3: Uhum.
2: Entendeu?
3: Uhum, que massa. Muito incrível isso.
0: Então, aqui conta a trajetória deles. Desde onde? Desde a Itália?
2: Desde a saída lá nas aldeias da Lombardia, o Vêneto. A dificuldade de... Porque tipo, hoje tem estação de trem, tipo em Belluno, para Veneza, dali para Pádua e depois Milão. Na época não. Então eles vinham de carroças a cavalo até a estação mais próxima, que era só em Belluno, para depois para Pádua, exatamente.
3: E fazendo um adendo, essa parte inicial em que tem a fala de Dom Pedro, a fala do imperador da Itália, não imperador, né, do rei da Itália, e também a parte que os oficiais convencem, até a parte do trem ali é muito interessante, sabe? É uma coisa que tu entra assim, tu fica imerso na história. Muito legal mesmo. Até eu falei pro Elcio que ele tinha uma voz narrativa bem... Como é que eu tinha falado? Bem peça teatral, não tinha falado,
2: sim,
3: mais
2: sim.
3: ou menos. Muito legal, sabe? Uma coisa bem shakespeariana.
2: Sim, eu joguei assim diálogos pra dar mais vida, entendeu?
0: Uhum.
2: Eles conversando entre eles lá. Tipo assim, eles estão... Desculpa, porque tem um aliciador brasileiro lá.
0: mais perto do México.
2: Tem brasileiros lá fazendo essa coisa do convencimento. Ó, vamos para lá, que lá tem tudo, é terra, é o Eldorado. E não era, entendeu? Então aí eu coloco ali, tipo, os italianos lá desconfiados desse tradutor.
0: Entendeu? Tem toda uma romantização, isso, para se chegar à história como realmente foi. Mas você acha que os italianos que vieram para cá, eles foram ludibriados?
2: De uma certa forma, sim.
0: É mesmo? O que eles prometiam para os italianos?
2: Tipo assim, terras férteis, chegar e só, pá, a Campu morou. Não, encontraram Mata Vista e começar do zero a derrubar, a queimar, começar a plantar, entendeu? Eles prometiam uma coisa e não era tão assim.
0: Uhum.
2: Os terrenos acidentados, tipo a Serra Gaúcha. Não é aquela coisa agriculturável, né? Então, assim, isso, imagina de Porto Alegre, Rio Grande, Porto Alegre, até São Bernardo do Caí, Serra Gaúcha, no lombo de mulas e de cavalo, tá, para fazer todo uma coisa que eles não deixaram assim muito bem esclarecida lá. Aí, desceu do porto, na quadra do porto, vocês já estão, né, chamam de sistemados, assim, né? É, como que já assistidos e fixados naquele local, não era assim?
3: Sim.
0: Sim, sim. Então, de certa forma, eles foram ludibriados, chegaram aqui e era pedra, morro e barranco.
2: Exatamente.
0: E daí eles começaram a cultivar aquilo que dava.
2: Que dava.
0: Uhum.
2: O feijão, o milho.
0: Sim.
2: A mandioca, que era uma coisa que o europeu não conhecia. E não conhece, né?
0: Não conhece. Que pena, né? Que dó deles.
3: E a mandioca é uma base alimentar, não foi só a base alimentar deles, mas é do Brasil inteiro.
2: Exatamente.
3: Praticamente, sabe?
0: Sim, sim.
3: Os indígenas.
0: Sim, é comida indígena.
3: Os indígenas utilizavam.
2: O nome correto seria manioca, sabe?
3: Isso.
2: Porque os indígenas, quando descobriram esse pé de aipim, eles estavam numa oca. Uma oca. E aí denominaram esse pé de aipim a deusa Mani. Manioca. Oca no tupi-guarani quer dizer casa.
0: Casa.
2: Carioca. Uhum. A casa do homem branco. Aí manioca seria o nome mais correto, mas enfim, a portuguesa hoje para mandioca.
0: Sim.
2: Mas ela, quando era o pão deles.
3: Aham. Uhum. E agora eu e o Elcio vamos falar um pouquinho do evento. E também esse livro, vão ter 5 exemplares no evento que estão em italiano. A gente pretende fazer uma tiragem maior.
2: Sim.
3: Após esse evento, mas vai ter essa. Como é que a gente pode dizer.
2: Esse glamour, não.
3: Esse glamour desses 5 exemplares sendo vendidos.
0: Que
3: agora
0: legal.
3: Fala um pouquinho do evento, Elcio.
2: Sim, então o evento vai ser assim, bombástico. Nós tentamos assim conciliar tudo. Dia 21, segunda-feira, 18 horas, aqui no hospital, é uma comitiva de 15 italianos. Eles são, é a Associazione Bellonese nel Mondo, ABM. Eles têm assim, braços, tentáculos. Tanto é que eles vêm para a Argentina, vêm peregrinando, Serra Gaúcha, bate aqui em Aranaguá, vão para Criciúma e Nova Veneza, Floripa, vão embora. Então eles têm assim, associações pelo mundo, eles têm já 60 anos, essa associação, para exatamente manter esse legado muito vivo, entendeu? Aí já o César já confirmou presença, através do Sandrinho, enfim. E vai ser então nessa noite, onde lançaremos o livro vamos fazer toda essa recepção com a criação da nossa diva. Associação dos Descendentes aí do Vale do Aranaguá.
0: Que legal!
2: Legal, né?
0: Isso, então, vai ser dia 21 no Espetão.
2: Isso, 18 horas.
0: Às 18 horas. Vão receber essa comitiva, né? Acho que vai ser uma grande festa.
2: Vai.
3: Sim.
2: Vai.
0: Que legal. E vai acontecer o lançamento também lá do livro.
3: Sobre o lançamento, eu falei pro Elcio, olha, foi um trabalho que a gente teve que dar corpo e alma ali pra conseguir fazer o lançamento.
2: Sim.
3: Falei pra ele, cara, capaz de chegar lá no momento e eu chorar na hora do lançamento, sabe? Porque foi bastante
2: remamos
3: trabalho. Remamos contra a maré num período curto de tempo pra fazer esse lançamento e conseguir entregar um produto bom.
2: Exatamente.
3: E muito viável, sabe?
0: Eu achei tão fofinho. Não ficou fofinho?
2: Ficou? Eu vi agora.
3: E também, Ju, daí eu também já vou fazer a minha parte assim de chamar pra coleção também, porque esse livro do Elcio é o segundo livro da coleção da editora. Ali tá o primeiro livro.
0: Uhum.
3: E vamos lançar também lançamos o italiano como o segundo livro, mas em versão em outra língua. Ficou bem bonitinho, a mesma coisa ali. A gente colocou até uma bandeirinha da Itália do lado, ficou muito legal.
2: Sim.
3: E essa semana eles estão chegando pra gente já se organizar no evento e fazer tudo certinho, dar a melhor recepção para as pessoas ali do livro, a melhor assistência possível. E é isso, sabe? E chamamos autores novos para lançar na nossa coleção também,
2: claro.
3: Sabe?
0: Sim, essa coleção da editora, da Libre, não é só formato assim, ou não?
3: Essa coleção é formato de bolso.
0: Tá,
3: especificamente
0: formato de bolso. Especificamente formato de bolso. Ah, entendi. Agora eu entendi. Interessante. Esse aqui também ficou muito bonito. Eu gosto dessas cores.
3: Sim. Sim.
0: Eu gosto de laranja e azul, o símbolo da rádio.
2: Sim.
0: E o verde rosa, né? Sim, a mangueira.
3: Sim. É que são cores complementares. Todas as capas eu quis fazer, tipo assim, cores opostas, que se complementam, entende?
0: E você que desenhou?
3: Todas elas.
2: Bacana.
3: E ainda tem mais outras duas que eu deixei prontinha já para um livro de poesia e outras.
0: Que bacana mesmo.
2: Eu estou com um discurso pronto em italiano, porque desse grupo de 15, apenas um, que é o Oscar De Bono, que é o presidente, que já teve várias vezes aqui ano passado e tal, então ele domina um pouco o português, os demais não. Então eu vou tentar passar toda a nossa história em 5 minutos de Araranguá para eles.
0: Ah, você vai falar a história de Araranguá?
2: Vou.
3: E modéstia à parte, tá? Ficou muito bom o discurso dele, eu vi, ficou muito legal.
0: Fale em italiano, eu não sei nada de italiano.
2: Prima di tutto io darei il benvenuto, buonasera a tutti, papà, mi presento, sono Elcio Felipe, nato a Orsanga, abito e lavoro qui a Araranguá e faccio il ringraziamento, os agradecimentos, aí cito o prefeito, ele, e comincio a parlare così. L'obiettivo dell'incontro sarebbe la creazione della diva e stabilire con l'Italia rapporti, relações di tipo economico, sociale, sportivo e culturale. Perché eles têm essa coisa, eles podem conseguir bolsa di studi, un mondo di cose buone con eles.
0: E que aí interessante!
2: Aí eu paro e dico, bom, adesso, agora, um stiantinho, um po' di storia. Aí eu começo assim, ó. Il villaggio della Madonna, madre degli uomini, del fiume Araranguá, né? Nossa Mãe dos Homens, se tornou comune, município, separando-se de Laguna.
0: Sim.
2: Nel 3, tá entendendo? 3 aprile del 1880, coincidendo com o grande fluxo migratório de Lombardo-Veneti pelo Sul da América, principalmente Brasília e Argentina. Tá, aí eu coloco assim, aí eu coloco as qualidades nossas, tá, geográficas. Il bacino geográfico, a bacia, il bacino geográfico de Fiume Araranguá possiede 3.000 km², riceve 17 fiumi, rios.
0: Afluente.
2: É o primo produtor do estado de Santa Catarina de riso.
0: Arroz.
2: Com 10 toneladas de riso per hectare.
0: 7 toneladas de
2: cultivado
3: de arroz por hectare.
0: Por hectare. Não, mas eu estou entendendo o italiano dele.
2: Não, eu falo de uma maneira para tu entender. Em riso, arroz, em 100 mil hectares cultivados, em 6 mil hectares. Bom, depois eu falo, siamo a 10 km dall'Oceano Atlântico. Certo?
0: E
2: a 65 de Latopiano, que é da Serra. Ah, e aí eu falo uma coisa interessante. Araranguá é exatamente equidistante tra le due ultime capitali sul-brasiliane, al nord, Florianópolis, e al sul, Porto Alegre. Agora encerro assim, ó. Araranguá possui belíssimas spiagge e uma coisa que sembra la vostra, le vostre cinque terre, que estão lá. Que sarebbe il nostro magnifico penhasco roccioso sul mare a Morro dos Conventos. E não é? Que é a formação rochosa? Aí eu dou os auguris, agradeço e me despeço.
3: É isso aí, ficou
2: nesse,
3: ótimo.
2: Nesse momento eu vou dar a página nossa, tá? Estamos fazendo o lançamento do nosso livro, babá, meu caro amigo Felipe Borges Alves, que me ajudou, papapá, então. Vai ser bacana.
0: Que bacana.

0: Borges Felipe Alves.
1: É que tu falou, Felipe, né? Alves, Escola, bom, na
2: sobrenome,
1: Oscar,
2: na sobrenome na frente. Isso, em vários lugares do mundo é assim,
1: é,
2: né?
1: É como na pesquisa científica, a gente coloca Alves, Borges. É bem interessante isso, sabe?
2: É verdade. E Felipe, quais são os próximos passos da editora?
1: A editora está em expansão. O que eu ia falar? A gente tem um projeto de... Como é que eu posso dizer? De expandir a editora para outras regiões, de uma forma que concentre os autores daquela região, respeitando a cultura deles, mas expandindo o movimento da Libra Literária. É mais ou menos que um movimento de franquia, entende? Conseguir em todos os lugares de Santa Catarina e, a partir disso, o sul do Brasil e conquistar todo o Brasil, sabe? E é muito interessante isso, porque eu vou fazer essa proposta no programa Nascer e tals. E a gente também está utilizando inteligência artificial agora mesmo. Vamos fazer uma interface de inteligência artificial para a Libra Literária, que vai ajudar na diagramação, correção ortográfica. E só estamos expandindo, sabe? Tem até outros autores, eu não posso falar muito por conta de sigilo.
0: Eu. Tá no forno mais um, tô fazendo um.
2: É mesmo?
0: Esse assim, ó. É bem aqui na desembocadura do Jaraguá. Eu li 500 páginas, tô no carro. Eu li o manuscrito dele, do Garibaldi, de 500 páginas, em italiano, onde ele diz que, chegando aqui no navio Rio Pardo, ele sofreu um naufrágio, esse navio, e ele tinha 6 amigos italianos que todos morreram, mais 14 brasileiros. Ele foi nadando a uma milha da costa, pá, os pescadores ajudavam ele, isso é 1835. Ele disse que foi esse evento que fez com que ele entrou numa deprê tamanha. Não passava pela cabeça dele ter filho, mulher, construir família, nada. Mas quando perdeu todo esse pessoal, muitos irmãos e companheiros, ele chegou em Laguna e deu essa intimada na coitada de 14 anos. Tu deve ser minha, tu tem que ser minha. Porque ele estava necessitado de algo assim. Então, depois na carta ele disse que ele até se arrependeu, que ele tipo, pisou fundo demais. Mas uma menina de 14 anos, entendeu? E como te obrigou para ficar com ele, aí foram, você sabe, por todo o romance e tal.
1: E uma menina destemida, né? Anitta Garibaldi, destemida pra caramba. E o Garibaldi também é muito conceituado lá na Itália, né?
0: Sim, eu conheci, eu estive lá algumas vezes, tipo assim, essa aqui é Caetano Lumitz, essa é Via Garibaldi. Lá tem um busto dele, tem uma praça no dele. É assim, é uma loucura, a veneração por ele. Loucura. Que ela é a única mulher na Itália que tem uma estátua equestre em Roma, tá lá ela assim, ó, no cavalo. No Monte, acho que é Gianicolo, em Roma.
2: Onde ela tá entrando. Por isso que ela é a heroína dos dois mundos, né? Que a gente menciona sempre. Anitta Garibaldi, realmente é.
0: E sabe por quê? Ele chegou para ela assim: Come ti chiami? Como é que tu te chama? Porque ela era pequenininha, pequenininha. Eu sou a Aninha. Ele disse: então, é Anitta em italiano. Aí ficou Anitta.
2: Anitta.
0: É a Aninha em italiano.
2: E me diz uma coisa: esse próximo livro vai contar essa história?
0: Vai.
1: E eu vai ser lançado com a editora Livre Literária.
0: E ela tem um primeiro filho aqui em Mostardas.
2: Mostardas, Rio Grande do Sul.
0: Garibaldi. Sabe como que ela ganhou? Cavalgando, entrou no trabalho de parto, e ele caiu, ele cita, fez um toco traumatismo, parto normal. Depois foram daí até Montevidéu cavalgando 50 dias, 50 noites, com as crianças no colo. Hoje em dia, eu sou pediatra, tem muito mimimi. Ah, tem mesmo. Imagina uma mulher recém, assim, ó, teve
2: recém-parida.
0: No meio do mato, aí na selva, e em 50 dias ela vai nessa condição amamentando e tal, até o Montevidéu, Uruguai.
1: Montevidéu é longe pra caramba.
2: Tanto que ela morreu de trabalho de parto do quinto filho, né? Sim. Isso lá na Itália.
0: Exatamente.
2: Né? Sabemos disso. Enfim.
0: Sim.
2: Mas fiquei curiosa por essa história. Fiquei curiosa por essa história. Meninos, queria agradecer a presença de vocês, né? Como seguir vocês no Instagram, enfim, a editora?
1: O Instagram da editora é @libraliterária. Também tem o TikTok, mas no TikTok dá pra pesquisar a editora Libra, que aparece a Libra Literária lá. Convido todos que quiserem a publicar com a editora a responder o formulário que tem no link da descrição do Instagram. Você entra lá no link, acessa o Forms e coloca todas as informações sobre o seu livro. A editora está aberta para pegar o seu manuscrito, ler e te dar um respaldo, até marcar reunião para a gente falar um pouquinho do seu trabalho.
2: Bacana. Sucesso no evento.
0: Muito obrigado, agradeço a oportunidade.
1: Tá no teu Instagram.
0: Sim, @ é Felipe Elcio. Desculpa, eu acho interessante esse mundo da leitura, por exemplo, o seu neto, meu neto, seu neto, nossos bisnetos, quando eles ensinarem os seus filhos a lerem, nós teremos um Brasil melhor.
2: Com certeza. A literatura, a leitura, o hábito de ler, ele muda, né? As perspectivas.

0: a perspectiva das pessoas.
1: Sim. Isso ele é, é a base de uma sociedade. A leitura.
0: Sim.
1: Se não tem leitura, como é que tu vai ter uma sociedade instruída? Uma sociedade, por exemplo, que saiba votar, ou uma sociedade que saiba trabalhar, sabe?
0: Que saiba dos seus direitos, que saiba dos seus deveres, que respeite a sua história.
1: Com certeza.
0: Sabendo da nossa história, coisas do passado não podem se repetir.
1: Com
0: certeza. Tudo isso envolve, né, a literatura, a leitura e o conhecimento.
1: Com certeza. É a conscientização através da leitura.
0: É. Obrigada, meninos.
2: De nada,
3: gente. Um abraço.
0: 2h45, vou para o intervalo, em seguida eu volto com destaque de polícia.
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16: 2:58. Vamos ao destaque de polícia com Jairo Silva. Boa tarde.
17: Boa tarde, Juliana. Um motociclista morreu após colidir frontalmente com um veículo que realizava uma ultrapassagem indevida em local proibido na SC-370 em Gravatal. O grave acidente foi registrado na noite do último domingo, dia 13, por volta de 20:40, no quilômetro 164,9 da rodovia. Mas a informação só foi passada à imprensa ontem. Com as declarações da condutora do Citroën C3 envolvido na colisão, de uma testemunha e também de um vídeo anexo ao relatório, foi possível identificar que a condutora do automóvel realizava a ultrapassagem em uma área proibida da rodovia. Fato esse que ocasionou a batida com a motocicleta Honda CG-125 Titan, que vinha no sentido oposto. Os policiais militares realizaram um teste de etilômetro na condutora e nenhuma concentração de álcool foi identificada. Ela não se feriu, segundo as informações da Polícia Rodoviária Estadual. Quando a guarnição chegou ao local, o motociclista estava com a pulsação fraca. O serviço de atendimento móvel de urgência, o SAMU, foi acionado e os profissionais constataram a morte ainda no local. A Polícia Científica foi acionada para atender a ocorrência. O trânsito ficou em meia pista até o órgão finalizar os trabalhos.
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0: 3:01, temperatura marcando 19 graus na cidade das avenidas. Hoje, terça-feira, 15 de setembro de 2026, você está ligado na programação da Rádio Araranguá. Amanhã, quarta-feira, previsão de dia ensolarado com máxima de 21 e mínima de 8. Na quinta-feira, dia ensolarado, máxima de 22 e mínima de 10. Na sexta-feira, máxima de 23 e mínima de 11 graus, tempo nublado. No sábado, possibilidade de chuva com máxima de 21 e mínima de 18 graus. No domingo, chuva leve com máxima de 26 e mínima de 18. E na segunda-feira, chuva, previsão de tempestades esparsas com máxima de 22 e mínima de 17 graus. Esta é a previsão do tempo para os próximos dias aqui na Cidade das Avenidas. Previsão completa você confere no nosso portal radioararanguá.com.br. Dando sequência ao Atualidades, nós vamos ao Notícia da Hora. Lucas Casagrande, boa tarde.
1: Boa tarde, Juliana. Mega Sena sorteia prêmio de 95 milhões de reais nesta terça-feira.
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1: A Mega Sena sorteia nesta terça-feira prêmio estimado em 95 milhões de reais. As seis dezenas do concurso 3058 serão sorteadas a partir das 21 horas no Espaço da Sorte em São Paulo. As apostas podem ser feitas até as 20 horas em casas lotéricas credenciadas pela Caixa em todo o país ou pela internet, no site ou aplicativo da Caixa. A aposta simples com seis dezenas custa R$ 6. No último concurso foram sorteados os números 02, 04, 16, 21, 48 e 53 e nenhum apostador acertou as seis dezenas. Para o Notícia da Hora, Lucas Casagrande.
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Agora são 3:16 e estamos de volta com atualidades pela Rádio Araranguá 95.5 FM. Temperatura marcando 19 graus na cidade das avenidas. 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

0: TRE de Santa Catarina mapeia locais com risco de tempestades para as eleições 2026. Gabinete de Pronta Resposta define ações contra El Niño e adota medidas para evitar filas no dia de votação. Reportagem de Carol Denardi.
1: O Tribunal Regional Eleitoral de Santa Catarina alinhou novas ações do Gabinete de Pronta Resposta para as próximas eleições. Um mapeamento do tribunal identificou 56 locais de votação com alto risco de transtornos por causa do El Niño. O diretor-geral do TRE catarinense, Gonçalo Ribeiro, explica como a logística vai garantir a votação nesses pontos vulneráveis.
2: Um alinhamento e também fazer a difusão de algumas informações que são muito internas, em específico aqueles pontos onde nós já mapeamos que pode haver uma incidência crítica ou mais acentuada em razão de intempéries, especificamente em razão do El Niño, que é algo que está se configurando aí, que a partir da segunda quinzena de setembro pode se acentuar. Então nós identificamos esses pontos e a partir deles criamos uma logística de como resolver o famoso plano B. E esses locais, eles foram identificados, eles não são muitos no estado, mas são importantes para que nós possamos trazer a solução e o eleitor possa ter conforto na hora de votar.
1: O tribunal ainda adotou novas tecnologias e estratégias no sistema para acelerar a votação.
2: Nós fizemos várias ações mitigatórias em razão principalmente da possibilidade de fila. A primeira delas é que nós limitamos o número de eleitores por sessão eleitoral. Para se entender, na eleição passada eram até 450 eleitores por sessão. Nesta são 400 o limite. E, além disso, nós tivemos alguns avanços no sistema eleitoral, especificamente no microterminal do mesário, que hoje, ele, por exemplo, quando o eleitor vai votar, ele dá a identificação numérica de qual é a posição dele no caderno de votação. Isso agiliza muito o procedimento e no microterminal também aparece a foto do eleitor. Isso minimiza todos os riscos de confusão entre identidade de eleitor e isso vai acelerar muito o processo. Também o mesário pode identificar o eleitor por meio do CPF, o que é um avanço, que praticamente todo mundo sabe o seu CPF de cor. Então, além disso, o que entendo mais importante é que o eleitor leve anotado o número dos seus candidatos.
1: O grupo de pronta resposta reúne 23 instituições públicas e privadas e será coordenado pelo Coronel Marcos Barcelos, da Secretaria de Segurança Pública. O Tribunal de Santa Catarina também mantém articulação contínua com os TREs do Paraná e do Rio Grande do Sul para eventuais emergências regionais relacionadas aos fenômenos climáticos. De Florianópolis, da Rede de Notícias Acaerte, Carol Denardi.
0: 3 horas e 20 minutos, você está ligado na programação da Rádio Araranguá. Vamos a alguns dos destaques do nosso portal, radioararanguá.com.br. Aprovada a LDO para 2027, redução de repasse ao Legislativo por sugestão do Comitê de Entidades. Também em destaque, governo de Santa Catarina lança a segunda edição da Estação Primavera em Araranguá. Em destaque, tempo esquenta. Gilmar acusa Mendonça de usar caso Master para interferir na eleição, né? Então, o STF vai estar decidindo aí se junta ações contra Moraes e Mendonça e se relatoria será redistribuída, né? A sessão, neste momento, segue no intervalo lá no STF. Não deixe de nos seguir no Insta, arroba Rádio Araranguá, é o nosso Instagram oficial. Vou para um rápido intervalo comercial e em seguida eu volto com a minha segunda pauta desta tarde.
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0: Agora são 3h33 e já estamos de volta com a programação da Rádio Araranguá nesta linda tarde de terça-feira ensolarada. Hoje, dia 15 de setembro de 2026, a gente piscou, setembro já emplacou 15 dias. Daqui a pouco a cidade já vai estar decorada para o Natal, gente. É isso mesmo. Temperatura marcando neste momento 19 graus, umidade relativa do ar em 57% e o vento soprando a 18 km por hora. Tem uma ventania típica desta época do ano. Só não sei se nos outros anos estava tão frio assim. Eu não sei, eu tô sentindo um frio assim nesses últimos dias, enfim, né? Mas é isso, ainda estamos no inverno. A primavera está chegando. Inclusive, o lançamento da estação primavera vai ser aqui em Araranguá, nesta quinta-feira, a partir das 10 horas da manhã. Então, o lançamento da estação primavera do governo do estado de Santa Catarina vai ser no Belinzone Dino Park. Mas, na quinta-feira, tem outra ação que vai acontecer aqui em Araranguá, que é a chegada do ônibus Lilás. Também acontece no dia 17, a partir da tarde. Foi escolhida uma região, uma comunidade em específica, e eu recebo aqui no estúdio para falar um pouquinho sobre esse tema, a secretária de assistência social do município, Johnny César. Boa tarde.
1: Boa tarde, Juliana. Boa tarde a todas as mulheres, homens, crianças, jovens que nos ouvem nessa hora para falar desse tema que é tão importante, tão interessante ainda ser debatido, que é a violência contra a mulher. É. Para isso, então, realizaremos esta ação no dia 17, no bairro Sanga da Areia, onde contaremos com a presença do ônibus Lilás, que é um ônibus todo pintado de lilás e preto, para chamar atenção para o tema.
0: Sim.
1: Então, a Michele, coordenadora do CRAS de Araranguá, minha amiga, do CREAS de Araranguá, minha amiga querida, o CREAS é o Centro de Referência Especializado de Assistência Social. E nós também temos no município o CRAS, que é o Centro de Referência de Assistência Social. O CRAS na Divinéia, o CREAS ali ao lado do SAMAI, que agora foi remodelado.
0: Tá bonitão ali, né?
1: Ficou bonito, Ju.
0: Ficou
1: colorido.
0: Eu moro na Uruçangue. Ah, você também mora na Uruçangue.
1: Eu também sou surangueira há 40 anos já,
0: né? Porque ali é a nossa passagem, então a gente consegue sair pra casa. Eu sempre passo ali, eu notei.
1: Que ele foi remodelado, sim, foi reformado. Né? Eu acho que os profissionais trabalham mais animados. Eu sinto que depois da reforma, Ju, assim, do equipamento CRAS e CREAS, parece que a equipe fica mais animada para a realização das atividades, a realização das ações tão necessárias em todas as campanhas, né, que a Secretaria da Assistência Social é responsável por desenvolver. Então, é assim como eu falei, o CREAS ali ao lado do SAMAI, o CRAS na Divinéia, ao lado da escola.
0: Também, bem facinho de achar ambos os endereços, assim,
2: bem,
0: né?
2: Localizado.
0: Deixa eu dar uma boa tarde para a assistência social, Michele. Vitor, boa tarde.
2: Boa tarde, Ju. Boa tarde a todos os ouvintes da Rádio Araranguá.
0: Bom, é uma ação itinerante do governo do estado de Santa Catarina, correto?
2: Então, na verdade, quem está promovendo essa ação é a Secretaria, né, da Assistência Social do município de Araranguá. Então, solicitamos, né, a uma parceria com o governo estadual, né, com o ônibus Lilás. Ele vem com o ônibus. Essa atividade, ela vai ser desenvolvida lá na Sanga da Areia durante o dia inteiro, das 9 às 16 horas, que vai realizar várias atividades alusivas ao tema, mas também de acesso, de garantia de direito, levar alguns equipamentos, alguns profissionais da rede, né, para levar, além da informação, também o acesso a fazer a documentação, o cadastro único, fazer várias atividades, depois a gente vai estar falando aqui, mas que a comunidade fica mais próxima da rede de proteção e conhecendo também o trabalho que a prefeitura, que a Secretaria de Assistência Social desenvolve.
0: Bacana isso, né? Vai ser, então, vai ser lá na região das Areias, né?
2: Isto. Lá bem próximo à igreja, à unidade de saúde, à creche municipal. Ali bem próximo ali, um local, é o ginásio, se eu não me engano, o nome é o ginásio de esporte ali da comunidade.
0: Uhum.
2: Bem legal, vai ser um lugar bem amplo, né? Bem acolhedor para todas as pessoas que vão ali procurar.
0: Sim, muito bacana. É a partir de qual horário?
2: Às 9 horas da manhã, às 16 horas.
0: Das 9 às 16.
2: 4 horas da tarde.
0: Sim.
2: Então, de manhã a gente vai estar ali. Então, eu vou falar um pouquinho, né, do que acontece ali no dia. Vai estar a Secretaria de Saúde com vacinação, falando também da saúde da mulher, planejamento, planejamento familiar, testes rápidos, né? Uhum. Vai estar enfermeiro ali, o dentista falando um pouquinho sobre a saúde bucal.
0: Gente, é de suma importância a gente estar falando sobre esses temas, principalmente sobre o planejamento familiar, que hoje no SUS é disponível o Implanon.
1: Sim, Implanon.
0: Implanon, né? Que na rede privada custa R$3.000.
2: Um procedimento e é de grande importância para a mulher, né? Que a gente fala que é uma libertação também, né? De a mulher poder escolher, né?
0: Isso. E tem muita gente que ainda não sabe que o Implanon está sendo oferecido gratuitamente pelo SUS, né?
2: Sim.
0: Então, é interessante.

0: E esse momento do dia 17 em Sanga da Areia, claro que o que a gente pretende mais chamar a atenção é para o tema de combate à violência da mulher, que ainda existe machismo, que ainda existe aquele preconceito que é histórico, né?
1: Infelizmente.
0: Quanto à mulher. A gente sabe que para as mulheres as coisas são mais difíceis, porque elas muitas vezes têm duas ou até três jornadas de trabalho, né? Então, um dia como esse, onde a comunidade, e a gente deixa aqui o convite para que todas que possam, que disponibilizam de tempo para estar conosco neste dia, junto com a equipe, membros da equipe do CRAS e do CREAS, através da Secretaria de Assistência Social de Aranguá, estejam presente.
2: Tirem suas dúvidas, né?
0: Tirem suas dúvidas sobre os serviços oferecidos que a Michelle relatou aqui, a parceria com a Secretaria de Saúde, falando de todos esses temas. E os profissionais, que são muito competentes, nossos profissionais, têm muitas informações, eles têm muito claro esse tema. Sabe, Juliana e a nossa comunidade, todas as que nos ouvem nessa hora, já foi realizada uma tarde lá no multiuso, alusivo ao tema, né, com um enfoque nesse tema de combate à violência da mulher. Sabe, Ju, eu sentei lá, foi uma psicóloga do DPCAM, uma estagiária dela, né, e o Joelcio, que fez uma introdução e levou aquelas crianças e todos se esforçaram. Eu aprendi muito, Juliana. Eu aprendi naquela tarde como é tratado esse tema, o quanto a história contribui, porque eles trouxeram ali as datas de quando a mulher conquistou o direito ao voto e de que é muito recente. Tu sabes que eu estava lendo outro dia na internet, de 2015 para cá, é muito recente que o Senado brasileiro, no prédio onde funciona o Senado brasileiro, existe um banheiro masculino e um feminino. Porque era tão masculino o ambiente
1: que só tinha banheiro masculino.
0: Só se considerava que ali circulassem homens. Então é só um pequeno detalhe para ver ainda como a sociedade ainda vê o domínio masculino, os cargos políticos ainda majoritariamente ocupados por homens. Então, todos esses temas, em parceria com a saúde, né, Michelle, Joel, sim, serão tratados neste dia que a gente pretende chamar atenção com o ônibus lilás e executação.
2: Sim, vai ter a escola também, Otávio, né? Lá do bairro também vai estar presente. Duas turmas no período matutino, duas turmas no período vespertino, porque a gente acredita, né, que trabalhar desde sempre, né, a violência doméstica, falar sobre a mulher, da importância dos cuidados, vai além, né? Então, inicia, eu acho, quando criança, mas na adolescência, na sua formação, eu acho que ela precisa ser bem esclarecida. Então, as escolas, né, vão estar lá presente, as turmas vão estar lá presente, para a gente estar também fazendo uma roda de conversa, e eu acho que vai ser um momento muito importante para elas também.
3: Sim. Deixa eu dar uma boa tarde para o Joelson Anastácio. Boa tarde.
4: Boa tarde, Juliana. Boa tarde, Johnny, Michelle, vim aí na correria.
3: Coordenador do CRAS.
4: Me prenderam lá num tema lá também que, enfim, mas consegui chegar a tempo, dar uma boa tarde pelo menos, acho que o debate já está bem avançado, né? Mas quero dar minha contribuição também no sentido de estar convidando e motivando, né, toda a população de Araranguá, mas em especial a população feminina, e dizer que essa ação, ela não é apenas uma ação, né? Eu acho que eu diria que é uma escola de empoderamento. Né? A gente vem falando que a mulher precisa se empoderar, a gente vem trabalhando sempre essa questão, e a gente vem percebendo, né, a cada ano, uma maior participação da mulher na sociedade, apesar de ainda precisar avançar muito. E a gente só se empodera quando se conhece, né? Conhece os seus direitos, sua capacidade. E acho que essa ação, ela vem de encontro a isso, né? A gente vai estar ali através dos equipamentos públicos, seja da área da assistência social, seja da saúde, da segurança pública, mostrando todo um aparato que está à disposição para que elas conquistem esse espaço, né, que elas se empoderem e mostrem realmente que o espaço delas na sociedade é onde elas desejarem estar.
3: Ah, sim, sim, com certeza. Isso me faz refletir uma coisa que aconteceu ainda este ano. Eu me lembro que eu fiz um evento lá no CRAS, a Dione estava.
0: Estava.

0: vocês, todos estávamos lá. É. E uma pessoa que esse ano perdeu a vida vítima de feminicídio foi a Jadna. Sim. Ela estava presente naquele evento.
1: Estava.
0: Então, é uma análise muito, muito triste da nossa sociedade, saber como ela perdeu a vida à luz do dia, né? Ela ficou internada, mas o atentado que ela sofreu foi à luz do dia, né? Foi uma coisa que chocou o município de Araranguá, e é uma mulher que perdeu a vida devido ao ódio contra nós mulheres.
2: Sim. Mais uma, né, nos indicadores do estado de Santa Catarina, né?
0: Sim.
2: O estado é hoje um dos estados que tem o maior índice, né, ainda de feminicídio.
0: De feminicídio.
2: E de violência contra a mulher. Então, há necessidade de estar se conversando sobre isso, estar desenvolvendo ações e políticas para que a gente possa fazer frente a esse obstáculo que tem dentro da sociedade.
0: Sim. E compartilhando o que as meninas falaram, é interessante a gente abranger todas as idades, as escolas, as crianças, a pessoa, eu tenho condições de ir lá, a mulher, ir lá, por quê? Porque a gente tem que replicar isso. Você, não é só você adquirir aquele conhecimento momentâneo, você tem que replicar. Igual a Johnny falou, que ela foi no evento, escutou, né, a palestra, e tu conseguiu replicar para outras pessoas.
1: Com certeza. E nesta tarde, Juliana, participaram algumas escolas, né?
2: Sim.
1: Tinham muitos adolescentes lá, meninos e meninas. Porque os meninos também têm que entender. Eu me lembro de uma dinâmica da psicóloga, e ela perguntava em cada mesa: como você demonstra afeto? Porque os meninos às vezes se retêm assim muito sobre a demonstração de afeto. Então ela trabalhava todos esses temas, que é importante para os meninos também conhecerem como, até onde eles podem ir com uma menina, com uma mulher. O que é saber escutar não quando a mulher diz não. Então, em todas as idades, desde menina, é importante que a mulher reconheça que ela está onde ela quiser, ela permite o que ela quiser. Ela não é obrigada, como há tempos parecia que a mulher tinha algumas obrigações na sociedade de mulher, que hoje não, a gente tenta deixar claro, lê, estuda, que isso é até onde ela quiser.
0: Sim.
1: É um direito dela dizer não, é um direito dela participar de muitos ambientes onde parecem só masculino, né? É um direito da mulher.
0: O lugar de mulher é onde ela quiser.
2: Eu acho que essa frase diz tudo, né?
1: Sim.
2: Nós viemos de uma cultura histórica em que a mulher é um ser que foi criado para as atividades domésticas, né? Para cozinhar, lavar, passar e procriar praticamente. Né? E se ao longo do tempo, a mulher tem se manifestado dizendo que ela quer mais. Né? Acho que tem que citar essas condições.
0: E cabe a gente citar que quando a gente fala ao longo do tempo, é um passado muito recente que nós conseguimos os nossos direitos. O direito de trabalhar sem pedir autorização do pai ou do esposo, do cônjuge, né? O direito do voto, dirigir, tudo isso era impossibilitado para nós. Nós não poderíamos, a gente não podia nem estudar.
1: Não podia estudar, não podia trabalhar, não podia votar.
0: Não podia fazer nada.
1: Não, não era papel nosso. E por isso que a gente
0: isso é estarrecedor, gente.
2: E hoje mesmo aquelas que já conseguiram essa liberdade para poder trabalhar, para fazer uma carreira, a grande maioria ainda faz isso, mas acumula uma dupla jornada, né? Tipo
0: Sim.
2: assim, tu vai, mas tu tem que dar conta do papel de casa também, né?
0: Sim.
2: Então, é uma outra consciência que precisa também ser desmistificada, né?
0: Sim.
2: O espaço que ela ocupa lá fora para gerar renda, né, precisa ser compartilhado com o companheiro, com o masculino que fica que está na mesma condição de igualdade, né? Então,
1: A minha geração ainda é assim, sabe? Aí eu tenho 60 anos. Eu tenho 60 anos, um pouquinho mais. Ai, não deu vontade de rir agora.
0: 60.
1: Então, 60. Vamos parar.
0: Eu vou 60. Não, a gente não pode entregar.
2: 50 mais. Né?
1: Da geração 50 mais. E aí me permito dizer para vocês, para a Michelle, que está aqui ao meu lado, a Juliana, que são mais jovens, que a gente é dessa geração, que chegasse aos 22, 24 anos, a moça tinha que casar. E casando, tu tinha que dar conta da casa, sim, de lavar roupa, de fazer supermercado, de botar. Mas também, daí foi chegando a modernidade, a mulher tinha que trabalhar fora, porque ela não faz nada, ela não trabalha fora, quer dizer, acumulamos jornadas, né? Uhum. Porque continuou a tarefa de cuidar da casa também, né? E os filhos nascendo. Eu tive 3 meninas, então um universo muito feminino, muito cuidado com as meninas, em passar esta mensagem de que elas teriam que ter autonomia, ser meninas fortes, equilibradas, porque às vezes criar os filhos, assim, alimentá-los é fácil, mas criar os filhos emocionalmente equilibrados, sim, conscientes dos seus direitos.
2: Hoje o grande desafio é educar, né?
1: É educar.
2: Alimentar não está tão difícil, mas
0: não
2: educar
0: está tão difícil.
2: Tá desafiador.
0: É verdade.
1: Desafiador. Através do exemplo, né, trabalhando, lendo, orientando, que elas precisam ler, se orientar e se empoderar, que é um tema tão usado hoje, mas é verdade. Então, a minha geração passou muito por isso, né? Uhum. As minhas colegas, eu tenho as minhas amiguinhas da minha idade, e a gente fala muito sobre isso. E a gente traz, não é? Minha mãe foi assim, foi o que eu vivi. Minha mãe vivia para a família, para o marido, e ainda ajudava muito com o trabalho. Primeiro na roça, depois no comércio que ela teve. E eu via minha mãe sempre lutando muito, né? Mãe de 8 filhos. Eu nem
0: 8
1: sei
0: filhos?
1: Como elas davam conta de tudo isso. Sim, eu sou a última dos 8 filhos, né? Não tenho mais.
0: Eu acho, pai, que Deus, eu acho que Deus ajuda.
1: Ai, eu não,
0: porque
1: sei.
0: Porque 8 filhos
1: davam conta. 8. Ela teve 4 meninos e 4 meninas.
0: Porque assim, ó, é roupa, comida, é muita coisa. Sim. Envolve muitos fatores.
1: E ajudando o pai, né? Em tudo. E o pai contava muito com ela. Ela era a voz forte na casa, né? Então, a gente sempre percebeu assim, ó, a mulher é muito forte, capaz de muitas coisas, de o que ela quiser. Mas a sociedade havia como... em casa, cuidando dos filhos, dos afazeres, né? Mas não em todos os papéis que hoje a gente luta, ainda falta muito.
0: Falta.
1: Que a gente luta e esclarece através de conquista de algumas leis, como a questão do 30% de mulheres na disputa dos cargos eletivos, né? Na política. E assim a gente vai... caminhando, 30% de mulheres. É por lei, né? Temos que ter candidatas.
0: E a maioria das eleitoras no Brasil são mulheres, né? É mais de 50%. A maioria de pessoas que votam são mulheres.
1: A escolha depende dessas pessoas também. Na maioria, não vamos dizer grande, mas é um pouco mais o percentual de mulheres que escolhem os seus representantes.
0: Sim, sim. É um assunto que a gente tem que trazer sempre, né? A participação da mulher da sociedade. E essa participação é uma forma, sim, de combater a violência de gênero, que essa é a pauta principal, né, Michelle?
3: Sim, é difícil isso, porque como a mulher hoje não... ela não é vista, né? Não é ouvida, então se pergunta muito, né? Se é a mulher que cria o homem, se é a mulher que participa da construção da sociedade, ela ainda precisa lutar para os seus direitos. Mas é justamente, eu acho que a gente evoluiu muito, mas a gente tem muito ainda que caminhar, né? E a mulher pensar sempre assim, eu preciso ser vista e enxergada, então eu vou dar direito também para minha colega, para minha mulher, outra mulher que está lutando por um cargo, né, dentro da sociedade, por que não votar, por que não dá o direito para ela, e parar de ser, de sermos adversários.
0: Adversários.
3: Assim, porque às vezes a mulher pensa muito nisso, né? Então a gente tem que ser parceiros, né? Uhum. Olhar a outra mulher, empoderar e ajudar a outra mulher. Assim como a gente gostaria que fosse com a gente, né? Ajudar a outra. E isso só depende da mulher, com certeza.
0: Sim. Vamos repassar a programação?
3: Vamos,
0: do
3: então.
0: Dia 17.
3: Então, pela manhã.
0: Olha, dia 17 tem bastante coisa acontecendo em área do Dubai. Pra todo.
1: Eu vou ter que me dividir, Juliana.
0: Tem um evento da fanfarra.
1: Tem.
0: Tem a abertura da estação Primavera, lançamento do governo do estado, e tem o ônibus Lilás.
3: Antes de falar um pouquinho do que vai acontecer nesse dia, eu queria falar por que aconteceu nesse bairro, né? Que pode ser que as pessoas estão se perguntando, né?
0: Uhum.
3: Então, o ônibus já esteve aqui, essas ações já aconteceram em outros momentos, em outros bairros, como no Orcedo Luz, uhum. né? Como uma vez na Polícia Rodoviária também já teve. Então, lá na Divinéia, o CRAS já fez uma atividade há uns 2 anos atrás também lá, nesses moldes lá na comunidade da Divinéia. Então, dentro dos atendimentos que o CREAS hoje atende, naquela localidade, Sanga da Areia, Sanga da Toca, Operária, Polícia Rodoviária. Então, tem muitos casos que a gente atende ali. Não só mulheres vítimas de violência, mas outros tipos de violência que também envolve mulher, né? Que vai além da violência doméstica, né? E então a gente parou e pensou, não, vamos tentar encontrar a sociedade, discutir com aquela comunidade, falar um pouquinho mais, se aproximar dessa comunidade, falar um pouquinho sobre a violência, para tentar desmistificar, né, essa cultura violência, né, violenta que a sociedade tem. Então, por isso que a gente escolheu o bairro da Sanga da Areia, né, é um bairro também super acolhedor, nos acolheu assim, de uma forma muito carinhosa, respeitosa, e tenho certeza que vai estar presente nesse dia. Então, a gente vai estar lá presente, né, a equipe do CREAS, do CRAS, né, toda da gestão, né, da Secretaria de Assistência, a Secretaria de Saúde, a Secretaria de Educação através das escolas, né? E vamos ter o cadastro único para fazer atualização, ou quem quiser fazer o mesmo cadastro, né? Ou verificar a sua renda ali, questão do LOAS. Então, a gente vai estar lá para estar discutindo sobre isso também. Acesso à documentação, certidão de nascimento, agendamento para certidão de carteira de identidade, não agendamento, porque quem faz é a polícia, né?
0: Uhum.
3: Mas a gente vai estar orientando os passos para fazer a carteira. A Secretaria de Saúde, através da sua equipe, da saúde da mulher, vacinação, testes rápidos, vai estar lá. A Mary Kay também vai estar lá fazendo maquiagem,
0: bem legal.
3: Então, a gente tentou uma parceria com o Instituto Mix, mas a turma que está ali presente fazendo o curso, ela não pode durante o dia. Ela só pode à noite. Então, a gente vai tentar aí alguns cortes de cabelo gratuito, né? Para estar fazendo algum sorteio lá também na hora. E a gente tem apresentações do coral da terceira idade, os clubes de mães desse território vai estar lá presente, da Sanga da Areia, Sanga da Toca, Polícia Rodoviária, os outros clubes também foram convidados, porque sabe que os clubes de mães é um instrumento muito importante, né, para levar também informação para as outras mulheres. Porque além de ser mães, né, estão fazendo ali suas atividades, elas também conversam com a sua vizinha, né, estão lá presentes dentro da sua comunidade. São multiplicadoras de conhecimento. Então, se elas recebem informação e repassam, né? Então, às vezes nem só repassam, elas têm as suas dúvidas e elas perguntam pra gente. E elas falam nos clubes, né? Ah, porque lá na minha rua, na minha comunidade, acontece isso, acontece aquilo. E a gente acaba conversando e orientando, né, a mulher sobre o seu papel e o que ela pode fazer mediante aquela situação que ela encontrou. Então, é por isso que eu falo que é muito importante esses clubes de mães. Então, vai ter o clube de mães também, vai ter apresentação de algumas entidades que fazem serviço de convivência lá no CRAS, a exemplo, não só do CRAS, mas da Casa da Fraternidade também, vai ter
2: Teremos a apresentação de dança da Casa da Fraternidade, também a orquestra da Casa da Fraternidade, e teremos uma roda de capoeira do CRAS.
3: Olha, então vai ser bastante atividade, haja tempo para tudo, né? Então a gente vai ter um café também, para quem, né, puder passar a tarde lá com a gente também vai oferecer um café da tarde.
0: Ai, que bom!
3: É.
0: Eu já quero agradecer a Johnny que trouxe café para nós aqui, trouxe rosca.
2: Trouxe.
0: Lá do 23 horas.
3: Ah! parceiros também, Conselho da Mulher, que é um conselho bem atuante.
1: Verdade.
3: Né? Então, assim, ele sempre está junto com a gente nessas ações. A Rede Catarina, as meninas da Polícia Militar. Então,
0: que fazem um trabalho incrível.
3: Fantástico.
0: Incrível.
3: A VP Cami, né? Na pessoa da delegada, que
0: Liliane
3: também é outra mulher que, maravilhosa. A Rede Feminina do Combate ao Câncer também. Vai estar um grupo Dona de Mim. É, falando um pouquinho também.
0: Coordenado pela FAB, psicóloga.
3: A FAB, que é nossa parceira também. Então, tem vários atores aí da rede de proteção que vai estar lá acolhendo, orientando, né? E fazendo uma tarde não só de informação, mas de recreação, né? Vamos ter também recreação para a criançada, porque toda mãe, atrás de toda mãe, sempre tem uma criança, né? Junto. É. Então, a mãe pode ir, pode levar a criança, vai ter brinquedo, vai ter algodão doce, vai ter pipoca. Vai ser bem legal.
0: Que legal. Pessoal, queria agradecer a presença de vocês aqui no estúdio e espero recebê-los mais vezes. Combinado?
1: Muito obrigada, Juliana. Aproveitamos, então, também, além de fazer o convite para estarem presentes nessa tarde lá na Sanga da Areia, no ginásio, né, Michele?
3: Sim.
1: Agradecer desde já a todas essas atrações e os atores sociais, como tu falaste, responsáveis por cada contribuição desta com esse dia tão bacana. Obrigada, Rádio Araranguá, que vai contribuir muito para que o evento seja um sucesso. Muito obrigada.
0: Com certeza, Mi, muito obrigada.
3: Obrigada, Ju, obrigada à Rádio Araranguá, que sempre está de portas abertas aqui para a gente, e a todos os ouvintes, né, estender o nosso convite, e tenho certeza que vai ser um dia muito importante.
0: Com certeza. Joelson, boa tarde, muito obrigada.
2: Boa tarde, obrigado também à Rádio Araranguá. Obrigada ao espaço que a Juliana nos dá. E uma boa tarde a todos os ouvintes.
0: Bacana. Agora eu estou passando a bola para o Gregório.
4: Passa a bola para mim. Araranguá sendo protagonista mais uma vez, né? Isso eu acho espetáculo.
0: Sim.
4: Assim, eu sempre falei, morei em Florianópolis, morei em Joaçá, mas assim, a minha cidade natal é Araranguá. Araranguá se destaca em vários setores. Agora vocês estão de parabéns, porque estão fazendo o trabalho todo. A gente sabe que é um trabalho hercúleo, né? Que a gente é de pouquinho em pouquinho que a gente vai fazer crescer isso aí, a questão da cultura, a questão do apoio às famílias, a questão, né, de dar o apoio à sociedade, que é justamente isso que o Poder Executivo tem, né? Então, parabéns pelo trabalho de vocês, Araranguá nos dando orgulho novamente e levando sempre o resultado daqui para outros rincões aí, para outras cidades que acabam imitando, né, no bom sentido, as coisas boas que Araranguá faz. Parabéns.
2: Obrigado.
1: Obrigada, Gregório.
4: Então, Juliana, vamos receber hoje um casal aí. Casaram muito cedo, né? Se reuniram muito cedo aí, começaram a trabalhar nesse mundo e resolveram empreender. Então, hoje nós vamos conversar com a Miriam Borba dos Santos e o Edivan Fraga, né? Eles que montaram a Casa das Persianas, começaram a trabalhar com esse negócio aí, acabou dando muito certo. Vamos conhecer um pouquinho da história deles aí, que é muito bacana também.
0: Bacana. Pessoal, me despeço por aqui e volto amanhã às 14 horas com atualidades. Um beijo e Greg, ótimo programa.
4: Valeu, Ju. Dando sequência à nossa programação, vamos ao Notícia da Hora. Lucas Casagrande, muito boa tarde. Qual é o seu destaque?
5: Boa tarde, Gregório. Estados e municípios têm limite de crédito para 2026 ampliado.
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5: Os estados e o Distrito Federal e os municípios poderão contratar mais operações de crédito em 2026. Em reunião extraordinária, o Conselho Monetário Nacional aumentou em R$2 bilhões o limite global anual de crédito autorizado pelo órgão, que passa de 26,625 bilhões para R$28,625 bilhões. Na prática, a emenda cria mais espaço para que governos estaduais e municipais contratem empréstimos para financiar projetos e investimentos dentro das regras fiscais estabelecidas para 2026. As operações podem ter ou não garantia da União. O aumento não representa uma nova despesa federal. O espaço foi obtido a partir de um levantamento da Secretaria do Tesouro Nacional com entes que participam de programas de ajuste fiscal. O levantamento identificou cerca de R$7,87 bilhões em espaço fiscal que não tinham previsão de utilização até o fim de 2026. Para o Notícia da Hora, Lucas Casagrande.
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34: Olá, sejam todos muito bem-vindos. Hoje é terça-feira, dia 15 de setembro de 2026, e está entrando no ar pela sua Rádio Araranguá mais uma edição do programa 95.5 Entrevista, que conta a história de pessoas que fazem a diferença em nossa região.
35: Hoje vamos receber aqui nesse espaço um casal de empreendedores. Ela é natural de Araucária, no Paraná, nasceu em 7 de junho de 1997 e é formada em pedagogia. No mercado de trabalho, começou ainda muito jovem. Com 12 anos de idade, passou a cuidar de crianças. Aos 16, já trabalhava em um shopping e aos 18 anos, virou empreendedora. Já ele é natural de Araranguá, nasceu em 11 de agosto de 1990. Seus estudos ele fez nos colégios Murialdo e no Maria Garcia Pesce. No mercado de trabalho, atuou em várias empresas, com destaque para a ADM Auto Center, na qual ficou por mais tempo. Após adquirir experiência, o casal resolveu ter o próprio negócio e comprou em 2015 a loja Casa das Persianas. De lá para cá, a empresa só vem evoluindo e se consolidando no mercado. Hoje, o 95.5 Entrevista vai receber Miriam Borba dos Santos e Edivan Fragamota. Miriam, seja muito bem-vinda, boa tarde.
7: Boa tarde, obrigada pelo convite de estar aqui.
35: Edivan, da mesma forma, seja muito bem-vindo.
8: Obrigado pela oportunidade.
35: Miriam, conta para nós então, eu gostaria que tu falasse um pouquinho mais do teu passado, né? Tu veio com 10 anos aqui para Araranguá, mas que tu falasse um pouquinho mais da tua infância, tua adolescência, a tua criação, como é que foi, o pessoal te conhecer um pouquinho melhor antes de a gente falar desse lado empreendedor.
7: Então, eu fui criada com pai e mãe, né? Casados, uma família bem estruturada, graças a Deus. Nasci num lar evangélico e aí, na faixa dos meus 10 anos, a gente veio morar aqui para Santa Catarina, né? A família da minha mãe morava toda aqui, então os meus pais decidiram me morar para cá. E a gente amou essa cidade, né? Uma cidade muito acolhedora. Lá no Paraná era uma cidade mais perigosa, né? Uhum. Tinha muito roubo de crianças. Aí meus pais sentiam muito aprisionados, né? Criar criança lá. Então, a gente veio para cá, uma cidade bem mais tranquila e a gente amou. E até hoje, a minha família toda praticamente mora aqui.
35: E muitos amigos aqui, muitos estudos. Como é que é essa parte da tua vida aí?
7: Então, daí eu vim, já comecei a estudar, a mãe já me matriculou, tudo certo. E aí a minha amizade, foi aí que a gente começa, né? Na adolescência, fazer amizade. E aí foi fluindo. Hoje a gente tem bastante convívio, né? Com a família, com os amigos, pessoal da igreja também. E hoje as nossas raízes estão aqui, né?
35: E como é que conheceu esse moço aí do teu lado aí?
7: Então, na época ele trabalhava na DM, meu irmão também começou a trabalhar lá. Uhum. E aí eles ficaram amigos e com o passar do tempo ele começou a visitar a casa da mãe e do pai, né? Porque os dois eram amigos. E a gente foi se conhecendo, né? Meu irmão, não, no começo ficou meio ciumado.
35: meu amigo não, né? É sempre assim.
7: Justo, meu amigo, né? E aí a gente foi se conhecendo e aí fluiu.
35: Rolou aquela química aí.
7: É.
35: Edivan, conta pra nós um pouquinho, então, do teu passado aí, da tua infância, da tua adolescência. Abre o teu coração pra nós aí, pessoal, conhecer um pouco do Edivan.
8: Eu sou daqui de Araranguá, nasci e me criei aqui, na Divinéia. Na minha infância, eu estudei no Balão Mágico, uhum, ali perto do Maria Garcia Pesce. Fiz o ensino médio no Murialdo, até o primeiro ano. Depois fui Maria, me formei no Maria e os estudos parei por ali. Uhum. Mas eu também comecei a trabalhar, olha, eu acho que eu tinha uns 12, 13 anos, numa empresa de produto químico ali perto de casa.
35: Certo. 13 aninhos ainda?
8: Ajudando, negócio de encher os vasinhos, uhum, de produto e tal, ajudei bastante. Trabalhei bem pouco tempo. E aí depois ajudei meu tio também no escritório de contabilidade. E aí surgiu a oportunidade do meu primo, que é o dono da DM Auto Center, uhum, Daniel. E ele me chamou para trabalhar com ele, estava precisando. Na época era só a película.
35: Certo.
8: Aí eu fui para lá para trabalhar somente com película. Uhum. Fiquei lá, trabalhei muito tempo, ajudei. Daí nesse meio tempo ele cresceu, montou o Auto Center, né, onde expandiu. Ajudei ele desde o começo. E chegou uma hora que a gente tinha um de casado e surgiu a oportunidade de comprar a loja.
35: Uhum.
8: A gente comprou a loja e tem muita hoje.
35: Aí é o casal empreendedor, é isso mesmo que eu digo. Tu aprendeu muito na DM ali para tua, digamos, vivência de empreendedor, depois que, claro, tu executava, né? Mas depois tu teve que passar a ser empreendedor e cuidar de um todo, né? Mas o mercado de trabalho também dá essa experiência pra gente, né?
8: Dá muita, muita experiência, porque tu tá no meio, né? Uhum. E como era, no começo era só eu e o Daniel, então ajudava ele, tipo, a vender, a buscar serviço. Sim. E a executar também. Então, uhum, isso dá muita experiência.
35: E a Miriam começou também bem novinha, né, Miriam? Eu tava vendo, sim, a tua história ali, era 12 anos, se eu não estou enganado. E cuidava, era uma criança cuidando de outra criança.
7: Ah,
35: né?
7: Justamente.
35: Conta pra mim como é que foi essa experiência pra ti.
7: Era uma família que era no mesmo bairro, né? Na mesma rua da casa dos meus pais. E aí a gente já se conhecia, e ela falou assim, ah, não quer começar a cuidar da minha filha, que eu tenho que trabalhar fora? E a menina não tinha nenhum aninho de idade. E eu aceitei, né? E eu já era muito responsável, assim. Desde novinha, os meus pais sempre passaram responsabilidade para todos os filhos, né? E aí comecei a cuidar da menina. E hoje a gente é muito amiga, muito próxima, assim, né? E ela já tem, acho que 14 anos.
9: Sim.
7: E comecei a cuidar dela antes de um aninho de idade. Então, já faz um bom tempinho.
9: Conviveu boa parte com ela, né? E depois trabalhou num shopping também, né? Como foi essa evolução pra ti? Como é que foi? Porque daí trabalha já num ambiente que tem mais pessoas,
7: comércio,
9: público. Né? Como é que foi isso pra ti?
7: Eu comecei a trabalhar numa loja de jeans ali no shopping. E aí, foi ali que eu comecei a aprender a vender, né? Ali eu aprendi a vender, a atender pessoas e ter mais contato, assim, né? Falar melhor, e aí começou a fluir. Eu aprendi bastante ali.
9: Aprendeu bastante coisa ali. E o Edvan, aí, como a gente falou, teve bastante experiência também, né? Na loja do primo ali, que também acabou evoluindo para isso. E o que, que o Edvan gosta de fazer quando não está trabalhando, Edvan? Gosta de esporte? O que, que o Edvan é?
8: Futebol, né?
9: Futebol, é?
8: Futebol.
9: Bom jogador,
8: Gosto.
9: Ou é...
8: Não, nem meia boca.
9: Eu tento, né, como os outros, né?
8: Eu corro atrás da bola.
9: Eu tento, né?
8: Futebol, academia também, a gente vai todo dia na academia, é bom.
9: É bom demais, gosta. Né? Mas vocês estão, só para esclarecer, pessoal, tá com quantos anos, Edvan?
8: Eu tenho 34.
9: E a Miriam?
7: Eu tenho 27.
9: Jovens, bastante jovens. A Miriam, inclusive, ela se formou em pedagogia, né?
7: Sim.
9: Como é que foi essa escolha? Por que da pedagogia? Como é que foi para ti essa?
7: Então, sempre gostei de criança, né? E daí eu trabalhei um tempinho depois, assim, numa escola fazendo estágio. Aí gostei muito e eu resolvi, não, vou fazer pedagogia. E eu sempre gostei muito, assim. Até eu me formei depois de ser mãe. Uhum. E faz, eu acho que uns 5 anos que eu me formei. 4 ou 5 anos. E... gosto bastante, né? É uma opção também. Mas eu já tinha loja, eu resolvi, vou fazer pedagogia. Quero me formar em outras áreas também, mas a primeira foi essa.
9: Bacana, tem um lugarzinho no céu, porque eu sei que não é fácil vida de professora com essa criançada.
7: Não é fácil.
9: Oh, eu tenho uma professora em casa, tá?
7: Ah,
9: eu tenho uma professora em casa, eu sei que você merece, olha, vocês merecem ser respeitado e muito respeitado.
7: Muito.
9: E vai contar para nós como é que começou a busca aí pela empresa, como é que foram os primeiros passos, para o pessoal saber desse lado empreendedor de vocês aí.
8: É assim, a gente sempre trabalhou de funcionário, né? E não é ruim, mas a gente sempre almeja ter o nosso próprio negócio, né? Então, daí teve um dia que a gente estava buscando algo para nós, para a gente crescer, e uma prima minha veio e comentou do Sandro, que ele era amigo de infância do pai e da mãe.
9: Tá.
8: De infância não, de jovem, assim, de adolescência. Uhum. E festa. E ele estava aqui e tinha a loja da Casa Persiana. Daí ele queria vender, porque ele queria voltar para os Estados Unidos, porque o filho dele estava lá.
9: Certo.
8: Aí a gente conversou com ele. Daí foi eu, foi o pai, a Miriam, foi nós todos, conversamos com ele, entramos no acordo e fechamos a loja. Entrei sem saber nada.
9: É isso que eu ia perguntar, já entendia de persianas, teve que se especializar, como é que foi?
8: Sem saber nada. Aí ele tinha um funcionário e aprendi na coragem, na cara, na coragem. Fui aprendendo, aí ela ficava na parte do financeiro, nota fiscal, atender, telefone. Ó. Na época eu acho que não tinha WhatsApp, né?
7: Não
8: tinha WhatsApp, daí era só telefone. E foi na cara e na coragem.
9: E foi aprendendo, mas tem que ser assim mesmo. E pra ti, Miriam, como é que foi essa mudança de chave? Porque assim, a gente sabe que, pô, empreender é uma arte, né?
7: Sim.
9: Porque assim, você tinha um trabalho, né? Vocês tinham um trabalho e tudo mais, aí vocês passaram a ter o próprio negócio. Aí vocês têm que cuidar, né? Do de vocês e de outras pessoas que vierem porventura trabalhar com vocês. Como é que foi pra ti esse momento, essa virada de chave? Não, vamos lá, vamos encarar, vamos com fé em Deus, que eu vi que vocês têm bastante fé nesse sentido.
7: Sim, a gente, antes de fechar negócio, né, com o Sandro, ele, infelizmente, ele já faleceu, né? Ele estava vendendo a loja porque ele queria ir para os Estados Unidos, porque ele estava com problema de saúde, e ele gostava muito de trabalhar nesse ramo. Então, ele empolgou muito a gente, né? Ah, vai dar certo, vocês são um casal novo, um fica na loja e o outro sai para vender. E aí tinha o Afonso, que trabalhava com nós, né, ensinou o Edivan. O Edivan trabalhava com película, então a nossa loja também tem papel de parede. Certo, então,
9: parecido
7: isso,
9: ali.
7: A aplicação ali para o Edivan de papel de parede, bem dizer, foi muito tranquilo. Daí com a instalação de persiana e essas coisas, com o tempo ele foi aprendendo. E aí a gente, né, começou a orar, né, para ver se era isso mesmo, né, se era uma confirmação de Deus, e Deus confirmou. Então, acredito que se Deus confirmou, tem tudo para dar certo, né, e deu certo, graças a Deus. E aí a gente entrou com tudo, não tinha como voltar atrás, né. E no começo, claro que foi bem difícil, no começo de todos as... no começo de tudo, eu acredito,
9: todos,
7: né?
9: Vai, os negócios, assim,
7: isso,
9: é normal, né?
7: Tu vai engatinhando, né? Tu vai tirando dali, vai colocando ali, aqui, vai vendo que aqui não dá certo, mas ali talvez vai dar certo, e aí as coisas vão andando, né? Tudo é uma experiência e foi.
9: E Divan, para conseguir cliente, porque assim, vocês trabalham com um público, né, específico, vocês trabalham com a casa das pessoas e tudo mais, né? E no começo vocês tiveram que, digamos assim, bater de porta em porta, ou conversar com as pessoas por indicação. Como é que foi esse passo de conseguir clientes? Se consolidaram agora no mercado, mas no começo a gente vai atrás e tem que continuar assim, né?
8: Sim, como a gente comprou uma loja que ela já existia, se eu não me engano faz uns 4, 5 anos que o Sandro tinha loja, já tinha um pouco de cliente.
9: Certo.
8: Então não foi assim 100% sair de porta em porta, foi mais indicação. Mas daí conforme a gente foi especializando no serviço, foi buscando melhorar cada vez mais, então teve muita indicação. E o Instagram também ajudou muito.
9: Sim,
8: o Instagram,
9: sim.
8: Eu acho que a virada de chave mesmo foi no Instagram. Que daí ela começou a postar, fazer, compartilhar, e foi aonde deu a virada de chave mesmo que nós começamos a crescer.
9: Que o pessoal acompanha, né, Miriam, muito hoje pelas redes sociais, não,
7: sim,
9: tem como,
7: sim,
9: tá,
7: sim,
9: não ter ligado isso.
7: É, no começo até a gente fazia muito, era rádio carro de som.
8: Carro de
9: certo.
8: Som,
7: né? E isso ajudou, mas nosso comércio, vamos dizer que é a indicação. Hoje a gente tem muita, muita indicação, hoje a gente tem bastante clientes fiéis, mas a indicação, assim, foi a chave, porque antigamente a gente não usava Instagram, depois que a gente começou a usar o WhatsApp, né? E hoje a gente usa muito Instagram, que é a ferramenta essencial, assim.
9: Olha aqui, muita gente, ó, um grande abraço para os meus queridos amigos, a Maria Eduarda Nunes Garcia está mandando um abração para vocês aqui. O João Matheus, o João Viana Matheus também está mandando um abraço para vocês aqui, está sempre nos acompanhando. Boa tarde, Gregório, um forte abraço a esse casal e ao meu amigo e irmão. O Tibica está mandando um abraço para ti aqui. Tibica, que ele já teve contigo aqui outras vezes, né?
8: Já, duas
9: falando
8: vezes.
9: De futebol.
8: Eu
9: tive, né,
8: com ele aqui, né?
9: Falando de futebol. Boa tarde, um trabalho muito bem feito, parabéns. O Edivan Almeida está mandando um abraço para vocês aqui. E fala um pouquinho sobre essa questão do trabalho bem feito realmente. Porque, claro, vocês fazem o trabalho, como a Miriam falou, daí são indicados para outras pessoas, né, e tudo mais. Essa entrega, sabe, esse cuidado que se tem que ter no ramo de vocês. Fala um pouquinho sobre esse carinho que se tem com a instalação, o carinho que se tem com a venda de um produto de qualidade, Edivan.
8: Quando o cliente vem buscar o produto, ele quer algo 100%, né? Ele não quer uma coisa pela metade, estragada. E quando eu vou fazer a instalação, eu chego, a casa está limpa. Então, eu tenho que entregar ela limpa.
9: Certo.
8: Isso aí manda muito. Uma coisa no começo que a gente fazia, fizemos até hoje, né? Mas muita gente não faz quando vai fazer outro serviço, botar um quadro, um ar-condicionado. A maioria não faz, não vou dizer todos. Mas a gente já fura a parede, bota um aspirador embaixo, já para não fazer aquela poeirada e manter limpo. Então a gente procura chegar, fazer o serviço e sair deixando a casa como estava quando nós chegamos.
9: Certo.
8: Então isso aí eu acho que demanda muito. Dá muita diferença na qualidade do serviço.
9: E a Miriam, como é que tu aprendeu a parte de administrar? Porque ali tu falou, aí falou que tu cuida do caixa, né, e tudo mais, cuidava do fluxo financeiro. essas questões aí que a gente vê que, claro, não é matemática só um mais um, né? Sim. A gente vê que depois a gente é fluxo de caixa, daí a gente é estoque e tudo mais. Como é que foi essa adaptação para ti? Né? Vinha da pedagogia, daí já começou a trabalhar ali com números, com balancete, com estoque, muitas coisas foram surgindo que a gente não sabe nem da onde vem, né? Mas que são necessárias para a empresa. Como é que foi para ti,
7: assim? Então, no começo era uma nota fiscal no papel, assim, né? E depois a gente já foi aprimorando, né? Colocando sistema na loja, então, entrada de mercadoria, tudo nota fiscal, já tudo no computador, né? E isso foi com o passar dos anos, né? Mas eu sempre fui muito organizada, então, qualquer dinheirinho que entrava, R$2 ali, vendia uma peça, eu já anotava, né? E tudo que entrava e saía, eu já ia anotando. Então, isso me ajudou muito a administrar, né? É questão de organização mesmo. Aí depois a gente vai aprendendo, até hoje estou aprendendo algumas coisas.
9: Ah, é, administração é assim. A gente aprende diariamente com as outras pessoas que vêm conversar conosco, né?
7: Sim.
9: Isso é uma coisa interessante, porque a gente não aprende por osmose, né? A gente vai aprender vendo outra pessoa fazer, a gente aprende vendo outras empresas também, né? E vocês já estão participando de algum grupo aqui, a CIVA, a CDL, já participam de alguma coisa assim para também se aperfeiçoar nesse sentido?
7: Não, por enquanto não. Estamos estudando sobre isso, a CDL, acredito que será
9: um próximo passo. É bacana, porque daí vocês têm muita troca de informação, né?
7: Sim.
9: Que daí vem o empresário, conversa com outro, tudo mais, é uma coisa bem bacana. Mas a gente vai falar para nós como é que foi a evolução da empresa desde que vocês assumiram. Vocês assumiram, a empresa já existia, mas a evolução que vocês tiveram, o toque de vocês, como é que foi essa evolução aí?
8: No começo era bem pequena mesmo. Era uma salinha ali perto da Câmara de Vereadores, bem na frente do açougue do Toninho. E a gente não teve assim um investimento, vamos entrar com tantos mil e vamos investir e fazer crescer. Não, foi tudo ao natural. E hoje a gente já tem uma loja que a gente não paga aluguel. A gente pegou a parte da frente da casa do meu pai, mudamos ela toda, investimos mesmo. E ela só cresceu. Sim. A gente fez o Instagram, não tinha, a gente fez o Instagram. Hoje acho que a gente está com uns 13, 14 mil seguidores, né?
7: Isso
9: aí.
8: E cada vez crescendo mais.
9: E hoje trabalham com quais tipos de produtos? Porque daí tu faz, tu falou, instalação de papel de parede faz, né? Tem as persianas também. E é fantástico, tá? Eu fui olhar o Instagram de vocês, a gente não sabe que existe aquilo, sabe? De persianas ali, automática, que desce e tudo mais ali. Eu acho muito bacana isso aí. Com quais produtos vocês trabalham hoje, pessoal, conhecer também vocês aí?
8: Hoje a gente trabalha com persianas, cortina, tapete, tem passadeira de mesa, tem o trilhinho de mesa, né? E eu acho que é isso.
7: Papel de parede.
8: Papel de parede.
7: E a gente trabalha com todos os modelos de persianas, né? Então, todos os modelos de persianas que existe, a gente trabalha, né? Desde a mais simples, a mais sofisticada, motorizada. Daí o motor, ele é um opcional, né?
9: Sim.
7: Se o cliente quer ou não. E é isso.
8: Mas todos modelos de persiana decorativa, né? Porque tem gente que confunde a persiana decorativa com aquela persiana externa.
9: Isso que nós vamos colocar depois. Né? Eu até vou pedir pro Kevin dar uma. Daqui a pouco colocar o Instagram de vocês, é Casa das Persianas, né?
8: Isso.
9: Depois eu pedi pro Kevin colocar ali, que daí a gente acaba explicando, e quem está nos acompanhando pela live aí também vai poder aprender um pouco mais sobre persianas, né? Porque também eu não tinha noção, né? Digo, dá um toque tudo refinado para casa. É outra coisa, sabe? Uma cortina bem colocada, uma persiana, sabe? O cuidado que se tem com o lar, eu acho que é muito bacana, e vocês, eu acho que sentiram muito isso também durante a pandemia, né? Como é que foi para vocês durante a pandemia? Porque o pessoal ficou mais em casa, né? Daí tinha que ficar olhando para as paredes, né? Olhava para a janela, olhava, pô, aqui eu tenho que mexer, aqui pode ser mais bonito. Aqui, como é que foi no setor de vocês, Dil?
8: Olha, por incrível que pareça, a gente trabalha com uma coisa que ainda não é supérflua, né? Que é uma decoração. A persiana, dependendo da situação, ainda é necessária. E na pandemia, acho que foi todos os anos que a gente trabalha com persiana, foi o melhor ano, os melhores anos, os dois anos depois da pandemia. Os melhores anos que mais deu movimento.
7: Que a galera, ela parou de viajar, né? De
9: isso
7: sair.
9: Aí. Mais em casa, né?
7: E aí investiu mais em decorar, né? Por exemplo, o papel de parede, ele é uma decoração, né? Não é uma necessidade, tem que colocar, né? Mas a galera investiu bastante. E persiana, cortina, dependendo da ocasião, né, é uma necessidade. Por exemplo, se tu quer dormir no escurinho, né, se a tua casa de frente já tem um vidro, tu quer uma privacidade, não quer que o pessoal do lado de fora veja do lado de dentro. Né? Então há uma necessidade. E aí na pandemia mesmo foi, a galera ficou em casa, ah, eu tenho que fazer isso e isso dentro da minha casa.
9: E os clientes vêm para vocês assim pedir dicas, porque claro, a gente não é orientador de ambientes, a gente não conhece, né? Então vocês têm um olhar muito mais apurado, porque estão acostumados com isso, até no tamanho do ambiente, o pressão ambiente é tal, esse tamanho aqui, o papel de parede X, aqui também a persiana tal. Os clientes já pedem isso para vocês, essa consultoria?
7: Sim, pedem muito. E com o passar do tempo, a gente começou a estudar muito sobre isso, né? Decoração de interiores e as nossas experiências também, né? Por exemplo, se é um vidro muito grande, a gente já sabe qual indicar. Qual persiana vai indicar que não vai ter manutenção. Ah, essa aqui já não vai dar certo, porque logo em seguida ela vai estragar, né? Então, a experiência manda muito e a gente ajuda muito o cliente a escolher, porque às vezes o cliente não tem noção,
9: sim,
7: né?
9: Sim, normal.
7: E é normal isso, porque não é o ramo deles. Então, eles veem o que é o ideal para o meu ambiente, né? Às vezes tem uns que os arquitetos indicam, mas a gente fala, ó, vai dar isso, vai dar esse problema, né? Porque o arquiteto está ali para decorar. Mas a gente sabe como que vai funcionar, né? O que vai acontecer. Então, a gente ajuda muito o cliente a escolher, a gente explica, né? Como cada uma vai ser manuseada. E aí, a gente... É aí que está o nosso diferencial. Porque a gente só não vende o produto, né? Mas a gente explica como que ela vai funcionar. E para satisfazer totalmente o desejo ali do cliente, né?
9: E Edivan, durabilidade também, né? Hoje em dia, sim, eu acho que a própria matéria-prima hoje já dura mais, e como a Miriam falou, se tu vai colocar onde bate um sol direto ali, tu já tem que ter um cuidado maior. Se ali não bate tanto sol, mas tem todo esse cuidado também, né?
8: Tem os modelos de persiana que são específicos para o sol. Tem tela solar que vai filtrar o sol, tem o blackout que vai proteger 100%, vai escurecer para quem precisa escurecer, tipo um quarto. Então tem todo esse cuidado
9: esse
8: do sol.
9: Cuidado. Viu que o casal sabe demais, né? Nós vamos para o intervalo aqui, vamos pegar um cafezinho. Você pega o seu cafezinho aí, nós pegamos um aqui. Depois a gente vai aprender sobre decorar um pouco mais a casa, né? E é sempre muito bonito, que a gente acaba decorando. Eu lá em casa me metia a fazer umas coisas, não dava muito certo, tá? Mas eu... Ah, não, isso aqui eu vou tirar essa porta de madeira, vou botar um vidro aqui. Algumas coisas deram certo, tá? Algumas coisas deram certo, mas a maioria, eu digo assim, não, tem que...
7: Tem que ser profissional.
9: Tem que ser. Daí chega alguém lá que conhece, então faz uma coisinha aqui, daí tu bota uma... Nem que seja um vasinho ali, ou tá uma persiana, não sei o quê. Pronto, a casa mudou totalmente. É a coisa mais linda do mundo. Legal. Vamos para um breve intervalo, daqui a pouco a gente volta com mais 95.5 Entrevista.
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2: Estamos de volta com o 95.5 Entrevista desta segunda-feira, dia 12 de janeiro, e recebendo o casal empreendedor, a Miriam Borba dos Santos e o Edivan Fraga Mota. Falando um pouco da Casa das Persianas e como começou essa história, Edivan, eu queria que tu falasse um pouco aí também do material de vocês, da onde vocês pegam a matéria-prima para vender para as pessoas e o cuidado que se tem, né, com o fornecedor que vocês têm para levar o produto de qualidade para o consumidor de vocês.
3: Sim, a gente hoje trabalha com a Diplomata, que é de Criciúma. Na verdade, a Diplomata está com nós desde o início, desde o começo. É um material de qualidade, manutenção não dá. Quando precisa fazer um corte, uma coisa diferente, a gente manda para ali, é perto, é rápido. Então, a gente trabalha com eles há muito tempo. E a outra fábrica, trabalha com duas fábricas, e a outra fica em São José.
2: Certo,
3: a gente já começou a trabalhar há pouco tempo, mas também a gente pegou uma vez, gostou do material, bom, e são bem atenciosos, e a gente começou a trabalhar com eles também.
2: E o mercado que vocês atendem hoje? Estão atendendo só aqui em Araranguá? Já tem clientes de outras áreas? Como é que está aí?
3: A gente atende a região toda. Já fizemos serviço em Torres, já fizemos serviço em Tubarão, Cocal do Sul. Então a gente pega essa região toda mesmo.
2: Depois coloca para nós aí, que é o Instagram, né, pessoal, acompanhar lá, seguir também. E eu queria que a Miriam falasse um pouquinho de como é que é trabalhar com o marido. Miriam, conta pra nós como é que a gente... Porque todo mundo pergunta, todo mundo vai ter, sim, essa curiosidade, né? Como é que é trabalhar com o maridão aí?
4: Ainda bem que meu marido é calmo, né?
2: Vocês dois são
4: ainda
2: calmos,
4: bem,
2: eu não sei.
4: Ainda bem que tu perguntou isso pra mim, porque daí...
2: Vai sobrar pra ti? Eu sou preparado também.
4: Eu sou preparado. Mas é bem tranquilo, é porque ele trabalha muito na rua, né? Então, ele sempre atende os clientes na rua, orçamento na rua, então a gente não fica muito tempo dentro da loja juntos, né? Mas é bem tranquilo, sempre respeito. Depois das 6, não tem conversa, né, de serviço, a gente sempre colocou isso como regra, né?
3: Sim.
4: Saiu da loja, a gente não fica conversando, não leva o serviço para casa, né? A gente separa muito bem, eu acho que foi onde que fluiu, assim, bastante.
2: Assina embaixo, né, Divan?
3: Assim.
2: É melhor assim, assinar embaixo, não falar mais nada, porque...
3: Tudo certo.
2: Eu já falei pra ti, eu tenho lá em casa também, mulher, eu sei que faz parte disso. Por isso que eu perguntei pra ela antes, né? Vai que eu pergunto pra ti, tu fala alguma coisa que não condiz com o que ela pensa.
3: É uma vírgula, não dá errado.
2: Já era, querido, já era um pontinho que não devia ter colocado ali, a coisa não funciona. Ô, menina, fala pra nós um pouco do Instagram aí, é tu que cuida mais do Instagram.
4: Sim.
2: Fala um pouquinho pro pessoal, pode dar o endereço, né, pra quem está ouvindo, quem está vendo na live, já consegue o endereço ali, mas fala um pouquinho ali, são 12,5 mil seguidores, bom, muito bom. Fala um pouquinho aí de como é que tu começou com esse trabalho, né, há quanto tempo tu começou, e aí tudo que tem nesse Instagram aí, de vocês.
4: Então, a gente começou com o Instagram, acredito que faz uns 5, 6 anos, não faz muito tempo, né, e eu posto bastante ali stories, os meninos fazendo instalação, posto algumas fotinhos também, né, de a gente tanto faz cortina tradicional, quanto persiana, papel de parede, e o nosso número de seguidores, graças a Deus, tem aumentado, tem bastante gente que acompanha ali, então é eu que faço as postagens, até esse tempo eu pedi pra Tamires, né, que é uma blogueira aqui de Araranguá, fazer uns videozinhos, e aí ela fez, ajudou muito, deu um resultado bem legal. Então, WhatsApp ali é tudo comigo ali na loja.
2: Ah, assim, vai lá e conversa contigo. Ah, só clicar ali, ó.
4: É, clicar, vai direto e conversa comigo. É, tem a acredita assim, ó, que a nossa loja ali, 40% vai na loja física. O restante é tudo por WhatsApp, né? E tem essa comodidade, né? Manda mensagem no WhatsApp, pede um orçamento. Aí eu já agendo para os meninos ir lá no local, ver a porta, a janela, o ambiente no total, né? Assim, o quarto, que é colocar um papel de parede. Aí eu já agendo, os meninos vão lá, fazem orçamento, leva todos os mostruários para o cliente escolher no local mesmo. Uhum. Porque às vezes quer pegar um tecido que é colocado do lado da tinta da parede.
2: Certo.
4: Aí já tem essa visão de como vai ficar melhor, né? Então, mais de 60% do atendimento já é no local, na casa do cliente, né? Então, já agenda ali pelo WhatsApp. E atendimento, a maioria é tudo online, assim. Mas tem uns que vão lá na loja, né?
2: Para conhecer,
4: pra
2: né?
4: Conhecer,
2: E agora nós vamos para um breve intervalo e na sequência voltamos para a transição com o Dia Notícia e ele, o Diego Macan. É um instante só, já voltamos.
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9: Quatro horas e 58 minutos, já comigo no estúdio, ele, Diego de Aguiar Macan, que dará sequência à nossa programação com o Dia Notícia. Diego, seja muito bem-vindo. Boa tarde, quais os destaques de hoje?
10: Boa tarde, Gregório. Boa tarde a todos os ouvintes da Rádio Araranguá. Programa Dia Notícia dessa terça-feira, converso com o diretor de cultura de Balneário Gaivota, Marcos Oliveira. Ele vai falar sobre os preparativos para a Semana Farroupilha, que acontece de 18 a 20 de setembro no município. Ainda hoje, Gregório, nosso colega Lucas Casagrande traz todas as informações do encontro de apresentação do Integratur, uma iniciativa que tem como objetivo fortalecer o turismo aqui da região.
9: Tá certo, eu vou ficando por aqui então com o nosso 95.5 entrevista de hoje. Eu volto novamente amanhã às 4 horas da tarde. Sigam com ele, Diego Macan e o Dia em Notícia.
10: Dando sequência à programação, vamos agora ao Notícia da Hora com o Lucas Casagrande. Qual o seu destaque, Lucas? Boa tarde.
11: Boa tarde, Diego. Brasil deve dobrar investimento para zerar déficit em infraestrutura.
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11: O Brasil precisa mais que dobrar os investimentos em infraestrutura para reduzir o déficit histórico do setor e se aproximar dos padrões internacionais. É o que aponta o estudo Financiamento dos Investimentos em Infraestrutura no Brasil, da Confederação Nacional da Indústria, CNI, que propõe um novo regime de financiamento para ampliar a participação do capital privado e sustentar projetos de longo prazo. Em 2024, foram investidos 266,8 bilhões de reais em infraestrutura, o equivalente a 2,27% do PIB brasileiro. Segundo a CNI, o país precisaria levar esse patamar para 4,65% do produto interno bruto, cerca de 550 bilhões de reais por ano, e mantê-lo por pelo menos duas décadas. Para o Notícia da Hora, Lucas Casagrande.
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10: Dezessete horas, 9 minutos, terça-feira, 15 de setembro de 2026, e está no ar mais uma edição do programa O Dia em Notícia. Uma excelente tarde a todos e vamos juntos até às 19 horas trazendo os principais destaques aqui da região. E que tarde hoje, né? Um céu azul, sem nuvens, olha que clima agradável aí, temperatura na casa dos seus 18 graus aqui na cidade das avenidas. Lembrando sempre que estamos ao vivo, além do 95.5 FM, mas também através do Facebook e do YouTube. É só você escrever Rádio Araranguá no Face ou no YouTube que você tem o nosso áudio e também a nossa imagem na tela do seu televisor ou então através do seu smartphone. Temos o nosso portal radioararanguá.com.br, onde você fica bem informado aí por dentro de tudo que está acontecendo aqui na região. Temos o nosso WhatsApp da rádio, que é o 489-8808-4667, e temos o telefone fixo, que é o 3524-0137. No programa de hoje eu converso com o diretor de Cultura de Balneário Gaivota, Marcos Oliveira. Ele vai falar sobre os preparativos para a Semana Farroupilha, que acontece de 18 a 20 de setembro no município. Teremos destaque de polícia com Jairo Silva, o momento esportivo com o Dejair Inácio e ainda hoje o nosso colega Lucas Casagrande traz todas as informações do encontro de apresentação do Integratur, uma iniciativa que tem como objetivo fortalecer o turismo aqui da região. Para fechar a noite, teremos a conversa do dia com Saulo Machado e Lucas Casagrande. Muito bem, com tudo pronto e os trabalhos técnicos a cargo do nosso competente João Martins, vamos juntos, vamos fazer o Dia Notícia desta terça-feira. Uma terça-feira que neste momento aponta aí seus 17, 18 graus aqui na nossa região. Para saber mais sobre o clima, como vai se comportar o tempo, vamos à previsão do tempo.
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10: A terça-feira iniciou aqui na região com mínimas de 7 graus, máximas que não ultrapassaram aí os 20 graus aqui na nossa região. Umidade relativa do ar a 58% e ventos de 16 km por hora. Para hoje é tempo bom, né? Nós não temos a presença de chuva e nem possibilidade de chuva nem para hoje, nem para quarta-feira e nem quinta. Sexta-feira o tempo fica um pouco encoberto, já no sábado e domingo a previsão aponta chuva neste fim de semana aqui na nossa região. Mas para quarta-feira, mínimas de 8 graus, máximas que não devem ultrapassar os 21 graus, teremos um dia com baixa chance de chuva, né? Teremos a presença do sol muito mais forte aqui na nossa região, umidade relativa do ar a 62%, ventos de 18 km por hora. Já na quinta-feira, o dia inicia com mínimas de 10 graus e máximas que não devem ultrapassar os 22 graus aqui na nossa região. Mais um dia que não teremos a presença da chuva, o sol estará muito forte aqui na nossa região. Umidade relativa do ar a 67%, ventos de 16 km por hora. Na sexta-feira, o dia fica um pouco encoberto. Teremos a presença de nuvens aqui, um dia um pouco mais nublado na região, mínimas de 11 graus e máximas que devem chegar aos seus 22, 23 graus. Mas também não teremos a presença da chuva a princípio, se tiver mais para o final da tarde, início da noite. Sábado e domingo, hoje, as previsões apontam aí para um fim de semana chuvoso aqui no extremo sul catarinense. Tanto o sábado com a chuva um pouco mais intensa, quanto o domingo teremos também a presença da chuva aqui na região. Mas mínimas de 18 graus, máximas que não devem ultrapassar os 20 graus também aqui no próximo fim de semana. Segunda e terça-feira da semana que vem, as previsões apontam trovoadas, vento também, alguma coisinha de vento ali, chuva, teremos um dia bastante instável na próxima semana.
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10: Dezessete horas, 15 minutos, estamos de volta com o Dia em Notícia desta terça-feira, 15 de setembro de 2026. Dando uma espiadinha no nosso portal, vamos ver quais são os principais destaques aqui da região. E a Câmara de Araranguá aprova LDO e retira do seu orçamento algo em torno de 15% para 2027. Coluna do nosso colega Saulo Machado. Semissoterramento fere trabalhador em São João do Sul. Notícia de segurança aqui na região. Ricardo Guidi defende continuidade do mandato e apresenta propostas durante entrevista na Rádio Araranguá. O tempo esquenta, Gilmar acusa Mendonça de usar caso Master para interferir em eleição. Governo de Santa Catarina lança a segunda edição da Estação Primavera em Araranguá. Aprovada LDO para 2027, redução de repasse ao Legislativo por sugestão do Comitê de Entidades. Polícia Militar localiza suspeitos de roubo e recupera a motocicleta utilizada na fuga em Balneário Gaivota. Venda de terreno sem registro leva à condenação de 4 pessoas em Araranguá. Empreendimento foi comercializado sem a regularização exigida por lei e compradores sofreram prejuízo que, segundo a ação do Ministério Público, ultrapassam R$ 742 mil. Os réus foram responsabilizados por negociações fraudulentas envolvendo o Residencial Lisboa, em Araranguá. Esta foi a 6ª condenação envolvendo um casal que comercializava áreas em loteamentos irregulares. Matéria completa aqui no nosso portal. Acesse aí radioararanguá.com.br. 17 horas, 17 minutos em frente com o programa. A gente vai falar agora sobre tradição, cultura e gastronomia. Balneário Gaivota se prepara para viver um final de semana especial dedicado às tradições gaúchas, com música, cultura, gastronomia típica e a valorização das raízes que fazem parte da história de muitas famílias aqui da nossa região. A Semana Farroupilha acontece de 18 a 20 de setembro no espaço anexo ao estacionamento do Mercado Moniari, na Terceira Avenida, com uma programação pensada para reunir toda a família. Para falar um pouco mais sobre a programação e importância também desse evento, a gente conversa agora com o diretor de cultura de Balneário Gaivota, Marcos Oliveira. Marcos, muito bom dia, seja bem-vindo à programação.
12: Muito boa tarde e obrigado por ter cedido esse espaço para nós, e é um prazer, Diego, estar com vocês e com esses ouvintes maravilhosos do teu programa.
10: Boa tarde, Marcos, boa tarde. Eu não sei porque que eu falei bom dia, mas boa tarde, já tá de tarde, já. Daqui a pouco quase noite. Marcos, pra gente iniciar nossa entrevista, o município tá entrando, melhor dizendo, no clima aí de Semana Farroupilha. Como é que nasceu a ideia de promover esse final de semana dedicado à cultura e às tradições gaúchas?
12: Eu estou já há dois anos na secretaria. Hoje eu me encontro como diretor, mas a gente já trabalhou em cima de realizar alguns eventos farroupilhas. Janta, baile, mas sempre o sonho era acalentado fazer mais do que isso, né? chegar a fazer uma semana inteira. Ainda não conseguimos, vai ser um final de semana. Mas o ano passado nós já fizemos algo parecido e fizemos o primeiro encontro de invernadas de Balneário Gaivota, onde que nós conseguimos reunir várias entidades e foi um sucesso completo. E esse ano nós mudamos, nós puxamos, tiramos do CTG, que é um lugar bom, um lugar maravilhoso para fazer isso, mas nós trouxemos para o centro de Balneário Gaivota para mostrar que todos de Balneário Gaivota podem e devem ir.
10: A programação acontece entre os dias 18 e 20 de setembro. Qual foi a preocupação da organização montar aí uma agenda que pudesse envolver toda a família, Marcos?
12: Bem, nós já estamos trabalhando há 2 meses incansavelmente com isso aí, e não é fácil montar um evento desse, né? Sexta-feira nós temos os cavaleiros, já estamos com mais de 50 cavaleiros, vão a Passo de Torres buscar a centelha, né, para a chama, e vão de novo, vão de tardezinho, das 2 horas da tarde, posam lá e vêm de manhã para Balneário Gaivota. 7 horas por aí nós vamos dar um café para eles lá no na Lagoa. Agora me deu um branco, desculpa. Da Tapera, na Lagoa da Tapera lá. E eles chegam aqui meio-dia e nós acendemos a chama, fazemos toda aquela liturgia, toda aquela coisa. E temos um churrasco de costelão de chão.
10: Opa, isso aí é bom.
12: Um churrasco para o pessoal. Assim, ó, eu quero salientar que é o seguinte, nós temos a parceria do supermercado Moniari, que 90% da gastronomia é eles que estão dando. A infraestrutura, quem está fornecendo é a prefeitura através da Secretaria de Cultura, né? E temos também o apoio do DTG, Cultura e Movimento, que tá trabalhando em cima, organizando, vendo os shows, vendo a programação para crianças, vendo programação para adultos, convidando alguns artistas para vir tocar, declamar. Então é um grupo bem bom e um grupo dedicado para fazer o melhor.
10: Pois é, Marcos, para quem nunca participou de uma cerimônia de chegada da Chama Crioula, como será esse momento em Balneário Gaivota? Qual a expectativa do pessoal e também da organização?
12: A expectativa é maravilhosa. Tu imagina o seguinte, não sei se tu conhece aqui Balneário Gaivota, mas geralmente o pessoal dá uma passada aqui, porque nós somos vizinhos, né? Entrada os cavalarianos vão entrar pela beira-mar e entrar na Terceira Avenida, em duplas, trazendo a bandeira, trazendo a tocha, né, para acender a pira. Então isso aí vai ser uma coisa muito boa, porque até hoje não chegou a trazer a centelha um número tão grande e tão expressivo de cavaleiros aqui em Balneário Gaivota. E a cerimônia vem com as bandeiras, entra as bandeiras, daí são hasteadas. Ele tem toda uma liturgia, não é uma coisa muito fácil, é algo um pouco complicado, mas nós vamos fazer todo. Aí tem as autoridades, tem as homenagens, daí tem quando acendeu a chama, começa realmente os festejos farroupilhas, né? Oficialmente, né?
10: Que bacana. Além da gastronomia, que a gente sabe que é muito forte, né, Marcos? A pilcha, o chimarrão, os costumes também fazem parte desse ambiente. A organização espera que o público, o pessoal de fora, enfim, que vai participar, também vá vestido a caráter? Bombacha, né?
12: Nós damos preferência, mas não é obrigatório. Nós queremos que a comunidade vá e compartilhe, porque a gente está fazendo para eles isso aí. Nós vamos ter uma programação muito intensa para as crianças, vai ter contação de história, vai ter oficina fazendo cavalinho com material reciclado, terá mais uma Gralha Azul, é uma menina que está inclusive lançando um livro da história da Gralha Azul. Tem várias outras coisas. A terceira idade, né, vai estar junto conosco. A invernada do Caverá, vai vir se apresentar para nós, aqui com a gente. O nosso DTG não vai poder se apresentar porque estão retornando. Tivemos aí um mês e pouco de casais que tiveram que fazer cirurgia, então ficou desfalcado, então não conseguimos preparar uma apresentação para esse dia. Mas nós vamos fazer logo mais umas outros eventos e eles vão se apresentar. Então nós estamos procurando trazer atrações para todas as idades e para todos os gostos, né? Mas o gosto gauchesco, né?
10: Com certeza. E a gente sabe que boa parte da população de Balneário Gaivota são pessoas vindas do Rio Grande do Sul, né, Marcos? Então essas pessoas se sentem cada vez mais pertencentes ao município que escolheram residir, né?
12: Sim, nós temos aqui quase 70% dos moradores são gaúchos. Então a gente tem que prestigiar. E assim, não é, também um gaúcho, hoje em dia, o termo gaúcho não quer se restringir, não se restringe mais a quem nasce no Rio Grande do Sul. Gaúcho é quem tem um espírito de tradição, quem honra as tradições desse pessoal pampiano, tá? Porque nós temos CTG no Japão. Nós temos um dos maiores CTG em Dallas, tá? E gente que nunca botou os pés dentro do Rio Grande do Sul são gaúchos. Então, gaúcho é mais do que tu nascer. Tu tem que se sentir.
10: Bacana, né? Eu tô dando uma olhadinha aqui na programação. Sexta-feira à noite teremos o Salsipão. E no sábado, a partir das 10 horas da manhã, chegada da Chama Crioula. Sábado à noite, Entreveiro no Pão. Domingo, meio-dia, Carreteiro Prato. O negócio vai ser bom aí, vai ser na Terceira Avenida, né, Marcos?
12: Aí a gente não tinha colocado ainda, porque não estava confirmado, o Costelão, que vai ser no sábado ao meio-dia.
10: Perfeito, então olha, gastronomia típica, coisa boa, música gauchesca, coisa boa que vai ser essa Semana Farroupilha aí no município. Para quem ainda não colocou na agenda, Marcos, a Semana Farroupilha, queria que você aproveitasse toda a audiência da Rádio Araranguá e reforçasse o convite, né? Por que vale a pena participar desse final de semana em Balneário Gaivota?
12: Porque vai ser um evento inesquecível, magnífico, que nós estamos trabalhando duramente. Venha para Balneário Gaivota, porque é só o início. Nós vamos começar pequeno para ir pensando grande. Já o ano que vem nós vamos aumentar exponencialmente todas as atrações. Então, assim, ó, vai valer a pena mesmo. Vamos ter gaiteiro, Ramon Reis cantando para nós. Tem toda a criatividade do pessoal que vai contar história. Temos erva de graça e água quente para todos. Então, assim, será algo maravilhoso. Venha para prestigiar o final de semana Farroupilha de Balneário Gaivota, que é só o início.
10: Tá certo. Marcos Oliveira, diretor de cultura de Balneário Gaivota, obrigado pela sua participação aqui na Rádio Araranguá. Um abraço, um excelente evento.
12: Eu que agradeço muito a oportunidade e estamos juntos.
10: Muito bem, está então Marcos Oliveira, diretor de cultura de Balneário Gaivota, falando sobre a Semana Farroupilha, né, no município, os preparativos, aí, os últimos detalhes para essa Semana Farroupilha que inicia no dia 18, segue no dia 19 e também se encerra aí, então, no dia 20 de setembro, na Terceira Avenida, junto ao estacionamento do Mercado Moniari, em Balneário Gaivota, reunindo tradição, cultura, gastronomia e momentos aí para toda a família. 17 horas 27 minutos, vamos ao Agro em Notícia.
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10: O setor de fertilizantes pede 2 bilhões ao governo para conter impacto da guerra no Irã. A indústria de fertilizantes do Brasil está em negociações com o governo federal para que seja implantado um programa de subvenção de 2 bilhões por 3 meses. A proposta é para que o setor possa fornecer adubos a preços satisfatórios a agricultores, evitando desdobramentos aí mais danosos ao setor e também à economia. Foi o que disse um executivo da Mosaic a Reuters. Em momentos em que o mundo lida com cotações mais altas dos insumos por conta da guerra no Irã, o programa seria fundamental para ajudar agricultores brasileiros a manter as produtividades, afirmou Eduardo Monteiro. No Brasil e Paraguai, empresa líder no setor brasileiro de fertilizantes. O foco do programa de subsídio levado a autoridades do governo federal seria o enxofre, cujos fluxos de comercialização estão afetados, uma vez que 60% da produção mundial dessa matéria-prima derivada do petróleo passa pelo Estreito de Hormuz, onde o transporte sofre interrupções devido à guerra. A própria Mosaic anunciou em julho medidas temporárias de redução de produção e hibernação de suas unidades de produção de fertilizantes fosfatados no Brasil, em resposta às restrições à oferta de enxofre, matéria-prima dessas fábricas. Esse foi o quadro Agri Notícia. Seguindo com informações e ainda falando de Semana Farroupilha, agora a gente vai mudar um pouquinho o município, hein? De Balneário Gaivota a gente vai para Balneário Arroio do Silva. Isso porque o Parque Farroupilha foi espaço de momentos de confraternização e integração durante a 22ª Semana Farroupilha. Na segunda-feira, ontem, o espaço recebeu o encontro da terceira idade do município e já na tarde, também de terça-feira, hoje, portanto, foi a vez do Clube de Mães movimentarem o local com representantes dos 27 clubes do município. Os dois encontros proporcionaram momentos de convivência, música, dança e muita animação, além de valorizar a cultura e as tradições gaúchas. A estrutura da Semana Farroupilha está montada ao lado do Centro Multiuso Estéreo Pacheco Mucilo, com espaço para artesanato, restaurante e as demais atividades da programação. Lembrando que a 22ª Semana Farroupilha em Balneário Arroio do Silva, ela segue até o dia 20 de setembro, com atividades culturais e tradicionalistas abertas à comunidade. Coisa boa, né? A gente tem bastante atrações aí, eventos aqui na nossa região, tanto em Balneário Gaivota, que inicia na sexta, aqui o município de Balneário Arroio do Silva já está acontecendo, seguiu na segunda-feira, agora segue na terça-feira. Nós temos bastante eventos, e eventos que trazem alusão, né, aos nossos irmãos aqui, né, nossos vizinhos, que é o pessoal do Rio Grande do Sul. 17h30, dá uma olhadinha aqui nos nossos portais de notícia, vamos ver como é que está as movimentações, principalmente aí com respeito ao STF, né? A gente sabe aí que está acontecendo essa sessão extraordinária aí com respeito ao STF. Dino e Zanin votam para julgar Moraes e Mendonça na mesma sessão. Ministro Flávio Dino, do Supremo Tribunal Federal, defendeu hoje que os casos dos ministros Alexandre de Moraes e André Mendonça sejam julgados simultaneamente pelo plenário da corte. O STF começou a decidir há pouco se mantém em andamento a sessão para decidir se o ministro Alexandre de Moraes pode ser investigado pela suposta relação com o ex-banqueiro Daniel Vorcaro, ou se o caso terá inclusão das supostas irregularidades que teriam sido cometidas pelo antigo relator do caso, o ministro André Mendonça, ao solicitar ao plenário a investigação contra o Moraes. No voto proferido durante o julgamento, Dino afirmou que não há clareza quanto ao rito definido pelo presidente da corte, o Edson Fachin, para julgar hoje somente o caso envolvendo Moraes. O ministro defendeu que o procedimento para os dois casos deve ser o mesmo e ressaltou que Mendonça não pode ser julgado separadamente na sessão da próxima quarta-feira, como foi definido por Fachin. Abre aspas, porque um vai abrir o processo hoje e o outro, que seria o ministro André, na próxima semana. Foi o que questionou o Dino. No início da sessão, Fachin reafirmou sua posição favorável ao julgamento de Moraes e Mendonça em dias distintos. A sessão prossegue para a tomada dos demais votos do plenário. O plenário ele julga uma questão de ordem levantada na manhã de hoje pelo ministro Gilmar Mendes, para incluir a análise das supostas irregularidades que teriam sido cometidas por Mendonça. Além disso, Mendes defendeu que o caso seja redistribuído entre os membros do tribunal e não permaneça sob a relatoria de Fachin. O caso veio à tona no dia 1º de setembro, quando o plenário da corte foi acionado por André Mendonça, após a apuração da Polícia Federal identificar que Vorcaro entrou em contato com o número de celular atribuído a Moraes. A investigação aponta que o ex-banqueiro trocou cerca de 50 mensagens com o número antes de ser preso em 17 de novembro do ano passado.

0: Muito bem, 17 horas e 33 minutos. Vamos para um rápido intervalo comercial. A gente volta no próximo bloco com destaque de polícia. Você não sai daí um instante só.
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7: 17 horas 44 minutos. Jovem sequestrada em Lages é resgatada pela polícia em Balneário Gaivota. Vamos à informação de polícia com o Jairo Silva. Boa tarde, Jairo.
8: Boa tarde, Diego. A Polícia Civil de Santa Catarina localizou uma jovem de 21 anos que havia desaparecido em Lages na madrugada do último domingo, dia 13. Ela foi localizada ontem em Balneário Gaivota, no período da noite. De acordo com a Polícia Civil, familiares da jovem inicialmente noticiaram o desaparecimento dela após sair durante a madrugada de uma festa e não mais ser vista. Durante parte da tarde, passaram a receber contatos exigindo dinheiro para que ela fosse libertada, sob ameaças contra ela e parentes. Com a notícia do crime de extorsão mediante sequestro, as investigações da polícia chegaram até uma casa onde a vítima estava trancada e sozinha, não tendo sofrido nenhuma violência. O trabalho de investigação para localizar a vítima contou também com o apoio de policiais civis de Lages, da Central de Plantão Policial e da DIC, além da coordenação das investigações. O resgate foi realizado por policiais da Delegacia de Roubos e Antissequestro, que já instaurou um inquérito policial para esclarecer o crime.
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6: 17 horas 47 minutos, está no ar o Momento Esportivo com ele, o nosso amigo Dejair Inácio. Boa tarde, Deja.
7: Boa tarde, Macan. Tudo bem?
6: Tudo certo. Muito boa tarde, né? Olha que tarde linda hoje.
7: Que final de tarde, início de noite, hein?
6: Pessoal que passa aqui na frente da Rádio Aranaguá, aqui na Caetano Lumertz, consegue, né, perceber que a gente tem um vidro espelhado, bastante espelhado, que as pessoas passam aqui, levantam a mão, buzina, enfim. A gente conversa com o pessoal também. Gente, a vista é impressionante, né? A gente olha o céu hoje, não tem nenhuma nuvem, né, Deja? Céu sem nuvens, azulzinho.
7: Céu azul de brigadeiro.
6: Que fim de tarde, diz, né? Cara, que fim de tarde, hein?
7: Espetacular, com um ventinho aí gostoso, uma tarde agradável.
6: Clima bastante agradável aqui na nossa região hoje.
7: Bem assim, típico de final de inverno, né?
6: É verdade.
7: Final de inverno, início aí de primavera.
6: Primavera,
7: quinta-feira. Vem aí as estações a estação das flores, né? As flores.
6: Deja, o clima tá agradável pro campeonato de sinuca também, que vai acontecer no Bar do Noé, que vai definir os semifinalistas.
7: Isso, definiu, né? Definiu os semifinalistas ontem. Tivemos aí 4 grandes partidos pelas quartas de final do campeonato de sinuca. O primeiro, né? Campeonato de sinuca lá no Bar do Noé, a taça vereador Joel Casagrande. Joel Casagrande não quis jogar, ficou aí como patrocinador oficial mesmo do campeonato. Ele, como jogador, é um grande patrocinador. Cornetear um pouquinho. Gente, fina da melhor qualidade. Então ontem tivemos aí Igor vencendo o Jorge Freitas, placar de 5-1, Maio 5, Newton 2, Pavão 5, Paulinho 2 e também 5-2 foi a vitória do Salésio contra o Seu Jorge. As semifinais, Diego Macan, acontecem na próxima segunda-feira. Também será quem fizer 5 vitórias. Então poderemos ter até 9 partidas, um 5-4, por exemplo, um 5-2 novamente, um 5-0, enfim. É quem vencer 5 partidas primeiro. Semifinais próxima segunda-feira, a partir das 19h30, teremos Pavão contra Igor e também Salésio contra Maio. Pavão, Salésio e Maio, eles vêm até juntos. Eles vêm da cidade de Sombrio, Diego Macan. Então, a galera de Sombrio vindo forte aqui para Aranguá e aí ponteando aí legal no campeonato de sinuca do Bar do Noé. E lembrando que essa semana também teremos torneios, né? Também essa semana teremos aí o 35º torneio de sinuca no Reis da Arena, aqui no bairro do Sanguinho, Aranguá, taça B Motors Veículos. E aí um grande torneio, mais uma vez, contará com 32 participantes.
6: Falar um pouquinho da Série B do Campeonato Brasileiro, porque a 28ª rodada, ela finaliza hoje, né, Deja?
7: Finaliza hoje a 27ª, né? 27ª, eu acho, né?
6: É, aqui tá marcando a 28ª aqui pra mim.
7: É, 27ª, então. 27ª, então essa 28ª rodada da Série B do Campeonato Brasileiro. Tivemos jogos ontem, teremos jogos hoje também. Ontem tivemos Botafogo de Ribeirão Preto 1, Goiás 3, América Mineiro 0, São Bernardo 2 e o Avaí 1-1 com Vila Nova. Ou seja, os três mandantes não venceram, né? Só o Avaí somou um miserável pontinho em casa, em pleno estado da ressacada. Continua na zona do rebaixamento. disputa, 17º colocado com apenas 30 pontos ganhos, vive aí a sombra, né, do rebaixamento à Série C do ano que vem, desde o princípio do campeonato, ali lutando contra o rebaixamento, enfim. Hoje teremos 19h30, duas partidas, Londrina e Ponte Preta, Náutico e Operário de Ponta Grossa. Às 21 horas também desta terça-feira teremos aí CRB e Sport, esse jogo lá no estádio Rei Pelé em Alagoas.
6: Falar um pouquinho da Série A, Deja, e eu te pergunto o seguinte, cara, na tua opinião, na tua análise, né, que gosta de futebol, tá sempre analisando as partidas, tu acha que a dupla Grenal aí pode jogar a Série B ano que vem?
7: Podem jogar, os dois.
6: Tá feio o negócio.
7: É difícil cair os dois, porque tem muito time ruim, realmente, muito time ruim, mas os dois estão entre os times ruins, entendeu? Eles têm 28 pontos cada, o Vasco também está com 28 pontos, o Vasco, eu vejo um pouquinho melhor o Vasco, mais acertado, enfim, aí depois tem...
6: Pra mim, acho que o Santos embalou ali já, né?
7: O Santos embalou, eu acho que não vai mais brigar para o rebaixamento do Santos, contratou, o time encaixou, enfim, acertaram a forma do Santos, o Cuca acertou o time, aí tu veja ali a questão ali da zona do rebaixamento, é Chapecoense, Remo... E mais dois que irão cair. Aí esses mais dois, vamos lá. Inter, Grêmio, Vasco,
6: Mirassol,
7: a gente coloca esses aí. Entendeu? Não consigo ver muito distante dessas equipes. Atlético Mineiro, Corinthians, não vão. Corinthians está, né, tá numa draga também, mas não, acho que não vai chegar tanto isso. Não vai dar tempo do Corinthians entrar na zona de rebaixamento.
6: Se eu observo aqui, por exemplo, o 17º, 8º, 9º e 20º. O Vasco hoje, ele abre a zona do rebaixamento na 17ª colocação com 28 pontos, porém ele tem um jogo a menos, né? Tem um jogo a menos e esse jogo a menos pode favorecer ele. O Grêmio também tem a mesma quantidade de pontos, está na 16ª colocação, não está no Z4, porém também tem um jogo a menos. Eu acho
7: vai
6: que
7: jogar esse, amanhã contra o Botafogo no Rio.
6: Esse jogo a menos pode ser um fator decisivo aí para escapar. Agora, tem que aproveitar, porque também o Botafogo está na 14ª colocação e logo atrás dele está o Mirassol com 29 pontos. O Botafogo está com 32 pontos. O Botafogo também não está bem saradinho ali, não. Ele está tentando, né, criar uma gordurinha para poder escapar. Agora, vai ser um jogo difícil, joga fora de casa. Eu acho que o calendário do Grêmio é pior que o calendário do Internacional.
7: Os dois cenários são complicados, mas eu vejo, sim, talvez o Grêmio, esse fator aí, novo treinador, Renato Gaúcho, quinta passagem, pode dar aquele gás, o Renato Gaúcho
6: pode salvar,
7: gosta,
6: né,
7: desse tipo de coisa, chega assim, pode dá salvar aquele gás. Ele dá aquele gás e que nem a Pepsi 3 litros, né? Depois vai acabando aos poucos, né? Vai acabando,
6: entra naquele... Mas é importante para tirar da zona. Eu só acho estranho, cara, e eu quero fazer essa análise. Eu acho que é impressionante. Eles esperaram o Castro fazer o quê? Quebrar o time? Botar o time na zona do rebaixamento para demitir o cara? Por que não mandaram embora antes?
7: Quando tava lá no meio da tabela,
6: péssimo,
7: né,
6: trabalho, péssimo trabalho, não deu certo. Então por que não mandou antes, não chamou o Renato antes? Daí agora chama o Renato, né? Daí por isso que o cara bota 8 milhões se ganhar a Copa do Brasil, 5 milhões escapar da zona do rebaixamento. E os bobos pagam. Por quê? Porque fazem mau negócio. É impressionante como fazem mau negócio esses gestores hoje do futebol.
7: Os gestores brasileiros, eu digo, Macan, eles são tão ruins, mas tão ruins, que eu vou te citar aqui um exemplo que eu vi hoje no Globoesporte.com. Exemplo de mau gestão realmente e de como eles quebram mesmo os clubes. O Santos vai pagar, Diego, 48 parcelas mensais, então são 48 vezes, são 48 meses, 4 anos, de R$361 mil, equivalente a quase R$18 milhões, ou seja, vai até 2000 e lá vai lambada, pagando aí para o Zé Rafael, o volante Zé Rafael, de 33 anos. O cara vai estar com quase 40 anos e o Santos pagando esse cara ainda. Uma rescisão de contrato. O contrato total daria R$29 milhões. Aí fizeram um acordo, o contrato iria até o final do ano que vem, tá? Fizeram um acordo, como houve uma rescisão. Hoje ele até está jogando na primeira divisão do futebol português, uma pequena equipe lá. O Zé Rafael está recebendo lá dessa equipe, está agora nesse acerto judicial, que fui na justiça, e agora o Santos vai pagar 48 parcelas, vai receber mais um salário significativo, que a grande maioria dos jogadores brasileiros não recebem 360 mil mensais. Não pensem que a gente veja aqui na Série A, muitos, 500, 1 milhão, mas a grande maioria, tá, dos jogadores do futebol brasileiro, séries D, C, B, não recebem perto de R$300 mil mensais. 80% não recebe esse valor, ou até mais. E o cara está recebendo de um clube que ele nem pertence mais. E ele vai receber isso aqui, o Diego Macan, 18 milhões dessa rescisão. Ele jogou 12 partidas. 12 partidas. Cada partida, então tu calcula, 18 milhões, né? Cada partida custou quantos, então? O Zé Rafael Santos. Mais de 1 milhão por partida, cara.
6: Impressionante.
7: Mas como é que não vão quebrar esses clubes? Mas como é que não... Quem é que está gerindo esses clubes, gente? Que os caras entendem de uma coisa e vão administrar outra. Não, não funciona, né? Motorista de caminhão não pode dirigir avião. O cara que é profissional do avião não vai dirigir um caminhão e vice-versa. O cara que dirige um carro não pode dirigir um caminhão. O cara é profissional da área, não pode da noite para o dia virar aquilo ali. Não, é complicado, gente. Impressionante. Ainda de Série A, Diego, tivemos ontem o 17º treinador demitido na Série A do Brasileirão de 2026. O Léo Condé, não é mais treinador do Remo. O Remo acabou indo na Fonte Nova e perdeu para o Bahia, placar de 2-1. Com o resultado de 2-1 do Bahia, o Bahia passou sufoco, viu? Passou um sufoco, rapaz. Podia ter até ganhado com mais.
6: Cara, mas aquele Aleph Manga é muito ruim, cara. Eu tava assistindo o jogo. Cara, ele corre todo desengonçado. Ele é um
7: trubica,
6: cara...
7: né?
6: Cai sozinho, burro, pensa errado todas as vezes. Ele pensa errado, ele vai... Ah, não, a tomada de decisão é tocar a bola. Ele tenta driblar o cara pra chutar. Agora a tomada de decisão é tu driblar o cara e chutar. É tu e ele, mano a mano. Ele para, pisa a bola.
7: Ele quer pra meio do cara, né?
6: Meu Deus, que jogador, olha, é complicado.
7: O problema dele é o cérebro, né? Com o resultado, o Bahia é o quarto colocado com 46 pontos e o Remo amarga aí a penúltima colocação com 23 pontos ganhos. É o 19º colocado. Ainda de Série A do Brasileirão, ontem fechou então a 27ª rodada, Diego Macan. Final de semana que vem, sábado, então começa a 28ª, igual aí a Série B. Porém, amanhã teremos um jogo do Brasileirão atrasado da 21ª rodada, que é esse Botafogo e Grêmio lá no tapetinho do Engenhão. Amanhã, 19h30, ainda não será a estreia ou reestreia, né? A quinta passagem do técnico Renato Gaúcho no comando do Grêmio. O Renato Gaúcho estará lá no Rio de Janeiro. Aliás, ele já mora no Rio de Janeiro, né? Ele estará lá no estádio do Engenhão, né? Mais fácil dizer, né? Que ele já para no Rio de Janeiro direto. Quem comandará a equipe? Luiz Felipe Scolari. Felipão irá comandar de forma interina apenas nesta partida o Grêmio, então, portanto, neste jogo amanhã contra o Botafogo. E o Grêmio, se vencer, vai para 31 pontos, dá aquela respirada um pouco mais longe do rebaixamento. Se perder, meu amigo, acaba qualquer, né, possibilidade de ficar longe um pouquinho ali e vai brigar de pau a pau, de pontinho a pontinho, degrau a degrau, até as últimas rodadas aí contra o rebaixamento. Ele, Internacional, Vasco, Mirassol e aquela galera toda do 15º lugar para baixo.
6: Deixa eu falar um pouquinho de Copa Sul-Americana e Libertadores da América, semana decisiva, jogos de volta das quartas de final?
7: Jogos de volta das quartas de final, e podemos ter os brasileiros, Diego Macan, com os resultados de semana passada, tanto na Sula quanto na Libertadores, eles encaminhando classificações para as semifinais. Vamos lá pela Sul-Americana, 19 horas daqui a pouquinho, Vasco e Santa Fé, primeiro jogo na Colômbia. Não houve gols, ou seja, o Vasco é só vencer o placar mínimo em casa. Esse jogo daqui a pouquinho, então, 19 horas. Às 20h30 também, desta terça-feira, jogo da TV aberta, viu? Jogo do SBT. Jogo do SBT hoje à noite. São Paulo e Boca Juniors. São Paulo perdeu, semana passada na La Bombonera. Placar de 1-0. Mas é um jogo reversível em casa, né? Mesmo que São Paulo esteja aí numa draga danada também, que eu vou dizer uma coisa, né? Para ganhar um trabalho, quanto mais fazer um score, né? Tem que fazer 2 gols de diferença. Mais um gol aí já leva para uma decisão de pênalti de São Paulo também. No meu ver, um quadro reversível, até porque o Boca também não é lá essas coisas. Amanhã teremos Atlético Mineiro e Santos. Aqui vai passar um para semifinal, não tem como. No meu ver, o Santos é favorito. O Galo joga em casa, na Arena MRV, tudo bem. É 2-0 que o Santos fez no jogo de ida. Tem uma ampla vantagem o Santos. O Santos vive um grande momento atualmente, né? Vive um grande momento o Santos. Reagiu de uma forma assim impressionante. No meu ver, o Santos tem tudo para encaminhar aí a classificação amanhã. Eu acho que só um desastre aí para tirar a classificação do time do Cuca. Na quinta-feira teremos aí Montevideo City do Uruguai contra o Cienciano do Peru. Primeiro jogo, 2-0 para os peruanos, né? Agora no Uruguai o Montevideo City terá que reverter. Já na Libertadores, Diego Macan, jogo das voltas, a gente pode ter, no meu ver aí, até uma semifinal, Flamengo e Corinthians, Palmeiras e Fluminense. Por que não? Porque aqui ninguém tem desvantagem nenhuma. Olha só, hoje, daqui a pouquinho, 19 horas, Platense e Fluminense na Argentina. Primeiro jogo semana passada no Rio, Fluminense fez 2-0. Criou até uma gordurinha de 2 gols, então Fluminense de vantagem. Amanhã, 19 horas, tem LDU e Palmeiras. Lá na altitude, tudo bem. Lembrando que o primeiro jogo o Palmeiras venceu aqui. Tem uma vantagem do Palmeiras. O time do Palmeiras gosta de jogar com esse tipo de resultado debaixo do braço, né? Gosta de jogar com vantagem. Às 20h30 da manhã, amanhã, jogo da TV aberta na Globo, Corinthians e Estudiantes de La Plata. Primeiro jogo na Argentina, o Corinthians empatou em 1-1, ou seja, só venceu
6: bom resultado, né?
7: Mínimo em casa. O Estudiantes de La Plata nas nossas coisas e o Corinthians também só depende de si. Espero que não tropece, né, em si mesmo, né? E na quinta-feira teremos 21h30 Flamengo Independiente Del Valle do Equador. Primeiro jogo lá na casa do Del Valle foi 2-0 pro Flamengo. Então temos aí condições plenas de todos os brasileiros aí passarem para a próxima fase das competições continentais, tanto da Sul-Americana quanto da Taça Libertadores da América. A próxima fase é fase semifinal. Claro, só não vai passar dois aqui no caso de Atlético Mineiro e Santos, que eles irão se confrontarem.
6: Só para fechar, o Luan tá aqui, boa tarde, Diego e Deja, tudo bem? Mas esses contratos, quem perde é quem perde é o clube, né? Mas os gestores também ganham o seu por fora, pode ter certeza. Concordo com você, Luan.
7: Não só quem perde, Luan.
6: É o clube.
7: Só o clube.
6: É o clube,
7: o torcedor. Não, eles não perdem nada.
6: E ele ainda acrescenta aqui, agora se for para trocar, para melhorar o time, o Inter tá perdendo tempo, porque o técnico é muito fraco, vai ficar tarde, hein? É a opinião do Luan, né?
7: O Pesolano eu vejo assim, que ele mexe muito. Um jogo, o Carbonero é titular absoluto,
6: ele mexe,
7: o seguinte tá no banco. Aí daqui a pouco o Alan Patrick é titular, capitão do time. O jogo seguinte tá no banco. E eu não vejo ele explicar que foi desgaste físico, eu não vejo explicar nada disso aí, gente.
6: Não, ele só mexe da cabeça dele.
7: Hoje eu vou jogar sim, pronto.
6: Sou honesto contigo, cara, eu acho um bom treinador, mas eu acho que também ele é um pouco teimoso, né? E isso acaba custando um preço muito caro. Já entendeu a receita do bolo do Internacional? Pronto, essa é a receita. Faz o bolo que vai dar certo.
7: O pior do peso
6: agora, não acho meio inventando. Trás, tu vai ficar entendendo, ele é complicado.
7: De meio para trás, eu acho que o Pesolano, ele é terrível. Porque ele sabe que aquele Félix Torres não joga nada, Juninho não joga nada, ele decide botar os caras.
6: É que a gente joga também na cabeça do testa de ferro. Mas foi que o Luan falou. Tem gestores, tem muito interesse por dentro do futebol. A gente não sabe, mas por que o cara tá lá e tá jogando? Se ele é ruim. Se eu, que não entendo nada, tô vendo que ele é ruim, não é para ele estar lá, por que ele tá lá? O treinador ganha para botar ele, para tirar? Então ele tá botando porque tem algum interesse por trás. Então talvez estão querendo dar tempo de jogo, estão querendo dar minutagem pro cara para vender ele.
7: Quem é que trouxe esse Félix Torres? Foi o Fabinho Soldado. O Fabinho Soldado trouxe da onde? Do Corinthians.
6: Então tá aí, ó, pronto.
7: E o Fabinho Soldado, antes do Inter, trabalhou onde? No Corinthians.
6: Gente, é interesse, não tem o que falar.
7: Rapaz, onde eles vão? Eles levam um caranguejo. Aí o caranguejo eles pegam no balaio. Um balaio de caranguejo, tu pega
6: um monte. É um monte.
7: É complicado.
6: Veja, essas são as informações hoje.
7: Um abraço, Diego Macan. Até amanhã.
6: Um abraço. Nós vamos pro rápido intervalo, volto já.
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13: Olá, ouvintes da Rádio Araranguá. Neste momento, nesta hora da Ave Maria, vamos saudar Nossa Senhora, Nossa Mãe. O anjo do Senhor anunciou a Maria e ela concebeu do Espírito Santo. Ave Maria, cheia de graça, o Senhor é convosco. Bendita sois vós entre as mulheres. E bendito é o fruto do vosso ventre, Jesus. Santa Maria, Mãe de Deus, rogai por nós, pecadores, agora e na hora de nossa morte. Amém. Eis aqui a serva do Senhor, faça-se em mim segundo a vossa palavra. Ave Maria, cheia de graça, o Senhor é convosco. Bendita sois vós entre as mulheres, e bendito é o fruto do vosso ventre, Jesus. Santa Maria, Mãe de Deus, rogai por nós, pecadores, agora e na hora de nossa morte. Amém. Eis aqui a serva do Senhor, faça-se em mim segundo a vossa palavra. Ave Maria, cheia de graça, o Senhor é convosco. Bendita sois vós entre as mulheres, e bendito é o fruto do vosso ventre, Jesus. Santa Maria, Mãe de Deus, rogai por nós, pecadores, agora e na hora de nossa morte. Amém. E o Verbo se fez carne e habitou entre nós. Ave Maria, cheia de graça, o Senhor é convosco. Bendita sois vós entre as mulheres, e bendito é o fruto do vosso ventre, Jesus. Santa Maria, Mãe de Deus, rogai por nós, pecadores, agora e na hora de nossa morte. Amém. Rogai por nós, Santa Mãe de Deus, para que sejamos dignos das promessas de Cristo. Oremos. Infundi, Senhor, em nossos corações a vossa graça. Vo-lo suplicamos, a fim de que, conhecendo a anunciação do anjo e a encarnação de Jesus Cristo, vosso Filho, pelos merecimentos de sua paixão e morte, cheguemos à glória da ressurreição. Pelo mesmo Cristo, Senhor nosso. Amém. O Senhor esteja convosco, Ele está no meio de nós. A nossa proteção está no nome do Senhor, que fez o céu e a terra. Por intercessão de Nossa Senhora, Mãe dos Homens, abençoe-vos o Deus Todo-Poderoso, o Pai, o Filho e o Espírito Santo. Amém. Louvado seja nosso Senhor Jesus Cristo, para sempre seja louvado. Que Deus os abençoe e até amanhã.
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6: 18 horas, 12 minutos, estamos de volta com o Dia Notícia desta terça-feira, 15 de setembro de 2026. Temperatura nesse momento marcando 16 graus em Araranguá. Frente com o programa, nosso colega Lucas Casagrande traz agora todas as informações do encontro de apresentação do Integratur, uma iniciativa que tem como objetivo fortalecer o turismo aqui da nossa região. Na oportunidade, o Lucas ouviu o coordenador do Integratur, Paulo Priante.
29: Ah, deixa eu ligar meu microfone. Se não ligar, não funciona.
30: Ah, hoje eu ainda posso pegar dos amiguinhos.
29: Esse aí é dos antigos, se não ligar, não funciona.
30: Vamos lá. Quer fazer o balão?
29: Oi, eu sou o Paulo Preto, coordenador do Integratur. Deixa eu explicar para os veículos aqui, né? O que é o Integratur, que programa é esse e que apresentação é essa que vocês falam aqui na CIVA nesse momento?
31: Perfeito. Muito boa tarde, obrigado pela oportunidade. Em nome da Unesc, a gente vem aqui hoje ter o prazer de compartilhar uma solução desenvolvida pela universidade a partir dos planos de desenvolvimento socioeconômico da região da MESC, onde os munícipes entendem que o turismo é um novo vetor econômico, um segmento econômico a ser expandido e, sem dúvida, fortalecido nos próximos 5 a 10 anos. E esse programa, ele une os 15 municípios da região, da mesma forma como a gente já vem desenvolvendo um programa similar na região da REC. Ou seja, a gente, através da união e da integração dos equipamentos e produtos turísticos da região da MESC, busca colocar tudo isso numa metodologia e numa plataforma que alavanca esse setor econômico e ajuda a transformar todas as questões sociais com a potencialização do setor econômico do turismo para a região.
32: Qual é o principal propósito desse plano?
31: O principal propósito do plano, sem dúvida, é fazer com que nós tenhamos uma quantidade de atrativos que sejam visitados e que possamos atrair turistas de diversas regiões do estado, de fora do estado, do país e também de forma internacional, trazer e atrair os turistas para que nós tenhamos uma região e um possível destino turístico muito desenvolvido. Isso alavanca mais de 50 segmentos dos setores econômicos envolvidos em toda a região da MESC, e dessa forma a universidade busca o desenvolvimento regional apoiando essa estratégia.
2: Na prática, como é que isso funciona? Quais são os serviços que a universidade vai oferecer para os municípios da região para implementar esses serviços?
31: A universidade, ela habilita isso com uma jornada de 3 anos, apoiando então todos os municípios ao longo desse período, desde a organização das ofertas turísticas, dos produtos turísticos, para que nós tenhamos depois a promoção desse destino, desses equipamentos, junto a diversos setores, como agências de viagens e operadoras, para que através disso a gente possa então atrair os turistas para a nossa região.
32: Fechou.
31: Fechou?
6: Na oportunidade, o Lucas também conversou com a líder técnica do Integratur, Thaís Nicoladelli.
2: Thaís, explica pra gente em relação aos serviços e ao levantamento que vai ser feito aqui nos municípios da MESC, o que isso significa e quais são os potenciais da região com relação ao turismo.
3: Quando a gente fala, né, de produto turístico, é aquilo que está para atender o turista, né? Então, quando a gente implementa a metodologia do Integratur, a gente visita cada empreendimento que a gente compõe essa oferta turística. E essa oferta turística vem desde um equipamento de hospedagem até uma prestação de serviço, um guiamento. E é interessante que a nossa metodologia também entende que a infraestrutura de apoio ela é muito importante. E desde um hospital de saúde, até mesmo uma igreja ou mesmo uma polícia, ela é mapeada porque a gente entende que toda essa rede precisa funcionar. Então a metodologia ela trabalha essa ideia de habilitar todos os municípios para compor uma plataforma para estar a serviço do turista, mas também a gestão possa entender o que ela tem para oferecer para o turista e para os empreendedores.
32: Como que vocês trabalham essa metodologia? Qual é as áreas de ensino, de estudo que vocês aplicam nessa metodologia de vocês?
3: Hoje, né, o programa Integratur está dentro do Centro de Inovação de Criciúma, né, é uma metodologia que foi desenvolvida pela Agência de Inovação e a gente tem hoje uma equipe de turismólogos, né, estatísticos, economistas também e publicitários que pensam o turismo em diversas frentes, né, e principalmente a gente coloca cada município um turismólogo para entender o território, fazer esse levantamento, as oportunidades de investimento e projetar esse território para o mercado do turismo, porque a gente entende que o turismo funciona por isso, pela demanda e pela oferta.
32: E no final, o objetivo é identificar os principais pontos e as principais necessidades da região.
3: Isso, a gente sempre diz, né, que turismo é movimento de pessoas, é interação e é um setor da economia. E ele também vive por tendências, né, segmentos, tendências de mercado. Então a gente sempre fica, ao longo dessa trajetória de 3 anos em cada município, identificando qual é a tendência desse ano, dessa temporada, levando esse município, esse território para o mercado do turismo e ativando então o segmento do turismo.
2: Qual é a importância de contar com o poder público também do trade para desenvolver esse trabalho?
3: A metodologia ela roda através da participação de diversas frentes, da gestão municipal, né, do poder público no sentido maior, né, do contur, das associações e também do trade, do empreendedor. Então a gente tem diversos encontros em que a gente formata produtos, em que a gente negocia com o mercado do turismo e tudo isso funciona porque tem que ter a comunicação e a participação de todos.
2: Em quanto tempo é possível implementar essas iniciativas e quais são os investimentos financeiros necessários?
3: Essa iniciativa ela já pode ser implementada em 3 meses, a gente já tem resultados, né? Ou seja, no município, lá na ANREC, a gente já está colhendo frutos, ou seja, o mapeamento gerou uma demanda e uma oferta em que levou e conectou com as agências e operadoras. Então a gente já tem agências e operadoras procurando a nossa região, porque elas são carentes de produtos turísticos. Então elas pedem, por exemplo, turismo de aventura, turismo pedagógico, e a gente ajuda elas a formatar esse produto e levar para o mercado do turismo. E o investimento que a gente considera que é um investimento técnico, né, que possa aí levar aos municípios todo esse aparato que a universidade pode estar ajudando e colaborando no desenvolvimento da região sul-catarinense.
6: Está aí então um pouco desse evento, né, promovido pela CIVA, que convidou entidades associadas para esse encontro que aconteceu na tarde de hoje, de apresentação do Integratur, uma iniciativa da Unesc e da ADIT, né, que tem como objetivo fortalecer o turismo, gerar oportunidades e também impulsionar o desenvolvimento dos territórios da MESC. Vamos ouvir agora o Jadiel Bosa de la Vecchia, ele é presidente da CIVA, esteve lá, Lucas conversou com ele.
2: Presidente Jadiel, receber hoje, né, o pessoal da Unesc, do Integratur hoje aqui na CIVA, a importância desse momento, até porque a gente tem no turismo também um potencial de desenvolvimento econômico, né, aqui da região, que é importante tratar essa questão de turismo aqui na região.
4: A nossa região, ela tem um potencial de turístico muito grande, né, nós temos não só aqui em Aranaguá, toda a MESC, todo o sul de Santa Catarina, tem várias atrações onde a gente pode fazer um roteiro, pode mapear, levantar isso aí, com várias atrações gastronômicas, religiosas, enfim. E a Unesc já tem um projeto, né, o Integratur, onde eles jogam todas essas informações numa plataforma e isso fica rastreado, fica tipo uma plataforma de Google Maps, onde a pessoa quer fazer pegar uma rota ciclística e ver onde vai almoçar, onde vai tomar um café, ela consegue fazer através dessa plataforma. Então, hoje o pessoal que coordena o projeto da Integratur está aqui na associação, vai passar detalhes do projeto para toda a sociedade. Esse projeto já foi apresentado para a MESC, que está em negociação, para ser implantado em toda a MESC.
2: Vocês que são gestores, Jadiel, foi apresentado um projeto que basicamente tem o turismo na palma da mão, né? De dados, quão importante ter esses dados para a tomada de decisão?
4: Esses dados são muito importantes, não só para o pessoal da região, né? Porque a gente, na maioria das vezes, conhece já as atratividades, os pontos turísticos de toda a região, mas gente de fora, né? Eu já participei da apresentação da Unesc, né, do projeto Integratur, e ali eles conseguem acompanhar os acessos, e tem acesso até da China, de São Paulo, da Bahia, de várias outras regiões do Brasil, que estão através de empresas de turismo, né, trazendo grupos para cá para apresentar as belezas, né? Então, a conectividade, né, o fato de a nossa região, o potencial turístico estar na palma da mão, isso é muito importante para alavancar a economia em cima do turismo.
6: Muito bem, está então o Lucas Casagrande trazendo todas as informações desse encontro de apresentação do Integratur, uma iniciativa que tem como objetivo fortalecer o turismo aqui da nossa região. Agora são 18 horas e 21 minutos, vamos para o intervalo comercial, a gente volta no próximo bloco. A conversa do dia é um instante só.
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31: 18 horas 34 minutos, estamos de volta com o Dia em Notícia desta terça-feira. Temperatura nesse momento marcando 15 graus em Araranguá. Frente com a programação, vamos à conversa do dia.
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31: Saulo Machado, Lucas Casagrande, boa noite.
33: Boa noite, tudo bem? Tudo tranquilo?
34: Boa noite, Saulo, boa noite, Diego, boa noite a todos os ouvintes da Rádio Araranguá.
33: O que vimos na tarde de hoje, ou no dia de hoje, né? Na minha modesta opinião, são ministros do STF, o Supremo Tribunal Federal, tentando justificar o injustificável. Enfim, está claro, absolutamente cristalino para o Brasil a partir de hoje, do que a gente viu hoje, que o STF deixou de ser um ente jurídico para ser um ente político. Essa é a grande verdade. Mas isso vem se desenhando ao longo dos anos. Porque é uma corte formada por juízes ou nem juízes, né? Tem juiz do Supremo que não exerceram a magistratura, né? Mas enfim, e foram indicados por presidentes da República. Por isso não há surpresa nenhuma. Não é um órgão técnico, é um órgão político, já começa por aí. Ora, o melhor seria, então, você ter um plano de carreira, né, dos juízes que poderiam chegar até o Supremo sem indicação política, sem nenhuma interferência política, e ter uma certa idade para você exercer essa função. E também já previsto o tempo para você deixar essa função. Né? E depois de deixar essa função, ainda teria que ficar hibernando um tempo para depois poder voltar a advogar ou enfim, ou exercer qualquer cargo público. O STF, ele deveria ser o guardião da Constituição, apenas isso. O que que se pode entender de um órgão que é o guardião da Constituição? Você vai dizer se ao projeto aprovado pela Câmara ou pelo Senado ou pelo Congresso é constitucional ou não. Vai apenas examinar constitucionalidades. A Corte se tornou, na verdade, inquisitora. Ela avoca para si coisas que não lhe pertencem. Mas sempre tem uma explicação técnica que nós não entendemos. Vou citar só um exemplo. A questão do presidente Lula. Não quiseram saber se realmente houve os roubos, que ficou provado, restou provado, foi condenado em três instâncias. Mas por uma questão que eles consideram técnica, que não poderia ser por Curitiba e tinha que começar por Brasília, anularam tudo. Devolveram dinheiro a quem foi acusado de roubo, a quem comprovadamente roubou. Bom, de repente, ao contrário, né, a medida é diferente para outros. Aí não se tem mais primeira instância, não se tem segunda instância, não tem nada. Então, o Mendonça, o André Mendonça, tomou uma atitude sobre informações que ele tinha, mas estão dizendo agora que o rito processual não seria esse. Não se fiquem espantados se o Mendonça for cassado e o Alexandre de Moraes fica lá, porque ele está sendo acusado exatamente do que Alexandre de Moraes faz. Abuso de autoridade. Mas aí, tecnicamente, se comprova o contrário. Então, gente, já se sabia que ia ser pedido vistas, já se sabia que toda essa confusão, essa falácia, aí o Alexandre de Moraes foi para cima do André Mendonça, que respondeu, você está mentindo, tenho testemunha, vão mentir também, enfim, aí a gente não sabe. Mas também o Mendonça tem, o André Mendonça também tem identificação política. Também tem. Então todos têm identificação política, partindo do princípio que todos eles foram indicados por presidentes da República, que são entes políticos. Ah, mas passaram pelo Senado. Daí, mais político ainda, se torna o processo. Melhor seria que mudássemos isso e que a carreira de um juiz o levasse ao Supremo Tribunal Federal. Ah, mas o juiz pode ter partido político, mas ele não seria indicado diretamente por um político que é o presidente da República. Então tem muita coisa para ver nesse país. Agora, demonstra o dia de hoje também a preocupação do presidente Fachin e dos ministros como um todo em tentar sair desse processo ilesos, de tentar salvaguardar o que não se preocuparam lá atrás, que é a decência, a moral e os bons costumes do STF. Isso vai ser difícil de recuperar, porque você sabe muito bem que construir uma imagem, seja política, seja profissional, é difícil. Mas para jogar na lata do lixo e cair no descrédito, é rápido, e recuperar depois é uma missão bastante complicada.
0: Então, para mim, a grande frase do Saulo nessa abertura, e talvez eu não concorde 100%, mas vamos lá.
34: Talvez a grande frase do Saulo, e com esta eu concordo em 100%, é de que o STF não é mais um órgão técnico. Ele é um órgão político. Essa é a grande questão. Por quê? Do ponto de vista, se a gente for observar do ponto de vista só nua e cruamente técnico, os dois lados têm argumentos, né? Agora, a grande questão, e que acho que o povo brasileiro fica sem uma resposta hoje, e aí nesse caso eu acho que é o grande erro do Supremo Tribunal Federal no dia de hoje, quando ele acaba não definindo nada, né? Na verdade, com pedido de vista, não definiu nada.

0: Que eu me deparei vendo a sessão hoje, cara, muito pouco se falou sobre a relação Alexandre Moraes e Daniel Vocário. Tu falou sobre rito processual, tu falou sobre pode isso, o presidente pode, não pode avocar para si, o ministro Favidino chamou isso de autoritário, de avocar, o presidente avocar para si a relatoria e tal. Tu falou sobre. Cara, falou sobre tantas e tantas e tantas coisas. E a população estava ali, tá, mas o Alexandre de Moraes, ele. A relação com o Vorkário, tinha, não tinha? Cadê a prova? Tá aqui, a ligação é do dia tal, tá aqui a cópia da mensagem e tal. A gente não chega nos fatos. Nós estamos enredados nos meios, nos processos. E se a gente não falar do fato, se a gente não falar do problema, a gente não vai sair dessa situação. E o STF só vai cumprir. Só vai cumprir, só vai atender o anseio popular quando falar dos fatos. Quando falar dos fatos. Agora, não pode rasgar o processo, não pode rasgar o procedimento. Os ministros do Supremo Tribunal Federal precisam, naquela estrutura inchadíssima que tem o Supremo Tribunal Federal, o mínimo que eu espero é que os ministros do Supremo Tribunal Federal respeitem os ritos que são estabelecidos pela Constituição, pelo regimento, pela lei orgânica. Falaram um monte de lei hoje, né? Um monte de lei, porque subterfúgios para não discutir o problema, eles acharam um monte.
1: Mas é isso em síntese que eu falei. Quer dizer, você não entra no mérito da questão. Você coloca subterfúgios e leis e mais leis e regras e não discute a questão. E não vão discutir a questão. Esse é o problema. Não vão. Eu quero saber se realmente essa gravação que tem, essa gravação, essas escritas que tem do Vorkário com Alexandre de Moraes são verdadeiras. Se são, tem que afastar. Acabou. Num país. Um pouco sério, nem tão sério assim, ele já seria afastado. Num país mais sério, já teria sido cassado. Ah, tem que ter o rito processual, sim, mas para aí. Você está sendo acusado de. Quer dizer, ainda não tem uma acusação. Estavam tentando definir isso hoje. Então é uma coisa muito complicada. Para mim, a coisa tem que ser muito mais simples. Tem uma acusação contra o seu Lucas Casagrande? Vem aqui, querido. Isso aqui é verdadeiro? Não,
0: Não,
1: não é. Então tu vai te defender. Nós vamos discutir isso aqui. Seu Lucas.
0: primeira coisa, tem uma acusação contra o Lucas não vota, é para se tem ou se não tem uma investigação, né?
1: Mas então, é isso.
0: Me parece,
1: Seu Lucas, o senhor está
0: cara, me
1: aqui.
0: parece
1: O senhor vai
0: beabá
1: se
0: isso.
1: defender. Eu sou o Mendonça. Eu vou dizer, olha, se tu tá aqui, isso aqui é verdadeiro. Tá aqui. Não, não é. E pronto. Não, aí eles dão uma volta, mas eles vão, sabe... Explicam e não sei o quê, e você, cara, usaram assim ataques terríveis, né? Contra o Mendonça também, né? O Mendonça também devolveu meio que a altura, né? Mas é que parece que tem alguém tentando furar uma bolha. Eu duvido que furem. Eu acho que no final vai haver uma conversa entre todo mundo. E está tudo certo, e segue o baile, o Alexandre de Moraes, porque a maior parte da imprensa, principalmente a dita de direita, está dando o Alexandre de Moraes como morto. Não é assim. Não é assim. Não subestimem a capacidade e a força e a inteligência desse cara. Ele não tem vergonha na cara, ele é um cara firme e que vai para cima. Ele tem as suas costas quentes. Semana saiu uma informação de que ele disse: se eu cair, cai todo mundo. Todo mundo quem, cara pálida? Quem o está apoiando? Existe uma missão de alguns ministros do STF. E não tenha dúvida que se você for lutar contra o sistema, é complicado. E muito difícil e pouco provável de que você vai vencer. A única chance que se tem é que neste momento. Há um rumor muito forte, inclusive da imprensa, até alguns que estavam defendendo há um tempo atrás, estão meio que mudando de posição. Até alguns foram demitidos porque passaram do ponto, exageraram, né? Teve demissão da Globo News, por exemplo. Não, a população também está estarrecedora em relação a isso. Está estarrecida com o que está vendo. Então aí pode ser que haja alguma coisa, alguma culpabilidade, enfim, algo do gênero. Mas que é difícil, é muito complicado. Eu, sinceramente, prefiro esperar para ver. não quero me adiantar e dizer, não, vai acontecer.

0: isso, vai acontecer. E tem muita gente da imprensa que chuta, né? Se der certo, eu me consagro. Se não der... Bom, tudo certo, né? Então, não. Acho que é um momento triste para o Brasil, em que ninguém está discutindo a eleição. Ninguém está querendo saber a proposta do Lula, do Bolsonaro, do Renan, do Caiado, desse povo todo aí, sobre violência contra a mulher, sobre a escorchante carga tributária que o Brasil tem, sobre outras coisas. Não tem debate, não se fala em eleição. Isso é muito perigoso, porque enquanto você chama atenção para a eleição, você passa muita coisa, a boiada vai passando. Outra coisa é que as atitudes tomadas pelos ministros, tanto o André Mendonça quanto o Flávio Dino, mexem na eleição. Sacodem a eleição. O Flávio Dino chamou para o Supremo algo que não lhe pertence, tirou da Polícia Federal, que está investigando, traz tudo para mim. Ele é identificado com o Lula. E aí o que, que ele está acusando sem apresentar provas? Que o cara é um criminoso, acusando de formação de quadrilha e um monte de coisa. E daí? Qual é a intenção disso? Aí o Mendonça, por outro caso, por outro lado, está levantando a sujeira do tapete do Alexandre de Moraes, que também é ligado ao Lula. Ah, não, mas ele foi indicado pelo Michel Temer. Ah, mas as atitudes dele são todas de um juiz de esquerda. Desculpem. Então, tem uma briga política no STF, só que a atitude de um de direita e de outro de esquerda dentro do STF pode influenciar na eleição. Lamentável isso, triste isso, quando um órgão que deveria ser técnico, jurídico, se transforma em algo político e nojento.
1: E teve a acusação direta disso, né? O Dino acusou o Mendonça de fazer acusação direta. E ninguém responde, né? Não tem calúnia, difamação, não existe, né? São feitas acusações que depois não precisa ser provada, né? É mais fácil tu ofender sendo ministro do STF, ofender um outro ministro do STF, do que tu ofender na rua.
0: É, exatamente. Então, lamentável isso. Triste, triste, triste, triste, triste. Que é um órgão, né, que é a última instância jurídica do país. Olha no que se transformou. Cara, é lamentável. É simplesmente lamentável, triste para o Brasil. Mas enfim, aí a repercussão nas redes sociais, quando Alexandre de Moraes ganha uma parada, o pessoal diz que, ah, tá aí o Alexandre, Xandão, tô contigo. Aí quando o André Mendonça ganha alguma parada, o pessoal da direita, tá aí, ele é o... Cara, não é isso que está em jogo. Não é esquerda nem direita, isso não é política, isso é sobre seriedade de um país. Que se tiver alguém de esquerda envolvido, que morre na cadeia. Se tiver alguém de direita envolvido, que morre na cadeia. Você não pode ter esse posicionamento político. Eu notei agora que eu estou na casinhola do Lucas Casagrande e o Lucas Casagrande está na minha casinhola aqui.
1: Mas é uma honra para mim, tá?
0: Não, mas eu não estou gostando disso aí.
2: Aí para mim não é uma honra, né? Eu
1: só para dizer que para mim é uma honra.
0: Vai começar uma briga aqui já.
1: Eu me sinto honrado.
0: Entrarei com uma representação para Vossa Senhora, Vossa Excelência,
1: Vossa
0: se apropriar do que eu estou dizendo, que o meu nome está aí na sua cabeça.
2: E o escritório que vai te defender vai ser do Moraes ou.
1: E o pior é o seguinte: tu vai ter que responder pelo que eu falo. Agora tu vai ver o que eu vou falar.
0: Pois então, é isso que eu estou falando. Complicado, rapaz.
2: Ó, aqui na nossa live, o pastor Fernando Neto. Pastor Fernando Neto, boa noite, Saulo. De fato, o Brasil caminha para o pior. A Constituição já não é mais respeitada.
1: Ela é mais lida.
0: Ela é rasgada todos os dias.
2: A Jusilei Estevam, boa noite. Se ele não tem culpa no cartório, ele que entregue as provas.
0: Mas o Jusilei, é disso que nós estamos falando, né? Olha aqui, está sendo acusado? Então vem cá, é simples. Ah, não, mas aí tem um artigo tal, do caput tal, do não sei o quê. Rapaz, que coisa séria, que falta de vergonha na cara. E o Gilmar Mendes parece assim que não pode nem falar de... contra colega? Colega? Coleguinha? Só faltou dizer companheiro, né? Ah, por favor, quer dizer que são figuras intocáveis. Ninguém pode dizer nada dos bonitos. Rapaz, olha, chega a ser nojento isso tudo. Mas fazer o quê? O povo, enquanto isso, está discutindo esquerda, direita, Lula, Bolsonaro. E essa coisa toda. E vamos em frente. Não tem o que segure a gente.
2: Saulo, aquele recado importante para os nossos ouvintes?
0: Não, antes, deixa eu só falar aqui sobre a sessão de ontem da Câmara de Vereadores de Aranguá, que aprovou a Lei de Diretrizes ao Orçamento. Dentro dessa Lei de Diretrizes ao Orçamento, tem uma situação que me chamou a atenção, eu coloquei na minha coluna, que foi aprovado que o prefeito não precisa nenhuma autorização legislativa para transpor verbas dentro do orçamento. Isso que já foi cabo de batalha na Câmara muitas vezes. Ficou em 25%, veio baixando, e agora zero. O prefeito pode mudar o que ele quiser no orçamento da forma como ele quer. E os vereadores nem vão ficar sabendo. Acho isso muito ruim. Não acho uma boa medida. Ah, tu desconfia do prefeito César? Não, não desconfio do prefeito César. Absolutamente não, até porque ele tem uma conduta bastante libada. O problema é que, nem tanto ao céu, nem tanto ao inferno, né, gente? Arruma um meio termo aí. Agora, deixar, dar um cheque em branco pro prefeito, vereador não devia fazer isso. Mas fizeram. Outra coisa, dentro de uma emenda aditiva da mesa diretora, deixaram uma porta aberta para voltar as gratificações aos servidores da casa, hein? Ah, mas o Paulinho não vai fazer. Tudo bem, pode até não fazer, mas está lá, só vale para 2027. Aí a gente sabe como é que funciona isso, né? Coloca lá, deixa passar. Passou tudo. O projeto da LDO entrou ontem e foi votado ontem. Por quê? Essa pressa do Nelson Soares e do presidente Paulinho. Não dava para esperar um pouco mais, tinha que ser agora, tinha que ser de afogadinho, não dá para discutir isso com os vereadores, não deu. Tanto que o líder do governo, Nelson Soares, foi dar uma explicação, né, sobre essa emenda para os vereadores. Por outro lado, abrir mão de 1% do orçamento é algo que a gente tem que aplaudir. Tem que aplaudir, porque não é fácil você abrir mão de uma receita que lhe é garantida constitucionalmente, que é o duodécimo, que é em até 7%. De municípios de até 100 mil habitantes. Né? E é o contrário, quanto mais habitantes você passou de 100 mil, diminui. Porque, claro, a cidade é maior, arrecada mais, então diminui. Aranguá ainda pode em até, mas não tem que ser até 7%, pode ser 5, pode ser 6, pode ser 4, pode ser 2. Então, acho que isso vai incidir aí algo em torno de 15% do orçamento anual do ano que vem, só para 2027, da Câmara de Aranguá. Acho que isso a gente tem que aplaudir dos vereadores. Mas
1: só para falar em valores, né, essa redução de 1% do orçamento do município ou 15% da Câmara, isso, para falar em valores, dá aproximadamente R$1,5 milhão, né? Então é um valor bem, bem expressivo, só que a Câmara tá devolveu no ano passado 4,5 milhões. Então, assim, financeiramente, falta não vai fazer.
0: Não, depende. Se a arrecadação cai? Se a arrecadação cai, cai o duodécimo. E aí, tem tudo isso. E algumas pessoas dessas entidades que querem diminuir, são aquelas que vêm na Câmara pedindo, né, entregando rifa para vender, entregando isso, entregando aquilo, mas querem que a Câmara diminua, até o salário dos vereadores querem que diminua, né? Eu já vi isso. Então, às vezes tem alguma hipocrisia nisso também. 1,5 milhão, ano passado foi devolvido quase 2 milhões.
1: Não, 4,5 milhões.
0: Ah, 4, isso. Mas no início era isso. Então, essa questão tem que ser muito bem examinada. Vale para o ano que vem. Tá bom, é uma experiência. Se não der, volta. Tá, mas aí volta em 2028, às vésperas de uma eleição. Você acha que vai ficar legal isso ou não? Não vai cair bem, né? Pois é, tem que calcular bem os passos, senão a gente tropeça. 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
2: Rapaz, um abraço, até amanhã.
0: Até amanhã, tchau.
1: Boa noite, até amanhã.
2: Muito bem, agora são 18 horas e 55 minutos e assim a gente conclui a edição desta terça-feira, 15 de setembro de 2026, do programa Dia em Notícia. Fica agora com o Flávio Filucast, o seu convidado especial de hoje, para aquele bate-papo descontraído e repleto de histórias. Muito obrigado pelo carinho da audiência. Uma ótima noite a todos e até amanhã.
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0: Ó, vamos lá. E começamos mais um Flamengo. Hoje eu tô aqui com um grande amigo, amigo de longa data. Meu amigo, eu digo, do diretoria, gurizada, deve estar assistindo a gente, né, Johnny?
1: É, com certeza,
0: né? Hoje eu tô aqui com o Johnny, o nosso vulgo cambito.
1: É, né? Isso aí.
0: Johnny Costa Dávila, parceirão aí do Gil, mas a gente já se conhece antes do jiu-jitsu, já pegamos muita praia junto.
1: Muita praia, né? Com certeza.
0: Torreira morrão, de sol, morrão, surf, guarda-sol voando.
1: Tudo mais, isso aí.
0: Tá, Johnny, boa noite, como é que tá se sentindo? Como é que é vir aqui?
1: Boa noite, obrigado aí, né, pelo convite, né? Sempre um prazer aí estar vindo aí na rádio, já a segunda vez. Sempre bom falar também sobre a nutrição, né? Hoje a gente vai falar um pouquinho sobre saúde também, falar um pouco de história também, que a gente, querendo ou não, a gente é criado aqui em Araranguá, então tem muita história legal para contar, né? Nascido aqui no Bom Pastor, aqui pertinho, então na Araranguaense raiz aí, e é isso aí.
0: Vamos, tu nasceu no Bom Pastor, Jânio?
1: Bom Pastor,
0: Bom Pastorzinho. Certidão já amarelinha, né?
1: Aqui é raiz, Araranguaense raiz mesmo.
0: Ô, Jânio, tu falou da história, vamos contar então um pouquinho da tua história, né? Filho de quem? Foi criado onde?
1: Eu fui criado no bairro Mato Alto, né? Morei lá até os meus 37 anos. A minha mãe, Marilene da Rosa Costa, meu pai, João Batista Dávila, ali do Mato Alto também. Fui criado, né, por eles e também pelos meus avós, que minha mãe trabalhava, meu pai, então eu ficava um pouco na casa dos meus avós também. Tive uma infância bem boa, bem, bastante liberdade, né, que hoje a gente já não tem mais. Uhum. Ali no Mato Alto, para ver, na época, a Bertoncini era estrada de paralelepípedo e a Avenida 7 de Setembro nem estrada não tinha, né? Então eu brincava toda naquela região ali, onde é a UFSC, ali era só uma matagal com aroeira. Nós brincava muito no campo da aviação, ali descia avião, nós ia lá ver os aviões descer. Tinha onde é a UFSC, que era um aeroporto, né? Então tinha aviões de pequeno porte que desciam ali. Tinha a ultra leve do Nelinho, né? A gente ficava acompanhando, ele subia, descia direto com essa ultra leve. Então é coisas que teve no passado em Araranguá, e o Araranguá cresceu muito, né? Uhum. Então hoje mudou bastante coisa. E tive uma infância bem humilde, mas bem feliz, né? Nunca faltou nada e sempre assim fui incentivado a buscar melhorar a vida, sempre buscar, né, estudo e buscar outras situações que...
0: Trabalho
1: e tudo mais.
0: Aham. Uhum. Ô, Johnny, qual foi o teu primeiro emprego? O que que tu fez na...
1: Um dos meus primeiros empregos, olha só, eu trabalhava lavando roupa industrial, numa lavanderia industrial. Uhum. Eu entrei para comprar uma bicicleta, que meus amigos tudo tinha bicicleta de marcha e eu não tinha. E era muito caro, né? Também não tinha condições de comprar. E comecei a trabalhar numa lavação de roupa de um tio meu, só porque era para me trabalhar meio período e às vezes eu ficava lá tarde e saía de lá quase 9, 8, 9, 10 horas da noite. E daí comprei na época uma bicicleta, comprei uma Aspen roxa. Que ainda Aspen. Que é uma Aspen roxa, 18 marchas. E ainda o Mudinho roubou a minha bicicleta ainda numa época.
0: Ah, o Mudinho, eu lembro do Mudinho. O Mudinho do fliperama,
1: esse é histórico aqui em Araranguá. E daí comprei
0: a bicicletinha. O Mudinho morava numa casa ali do lado estadual. Na casa de madeira, né?
1: É, daí tinha um fliperama ali, ele ficava ali, brigava com nós, que ele era mais velho, pra pegar as fichas e tal.
0: Galera,
1: nós éramos mais novinhos, daí às vezes eu ganhava uns cascudos ali. Mas sempre estava ali no fliperama ao redor, final de semana principalmente, né? E naquela época a gente não chaveava nada, né? Botava a bicicleta ali na frente, eu jogava uma fichinha, depois saía. Trabalhei nesse lugar, né? Depois
0: também... Mas recuperasse a bike ou não?
1: Recuperei. Pegamos ele, damos uma conversada. Também trabalhei em outros lugares. E sempre também já trabalhei na roça, ajudando meus tios também, com bonecando fumo, puxando zorra e tudo mais, né? Uhum. Uma época também ali, quando era bem pequeno. E tinha sempre aquele sonho de trabalhar num computador, trabalhar assim no escritório, né? Uhum. Aí, ali com 18, 19 anos, fui buscando conhecimento, fui fazendo alguns cursos. E tinha alguns amigos também que tinham conhecido, que tá o Gervola aqui, o Jefferson Luiz Martinelli. Ali foi em 2007, 2008. E daí consegui trabalhar de office boy ali no Gervola. Aí trabalhei ali, fiquei ali por acho que uns 10 anos quase trabalhando. Comecei com office boy e saí como chefe de setor de RH. Uhum. Né? Sempre muito responsável, então fui crescendo bastante no escritório. No começo era só eu, tinha o Kleber e tinha o Jefferson. Era só três pessoas. Hoje o Jefferson está com um baita no escritório aqui, é um dos maiores de Araranguá, né? Então cresceu bastante também, mas onde me abriu porta para bastante coisa, para mim ter também mais recursos para mim estudar. Nessa época eu estudei contabilidade, daí não consegui pagar, era muito alto a mensalidade, na época era na Unisul, e eu não consegui pagar, daí desisti. Aí comecei a estudar para concursos, né? Concurso, daí passei para o Estado, né? Já fui agente prisional, depois passei também, passei para a polícia, passei para o Instituto Federal de Santa Catarina, né? Ali a rede federal do IFSC, e estou até hoje ali desde 2009 no IFSC. Uhum. Aí no IFSC, né? Ali é uma instituição de ensino, né? E eles estimulam muito a pessoa a estudar, né? Deu assim, não, eu vou para o IFSC porque eu quero, né? Na época eu podia escolher que eu quero progredir estudando, né?
0: Eu vou escolher então, um setor que eu quero, uma
1: profissão. Não, o setor deles, né? Tem os setores, mas assim, um lugar onde eu possa crescer, né? Nessa parte educacional. E ali, nossa, o incentivo é muito grande para estudar, para os servidores se atualizar e estar sempre melhorando. Então, de 2008 para 2009, quando eu entrei ali, eu não parei mais de estudar. Aí eu fiz duas graduação, fiz duas pós-graduação, fiz um mestrado também na UFSC, na Federal. E ainda hoje, ainda faço, estou fazendo uma pós-graduação nova agora na área de reabilitação e prevenção de lesões, envolvendo a questão de melhorar o pós-cirúrgico da pessoa através da parte nutricional. É uma coisa bem nova, não tem aqui na região. Então, com isso, com essa especialização, eu vou conseguir. Ah, o cara fez uma cirurgia de quadril. Eu, né, eu já operei o quadril, por causa do jiu-jitsu, depois a gente vai falar. E como é que eu posso recuperar melhor além da questão do médico? Daí também tem a questão do nutricionista, onde eu entro com macronutrientes e micronutrientes que vão ajudar essa pessoa, né? Uma pós-cirurgia, uma pós-lesão, reabilitar de forma mais adequada e mais efetiva. Então eu estou me especializando bem nessa questão. Hoje eu atendo ali acima de 10 anos, crianças, né? Inclusive eu atendi uma de 11 anos e uma idosa de 77 anos. Então eu tenho uma ampla, aspecto de atendimento nutricional. Meu foco ainda sempre é a performance, né? Mas eu também busco sempre me especializar na saúde no geral, de nutrição, desde a infância até a velhice.
0: Ô Johnny, antes da gente entrar nesse quesito aí, tu é um cara muito conhecido pela nutrição esportiva, né? O esporte sempre teve presente na tua vida? Eu sei que tu teve passagens dentro do skate, na musculação, na academia de jiu-jitsu.
1: A musculação foi onde não deu muito certo. Então a minha genética nunca proporcionou a ser um cara, né, grande, forte. Mas eu fui um dos primeiros araranguaenses, né? Fui o primeiro araranguaense a ganhar uma medalha de skate. Na época eu ganhei em 2003, 2004, no campeonato que teve aqui em Criciúma. Ganhei a medalha de sexto lugar de uma competição que teve do Rio Grande do Sul e fizeram aqui dentro da CESAC, ali na frente da rodoviária. Aí fui lá e ganhei, eu já andava de skate, na época não tinha pista, a gente andava só na rua. O que a gente tinha era o bowl lá no arroio, bem mal feito, então ele não tinha, né, não dava pra fazer a manobra, porque ele era muito curto. E antes, ali, depois do bowl um pouquinho, a gente tinha um half de madeira. Esse half ficou muito pouco tempo, muito poucas pessoas usaram esse half. Ele era um half bem legal, ele era ali no centro, no lado do bowl, depois jogaram lá pro outro lado, onde tinha uma pracinha. Esse era feito de compensado naval, e era um baita de um half, não existia, né, em nenhum lugar aqui na região, só tinha aqui lá no arroio. Nossa, era muito legal, então vinha gente tudo quanto é lado para andar, né? Mas ele era bem alto e era difícil dropar. E nós não tínhamos equipamento nenhum, né? Era dropar e já
0: era caía, na raça.
1: Era toda a vida queimado, tem a cicatriz de marca. Aí foi. Aí depois de um tempo, o Baran, né? A gente já fez uma associação, a ASVA, Associação de Skatistas do Vale de Araranguá, nós que criamos, tá? Eu era o tesoureiro ali, o segundo tesoureiro. Era o Nata, tinha o Cícero, tinha uma galera, o Léo, né, o nosso amigo Léo Orelha, e mais o outros ali.
0: Léo Zeira,
1: meu amigão também. A gente montou num dia lá no Futurão, né, todo mundo reunido, o Baran foi o presidente de honra. Fizemos uma associação, buscamos recurso, e também nessa época o Baran botou uma pista de skate, toda fechada, indoor.
0: Ah, eu lembro.
1: Foi a primeira aqui da região também. Tudo era nós. Nós somos os skatistas pioneiros aqui nessa questão toda. E daí, nós tínhamos também a pista ali no Ciart. E também tinha pista ali na Polícia Militar.
0: Mas no Ciart era só um caixote?
1: Mas era tudo só caixote e coisa. Porque daí a gente pegava o que a gente achava em obra e coisa, a gente montava os obstáculos. Ia lá pro final de semana, montava os obstáculos e depois andava. Aí nós andava muito na rua, daí começou a ter um atrito com a polícia, entendeu? alguns skates saiu e para baixo de carro e também perigo. Daí teve uma época ali, teve um coronel, o chefe do batalhão, ele cedeu a quadra para nós andar. Daí a gente montou algumas coisas ali também.
0: Tchau, rapaziada, vocês estão criando caos aí no trânsito, vamos ter legal, um lugar para vocês andar. Dele.
1: Então nós andava ali também. E daí teve o baranque, daí tinha que pagar, né? Daí tu tinha que pagar uma mensalidade ou para andar. Eu costumava andar final de semana nessa pista, era muito legal, vinha gente tudo quanto é fora. De fora, né? E veio uma época também o pessoal da Drop Dead inaugurar. Então, Drop Dead, né?
0: Drop Dead, é.
1: E daí veio, nossa, veio só o skatista profissional. Sabe? Nossa, daí aquilo ali. E atrás dela tinha um Ralphzão, tem um mini ramp e meio Ralph, meio mini ramp. Não era nenhum outro. Ah, daí andava ali, até o Paluca também, que hoje faz jiu-jitsu também. Nós andava tudo junto ali. Então, assim, é bastante história. Tem as fotos tudo lá em casa guardadas, assim. O cara vai olhando as fotos, Araranguá, como evoluiu isso, aquilo. Uhum. Então, no esporte. Depois daí comecei, operei o joelho, aí comecei a distanciar um pouco de skate. Aí, né, entrei também na musculação. E daí um dia tava lá na Biofitness.
0: O Duca tá fazendo squeak.
1: Tava lá na Biofitness, ainda a Biofitness era ali onde era uma igreja, né? Aí embaixo tinha ali o que a gente chamava de caverna, que era um depósito. E ali chegou o Cristiano, montou a academia de jiu-jitsu e tal. E daí eu olhei aqui.
0: Tu malhava, cara, tu
1: malhava, malhava. Daí eu falei, esse cara forte, assim, vou ficar forte igual esse cara aí, né? Vou lá pro jiu-jitsu também. Só porque eu nunca fiquei forte nenhum, né? Tinha muita força, sempre fui muito ágil no jiu-jitsu, né? Lutei, né? Então tem muita resistência. Eu não sou um cara forte, mas sou muito resistente. Então também consegui progredir muito no jiu-jitsu com isso. Fui para os campeonatos, ganhei alguns campeonatos.
0: Só mas campeonato o legal do jiu-jitsu é que ele usa a tua valência para. Vezes tu tem um déficit numa coisa, não sou muito forte, mas sou resistente, eu sou ágil, eu sou esperto. E o jiu-jitsu tem isso, né?
1: O jiu-jitsu tem as técnicas, a alavanca. Então é aquela coisa, onde uma pessoa, um cara às vezes tem menos força, mas ele consegue sobressair num cara muito mais forte. E foi isso que aconteceu. Comecei a entrar, a gostar, e os caras vinham, o cara de 110, 120 quilos e, né, comecei, nossa, cara, é muito eficiente isso aqui mesmo. Cheguei numa época ali, né, onde hoje era faixa preta no meu auge. Um cara, às vezes, pega um cara de 120, 110 quilos, era mais fácil que lutar com um cara leve. Uhum. Então, o jiu-jitsu tem muita questão de alavanca, de estrangulamento, de ponto, de controle. Então, quem tem isso muito afiado é muito legal. Tá? O jiu-jitsu é uma arte muito eficiente mesmo. Por isso que muito policial faz com nós.
0: E outra questão do Gil é a família, né, Johnny? Que o cara cria os amigos, né? A gente tem quantos amigos ali forte. De longa data já? Né?
1: 23 de novembro. Agora de 2026, vai fazer 22 anos de jiu-jitsu. Né? 22 anos que eu treino de jiu-jitsu. Fiz lá a fichinha em 23 do 11 de 2004. 2004, cara. 2004. Fui lá e fiz a minha fichinha, botava na gavetinha. E agora vai fazer 22 anos que eu tô lá com meu professor, meu mestre, Cristiano França, meus amigos, tu, né? Vai sendo uma família. Alguns vão ficando um pouco no caminho, outros vão saindo, mas sempre vai
0: voltando. Eu fiquei 8 anos parado, depois então, voltei. Então, assim,
1: vai indo. Hoje eu treino muito menos do que antes, né? Tive um problema no meu quadril, com uma coisa já genética também. Não consigo lutar mais do que eu lutava, mas sempre tô lá, né? Sexta-feira passada eu tava lá treinando. Essa semana eu vou de novo, vou quem sabe amanhã também. Então a gente, né? Como tu disse, é uma família.
0: É uma família.
1: Sabe, Jones, tu, dia em dia que tu vem e não treina. Se as pessoas souberem como é mais difícil tu ir não treinar do que tu ir tu treinar,
0: às vezes eles não sabem. É que nem quarta passada, eu tô lesionado aqui o tornozelo. Amanhã eu vou ir treinar. Mas eu tô lesionado de tornozelo. Semana passada eu estive lá e não treinei, porque tava lesionado, sim, mas daí o cara olha, o cara quer estar no tatame, né, Jones?
1: Assim, tem uns amigos. Tem, né, que vira uma família. Então a gente vai ali, conversa, fala um pouco dos problemas, escuta um pouco dos problemas. Então, assim, sempre tem aquele amparo, né, de tudo. É inexplicável. Jiu-jitsu é uma família, assim, é uma coisa que a gente cria um vínculo forte.
0: Ó, falar em jiu-jitsu, já a Sara aqui, a nossa amiga Sara, faixa preta, casca grossa, tá mandando. Jones ao vivo no podcast do Flaveira.
1: Grande. A Sara é fera demais, né? Uma baita de uma atleta também, sempre muito dedicada na parte nutricional, em tudo que faz também. É uma grande amiga minha também do jiu-jitsu me deu aí.
0: Ô Johnny, legal que tu falou da Biofitness. A Biofitness tá com a gente aqui. A nova filial deles é muito bonita, linda, mano, né?
1: Eles estão fazendo mais outra agora também, né?
0: Em Braço do Norte.
1: O Andrigo eu conheço desde que ele era estagiário. Ele estudava lá na Unesc, a gente ia junto no ônibus. Eu estudei lá em Criciúma também. E ele era estagiário na 100% Movimento. Aí depois ele abriu a academia, eu fui pra ali. Então hoje eu também tô há 21 anos na Biofitness. Mais ou menos treinando. Porque é mais ou menos o tempo que era o jiu-jitsu, ele abriu ali em cima, né? Depois ele foi lá pro outro lado, né? Ali pra onde era uma esquina do posto. Daí depois ele foi lá pra perto da pracinha e hoje tá ali. Então ele também, ali ele sempre, a cidade alta é o território deles ali. A Biofitness é, ali é um território, né?
0: A Mari tá mandando um boa noite pra nós. A Sara, grande Jones, amigo querido, excelente nutricionista. É, o Jonathan Piazzoli
1: tá
0: mandando velho.
1: Esse é velho. Esse tá lá no jiu-jitsu também, é dinossauro, amigão, né? Bah, meu parceiro, né? Entramos quase junto ali, Jonathan.
0: O Mega Alvo Júnior.
1: Mega Alvo, skatista, raiz também. Filho do Menga.
0: Boa noite, Flávio. Grande abraço para o meu amigo Jones Cambito. Andava muito de skate.
1: É, o Menga ali era da raiz do skate lá do Arroio. Nós andava muito ali na Charles Negão também.
0: Ó, foi o Johnny que foi atrás da construção da pista de skate, diz aqui o Amário.
1: Não, foi uma galera
0: aí. Galera,
1: eu participei, né, foi uma galera aí. Inclusive buscaram o projeto lá em Curitiba com o pessoal.
0: Ótimo, a Sara disse que o Jones é o rei da chave de braço estendida.
1: Ah, estendida lá no jiu-jitsu não teve, não escapou até hoje lá.
0: É, eu acho que você já me deu uma dessa,
1: Jones. A estendidazinha ali é.
0: Ó, Léo, parabéns, Johnny, você é um exemplo de vida. Ô, Léo da Fuse, amanhã tu já sabe, 10 horas.
1: Léozão é meu amigo, né, cara, de peito. Antes do jiu-jitsu nós já era amigo do
0: skate. O Léo também é do sandboard,
1: Do sandboard. Choclang lá do morro.
0: Choclang, metido da Índia.
1: É uma baita de uma pessoa.
0: Ô Johnny, e vamos falar de nutrição, mas antes de falar de nutrição, eu tenho que falar do Abmar Supermercado, né? 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Johnny, como é que foi a escolha da nutrição? Por que tu escolheu nutrição?
1: É assim, eu fui a vida inteira, né, esportista, né? Sempre trabalhei com a questão do esporte. E chegou um momento que eu comecei a estudar um pouco mais nessa questão de esporte e vi que a nutrição era um pilar importantíssimo, né? Até para a questão de envelhecimento e tudo mais. E foi indo, foi me dando mais interesse. Eu sempre gostei muito de química. Eu sou técnico em química industrial. Foi o primeiro curso técnico que eu fiz lá em Criciúma, no CEDUP. Foi em 2000, mais ou menos. E na época eu ia fazer engenharia química, só porque era lá em Tubarão. E não deu, não tinha dinheiro para fazer, era muito caro as coisas. Tinha que pegar ônibus, tinha que voltar, a faculdade era cara e tudo mais, né? E assim, a vida, como eu te falei, daí foi indo para outros caminhos. E daí depois eu trabalhei, quando eu me formei na técnico em química industrial no CEDUP, eu fui trabalhar na Multicloro. A Multicloro na época produzia 54 mil litros de hipoclorito de sódio. Quando eu entrei, eles passaram para 102 mil litros, quase que dobrou a produção. Mas é assim, ó, às vezes 2 horas da manhã eu tinha que ir lá analisar a questão química e tudo mais. Só porque é o seguinte, a parte química ela é muito insalubre. Eu comecei a ver, daí um dia tinha ácido clorídrico, daqui a pouco a soda, tinha o gás cloro, que ele é muito volátil, então fica no ar, daí a gente tinha que botar amônia. Então é produto químico, é uma coisa que é difícil trabalhar. Uhum. Então assim, ó, a questão de saúde fica muito prejudicada. Deu assim, não, eu gosto de química, mas não é isso que eu gosto. Aí comecei a estudar um pouco ali e tal, nutrição, e aí vi que bioquímica, nutrição, fisiologia, fui vendo que, nossa, encaixava bem, sabe? Uhum. Eu comecei a ler e comecei a me interessar,
0: nutrição. A nutrição fecha com a química e com o fazer, com o que eu gosto de fazer.
1: Isso, porque assim, ó, bioquímica, eu estudo muito a questão bioquímica, fisiologia, tudo, né, mais relacionado à parte nutricional e fisiologia do exercício também. E a parte bioquímica da nutrição é fenomenal, entendeu? O que os macros, os micronutrientes agem no corpo, o que eles podem fazer, o que eles podem melhorar, o que eles podem piorar se tiver inadequado e tudo mais. Isso aí foi indo. Daí depois começa a estudar os alimentos, vê, esse alimento é rico em resveratrol, que é um potente antioxidante. Esse aqui é rico em B12, tipo fígado. Esse é isso e aquilo. E foi indo e vai. Uhum. Cara, nossa, não, é isso mesmo. Aí comecei, né? Faz uns 12 anos que eu estudo a fundo nutrição. Já fiz curso de nutrição funcional, já fiz curso de exame, avançado de exame, já fiz curso de nutrição relacionada ao endurance, à arte marcial, à nutrição esportiva, saúde do idoso, criança e adolescente, e sempre estou fazendo cursos novos, né? Sempre me atualizando. E com isso vai ganhando conhecimento e o cara vai querendo mais e mais, né?
0: Ô Johnny, me conta uma coisa. Mas quando tu entrou na faculdade e começou o curso e tal, tu disse, não, pô, bacana, é isso mesmo que eu quero. Não,
1: é quando eu entrei, já eu sou um cara determinado. Se eu entro numa coisa, assim, não, é aquilo ali. Eu já tô decidido que dali pra frente, quando eu andava de skate, comecei a andar de skate, vou ser o melhor skatista que tem. Pode ser que até eu não fui o melhor.
0: Melhor do Brasil,
1: mas eu dei o meu melhor pra ser, entendeu?
0: Uh-huh.
1: Beleza, não pude mais, eu perdi o joelho, tive um cisto de Becker, ainda me incomoda, às vezes que ele vai inchando ali e tal. E se não, beleza, não dá mais pra mim. Mas eu vou começar no jiu-jitsu. Se eu posso até não for ser o melhor do jiu-jitsu, entendeu? Mas eu dei o meu melhor sempre, entendeu? Ah. Eu sempre treinei jiu-jitsu pra me dar o meu melhor. E depois que daí eu tive o problema do quadril, eu disse, não consigo mais dar o meu melhor no jiu-jitsu. Entendeu? Eu vou lá, treino
0: até
1: tudo.
0: Até o teu extremo.
1: É, assim, ó, mas eu treinei, não consigo mais. Então, assim, eu vou buscar outra coisa que eu consiga dar o meu melhor de novo.
0: Uhum.
1: Que foi a corrida. Faz 4 anos que eu comecei a corrida. Em 4 anos eu já fiz 9 maratonas. 8ª maratona, indo pra 8ª maratona. Fiz uma sub-3 em Porto Alegre, que é bem difícil fazer uma maratona sub-3, que é abaixo de 3 horas. Fui campeão de uma outra maratona de 45 lá em Pedras Grandes e fiquei em terceiro geral na Serra, que é bem as condições. E assim, hoje a corrida eu consigo dar o meu máximo, entendeu? Pode ser que eu chegue uma hora e não consiga mais, porque eu faço tudo muito intenso. Mas
0: hora...
1: quando eu faço alguma coisa, qual a nutrição, assim, eu vou ser o melhor nutricionista possível, entendeu? Pode ser que não seja o melhor nutricionista, não é competir com os outros, é comigo, entendeu? Então, uhum. Hoje eu acordo e durmo estudando nutrição, todos os dias. A mesma é onde eu não acordo, tá vendo curso, dorme vendo artigo. Mas é assim, eu quero ser um nutricionista que eu consiga dar o meu melhor, entendeu?
0: Uhum.
1: Então, sempre quando eu boto para fazer...
0: Mas esse lance da corrida surgiu por causa da nutrição? Foi a nutrição que te levou a isso? Porque começou a atender muito...
1: A corrida é a seguinte, daí então, o que acontece? Daí tem o Rafael Alves, que até atende se agora sábado, porque nós vamos fazer mais um triatlo curto aí, depois no futuro vamos fazer um Fodax Man, que é o triatlo extremo. Aí ele chegou, um dia eu tava lá no morro pedalando, aí ele tava lá, Jones Bar, não sei o que, tu é nutricionista, né? Trabalho, esporte, coisa, não, trabalho. Mas tô precisando de um aí pra me ajudar e tal. Deu assim, não, beleza, vai lá, vamos lá que eu, bom, não te cobro nada, pode ir lá que nós vamos fazer a tua preparação. Aí ele foi, 2022, fizemos a preparação dele do Iron Man, Floripa, Iron Man full, tá, que é o completo. Aí ele fez bem a prova. Daí logo em seguida a gente já passou pra outra preparação, que era o Fodax Man, que é extremo, daí tem que subir a serra, nadar lá no frio, na barragem, correr lá em cima da serra, bem difícil, é um dos triatos mais difíceis do mundo. Pra te fazer esse triatlo, tem que fazer no mínimo o Ironman full, que é o inteiro, não é o meio Ironman, é o inteiro, que é pré-requisito pro Fodax Man. Daí a gente foi e tal, e esse Fodax Man, não tem gente assim com um copinho da água, não tem assim o um ponto de hidratação. É o cara sozinho e tem que ter outra pessoa acompanhando ele o tempo todo com o carro.
0: Tipo, tu
1: prestou
0: assessoria pra ele.
1: É, e daí eu falei, não, pode ir que eu faço tudo pra ti. Aí foi, daí a gente pegou o carro e a gente fez toda a suplementação, testamos tudo, né? Eu tava nessa época bem afinco, estudando mais essa questão do esporte. Hoje eu já estudo outras áreas, porque daí o cara vai ganhando conhecimento, vai acumulando.
0: Uhum. E uma vai puxando outra também,
1: então,
0: né?
1: Aí fizemos, cara, daí, cara, ele lá fazendo aquela prova, a gente até me lembra, cara, nem dormimos, cara, acordamos, era 2, 3 da manhã, mas fomos dormir, já era meia-noite, nossa, daí me embrilhou, pá, vou ter que fazer uma dessa aí, alguma coisa desse tipo aí, os caras correndo lá, e todo mundo, e vai, o corpo indo no limite, sabe, e gente parava, e eu sou, gosto do extremo, né, deu assim, não, vou ter que fazer isso aí e me testar. Aí comecei a correr, daí daquele dia, cara, daí eu cheguei em casa cansado, peguei e ainda a bicicleta, cheguei em casa ainda pedalei quase 1h30, naquele mesmo dia lá do negócio, eu, nossa, cheguei morrendo.
0: Johnny ligado 220.
1: Aí depois daquilo comprei um tênis e comecei, aí até falei pro Rafa, assim, Rafa, aí eu já tô fiz 54 km, agora eu quero fazer, ver se faço uma ultra maior, né, uns 70, 80 quilômetros,
0: uhum.
1: Até onde tava vendo um trajeto, começar na Serra do Rio do Rastro e parar lá na Serra da Rocinha, que vai dar uns 89 a 100 quilômetros, mas o cara precisa treinar, né, hoje eu tô mais na questão de maratona e umas ultras mais curtas, vamos dizer até uns 54, 55 eu fiz,
0: uhum.
1: Mas eu vou progredir isso aí também, com certeza. Vai pra cima. Vai. É, até pé cair, como diz.
0: O pé não sei, mas a sola de tênis já caiu, né?
1: Depois nós vamos pra natação, daí qualquer coisa. É igual aquele cara que era pianista, daqui a pouco ele virou, daí deu problema, e vai indo. Né? Tem um brasileiro, né, que tem, né? Que é o cara pianista, depois ele foi, daí o problema na mão, e ele fez outra e foi lá, e é assim, cara. A vida é isso aí. Bate e a gente levanta. Tá? Tem que ser assim. Eu falo pra minha filha sempre.
0: Ô Johnny, e hoje tu atende quem, assim, de atleta aqui? Que tipos de atleta que tu atende?
1: De atleta, eu acho que, né, não querendo falar, mas eu acho que eu atendo os atletas quase de ponta, quase tudo aí. Eu tenho jogador no Criciúma, eu tenho jogador em Portugal, profissional, tenho jogador na Armênia, que é o filho do Emerson também. Até essa semana nós temos marcado uma consulta. Eu tenho atleta de bike, tem uns promissores, o Enzo, agora também conseguiu, foi campeão geral no JESC, vai representar Santa Catarina. Eu tenho na natação alguns, tem a Helena que foi destaque agora também, que vai pro brasileiro representando Santa Catarina. Eu tenho na bike, os caras fera aí também com o Juca, que faz ultramaratona na bike.
0: Já o cara fez mil quilômetros?
1: O Juca fez já prova de 2.000 quilômetros, 1.800, foi pra França, já acompanhei ele. Tem o atleta que faz também mais mountain bike, Brasil Ride Bahia, Brasil Ride Bonito, Brasil Ride Botucatu. Tem o galera do jiu-jitsu também, tem a Catarina, campeã geral, campeã, nossa, medalhista aí. Tem o atleta na corrida, claro, tem um monte de atleta na corrida, tem o Genuíno, tem o Aliel, tem uma galera, tem a Rita, tem a...
0: O Aliel que treinou junto com a gente.
1: O Aliel treinou junto na época lá com nós.
0: Não aguentou repuxar, Aliel, estamos te esperando lá, cara.
1: Não, o Aliel é castelo. tipo, ele já treinava Muay Thai, era bastante coisa, né? Tem atleta de tudo quanto é modalidade, né? Mas hoje da corrida eu tenho bastante, tá? Na corrida aqui na região, os atletas de corrida, os ultramaratonistas, top de linha aí, a maioria tá comigo, graças a Deus aí.
0: A grosso modo, o que muda a nutrição de uma pessoa normal para a nutrição de um atleta?
1: O atleta, ele sempre precisa de mais, né? Até tem algumas, principalmente, tem algumas tríades da mulher atleta, por deficiência energética, as REDs, que hoje eles falam muito, né? Então, o atleta, ele sempre gasta mais, então ele precisa mais de nutriente e de macronutriente, principalmente alguns, como o Endurance, o que modula muito a questão resposta recuperativa, resposta dopaminérgica relacionada a sono, a imunidade, carboidrato, principalmente. Então, a gente faz uma modulação. Hoje, eu, numa corrida, eu tô utilizando aí 60 a 70 gramas de carboidrato hora, que é bastante, bastante mesmo. Mas para isso eu faço um controle glicêmico e tudo mais, né, com meus atletas, que a gente começa a subir tudo isso. E nutriente, né, vitamina D, B12, tudo é consumido mais, né? Tudo gera mais energia, mais ATP gerando, magnésio puxa, ajuda na questão de geração do ATP, daí a gente faz todos esses ajustes, né? Aí eu sempre peço o exame, primeiro eu peço o exame, verifico como é que tá tudo e a gente faz os ajustes, né?
0: Ó, o Álvaro Simon, ligado no melhor podcast do Brasil.
1: Grande.
0: O Thiago Constantino, esse eu conheço bem.
1: Thiagão conheço também, Thiaguinho.
0: Só vejo sorriso falando de Gil, diz ele, que tu tava sorrindo quando tava falando de Gil.
1: Ah, Gil é meu esporte do coração, né, cara?
0: Ó, o Herman, daqui, ó, baita cara, diz o Herman. O Mook Jr.
1: Mookzão,
0: Iron Man.
1: Esse nós vamos pro Iron Man agora, 70.3. Esse aí é promissor. Esse homem é brabo, tá?
0: Boa noite, esse entende. Abraço pro melhor Nutri do sul do mundo, diz ele.
1: Mano. Tamo junto.
0: O Rafa Silva, grande Jones e grande Flávio.
1: Isso aí, Rafa.
0: O Ricardo Januário, duas lendas juntos. Rafinha. O
1: Ricardo também é casca grossa.
0: Tá. O Rafinha e o Cambito, diz ele. Não tinha como dar errado. Eu acho que ele tá falando do Iron Man ali.
1: É o Rafinha.
0: Ó, minha amada dizia, ó, quero consulta com a Nutri. Ele atende amador também, diz ela.
1: Com certeza. Nós somos todos amadores aqui, é raro, né? Os profissionais que eu tenho mais é no futebol.
0: No futebol, Diogo?
1: No futebol, eles ganham dinheiro, né? A corrida, infelizmente, o bike, tudo isso, o pessoal, até as bolsas é muito baixa pra manter, né?
0: A Sara disse que o Jonathan é outro velho.
1: Ah, o Jonathan é.
0: Ó, ela tá comentando aqui.
1: Mas é guerreiro, tá? Tem que tirar o chapéu. Tá lá, a faixa preta, 3 graus. tá lá comigo desde o início, tá lá aguentando o tranco. Tem que tirar o chapéu.
0: Oh, a Mari diz aqui que é a mãe do Jones.
1: A mãe, minha mãe, Marilene da Rosa Costa.
0: É, porque eu li aqui, ó, Mari, boa noite, papapá, é, mas era ela. Marilene,
1: você é guerreira também.
0: É?
1: É, guerreira, essa mulher é fera.
0: É fera, né, Jones?
1: É, amor.
0: Tem que aguentar o cambi também, ó, vou te dar um
1: prêmio. Não, mas ela é igual eu, é pior. Essa,
0: é, ligadaça?
1: 5 horas da manhã já tá caminhando, correndo, já mil pra um lado, pro outro. Não, não para nunca, não para. É igual eu, cara. E a minha filha é igualzinho também.
0: É, a Maia.
1: Nossa, a Maia faz já jiu-jitsu, agora tá no atletismo, tá jogando futebol, corre às vezes, anda de patins, daqui a pouco pega o patins, já vai andar de skate. Nossa, Maia. E jiu-jitsu, né, faz uns, acho que 3 anos que ela tá.
0: Tá falando Town, daí?
1: Faz lá com o Town, lá no Arroio, perto de casa. E, ah, pai, ah, semana, ah, pai, porque não sei o quê, porque Deus me bota a rolar com os meninos mais fortes, porque não sei o quê. Assim, ah, a vida é isso aí, minha filha. É sempre mesmo, vai ter que saber se defender. Mulher tem que saber se defender, né, cara? Uhum. É muito importante. Então, assim, ó, um dia na rua, uma coisa, né, pode acontecer alguma coisa, os homens vão ser mais fortes sempre. Vai então, assim, ó, com jiu-jitsu tu consegue sobressair no homem mais forte. Mas tu tem que, né, o treino vai servir pra isso. No jiu-jitsu a gente sempre fala uma coisa, né, que a gente agora também fala às vezes na coisa, mas lá no jiu-jitsu assim, ó, treino duro, luta fácil, não adianta.
0: É.
1: Nosso jiu-jitsu ali, a nossa academia, eu me lembro que os caras vinham de Criciúma, vinham de outra cidade, e os caras, olha, vou te falar, a galera dura aí que...
0: Aqui embaça.
1: Aqui é, os caras são casca grossa. Uma vez eu lutei com um americano lá, o cara assim, ó, oh, duro, duro, duro. É por quê? Porque nós temos um professor que ensinou nós a ser duro, entendeu? É. Então, jiu-jitsu, a gente consegue sobressair sobre as outras coisas da
0: agora
1: vida.
0: Agora até tá mais leve, né? Antes, ah, eu lembro que era velho, 500 né, abdominal, é, era sim. 200 apoio.
1: É, mas vai rolar com o velhão lá pra ver se te arranca a cabeça.
0: Não leva o teu braço embora.
1: É, não, não, o estrangulamento lá do velho lá, é, tá louco.
0: É. Sexta-feira eu vou tentar ir no treino.
1: Sexta eu vou de manhã.
0: Ó, eu tenho que falar dessa marca, Gantt, tá com a gente aí. É, promovendo muitos eventos na natureza, né? Desenvolvendo tá, isso.
1: É verdade.
0: É um movimento da nossa comunidade aí, time Gandhi. Então a Gandhi te mandou uma essência exclusiva aqui, ó, pra te usar lá no teu consultório.
1: O pessoal ali da Gandhi, já das antigas também. Desde o Center Fábrica ali, tem... Show de bola, brigadão.
0: Show de bola. Ô, Johnny, me diz uma coisa, como é que faz pra... Pra fazer uma consulta com o Johnny? Entra pelo Instagram.
1: Tem meu Instagram hoje, né? Meu Instagram é o meu principal captador aí de clientes, onde eu, né, tem algumas dicas que eu ponho também. Tem alguns atletas que eu acompanho, eles me botam ali como colaborador. Então a gente faz ali. Ali tem um linkzinho, é só clicar em cima do link, vai direto pro WhatsApp. Eu tenho uma secretária que ela não trabalha comigo, mas ela atende home office. Ela vai ter a minha agenda e ela vai passar ali os detalhes de como é que funciona a consulta, como é que funciona a questão de retorno. Hoje eu tenho consulta com retorno, consulta sem retorno.
0: E tu faz online, faz
1: faço online presencial? E presencial. Gosto mais de presencial. Hoje é 95% é presencial. Uhum. Gosto de estar em contato com o atleta e tudo isso, né? Principalmente na primeira vez ali, né? Mas eu também tenho um pouco que eu atendo atleta. Inclusive agora esse jogador, né, o João, ele está na Armênia. Ele era de Portugal e foi para a Armênia jogar. Ele é jogador profissional e nós vamos fazer online. Também tem em Portugal, daí a gente faz, né?
0: Questão assim. E como é que é, assim, esse primeira consulta? Como é que é essa experiência?
1: A primeira consulta, a gente primeiro é o objetivo, né?
0: Uhum.
1: Cada pessoa tem lá, ah, Jones, que eu quero performar. Ah, não, Jones, quero emagrecer, quero engordar. Ah, não, quero melhorar a sua alimentação. Ah, quero melhorar o sono, quero melhorar meu intestino. Tem de tudo. Nutrição é muito amplo, entendeu? Não é o médico, ah, vou ali fazer só uma especialidade daquilo ali, não. Às vezes a pessoa chega lá, a pessoa é corredora, é atleta,

0: Sim. Então a gente tem que trabalhar isso aos poucos, vai construindo. Uhum. Ah, eu falo, ah, de manhã, Jones, não tem isso aqui, ah, não gosto de ovo, não gosto de frango, gosto de pão, não gosto de maçã. Ah, não gosto de banana. Então a gente vai ajustando tudo. E daí assim, ah, de manhã não tem fome, mas tem ali. De manhã não posso tomar café, eu posso tomar café. Jantar não posso, jantar, entendeu? Então assim, é várias variáveis para a gente chegar num objetivo comum. Uhum. Então é tudo analisado. Então,
1: e são degraus também, né?
0: Que degraus, é. Às vezes o cara chega ali, ah, eu quero emagrecer. Emagrecer aos pouquinhos, com qualidade, sem comprometer a questão energética. Porque às vezes a pessoa, perder peso é a coisa mais fácil do mundo. É só parar de comer, entendeu? Parar de comer, consumir.
1: Déficit calórico.
0: É fácil. É. Assim, ó, mas tem gente que chega lá, o déficit calórico alto, somente usando o análogo de GLP-1, né, que deles não tem fome, ó, o medicamento, né, minimiza isso. Às vezes é caindo o cabelo, unha fraca, mulher com cândida de repetição, cistite, infecção urinária toda a vida, entendeu? A imunidade baixa, testosterona lá embaixo, às vezes o TSH, que é um, né, sinalizador ali da questão da função tireoidiana, lá em cima, quer dizer o quê? Que a tireoide não está respondendo tão bem. O déficit energético mal controlado, ele pode prejudicar muito o corpo, muito mesmo. Entendeu? Testosterona cai lá no pé, às vezes a pessoa, o cortisol fica elevado, sempre estressado. Então a gente tem que prestar atenção em tudo isso e ir analisando. O melhor emagrecimento é aquele aos poucos. Tipo o Alisson, que é o nosso conhecido, nosso amigo, o Alisson emagreceu 32 quilos, mas assim, ó, um mês 2 quilos, depois 3 quilos, depois não emagrecia nada, depois 3 quilos, depois uns 4 quilos, e assim foi indo. 2, 3 anos. Hoje é uma pessoa consciente. Vai lá, come a coisinha, volta de novo para a dieta, entendeu? Uhum. E é assim que tem que ser, né? E cada pessoa é diferente.
1: Que o cara em... Qual é o teu conceito, a tua concepção sobre esses né, remédios aí, Mounjaro, essas...
0: É um medicamento assim, ó, é um medicamento bom, é um medicamento bom, mas tem que ter um acompanhamento médico e um acompanhamento nutricional,
1: uhum.
0: Porque perde-se muita massa muscular, e tem estudos já, bastante estudo, mostrando perda de massa óssea, principalmente em mulheres, que já tem uma tendência maior, principalmente na menopausa, onde elas já têm um déficit de estradiol, e o estradiol controla um pouco a questão de ativação de vitamina D e reabsorção do cálcio no osso. Então, a mulher na menopausa já tem esse problema. Tomando esse medicamento, às vezes piora muito mais.
1: Uhum.
0: Então, porque daí não consome o que é necessário. Então, perde-se massa óssea, perde-se massa até de órgãos. Tá? Alguns órgãos podem perder um pouco de funcionalidade, porque vai deteriorando, entendeu? Pelo déficit agressivo que está no corpo. E é uma coisa que tem que ser controlada, né, de perto. Mas é um medicamento que, se bem controlado com a parte nutricional, com a parte médica, ele tem uma ação bem boa e efetiva. Tá?
1: Uhum.
0: Mas é como eu sempre digo, a meu principal assim, ó.
1: Consciência, né,
0: Diego? E uma coisa que eu sempre falo pra todo mundo, assim, galera, não é o peso que se perde, mas é a saúde que se ganha. Então, assim, ó, perder peso, mas com saúde, entendeu? Pra ter longevidade, pra ter vitalidade, pra ter libido, né? Muita gente faz esses déficits calóricos extremamente altos, perde até libido, entendeu? A mulher, principalmente, o homem. Mas eu pergunto, ah, mega libido, é, Jones, é, tá uma porcaria. Ah, isso, é, pois é. Aí. Para de comer, para de, né, ter a adequar as necessidades energéticas do dia. Às vezes daí quer fazer mais treino, quer ir mais na academia. Então tudo a gente tem que controlar muito bem. E o homem também, né? Às vezes a testa vai lá pro chão. Sabe, Jonas, estou sem libido, estou sem energia. Ah, pois é, mas daí está com déficit energético quase 2.000 calorias por dia, comendo quase nada. Entendeu? Não tem corpo, porque o corpo vai falar o quê? Opa, esse cara tá com déficit. Esse cara não tá comendo, ele tá definhando. Entendeu?
1: Eu vou
0: pra
1: segurar
0: que
1: ele.
0: Não, pra que ele vai procriar? Se ele não consegue nem se sustentar. O corpo é inteligente, cara.
1: Uhum.
0: Então, se assim, o cara tá há muito tempo perdendo muito peso, ou esse cara não consegue nem sustentar o próprio metabolismo dele. Então, assim, opa, baixa aí um pouquinho aí a texto dele. Vamos deixar ele menos ativo sexualmente. Como é que vai ter uma prole, um cara que não consegue nem manter as calorias necessárias?
1: Ele...
0: A mesma coisa a mulher. Às vezes a mulherada que acontece, chega lá. Né? A mulher, principalmente, né, tem a questão estética e tudo mais. Às vezes com déficit calórico muito, muito, muito alto, por muito, muito tempo, e com as vitaminas tudo desregulada, e perde até a questão de fertilidade. As que engravidar não consegue. Faz uma dieta regular, tudo certinho, começa a comer, aí engravida. Às vezes acontece, tá?
1: Uhum.
0: Engravida. Porque começa a ajustar o corpo, começa a responder de novo. Então, a nutrição, cara, é uma coisa que é fenomenal. Por isso que eu me apaixonei pela nutrição, porque muda mesmo, muda a vida da pessoa.
1: Ô, Johnny, passa algumas dicas, né, pra... como que seria uma nutrição ideal pra uma pessoa comum, né? No, as porções que a gente pode comer, pode... Quem não tem acesso a um nutricionista, ou quem está nos ouvindo e diz, pô, tem vontade de fazer uma consulta, mas não tem recurso para isso, entendeu?
0: Uhum. É assim, ó, isso é uma coisa que a gente sempre tem que fazer, uma coisa bem individualizada, calcular tudo e, né, ver as demandas, sim, e tal, mental.

0: metabólica. Mas é um pilar importante que eu já começo, é fracionar bem a proteína, para sempre ter proteína, para estar dando sustentação à questão metabólica, principalmente 40 a mais, que a gente fica mais resistente ao anabolismo. Pode ver, o cara já treina lá, o cara treina, já o músculo não cresce como crescia lá atrás.
1: É verdade.
0: Então, assim, a proteína é o tijolinho do músculo, então, né, com isso a gente já consegue, porque a proteína vai para o músculo, vai para o tendão, vai para o ligamento, vai para o cabelo, vai para a pele, vai para o coração, vai fazer manutenção de tudo isso. Além disso, o sistema imune. Então, às vezes, comendo a proteína, é um macronutriente bem especial. Então, assim, vamos dizer, de manhã, cara, um ovinho mexido, dois ovinhos mexidos, um ovinho mexido com uma fatia de queijo, que mais ou menos ali tem a equivalência, uma fatiazinha de pão, né, ou um biscoitinho de arroz, uma frutinha picada ali, uma xicrinha de fruta, joga uma sementinha, fechou, por cima, legal. Meio da manhã, não tem fome, beleza, tem fome, pode tomar um iogurte, uma bananinha. Uhum. Às vezes eu gosto de botar um punhado de oleaginosas também, eu tenho meus mix que eu faço lá, pensando em selênio, pensando em vários outros nutrientes, né, mais uma fruta. É, um homem já bota ali uns 3, 4 ovos, eu como 6 ovos de manhã já de arrancado, então, né, o homem sempre um pouco a mais. É, meio dia, cara,
1: arroz feijão. Eu como 3 ovinhos com bacon, faço um baconinho...
0: Meio dia, arroz e feijão, comida mesmo, entendeu?
1: Arroz, feijão, bife, arroz, feijão, salada.
0: Farinha por cima, carninha ensopada, moela ensopada, eu passo muito, purê de batata, eu gosto de passar, coisa simples no dia a dia. A galera às vezes acha que precisa de muito, mas não, cara, é comer comida,
1: entendeu? Comida é comida de verdade.
0: Uma saladinha que tiver, com tomate, vai bota ali um repolinho refogado, coisa barata. Ah, moela, uma coisa barata, 9 pila o quilo, tem fígado, fígado de galinha, pode botar tudo isso aí no prato. Uhum. Depois do almoço, se quiser uma frutinha, mas não tem necessidade, eu gosto depois do almoço, ali depois uma hora depois do almoço, até para não atrapalhar a questão absortiva de alguns nutrientes, um chazinho verde com um gengibre. Chazinho verde, ele é ativador, tem teanina, ajuda no foco mental à tarde, tem um gengibre que também ajuda na questão digestória, ajuda na questão de inflamação intestinal e é digestivo, né?
1: Uhum.
0: Ali no meio da tarde, cara, pode fazer o mesmo da manhã que eu falei. Eu costumo pegar à tarde, sabe o que eu faço? A minha esposa, a gente faz ali, compra o peito do frango lá, o sassami, empana, né, com ovo e tal, deixa na geladeira, eu pego os dois daquilo ali, meio dia, quando eu tô almoço, boto no air fry, como levo com uma batata doce, levo com uma fruta, levo com um pão d'água, à tarde sempre tomo esse café, né, a pessoa que estiver em casa pode fazer um ovinho mexido com queijo, uma coisa que eu passo bastante também, de manhã à tarde, é uma farofinha de ovo. Galera, mas farofa de ovo comia lá, pois é, saudável. Às vezes a senhorinha hoje, pois é, eu comia farofa de ovo na minha quando era...
1: Falou da proteína, a proteína está presente em todas as
0: tudo
1: refeições,
0: que eu tô falando,
1: né?
0: Então tem proteína. Um copo de leite tem bastante proteína. Leite é um ótimo alimento. Algumas pessoas têm alguma intolerância à caseína, né? Alergia alimentar, ou se não, intolerância à lactose. Mas quem pode comer um leite, principalmente um leite de vaca, né? Não esses, né?
1: De caixinha
0: é um alimento bem-vindo. Um queijo, tem muito cálcio também. Então um cafezinho com leite pode ser à tarde também, ali para complementar a proteína, bem como de manhã. E, cara, à noite é de novo, é comida, arroz, feijão mesmo.
1: Claro, ligando aí, Johnny, vai te vender plano.
0: E eu sempre prezo assim, comida de verdade, entendeu? É o principal. Um saco de cara de Doritos, aqueles grandes, tem mais ou menos ali umas 900 calorias. Isso que eu te falei tudo aqui, se tu botar, não vai dar aí 900 calorias, tá? Então, assim, a gente sempre, com isso aqui, a gente vai complementando, entendeu? Mas à noite, vai chegar em casa e pede um X. Não, cara, pega ali, faz uns dois ovinhos. Compra uma carninha moída, vai lá no Abimar aqui, eu tava olhando aqui,
1: Aí,
0: No Abimar aqui, tem aqui, a paleta, uma carne bem magra, 37. Vai lá, manda moer, faz um quilo aqui, tu vai fazer um monte de hambúrguer. Guarda em casa. Chega em casa, um dois ovinhos, um hambúrguer desse. Joga ali um tomate picado, pão.
1: Pãozinho d'água, pode ser.
0: Pãozinho d'água, pega uma cenourinha, dá uma ralada, bota umas duas folhas de alface, pronto. Entendeu? Carne de verdade, uma carne boa. Porque às vezes a pessoa vai lá e compra um hambúrguer daqueles pronto, cheio de aditivo químico. O que a gente tem que excluir é isso, cara. É aditivo químico, é conservante. É
1: processados.
0: É, isso aí detona a questão da microbiota intestinal, não traz nutriente e ainda leva nutriente, porque a gente tem que jogar isso pra fora, excretar. E pra isso a gente... Tem a questão toda enzimática que ela usa nutriente. Vai usar um pouquinho do zinco, um pouquinho do cobre, um pouquinho do magnésio para gerar uma coisa e excluir aquela, né?
1: Ô, Johnny, uma pergunta que eu tenho para te fazer. O uso de energético, né? Esses energéticos, pessoal, o cara olha muito na academia. Todo dia pessoas tomando energético. Isso faz bem ou faz mal?
0: É, demais faz mal. Pode dar arritmia, um monte de coisa. Mas isso aí sabe o que é o problema? É a questão mais da estética também, muito que eu vejo, tá? Principalmente quando chega comigo. A pessoa às vezes é um energético de manhã, café e energético, porque não se alimenta bem. É aquela questão da energia que eu te falo, entendeu? Então, o energético vai te dar uma falsa sensação de energia, né? Ele vai ali dar um estímulo, e a cafeína principalmente, eles botam um pouco de taurina para controlar um pouco desse estímulo, mas daí ela é energético em cima de energético, e a pessoa não come, mas mantém aquela questão energética, principalmente, né, mais mental mesmo que acontece, com base em cafeína de energético. Então é pré-treino, botar na boca, é creatina, tomar direto. Creatina tem estudo que mostra que não se toma direto, perde a questão absortiva. Na solução ela é bem melhor absorvida, entendeu? Então assim, a gente que não tem conhecimento. Daí veio ali, ah, o cara fez no Instagram, vou fazer também. Então, assim, ó, por isso que eu falo, nutricionista, cara, o que eu tiro de suplemento, o que eu tiro de, né, que a pessoa chega lá tomando, cara, economiza muito, muito. Às vezes, ah, Jonas, toma whey pra isso, e daí toma não sei o que, toma aquilo. Cara, tu quer tomar whey? Ah, não gosto. Então, pra que ele toma? Vamos botar comida. Ah, mas, ah, não sei o que. Não, cara, comida. Joga um franguinho desfiado, joga no meio do pão com queijo, pronto, a proteína, já bateu ali, 100 gramas de proteína é... 100 gramas de frango é 30 gramas de proteína, uma dose de whey. E é muito mais saciável o frango do que o whey, entendeu?
1: É.
0: Ah, numa correria prática, tipo, hoje estava atendendo meio ali, não, beleza, não consegui fazer, vai lá e faz o shake. Ou tá numa reunião aqui, tu já tinha que entrar, beleza. Mas quando puder, é comida, cara, comida. Eu tiro mesmo o suplemento da galera, assim, e a galera economiza bastante, tá?
1: Uhum.
0: Porque o whey tá ficando uma matéria-prima bem cara e muitas vezes não tem necessidade. Se a pessoa tem tempo, coma comida de verdade.
1: Tô aqui com o Jones, o meu amigo Cambito, e a gente tem que falar de alguns patrocinadores. Conhece o Bento Eventos, Jones?
0: Ô, Bentão, onde vai é festa garantida, né?
1: É ali,
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1: Tá gravando.
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0: 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Bem legal, Bento, é show de bola.
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0: 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Não, baita de um lugar, né? Araranguá tava precisando, né? É, o Guga ali tem visão, tá de parabéns, Guga. Pô, visão legal. Fez ali os restaurantes dele, as lanchonetes ali, cara, coisa de primeira. Comida boa também, né?
1: O Guga tá de parabéns.
0: Tá de parabéns, tá? Empreendedor aí, bem legal mesmo, tá?
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1: Vamos ver se a gente tem mais interação aqui. Ó, o Michel Barbosa, nosso grande amigo lá do Jiu-Jitsu, tá mandando abraço, grande Jones.
0: Michelzão. Esse dia fizemos ajustezinho ali no carboidrato dele, já melhorou no treino, tava, ô, Jones, tô cansado, não sei o quê, né, Michelzão? falei uma coisinha
1: dele. O Thiagão botou aqui, depois troca o microfone. Esse Thiagão também é doente.
0: O Thiagão é abusado, né?
1: É,
0: Thiagão, um abraço, Thiagão aí, grande amigo também, né? Raiz aí do Jiu-Jitsu também.
1: O Afa Silva diz aqui, Tim Gorila na live.
0: Tim Gorila. Sou da equipe também do Tim Gorila ali. Era o Ariel e o Felipe, né? Grande equipe de corrida aí. O Ariel sempre me passou treino também, mas eu sou do time da Tim Gorila e também do Ariel Faz e Se Contenta. Os dois, duas baita equipe aqui de Araranguá.
1: O Araceli Souza, abraço ao Jones. O Felipe Gorila diz aqui, Jones é fera demais, nutricionista dos gorilas.
0: Esse cara aí, cara, tem um coração fenomenal, cara. Pensa no Tim Gorila aí, tá no coração sempre.
1: Ô, Johnny, o nosso tempo voa, né, cara?
0: Já tá indo, né?
1: Temos 3 minutos só de papo aí, parece que a gente começou agora, né?
0: É, faz parte. É bom conversar com os amigos, né, cara?
1: É bom,
0: por isso,
1: né,
0: que eu falo, vou lá no jiu-jitsu, às vezes quando tô com dores, às vezes não treino, mas tô lá com vocês, cara, tô com os amigos, entendeu? É uma coisa que não tem explicação, né, cara?
1: E faz quanto tempo já que eu tô te convidando pra vir aqui já?
0: É, faz tempo, né?
1: Faz tempo, né? Eu já tô 4 anos de programa, acho que uns 3 anos e meio já te chamo, né?
0: Mas as coisas...
1: Trabalhar, né,
0: Johnny? Certo, a gente tem que trabalhar, né? Então, as coisas têm que acontecer. Boleto vence todo mês, a gente tem que correr atrás, né? Não tem, né? Graças a Deus, dando tudo certo sempre. Mas a gente sempre buscando. Cai aqui, levanta ali, faz uma coisa, não dá certo, faz outra. E assim a gente vai continuar pro resto da vida. Né? O negócio é não reclamar, é fazer.
1: Fazer acontecer.
0: Esse dia eu até vi uma frase ali, quando a gente foge muito do objetivo... a gente só vê problema quando foge muito do objetivo. E é verdade. Ah, porque isso, ah, porque não é, ah, porque aquilo ali, ah, porque tá chovendo, porque não sei o quê. Cara, foca no objetivo e vai, pronto. Não adianta. Baixa a cabeça.
1: Tá chovendo, vai na chuva mesmo.
0: Pega, não faz, pega enxada, faz. Ah, não deu. Cara, faz o que tem na mão, só faz. Faz que as coisas cada vez vão melhorando, entendeu? Não tem esperar nada ideal. Vou estudar quando eu tiver não sei o quê, quando eu tiver um computador. Cara, quando eu estudei em 2007 para concurso, eu não tinha computador, cara. Era tudo impresso, tinha uma cadeirinha de palha, um ventiladorzinho e ficava ali dia e noite. Passei em 3-4 concursos seguidos, inclusive um federal. E assim, ó, nunca estudei em escola pública, estadual, entendeu? Nunca era bagunceiro na escola, era bagunceiro. Era. Se pudesse ir aí, jogava bola, nós
1: se era. Se falasse que não era bagunceiro, ele ia estar mentindo também.
0: Então, a gente ia lá, mas é o seguinte, nunca deixei de... Nunca faltei o serviço, nunca faltei um serviço na minha vida, nunca, cara, nunca. Então, assim, é uma geração que vem forte, que vem batalhando, né, e faz acontecer. E assim a gente vai continuar e passar para a próxima geração também.
1: Alguns, né, a gente está vendo a geração...
0: Minha filha está indo para o caminho certo.
1: É, mas desde pequenininha a gente já via que é...
0: Tem, né? Que ir, né? Não tem, né?
1: É.
0: Comigo não...
1: Ô, Johnny, muito obrigado aí pelo nosso bate-papo, show, né? Eu acho que foi um bate-papo construtivo. Quem quer conhecer mais os trabalhos do Johnny, já sabe, ó, Jones, entra ali. Jones Dávila Nutricionista. Dá um alô. Johnny, a equipe do Johnny vai estar te atendendo aí, fazendo uma direta.
0: Com certeza.
1: Né? E não podemos esquecer do Te Liga, né? Te Liga.
0: Te Liga, Johnny. Isso é frase nossa, os amigos aí. Te Liga.
1: Johnny, brigadão, viu?
0: Obrigado, irmão. Tamo junto.
1: Oi, gente, esteve aqui com um grande amigo aí já há mais de 20 anos, eu acredito. E é bom a gente trocar ideia. Semana que vem a gente está... novamente com o Flávio Filho Cast, no oferecimento aí dos nossos anunciantes, patrocinadores e parceiros. Até a próxima semana e eu te espero para esse papo.
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1: Está no ar a Voz do Brasil. As notícias do governo federal que movimentaram o país no dia de hoje.
2: Olá, uma boa noite.
3: Boa noite para você que nos acompanha em todo o país.
2: Terça-feira, 15 de setembro de 2026.
3: Vamos aos destaques do dia.
2: A infraestrutura por trás da tela. Data centers mantém o mundo conectado.
3: E Brasil sanciona a lei que cria regime tributário especial para a instalação desses espaços no país.
2: É o Redata. Medida prevê incentivos fiscais e uso de energia renovável. Pablo Mundim.
4: A nova legislação também contempla serviços de computação em nuvem e operações de inteligência artificial, como treinamento e geração de respostas do modelo de IA.
3: Produção agrícola e pecuária.
2: Brasil colheu cerca de 361 milhões de toneladas de grãos na safra 2025-26, 2,6% a mais em relação à anterior.
3: E produção de carnes deve ultrapassar 34 milhões de toneladas em 2026 e 2027. Natália Kozlik.
5: De acordo com a Conab, o resultado permitirá um aumento nas exportações sem comprometer o abastecimento do mercado interno.
2: Um refúgio científico no meio da Amazônia.
3: Às margens do Lago Tefé, a biblioteca reúne mais de 28 mil obras ligadas à região. Cleide Lopes.
6: Localizada em uma região cercada por áreas protegidas, ela é o único local com conteúdo científico em um raio de mais de 500 quilômetros.
2: Hoje na apresentação, Luciana Vasconcelos e Nazi Brum.
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2: Sancionado o regime especial de tributação para serviços de data centers, o Redata.
3: A lei prevê incentivos fiscais e suspende a cobrança de tributos federais para a compra de equipamentos destinados à instalação, ampliação e modernização dos centros de tecnologia, os data centers.
2: Uma das obrigações das empresas é o compromisso com a sustentabilidade e o uso de energia limpa.
3: Mas você sabe o que são os data centers? Vamos entender na reportagem de Pablo Mundim.
4: Data centers são estruturas que armazenam, processam e gerenciam grandes volumes de dados e aplicações digitais. O Brasil passa a ter um regime especial de tributação para estimular a instalação de data centers no país. A nova lei cria incentivos fiscais para a compra de equipamentos usados nesses centros de processamento de dados. Para ter acesso aos benefícios, as empresas terão de cumprir contrapartidas. Entre elas, reservar pelo menos 10% da capacidade de processamento para o mercado interno, utilizar energia de fontes limpas ou renováveis e investir no país. Também haverá exigências de eficiência no uso da água para o resfriamento dos equipamentos. O secretário executivo do Ministério da Fazenda, Rogério Seron, destaca o papel dessa medida na indústria 4.0.
7: É uma crítica muito recorrente quando se discute data centers, a questão do consumo excessivo de água e que isso pode ser um problema. As novas soluções já que se chamam de circuitos fechados, o projeto endereça isso de uma forma muito adequada. Então, o consumo de água não será um problema. E a energia, a nossa energia, sim, esses data centers consomem muita energia, mas diferente do resto do mundo, aqui a gente produz energia limpa, de baixo carbono e renovável. Então, novamente, isso não vai ser um gargalo, vai ser uma grande oportunidade.
4: A nova legislação também contempla serviços de computação em nuvem e operações de inteligência artificial, como treinamento e geração de respostas por modelos de IA. Segundo o ministro do Desenvolvimento, Indústria, Comércio e Serviços, Márcio Elias Rosa, o regime prevê a suspensão por 5 anos de tributos na compra de componentes eletrônicos e outros equipamentos de tecnologia da informação e comunicação.
8: Há uma suspensão dos tributos federais, nós temos a expectativa de que estados nos acompanhem, que os municípios nos acompanhem, mas o fato é que há uma suspensão dos tributos federais sempre que o produto não tiver produção nacional equivalente, desde que seja destinado para o ativo, né, imobilizado desses investimentos, e vale por 5 anos. Ou seja, nós estamos em face de uma grande inovação.
4: A entrada no programa dependerá de autorização do Ministério da Fazenda e as empresas precisam estar em dia com os tributos federais. Reportagem Pablo Mundim.
2: A gente acabou de falar dos incentivos aos data centers, aqueles galpões gigantes, verdadeiros supercomputadores que fazem a mágica da internet da internet aconteceram de dia, guardando nossas fotos e fazendo funcionar a inteligência artificial.
3: Mas para entender como a gente chegou até aqui, vale a pena voltar um pouquinho no tempo e ver como a internet evoluiu ao longo das décadas.
2: Quem é dessa época vai lembrar. 30 anos atrás, navegar na web era aquela novela da conexão discada, cheia de bips, chiados e paciência.
3: Pois é, Nazi, de lá para cá tudo mudou. Hoje, mais de 90% dos brasileiros estão conectados. E aquela internet lenta deu lugar a uma rede rápida, que está na palma da mão, no celular, no trabalho e no nosso dia a dia.
2: Pois é, confira os detalhes dessa evolução na reportagem de Gabriela Noronha.
0: Quem lembra desse som inconfundível da conexão discada? Há cerca de 30 anos, esses bips e chiados significavam que alguém estava se conectando ao mundo novo. No Brasil, a internet começou a se popularizar no final dos anos 90, por meio de modems ligados à linha telefônica. Só na década de 2000, com a introdução da banda larga, foram possíveis conexões mais rápidas e estáveis, como explica Giovanni Almeida, professor da Faculdade de Ciências e Tecnologias em Engenharia da Universidade de Brasília.
9: No início, era a tecnologia discada. Então, quem poderia ter acesso à internet era quem tinha um telefone em casa. E depois, então, começa a ter uma evolução, que é quando surge a tecnologia que a gente, né, chama de rede de telefonia celular. Então, se tem desde a primeira geração, né, por isso tem 1G, 2G, 3G, 4G e hoje 5G. Aí, a partir da tecnologia 4G, é que ficou mais forte, aí coincide com o uso do smartphone, surgimento do smartphone, que aí permite que hoje a gente tenha, né, esse acesso na palma da mão.
0: Com a expansão da infraestrutura de internet e a diversificação das tecnologias, cerca de 169 milhões de pessoas no Brasil já estão conectadas hoje. Segundo dados do Instituto Brasileiro de Geografia e Estatística, o IBGE, mais de 90% da população já tem acesso à rede. O que muitos não sabem é que, embora o destino final seja a tela do celular ou do computador, o caminho percorrido pelo sinal varia entre a fibra ótica, a rede móvel e o satélite. De acordo com Thiago Brown, assessor do Departamento de Investimento e Inovação do Ministério das Comunicações, cada tecnologia atende a uma realidade geográfica e a diferentes necessidades de uso.
10: O que é muito importante a gente ter em mente é que todas essas tecnologias, seja satélite, telefonia móvel ou fibra ótica, elas se complementam, né? Então, naquela região onde é mais difícil chegar a fibra ótica, a gente consegue, através de uma comunicação telefonia móvel, levar conectividade banda larga para a população. E aí, mais difícil ainda, aquela região mesmo remota, de rural, de fronteira, por exemplo, em estados que tem muita densidade de floresta, mas existe gente morando ali, existem brasileiros morando ali, a gente tem a solução via satélite para levar também.
0: O assessor do Ministério das Comunicações destaca ainda que, para além das experiências cotidianas, redes estáveis e ultra-rápidas permitem o acesso a serviços públicos digitais, como telemedicina e conteúdos educativos.
10: Com a chegada da internet de alta velocidade, a gente consegue levar saúde. Um especialista da área médica consegue fazer o atendimento desse brasileiro que está numa região rural, por exemplo, né? E aí, acesso à educação nem se fala, né? A internet hoje tem todo o conteúdo de todos os tipos.
0: Para mais informações sobre as tecnologias disponíveis e a qualidade dos serviços prestados, basta consultar a página da Anatel na internet no endereço anatel.gov.br. A agência regula e fiscaliza o setor de telecomunicações, estabelecendo normas técnicas e mediando conflitos entre consumidores e operadoras. Reportagem Gabriela Noronha.
3: O Brasil colheu cerca de 361 milhões de toneladas na safra 2025-26, segundo a estimativa da Companhia Nacional de Abastecimento, a Conab.
2: O volume representa alta de 2,6% em relação à temporada anterior. A área plantada também deve crescer, chegando a 83,5 milhões de hectares. Confira na reportagem.
11: A produção brasileira de grãos na safra 2025-2026 fechou o ciclo estimado em 361 milhões e 700 mil toneladas, segundo a Companhia Nacional de Abastecimento, a Conab. É o 12º e último levantamento para o período de setembro do ano passado a agosto deste ano. Os números mostram um aumento de 2,6% em relação à temporada anterior. A área de plantio estimada é de 83 milhões e 500 mil hectares, crescimento de 1,7% em comparação com o ciclo anterior. Os maiores aumentos de área estão nas lavouras de soja e milho. Segundo Nayara Bittencourt, diretora de Política Agrícola e Informações da Conab, as condições climáticas contribuíram para os dados estimados.
12: Então, em relação à soja, nós temos 180,4 milhões de toneladas colhidas. Esse resultado ele decorre tanto de uma expansão de área plantada e também das condições climáticas que foram bastante favoráveis nesse ano, com uma boa produtividade do ciclo. O milho também é uma cultura de destaque aqui, com 144 milhões de toneladas, também com condições climáticas bastante favoráveis nas principais regiões produtoras.
11: A Conab também apresentou uma estimativa para a próxima safra, de 2026 a 2027. A produção brasileira pode chegar a 366 milhões e 600 mil toneladas de grãos. Soja e milho apresentam tendência de crescimento. De acordo com a Conab, o resultado projetado reflete uma maior área semeada, o que compensa uma ligeira perda esperada na produtividade média nacional das lavouras. Quem comenta é o presidente da companhia, Silvio Porto.
13: Nós estamos apresentando aqui uma expectativa de crescimento de área praticamente para todas as culturas, mas nós estamos identificando uma redução de área no Rio Grande do Sul, mas nós estamos identificando também uma compensação dessa redução em outros estados.
11: O IBGE, que faz um levantamento anual da safra, estima para 2026 uma produção agrícola de 352 milhões e 900 mil toneladas, 2% acima do resultado registrado em 2025. Arroz, milho e soja representam 92,9% da produção estimada e ocupam 87,4% da área a ser colhida. Entre as regiões, o Centro-Oeste apresenta a maior estimativa de produção, seguido por Sul, Sudeste, Nordeste e Norte. E Mato Grosso é o maior produtor, com 32,1%, seguido por Paraná, Rio Grande do Sul, Goiás, Mato Grosso do Sul e Minas Gerais. Com locução de Thaís de Araújo, reportagem Luciana Colares de Holanda.
3: No mercado de carnes, também há projeção de alta nos próximos anos.
2: Segundo a Conab, o resultado será puxado pela produção de carne suína e de frango em 2026 e 2027.
14: Segundo projeções da Conab, Companhia Nacional de Abastecimento, a produção brasileira de carnes deve ultrapassar 34 milhões de toneladas neste ano e no próximo. O valor é 2% maior que o volume obtido em 2025 e foi influenciado sobretudo pela avicultura de corte e a suinocultura. De acordo com a Conab, o resultado permitirá um aumento nas exportações sem comprometer o abastecimento do mercado interno. Os dados divulgados nesta terça-feira também estimam alta na produção de ovos no país nos próximos anos. A publicação completa pode ser acessada no endereço www.gov.br/conab. Natália Koslick para a Voz do Brasil.
3: Atenção, participantes da Prova Nacional Docente.
2: O Instituto Nacional de Estudos e Pesquisas Educacionais Anísio Teixeira, o INEP, recomenda aos inscritos consultar com antecedência o local de prova, que será aplicada no próximo domingo, 20 de setembro.
3: As informações estão disponíveis no cartão de confirmação da inscrição no sistema PND.
2: Os portões serão abertos ao meio-dia, no horário de Brasília, e fechados pontualmente à 1 da tarde.
3: O resultado final está previsto para 15 de dezembro.
2: Mais informações em pnd.inep.gov.br.
15: Dicas do Enem.
16: Oi, meu nome é Davi Enzo e a minha pergunta é: quantas horas por dia eu preciso estudar?
3: A professora de Biologia, Maria Antônia Ferreira, vai responder essa dúvida. Vamos conferir.
17: Para essa pergunta, não existe uma resposta exata, porque isso é muito individual de cada um. Eu diria para vocês focarem mais em qualidade de estudo e menos em tempo. Porque, por exemplo, se você estudar 2 horas por dia, mas essas 2 horas forem bem proveitosas com foco total, é mais eficiente do que 5 horas toda hora oscilando o foco. Então, eu acho que, assim, o máximo possível que você consiga manter um bom rendimento, um bom foco ali nesse tempo de estudos. Lembre-se, no dia da prova vocês estarão realizando exercícios, vocês precisam estar preparados para responder questões. O Enem é muito mais do que simplesmente decorar um monte de teoria. Ele é uma prova de leitura, interpretação e preparação para responder exercícios.
18: As provas do Enem vão ser realizadas nos dias 8 e 15 de novembro. Se prepare e acompanhe as nossas dicas toda terça-feira aqui na Voz do Brasil e também na radiogov.ebc.com.br. Um local de conhecimento no interior do Amazonas, onde é possível acessar obras dos primeiros cientistas que pesquisaram a região.
19: Biodiversidade, populações ribeirinhas e recursos naturais estão entre os temas das pesquisas.
18: A biblioteca que fica em Tefé é um convite para pesquisadores, estudantes e qualquer pessoa que queira saber mais sobre a Amazônia brasileira.
19: Ela é um centro de pesquisa de excelência, vinculado ao Ministério da Ciência, Tecnologia e Inovação.
20: Preservar a Amazônia é garantir vidas no planeta, mas para preservar é preciso conhecer, e é justamente esse o objetivo da biblioteca Henri Waterbeats. Às margens do Lago Tefé, no Amazonas, a biblioteca conta com 28 mil obras científicas dedicadas à região. Mais do que reunir livros, a biblioteca é há mais de 3 décadas uma guardiã da memória científica da Amazônia. A bibliotecária Graciete do Socorro Rolim conta um pouco sobre a sua história.
21: Nós temos vários títulos de vários viajantes naturalistas que andou aqui pela região amazônica. Se você quiser fazer uma pesquisa histórica dos primeiros estudos relacionados aqui na região, tanto na parte de biologia, botânica, zoologia, arqueologia, a parte da antropologia, esses livros, eles são fontes riquíssimos dessas informações.
20: O acervo conta com publicações sobre a conservação da biodiversidade, uso sustentável dos recursos naturais, estudos sobre populações ribeirinhas e diversidade socioambiental. A biblioteca é uma fonte de consulta para pesquisadores, estudantes e profissionais de diversas áreas. Localizada em uma região cercada por áreas protegidas, ela é o único local com conteúdo científico em um raio de mais de 500 quilômetros, como explica Graciete do Socorro Rolim.
21: Além da importância dela científica, né, o lugar é muito bonito. Tem os janelões de vidro. Então, dá a vista direta para o Lago Tefé. A vista é muito linda.
20: Para saber mais sobre a biblioteca Henri Waterbeats, é só acessar a página mamirauá.org.br. Reportagem Cleide Lopes.
18: Os gabaritos preliminares do Exame Nacional de Avaliação da Formação Médica, o ENAMED, e da primeira etapa do Revalida já estão disponíveis para consulta.
19: O prazo para apresentar recursos termina nesta quinta-feira, dia 17 de setembro.
18: As versões definitivas do gabarito oficial da prova, objetiva e o resultado definitivo, serão publicados no dia 4 de dezembro.
19: O ENAMED avalia a formação médica. Já o Revalida comprova diplomas médicos expedidos por universidades de fora do Brasil para exercício profissional no SUS.
18: Para mais informações, acesse gov.br/inep.
19: Conhecer o território indígena e seus caminhos pode fazer toda a diferença na hora de salvar uma vida.
18: Por isso, foi implementado um projeto piloto em Dourados, no Mato Grosso do Sul, o SAMU Indígena.
19: A equipe conta com profissionais indígenas e reduzem mais da metade o tempo de resposta em emergências em saúde nos territórios.
1: Com atendimento na língua nativa, o SAMU indígena funciona 24 horas por dia, 7 dias por semana, e atende cerca de 25 mil indígenas de 3 etnias que vivem na Reserva Dourados, em Mato Grosso do Sul. Desde agosto do ano passado, quando foi implementado o projeto piloto, o serviço já registrou mais de 2.400 ocorrências, uma média de 204 atendimentos por mês. A secretária de Saúde Indígena do Ministério da Saúde, Lucinha Tremembé, diz que o SAMU indígena dá mais celeridade aos atendimentos de urgência.
5: Com o SAMU, a gente consegue aí um fato muito importante, que é a redução do tempo de espera.
1: O número para acionar o serviço é o mesmo que funciona no restante do país, o 192. O que muda no caso do SAMU indígena é a equipe. Ao todo, são 14 profissionais da saúde. 7 deles são indígenas e falam fluentemente português e guarani. A equipe também conhece bem a região, o que dá mais celeridade ao atendimento. O Everton Nunes, da etnia Terena, é um dos enfermeiros que trabalham na viatura e fala da importância da rapidez na resposta ao chamado.
22: O que difere é que nós já conhecemos a aldeia, né? A gente sabe por onde conseguimos entrar, até porque em dia de chuva é mais difícil de entrar. Os condutores sabem, por aqui eu não posso passar, porque se eu passar por aqui, a minha VTR vai ficar. Essa questão de logística mesmo, da condução, do condutor levar a equipe até esse atendimento e até também do tempo-resposta. Tempo é vida.
1: As comunidades indígenas da Reserva de Dourados contam com suporte de 2 unidades básicas de saúde indígena, 1 polo base e 1 distrito sanitário especial indígena. Mas nos casos de ocorrências mais graves, a equipe do SAMU leva o paciente para unidades de saúde e hospitais da região para atendimento especializado. Reportagem Graziele Bezerra.
23: Com as eleições chegando, é importante reforçar: o voto é livre e secreto.
24: Prática de assédio eleitoral no trabalho é crime.
23: Quem traz os detalhes é a repórter Larissa Graciano.
25: Nos últimos 4 anos, o Ministério Público do Trabalho recebeu quase 5 mil denúncias de assédio eleitoral. O voto é secreto, é um direito previsto na Constituição. Mas tem patrão, tem chefe que usa do cargo e do poder econômico para pressionar empregados a apoiar esse ou aquele candidato. E isso é crime. No começo, a prática do assédio eleitoral envolvia pressões diretas, como ameaça de demissão. Hoje, a maioria dos casos é mais velada, como mensagens do chefe com vídeo ou pesquisas eleitorais postadas em grupos da empresa ou enviadas diretamente ao trabalhador. Falas do patrão no ambiente de trabalho, sugerindo que a situação pode ficar difícil se determinado candidato vencer, é outro exemplo. E para configurar assédio, não precisa ser um ato repetido. É que essa pressão, esse constrangimento, ainda que feito uma única vez, tem potencial de gerar medo no trabalhador e direcionar seu voto, afirmou a advogada da União, Alessandra Lopes.
26: Sobretudo esse medo que a pessoa vai nutrir de ser penalizada, de ser removida, de ser transferida, né, de local, de ir para um local onde tem menos condições, de mudar a sua escala de trabalho, de perder o emprego também, né, no final das contas. A gente não quer que ninguém que esteja numa relação hierarquizada, que tenha poder econômico privilegiado, possa coagir outras pessoas e, portanto, desequilibrar o pleito.
25: Uma das provas mais comuns apresentadas pelo trabalhador são as conversas de WhatsApp. Por isso, a orientação para você que é dono de empresa ou coordenador de uma área e que tem poder hierárquico sobre seus trabalhadores é saber os limites do que pode e do que não pode, como alerta o procurador do trabalho, Igor Souza Gonçalves.
27: O empregador tem direito à sua liberdade de pensamento, à sua liberdade política, mas quando ele está dentro do ambiente empresarial, ainda que ele esteja num grupo de WhatsApp, numa conversa informal com aquele determinado trabalhador, ele deve se recordar que, em muitos casos, o que está ali não é o CPF dele, é o CNPJ dele. Então, às vezes, esse tipo de brincadeira, esse tipo de mensagem, ele pode ter uma conotação e um potencial de constranger aquele determinado trabalhador. trabalhador. A gente já teve diversas condenações aí a valores vultuosos, né, nas eleições de 2022, de 2024, a responsabilização de empregadores públicos e privados, condenações de dano moral coletivo que passaram e a casa dos milhões, né, porque é um dano que se entende que não é só a liberdade de pensamento do trabalhador, é um dano a toda a democracia.
25: Abrir as portas da fábrica, da loja ou da repartição pública para que um candidato converse com os funcionários é outro tipo bem comum de assédio eleitoral e deve ser denunciado. Para prevenir a prática também no serviço público, foram realizadas mais de 50 palestras em vários órgãos federais. Houve ainda a assinatura de uma parceria para dar agilidade no encaminhamento das denúncias que podem ser feitas, por exemplo, no site do MPT, o Ministério Público do Trabalho. De Brasília, Larissa Graciano.
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23: Fique agora com as notícias do Poder Judiciário do Congresso Nacional. Uma boa noite.
24: Boa noite, até amanhã.
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6: STF analisa petição referente ao relatório da PF no âmbito do caso Master.
7: STJ define que milhas e pontos de programas de fidelidade podem ser penhorados para pagar dívidas.
6: Mesários vão até o dia 3 de outubro para concluir o treinamento para as eleições 2026.
7: Boa noite, eu sou Leandro Bezerra.
6: E eu sou Walter Lima.
7: O plenário do Supremo Tribunal Federal realizou nesta terça-feira uma sessão extraordinária com o objetivo de analisar a petição 16662 referente ao relatório produzido pela Polícia Federal no âmbito do caso Master, relacionado ao ministro Alexandre de Moraes.
6: Na sessão de hoje, os ministros debateram questão de ordem apresentada pelo decano da Corte, ministro Gilmar Mendes.
7: Os ministros, neste primeiro momento, analisam se acompanham ou não o presidente do STF, ministro Edson Fachin, no sentido de julgar a petição 16662 separadamente da petição que faz questionamentos sobre a conduta do ministro André Mendonça nas investigações sobre o caso Master.
6: Depois houve o pedido de vista do ministro Flávio Dino para ter mais tempo para analisar o caso e o julgamento foi suspenso.
7: Milhas aéreas e pontos de programas de fidelidade podem ser penhorados para pagar dívidas.
6: O entendimento é do STJ, Fátima Uchoa.
8: A penhora é um ato processual que vincula bens do devedor ao pagamento de dívidas. Uma empresa credora pediu que operadoras de cartão de crédito e programas de fidelidade de companhias aéreas informassem a existência de pontos em nome de um devedor. O Tribunal de Justiça do Distrito Federal negou o pedido, mas no STJ a relatora ministra Nancy Andrighi destacou que a lei não impede, em regra, a penhora de pontos de fidelidade com valor econômico, que são considerados bens digitais integrantes do patrimônio do devedor. E no caso julgado, a empresa deverá indicar quais programas pretende consultar para que o tribunal de origem avalie a possibilidade de penhora.
7: Você já teve dificuldade para se desconectar do trabalho?
6: Para chamar a atenção para este problema, o TST e a Universidade de Brasília lançaram uma campanha sobre saúde mental. Larissa Batista.
9: A campanha tem um recado direto: sua saúde é a fronteira que o trabalho não pode ultrapassar. E ela mostra que o descanso também é cuidado. Os materiais serão divulgados durante o mês de setembro nas redes sociais da Justiça do Trabalho, em parceria com os 24 TRTs espalhados pelo Brasil. Não deixe de conferir. E se precisar de apoio emocional, ligue para o Centro de Valorização da Vida, pelo número 188. As ligações são gratuitas e o atendimento é feito 24 horas por dia.
7: Mesários têm até o dia 3 de outubro para concluir treinamento para eleições 2026.
6: Capacitação pode ser feita pelo aplicativo Mesário ou pelo ambiente virtual de aprendizagem do TSE. Fábio Ruas.
10: Além da capacitação à distância, o treinamento também pode ser presencial, de acordo com a orientação de cada cartório eleitoral. O curso virtual reúne informações sobre os procedimentos que deverão ser adotados por quem vai trabalhar nas sessões eleitorais, O conteúdo foi atualizado para as eleições 2026 e contempla o novo fluxo de votação, com orientações práticas para o dia da eleição. Quem concluir o treinamento e trabalhar nos dois turnos poderá acumular 6 dias de folga.
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0: milhões de reais. O réu líder do esquema foi condenado a 23 anos de reclusão por lavagem de dinheiro. Já os outros dois acusados já estão cumprindo as próprias penas.
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1: A você uma boa noite.
2: E até amanhã.
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5: Eu sou Humberto Pinheiro e estes são os destaques de hoje do Jornal do Senado, que começa agora. Senado deve analisar projeto que protege recursos do Fundo Constitucional do Distrito Federal. Campanha busca conscientizar a população sobre a doação de órgãos. Senado vende mais de 20 mil livros na Bienal de São Paulo. Boa noite. O Senado Federal deve analisar o projeto de lei complementar que busca proteger os recursos do Fundo Constitucional do Distrito Federal. A proposta altera o novo arcabouço fiscal para garantir o funcionamento dos serviços essenciais da capital do país. Repórter Douglas Castilho.
6: O texto tem como objetivo central retirar o Fundo Constitucional do Distrito Federal, o FCDF, das restrições fiscais que recentemente passaram a limitar o aumento dos seus recursos. O FCDF é utilizado para manter as polícias militar, civil e penal, o Corpo de Bombeiros, a saúde e a educação de Brasília, mas passou a ter seu orçamento obrigatoriamente limitado nos anos em que a União registrar contas no vermelho. O consultor de orçamento do Senado, Sérgio Machado, demonstrou cautela com as idas e vindas de exceções às regras fiscais, porque podem prejudicar a transparência orçamentária.
7: O problema da inclusão sucessiva de exceções às regras fiscais é que isso traz prejuízo à transparência, à simplicidade do nosso sistema orçamentário e, em alguma medida, à própria efetividade da medida original. Por outro lado, é claro que há mérito em muitas dessas exceções. Afinal, estamos mesmo tratando de uma obrigação prevista constitucionalmente.
6: A lei do arcabouço fiscal já havia excluído expressamente o FCDF dos limites de controle de gasto, mas uma lei complementar aprovada em agosto estabeleceu uma regra geral que afetou os repasses ao fundo. O projeto agora apresentado altera esse quadro ao inserir uma exceção expressa para o FCDF, garantindo que seu reajuste volte a acompanhar integralmente a variação da receita corrente líquida. O projeto aguarda envio para as comissões do Senado.
5: Estamos em um mês marcado por campanhas de conscientização sobre diversos temas. Uma delas é o Setembro Verde, que alerta para a importância da doação de órgãos. A campanha busca informar a população e incentivar a doação, um gesto que pode salvar vidas. Repórter Lana Dias.
8: A decisão comunicada de se tornar um doador de órgãos pode orientar a família num momento de luto e, principalmente, salvar a vida de quem aguarda um transplante. É por isso que existe o Setembro Verde, com o objetivo de conscientizar a população sobre a importância da doação. A campanha é relacionada ao Dia Nacional da Doação de Órgãos, em 27 de setembro, e busca, sobretudo, incentivar as pessoas a expressarem a vontade ainda em vida às suas famílias, como explicou a médica nefrologista da Fundação ProRim, Amanda Meyer da Luz.
9: Durante todo esse mês, nós procuramos esclarecer dúvidas, combater mitos e, principalmente, estimular pessoas a ter essa conversa com a sua família sobre o seu desejo de serem doadores. Hoje nós sabemos que existem mais de 45 mil pessoas em uma lista de espera para um rim.
8: A doação pode acontecer em duas circunstâncias. A primeira é com doador vivo, quando estiver saudável e em condições para que o procedimento não prejudique sua saúde. A outra é com doador falecido, quando a morte encefálica é decretada. Amanda esclareceu que, nessa situação, a família é acolhida e consultada sobre a doação.
9: Após a confirmação, então, dessa morte encefálica, a família é acolhida e é consultada sobre a doação. Se houver, então, a autorização, são realizados, então, por último, exames para avaliar quais órgãos, né, podem ser aproveitados. Um deles, então, pode ser o rim. Então, a central de transplantes identifica o possível depois receptor, segundo os critérios clínicos, critérios de compatibilidade, tempo de espera e logística para a chegada do órgão na pessoa que será a receptora.
8: A doação e o transplante

0: De órgãos e tecidos são incentivados por lei no Brasil, que prevê, na última semana de setembro, a realização de atividades de conscientização dos estudantes de todos os níveis de ensino. Quem deseja ser doador ou doadora de órgãos deve conversar com a família. Mais de 49.500 pessoas aguardam transplante de órgãos no Brasil, segundo a lista de espera do Ministério da Saúde.
1: Mais de 20 mil livros foram vendidos pela Livraria do Senado durante a Bienal do Livro de São Paulo. Realizada neste mês, a Constituição Federal e títulos sobre a história do Brasil estiveram entre as obras mais procuradas. Outro destaque foi a coleção Em Miúdos, que leva a educação cidadã a crianças e jovens por meio de ilustrações e linguagem informal. A 28ª Bienal Internacional do Livro de São Paulo terminou no domingo, dia 13. O Senado levou ao público uma variedade de títulos e também apresentou iniciativas de educação legislativa, preservação da memória e participação popular. A reportagem é de Yasmin Rodrigues.
2: O Senado participou com cerca de 250 títulos publicados pela própria casa. O espaço também recebeu atividades sobre o arquivo e a biblioteca do Senado, a coleção Escritoras do Brasil, Sustentabilidade e o programa E-Cidadania, que aproxima a população do processo legislativo. A servidora do Senado, Paula Oda, explica que a proposta foi apresentar ao visitante diferentes formas de conhecer e se aproximar da casa.
3: O espaço de eventos, ele é muito interessante, porque a instituição tem a possibilidade de conversar com a sociedade aqui. E mais do que vir aqui só e vender livros, a gente está aqui para representar a instituição, a gente está aqui para demonstrar, né, tudo que a gente tem de melhor para o cidadão, que muitas vezes não conhece tudo isso.
2: Entre livros de história e legislação e documentos que preservam a memória do país, a presença na Bienal mostrou que aproximar o cidadão do legislativo também pode começar por algo tão simples quanto abrir um livro.
1: Um projeto que autoriza porte de arma de fogo para mulheres sob medida protetiva da Lei Maria da Penha avança no Senado. Ao defender o projeto, o relator, senador Flávio Bolsonaro, do PL do Rio de Janeiro, alegou que o agressor se aproveita da vulnerabilidade física da mulher para colocá-la novamente em risco e defendeu a concessão do porte. A reportagem é de Bruno Lourenço.
4: O projeto de lei que está pronto para ser votado na Comissão de Segurança Pública altera o Estatuto do Desarmamento para garantir o direito ao porte de arma de fogo a mulheres sob o amparo de medidas protetivas da Lei Maria da Penha. O texto também reduz a idade mínima de 25 para 18 anos, tanto para aquisição quanto para o porte de arma pelas vítimas. O relator, senador Flávio Bolsonaro, do PL do Rio de Janeiro, alegou que o agressor se aproveita da vulnerabilidade física da mulher para colocá-la novamente em risco e defendeu a concessão do porte.
5: A arma de fogo, caso assim deseje a mulher, sob medida protetiva de urgência, servirá como instrumento equalizador contra a diferença de força física existente entre ela e o agressor. Ressaltamos que o porte de arma de fogo não será obrigatório, mas apenas facultativo, somente para as mulheres sob medidas protetivas de urgência e que cumpram os requisitos arrolados no presente projeto de lei e no corpo normativo do próprio estatuto.
4: A CSP pode acrescentar alteração ao texto aprovado na Comissão de Direitos Humanos para deixar claro que, revogada a medida protetiva de urgência, cessará também a autorização excepcional para a arma de fogo, mas nada impedirá a mulher de buscar a posse da arma dentro das regras gerais do estatuto.
6: Eleições 2026.
1: Nas eleições deste ano, presos em regime provisório poderão votar. No entanto, essa pode ser a última vez que brasileiros nessa condição participam das eleições. Isso porque a lei antifacção que entrou em vigor em março de 2026 proíbe o alistamento eleitoral e o voto de pessoas presas, seja em regime definitivo ou provisório. Porém, o Tribunal Superior Eleitoral decidiu suspender esse trecho da legislação, permitindo que presos provisórios e adolescentes que cumprem medidas judiciais restritivas votem em outubro. O TSE argumentou que a lei antifacção viola o princípio da anualidade eleitoral, que impede mudanças na legislação a menos de um ano da eleição. O Supremo Tribunal Federal também pode julgar o tema para manter ou anular, em definitivo, o direito ao alistamento e ao voto do preso provisório. A Constituição já proíbe o voto de pessoas condenadas em decisão final. Nos últimos anos, a Justiça Eleitoral instalou cabines de votação em alguns estabelecimentos penais para garantir o direito dos presos. Em 2026, poderá votar o preso sem condenação definitiva que estiver com o título eleitoral em dia e tiver solicitado o voto. O prazo para o pedido terminou em maio. Com trabalhos técnicos de Eliseu Caires, o Jornal do Senado fica por aqui. Acompanhe agora as notícias da Câmara dos Deputados. Boa noite e até amanhã.
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8: O plenário pode votar punição para quem tentar fraudar interdição de idosos.
9: Avança projeto que cria política de reintegração de brasileiros deportados.
8: Gestantes poderão ter direito a condições especiais em concursos públicos.
9: Boa noite. Os deputados estão analisando a proposta que garante condições especiais para mulheres grávidas em concursos públicos. A repórter Fabielle Pires traz mais informações sobre a proposta.
10: Um projeto de lei em discussão na Câmara dos Deputados quer garantir que mulheres grávidas ou puérperas não sejam prejudicadas em concursos públicos por causa da gestação ou do parto. A autora da proposta, a deputada Denise Pessoa, do PT do Rio Grande do Sul, disse que apresentou o texto ao acompanhar notícias de gestantes prejudicadas em concursos. Em 2025, por exemplo, 3 grávidas passaram por dificuldades no concurso nacional unificado ao não conseguirem da banca organizadora autorização para assistir de forma remota ao curso de formação em caso de parto. Pelo texto em discussão na Câmara, candidatas impossibilitadas de participar de qualquer etapa de concurso público em razão da gestação, parto ou puerpério terão direito a participar remotamente da fase do certame quando houver compatibilidade com a situação de saúde, desde que essa forma de participação não frustre o caráter competitivo do concurso. A proposta também permite a realização da prova em segunda chamada, quando a candidata não puder comparecer no dia previsto em edital, com nova data a ser agendada pela banca organizadora. A impossibilidade deverá ser comprovada antes ou imediatamente após a realização da prova, mediante documento assinado por profissional médico. O direito será garantido em qualquer estágio da gestação para todas as etapas do concurso, independentemente de previsão expressa no edital. Segundo a autora do projeto, Denise Pessoa, a segunda chamada e a participação remota de gestantes em etapas de concurso público já vem sendo conquistadas na Justiça.
11: Essa proposta ela é importante porque ela combate e enfrenta uma desigualdade que atinge as mulheres. A gente sabe que essa é um caso que já apareceu, como eu disse, em vários concursos, especialmente no concurso nacional unificado, e que decisões judiciais já garantiram o direito às mulheres. E, portanto, a gente transforma em legislação algo que já vem sendo reconhecido em processos judiciais. É importante que as mulheres elas possam concorrer em condições iguais e elas não precisem ser punidas por uma condição física que não deveria ser um fator de exclusão.
10: O projeto que garante a gestantes ou puérperas condições diferenciadas em concursos públicos foi aprovada pela Comissão de Administração e Serviço Público. O texto ainda vai passar pelas Comissões de Defesa dos Direitos da Mulher e de Constituição e Justiça. Da Rádio Câmara de Brasília, Fabielle Pires.
7: Economia.
8: Josenildo, do PDT do Amapá, defende a aprovação de projeto que cria regras para reduzir a burocracia. Autor da matéria, ele explica que o objetivo é digitalizar processos de licenciamento com prioridade para microempresas, pequenos negócios e empreendedores individuais.
9: Josenildo propõe que os órgãos públicos deixem de exigir documentos já disponíveis bases de dados governamentais. O deputado aponta que a integração dos sistemas vai reduzir custos, acelerar as decisões administrativas e melhorar o ambiente de negócios.
8: Carlos Veras, do PT de Pernambuco, apoia projeto que regulamenta a criação e o funcionamento das cooperativas solidárias. O texto define essas entidades como sociedades sem fins lucrativos e voltadas à promoção social, geração de renda e superação das desigualdades.
9: Carlos Veras entende que o projeto oferece a essas cooperativas tratamento tributário diferenciado e prioridade em licitações públicas. Além disso, a proposta regulamenta a atuação das cooperativas em finanças solidárias e em plataformas digitais de trabalho.
8: João Carlos Bacelar, do PL da Bahia, pediu informações à Casa Civil sobre a regulamentação de incentivos fiscais para sistemas de armazenamento de energia por baterias. Ele quer saber como o governo pretende incluir essa tecnologia no regime especial de incentivos para o desenvolvimento da infraestrutura, o REIDI.
9: O deputado pede esclarecimento sobre o andamento da regulamentação e os estudos técnicos, fiscais e regulatórios relacionados ao tema. João Carlos Bacelar argumenta que a medida pode incentivar investimentos e fortalecer a infraestrutura do setor elétrico.
8: O projeto de Heloísa Helena, da Rede do Rio de Janeiro, proíbe as apostas esportivas online no Brasil. A parlamentar argumenta que a expansão das bets contribui para o endividamento das famílias e para o aumento do transtorno relacionado ao vício em jogos.
12: O que acontece hoje é que as pessoas não precisam nem se deslocar de casa, como se fazia antes, para jogar nos cassinos, nos bingos ou em qualquer lugar. As pessoas com um celular, elas podem ter toda a sua vida destruída. São muitos casos de ludopatia já diagnosticados, casos gravíssimos de famílias inteiras que perdem tudo que têm. Muitos jovens suicidam em função dessa jogatina que são as bets. Então, nós entendemos que é de fundamental importância que elas sejam proibidas.
9: Heloísa Helena critica a regulamentação do setor e alerta que a arrecadação tributária obtida com as apostas não compensa os impactos sociais causados pelo vício em jogos. Ela acrescenta que grande parte dos recursos movimentados por essas plataformas vai para o exterior.
7: Trabalho.
8: Delegado Éder Mauro, do PL do Pará, defende a criação de uma política de qualificação profissional e reinserção no mercado de trabalho para pais de pessoas com deficiência após a morte de quem era cuidado. A proposta prioriza esse público em programas federais de capacitação e intermediação de emprego.
9: Delegado Éder Mauro afirma que os beneficiários também poderão receber acompanhamento psicossocial e participar de ações de empreendedorismo. Ele argumenta que a ideia é reduzir a vulnerabilidade de famílias que deixaram o mercado de trabalho para exercer o cuidado contínuo.
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7: Relações Exteriores.
8: A proposta que cria política para a reintegração de brasileiros deportados ou repatriados avançou na Câmara. A repórter Silvia Munhato tem mais detalhes.
14: A Comissão de Previdência, Assistência Social, Infância, Adolescência e Família da Câmara dos Deputados aprovou o projeto que cria a política Reintegra Brasil. O objetivo é apoiar a reinserção social e profissional de brasileiros que retornam ao país após repatriação ou deportação. Em 2025, 3.924 brasileiros foram deportados pelos Estados Unidos e outros 3.050 tiveram que sair da União Europeia. A deputada Rogéria Santos, do Republicanos da Bahia, relatora do texto, destacou que esses brasileiros chegam ao país com dificuldades econômicas, mas também com outros problemas.
15: Existe um outro pormenor também, que na sua maioria eles retornam ao Brasil, inclusive indocumentados, com seus documentos expirados, com dificuldades de acessar o poder público, inclusive em relação à saúde. E aí, a política ela vem trazendo exatamente esse bojo para acolher e reintegrar esses brasileiros.
14: Entre as medidas previstas está a criação de unidades de recepção nos pontos de entrada no país, com encaminhamento para abrigos temporários ou auxílio para transporte até o município de origem. Também deverá ser ofertado atendimento psicológico e assistência social. além da criação de espaços de convivência para mães e filhos e apoio para a localização de parentes no Brasil. O texto ainda concede atendimento prioritário no Cadastro Único para Programas Sociais e prioridade no acesso ao Bolsa Família e ao benefício de prestação continuada. Outras ações estão relacionadas à empregabilidade das pessoas e à proteção de bens adquiridos no exterior.